0: Eulália aí, quem que vai? Vai os dois.
1: Os três.
0: Os dois meninos mais o Clarencio. Anotando a preciosa lição de trabalho que aquelas expressões encerravam, aguardamos a noite próxima com ansiedade real. Na hora aprazada, na hora marcada, descemos a matéria densa. Em busca das irmãs que seguiriam conosco. Por que ele fala matéria densa?
2: Desceram na crosta, que era a crosta.
0: E por que a nossa...
3: Buscar as irmãs desdobradas
2: que estão encarnadas. Foram a casa delas.
0: Que é resultado dos nossos pensamentos. Anotando a preciosa lição de trabalho que aquelas expressões encerravam, aguardamos a noite próxima com ansiedade real. Na hora marcada, descemos a matéria densa em busca das irmãs que seguiriam conosco. Deixou-nos o ministro numa casinha singela de remota região suburbana, depois de informar-nos.
4: Aqui reside nossa irmã Antonina, com 3 dos 4 filhos que o Senhor lhe confiou. Incapaz de vencer as tentações da própria natureza, o marido abandonou-a há 4 anos para comprometer-se em delituosas aventuras. A dona da casa, porém, não desanimou. Trabalha com diligência numa fábrica de tecidos e educa os rebentos do lar com acendrado amor ao Evangelho de Nosso Senhor Jesus. Tem sabido resgatar com valor as dívidas que trouxe do pretérito próximo. Perdeu há meses o pequeno Marcos, de 8 anos, atacado de fulminante pneumonia, com quem se encontrará depois da prece que proferirá com os pequeninos. Trarei comigo a outra companheira de nossa viagem. Quanto a vocês, auxiliem nas orações e nos estudos de Antonina, até que eu volte, de modo a seguirmos todos juntos.
0: Quem participa do Evangelho dia de domingo com a tia deve perceber a alegria que a tia se refere à família. Então, quando eu vejo a esposa falar, o esposo, eu estou aqui com meu esposo, com a minha esposa, com meus filhos, e eu sempre faço uma festa muito grande, porque a família é a célula divina. Tudo, quando a gente reencarna, a base de uma encarnação é o lar. E um lar estruturado, nós teremos adultos mais estruturados. Então, se nós que estamos aqui presentes, que já temos a nossa idade avançada, com exceção da nossa querida Narumi, se nós formos falar do nosso lar, dos nossos lares, a gente vai ter ali a presença do genitor, a presença da genitora, não é verdade? O genitor normalmente como provedor do lar, aquela mãe presente que cuidava constantemente. E nós tínhamos normalmente muitos irmãos dentro de casa, não era normalmente no mínimo 5, 4, normalmente era 8, 9, 10. Tudo dava certo. E a gente aprendia já ali dentro a solidariedade uns com os outros, porque nós tínhamos que ajudar os outros irmãos, compartilhar o que tínhamos. Então, hoje nós estamos vivendo um período de família descartável. Então, por isso que eu incentivo, me alegro e faço uma festa quando eu vejo o esposo, a esposa, os filhos reunidos na luta do dia a dia. O que nós temos que entender é que viver é um desafio. Não existe nenhuma relação que é 100% agradável, maravilhosa, sem nenhuma dificuldade. Gente, a gente não pode nos iludirmos com isso. Nós vivemos em um planeta de dificuldade com pessoas como nós em processo de burilamento. Então, a relação ela é difícil em qualquer situação, como também foi difícil para os nossos pais. Só que eles priorizaram os filhos. Eles souberam fazer isso, se sacrificaram em torno disso. Então, olha aqui a situação. Ela tem quantos filhos?
2: 3.
0: Antonina tem três filhos e um que desencarnou. Então, quatro crianças. Vem comigo. A dona Antonina com três dos quatro filhos que o Senhor lhe confiou. Então, eram quatro crianças. Incapaz de vencer as tentações da própria natureza, o marido abandonou-a há 4 anos para comprometer-se em delituosa aventura. Nunca, nunca, nunca abandonar o teu lar para iniciar uma nova relação, nunca isso será algo que não seja um delito. Há 4 anos. Então, hoje esses meninos estão, por exemplo, o Marcos, que tinha 8 anos, estava com 4 anos. Os outros meninos, que ele vai falar daqui a pouco, um com 11, com 12, ele deixou essa turma toda pequenininha. Detalhe, meus irmãos, sem condições financeiras. Quem seria o provedor do lar? E os filhos é o empréstimo de Deus, que nós vamos ter que prestar conta. Então, o seu Clarence, ele usa um termo, mas é um delito mesmo. Ele usa o termo aqui, olha, abandonou há 4 anos para comprometer-se em delituosas aventuras. Delituosas aventuras. A dona da casa, porém, não desanimou. Porque o que que acontece? Às vezes, a gente passa por uma situação dessa e a gente esquece dos filhos. Então, poxa, se o pai foi embora e a mãe entrar no processo de entristecimento, o que vai ser dessas crianças? Você valoriza muito mais um homem que foi infiel do que os teus filhos? Eu adorava quando a mamãe dizia assim, minha filha, os meus filhos saíram das minhas entranhas. Ela falava assim. Então, é como se dissesse, eu faço qualquer coisa por um filho meu. Nunca colocaram um homem à frente dos filhos. Então, quantas mulheres querem parar de viver porque o esposo não foi fiel e ela não olha para os seus rebentos que estão precisando dela? No livro agora que nós estamos estudando, Missionário da Luz, né? Missionário da Luz, o caso de uma mãe que ela foi... Mas é muito interessante porque ela foi uma mãe espetacular, super amorosa. E aí, para se deparar com a situação, sabe o que aconteceu? Perdeu todos os filhos. Os filhos desencarnaram antes dela. Porque se entregaram aonde? Nos excessos. A Anacleta, ela simplesmente foi uma mãe extremamente amorosa. Quatro filhos, três homens e uma mulher. Mas os meninos caíram na vida. Meiguice exagerada. Desarrazoada. Não educou os filhos, permitiu tudo, os meninos se corromperam, desencarnaram primeiro que ela, já começou a dor. Caíram nos desregramentos sociais, né? Sociais. E aí, sabe o que aconteceu, gente? Sabe o que aconteceu? O pai cumpria a sua função, era o provedor do lar, ele fez o papel dele. Mas ela não fez o papel de mãe. Ela foi omissa. Sabe onde é que essa turma toda estava? Os quatro. Nos abismos, não estava no umbral.
2: Abismais
0: das regiões inferiores. O negócio foi sério. Sim, tudo bem. Vou reencarnar. Ela vai reencarnar, vai ficar viúva, porque ela valorizou o marido. Pobre viúva. Os dois meninos, um vai nascer paralítico, os dois vão nascer paralítico. E um deficiente mental.
3: Dois paralíticos
0: e um deficiente mental. Os três. E a menina também vai nascer com comprometimento. Olha a situação.
3: Vai ficar viúva precoce.
0: E tudo isso por quê? Porque ela não soube educar os rebentos. Com a permissividade, com a falta de firmeza. O marido cumpriu a missão, o marido estava ok. E ela não. Aí o que que acontece? Ela soube valorizar o apoio do marido. Não, vai vir como o quê? Viúva. E teve a riqueza? Teve. Vai vir na miséria. Então, é por isso que a gente diz, família é algo muito sério. É melhor você ver, sofrer aqui com o não que você dá, do que você pegar um filho desse nesses abismos. E aí não tem como você dizer assim, ah, eu fiz minha parte. Não, não fez. Tanto é que vai ter que voltar. Tanto é que vai ter que voltar. Então, ele está arrumando encrenca para ele. Teve 4 filhos, uma mulher maravilhosa. Abandonou tudo por causa de sexo. Prazer. Vai sofrer as consequências disso. Só para... Fale, Augusto.
3: É interessante quando ela fala, a Anacleta, né? Que ela fala que a justiça divina, além da justiça, a justiça divina é misericordiosa ainda a si mesmo, né? Está dando a oportunidade dela vir
0: para corrigir
3: esses erros.
0: Agora não vai ser fácil, né,
3: não.
0: Augusto? Tu imagina tu ter 4 filhos doentes e ainda ser viúva. Como é que essa senhora vai trabalhar para sustentar isso tudo? Vai ser uma luta a vida dela. Então, todo o talento que nos foi dado, que a gente não soube valorizar, vai ser tirado.
3: Eu digo isso, por isso mesmo, como você está dizendo, pela situação que ela vai passar, mas mesmo ela se diz, a justiça divina é misericordiosa. Por exemplo, apesar de tudo isso, ela está tendo a oportunidade
0: de refazer. De resgatar e de refazer a história. Porque... E eles vão vir em regime de prisão. Então é aquilo. Por que em regime de prisão? Será que esse regime de prisão é só por conta dessa última encarnação? Não, é aquilo que nós estávamos falando. Ele já vem fazendo isso há milênios. Aí chega uma hora que a misericórdia chega. Então, se você tem um filho, uma filha promíscua, isso não é de hoje, isso é de séculos. Isso já vem de séculos. Repetindo. Então, nós temos aí, nós vamos parar aqui, tá, gente? Então, ele, a dona da casa, porém, não desanimou, trabalha com diligência, gente, numa fábrica de tecidos e deixa as crianças sozinhas, né? Ela vai arrumar uma babá? E educa as crianças, né, os rebentos do lar, com acendrado, com puro amor ao Evangelho de nosso Senhor Jesus. Tem sabido resgatar com valor as dívidas que trouxe do pretérito próximo. Ou seja, ela está vendo? Ainda há pouco nós não trouxemos a
3: Anacleta.
0: Ela não estava resgatando o débito, ela também aqui o está. Agora, vamos lembrar de uma coisa? Olha só. Tem sabido resgatar com valor as dívidas que trouxe do pretérito próximo. Esse está bem próximo. Aí vamos pegar Jesus? Vamos. Aí diz, então ela tinha que passar por isso. O escândalo é necessário. Mas ai daquele por quem vem o escândalo. Então ela poderia resgatar, por exemplo, vamos pegar a Anacleta, o marido dela traiu isso, aquilo, outro? Não. O que, que aconteceu? Ficou viúva. Então, não pensa que a lei vai contar com o erro de um filho, o comprometimento de um filho, para que o outro possa resgatar. Não tem condições disso. Seria um ato de extremamente maldade da divindade, né? Perdeu há meses o pequeno Marcos, de 8 anos, olha aí, atacado de uma fulminante pneumonia, com quem se encontrará depois da prece que proferirá com os pequenos. Então, após o evangelho, à noite, no momento do sono, ela vai poder rever o Marquinhos. Trarei comigo a outra companheira da nossa viagem. Quanto a você, então, o nosso querido Clarence, ele está indo buscar uma outra pessoa, é isso?
2: Isso. Outra senhora.
0: Uma outra senhora. Auxilie nas orações e nos estudos de Dona Antonina, até que eu volte, de modo a seguirmos todos juntos. Então, ficou o André, ficou o Hilário, e eles vão participar do estudo do Evangelho com a Dona Antonina. Cenas do próximo capítulo. Vamos ficar aí? Algum comentário, gente? Alguma colocação? Tudo ok? Foi bom? Muitas advertências? Então, gente, respeite o lar, seja de quem for. Não interfira no lar de ninguém, não faça isso. Ah, é casado, mas eu amo, não existe isso. É impossível construir a minha felicidade sobre a desgraça de alguém, principalmente quando esse alguém for uma família. Então, a gente tem que ter isso muito claro, nós espíritas, principalmente, que temos consciência da reencarnação. Não destrua lar de ninguém. Se isso está te acometendo, se você está vivendo uma experiência dessa, ore, peça força a Deus, Coragem, se afaste, mas não se comprometa. Porque você vai estar arrumando um débito muito grande. Qual é?
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Antes de orarmos em agradecimento, vamos ouvir algumas considerações da tia que destacamos neste estudo para a reflexão dos ensinamentos. Vamos aos destaques da tia?

Aonde que Deus Pai vai deixar uma criança sofrendo nos vales da vida? Um espírito que nasce, que desencarna nessa condição, tem um propósito, tem uma programação, inclusive para ele permanecer como criança no mundo espiritual. Isso tem um propósito. E quase sempre é não lembrar o seu passado culposo. Porque a família é a célula divina. Tudo quando a gente reencarna, a base de uma encarnação é o lar. E um lar estruturado, nós teremos adultos mais estruturados. O que nós temos que entender é que viver é um desafio. Não existe nenhuma relação que é 100% agradável, maravilhosa, sem nenhuma dificuldade. Gente, a gente não pode nos iludirmos com isso. Nós vivemos em um planeta de dificuldade, com pessoas como nós, em processo de burilamento. Então, a relação ela é difícil em qualquer situação. E os filhos é o empréstimo de Deus, que nós vamos ter que prestar conta. Então, todo o talento que nos foi dado, que a gente não soube valorizar, vai ser tirado. Então, é aquilo. Por que em regime de prisão? Será que esse regime de prisão é só por conta dessa última encarnação? Não, é aquilo que nós estávamos falando. Ele já vem fazendo isso há milênios. Aí chega uma hora que a misericórdia chega. Aí diz, então ela tinha que passar por isso. O escândalo é necessário. Mas ai daquele por quem vem o escândalo.

Assim, concluindo o nosso estudo de hoje e agradecendo o nosso Mestre Jesus por mais este momento de aprendizado, vamos orar?

0: Vamos então agradecer ao nosso Senhor Jesus. Eu vou pedir para Augusto fazer nossa prece.
1: E assim, amado Mestre Jesus, te agradecemos por mais essa sexta, por esses ensinamentos, que possamos, amado Mestre Jesus, intuídos por ti, através da espiritualidade amiga, ter a vontade firme de buscar, Mestre amigo Jesus, diante desses ensinamentos, para que a nossa conduta sempre seja voltada aos teus ensinamentos, voltada ao teu amor, voltada à compreensão, ao carinho, porque todos nós aqui nos encontramos nessa busca da evolução, dessa nossa reforma interior. E esses ensinamentos nos traz grandes exemplos e que a gente possa pegá-los para não cairmos nesses erros. E que assim, Mestre amigo Jesus, a nossa conduta seja reta nessa busca desse amor que tu nos ensinou há mais de 2000 anos. E que possamos, Mestre amigo Jesus, no nosso caminhar, sempre estarmos voltados para ti. E assim possamos nós, e nesta encarnação, dar todo o nosso esforço, o nosso comprometimento para nos tornarmos um ser humano melhor. Obrigado e fica conosco hoje e sempre, que assim seja.

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1: Vinte horas e 44 minutos.

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Olá, meus amigos, uma boa noite a todos, sejamos todos nós bem-vindos a mais um estudo da obra O Evangelho segundo o Espiritismo. Nós estamos no finalzinho da introdução, onde tem os comentários de Sócrates, né? As anotações que Platão fez das falas de Sócrates e os comentários do professor Allan Kardec, tá bom? Já no finalzinho da introdução, tá, gente? Resumo da doutrina de Sócrates. Então, vamos agora fazer a nossa prece. Sejam todos bem-vindos. E vamos nos concentrar para que a gente possa entrar numa mesma sintonia, recebendo, assim, a inspiração do alto. Então, vamos juntos fechar os nossos olhos para facilitar a concentração, acompanhar mentalmente, vibrando, repetindo cada fala da nossa oração. Que possamos nesse momento nos transportarmos para o lindo lago do Tiberíades. Local de preferência do nosso Senhor, no final da tarde.

para ensinar as lições do amor. Senhor Jesus, amor de nossa vida, amigos espirituais, nossos anjos de guarda, espíritos familiares e Deus, o nosso Criador. Mais uma vez, amado Mestre, o Senhor nos permite esse encontro aqui na Terra, encarnados, com a participação também de desencarnados. Nos dá essa oportunidade, Senhor, de estudarmos o Teu Evangelho, apontando lições do Teu discípulo Sócrates e dos comentários do Teu discípulo Allan Kardec, para que mais uma vez, divino amigo, possamos amadurecer as nossas emoções, despertar a nossa consciência, nos tornarmos com atitudes os Teus filhos, percebermos a nossa identidade, não como uma personalidade transitória, mas como o Espírito imortal que somos. Divino amigo, envolve na tua paz a todos nós aqui presentes. Que os bons espíritos que aqui se fazem e que estão em cada lar, que eles possam nos inspirar e nos ajudar na compreensão da leitura de hoje. E que tua paz, Senhor, a paz que o Senhor nos dá, possa chegar para esse nosso país. E em particular, Senhor, as cidades que ainda sofrem tanto com a violência humana. Quase animal. Muito obrigada, divino amigo. E te pedimos a permissão para iniciarmos mais um evangelho. Que assim seja. Então vamos lá para o item 11. Quem está chegando pela primeira vez, lembrando, nós estamos na introdução do Evangelho segundo o Espiritismo. E estamos pegando as citações de Sócrates, que o professor Allan Kardec selecionou. E ele aqui coloca qual o propósito? Mostrar que o Espiritismo não está inventando leis. Está revelando leis de ordem divina. Mostrando que as lições da doutrina estão de comum acordo com as leis que regem o universo. Quando Sócrates aqui esteve, nós estamos falando de quase 500 anos antes de Jesus Cristo. Porque Sócrates é um discípulo do Cristo, foi também enviado por Jesus para trazer lições. Jesus é o amor de nossa vida. Aprendi isso com Emmanuel, né? Quando ele está falando sobre a alma gêmea, né? E ele diz que a humanidade terrena é a alma gêmea de Jesus. Então, mostrando o amor de Cristo por cada um de nós. E como ele nos ama, num amor que a gente não consegue ainda nem conceber, e muito menos compreender, ele sempre está a nos ajudar. Então, ele está sempre enviando missionários ao ponto dele, ele mesmo, o Cristo, se fazer, se revertir de um corpo carnal
de conviver materialmente com cada um de nós, conosco, para nos mostrar as lições que são simples, muito simples. Amai-vos uns aos outros, como eu vos tenho amado. Quem ama, cuida, respeita, protege, serve e ampara sempre. Então a lição é muito simples, mas nós relutamos em nos submetermos a essa simplicidade. Então Jesus, em nome desse amor que ele tem por todos nós, ele tem enviado muitos missionários. E Allan Kardec também foi um desses, e tantos outros. Tivemos um bem recente, que é o Chico Xavier, a nos ensinar que apesar de uma cegueira, apesar de uma família muito difícil, apesar da dificuldade financeira, e apesar de ter um centro espírita bem pequenininho, pode se servir ao Cristo muito bem. Então, ele, com todas as dificuldades que solicitou para reencarnar e mostrar para a gente que é possível, ele fez um trabalho espetacular, espetacular. Nós que estudamos as obras psicografadas por ele, sempre nos emocionamos muito do trabalho de Chico. Vamos lá, vamos para Sócrates. De duas, uma. Ou a morte é uma destruição absoluta, ou é a passagem da alma para outro lugar. Eu estou lendo Sócrates. Se tudo deve extinguir-se, a morte será como uma dessas raras noites que passamos sem sonhar e sem nenhuma consciência de nós mesmos. Aquele sono que você tem, que você dá aquela apagada total, sem sonhos. Um sono sem sonhos, em que você perde totalmente a consciência. Todavia, continua Sócrates, se a morte é apenas uma mudança de morada, a passagem para um lugar onde os mortos devem reunir-se, que felicidade há de lá encontrarmos aqueles a quem conhecemos. O meu maior prazer seria examinar de perto os habitantes dessa outra morada e de distinguir lá, como aqui, os que são dignos dos que se julgam como tais e não são. Mas é tempo de nos separarmos. Eu, para morrer, que ele vai tomar cicuta, vós, para viver. Fala de Sócrates. Olha a lucidez desse homem antes de tomar cicuta. É como se dissesse, de duas, uma. Vou tomar cicuta e vai acabar tudo. Ou vou tomar cicuta e a alma que eu sou vai entrar em um outro mundo. E aí vamos ver o comentário do professor Allan Kardec. Segundo Sócrates, os homens que viveram na Terra se encontram após a morte e se reconhecem. Então, o que a gente aprende em Espiritismo? Gente, os livros que falam com toda a segurança do mundo espiritual, os subsidiários, é a série André Luiz. O primeiro ponto dentro da obra básica é quando a gente estuda o Livro dos Espíritos, o livro número 2 vai mostrar o mundo espiritual, a vida espiritual, que depois vai ser desdobrado no Livro dos Médiuns. E nós temos também o livro Céu e Inferno, que ali o professor Allan Kardec, Allan Kardec fazia as evocações, mas nós temos que entender quem era Allan Kardec,
a missão de Allan Kardec, as intenções de Allan Kardec. E quem coordenava o trabalho mediúnico de Allan Kardec era São Luís. Então, a gente está vendo aí uma pleia de espíritos nobres, encarnados e desencarnados, fazendo o trabalho da terceira revelação.

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1: De 1 hora e 1 minuto.
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5: Olá, boa noite. Chegou a nossa sexta-feira. Boa noite, meus amigos. Boa noite, minhas amigas. Sejam mais uma vez muito bem-vindos ao programa Almas do Evangelho. Este nosso momento onde nós meditamos, refletimos em torno da obra Há 2000 Anos, psicografada por Francisco Cândido Xavier e ditada pelo seu benfeitor Emmanuel. Nós sempre agradecemos aos amigos, aos companheiros da Web Rádio Portal da Luz, pela oportunidade abençoada da tarefa, bem como aos canais parceiros que nos permitem essa retransmissão. E nós convidamos também aqueles que nos acompanham, aqueles que estão conosco, que possam curtir, comentar e principalmente compartilhar o conteúdo, fazendo assim com que mais pessoas estejam conosco. E por fim, porém não menos importante, nós gostamos de recordar, o nosso objetivo não é fazer um resumo da obra, um resumo dos capítulos, letra a letra, palavra a palavra, parágrafo a parágrafo. Mas sim, nós queremos aqui debater os temas evangélicos, debater os temas doutrinários presentes no texto, convidando a você, meu amigo, convidando a você, minha amiga, a conhecer também não só este romance, mas todos os outros que compõem essa seara histórica trazida pelo benfeitor. Mais uma vez, quem está conosco é o nosso querido professor Marcos, meu amigo. Boa noite, tudo bom? Seja bem-vindo.
6: Boa noite, Uriel. Boa noite, os ouvintes. Mais uma noite de muito ensinamento, de muitas reflexões, e que possamos todos termos aí a oportunidade de saborearmos Emmanuel e todos esses personagens maravilhosos. E hoje eu queria quebrar um pouquinho a nossa dinâmica, Uriel, para dar um conselho para os nossos ouvintes de casa, né? Principalmente aqueles que, como eu, têm problemas com o diabetes, né? Que eles fiquem distantes da tela, porque a nossa convidada de hoje é uma doçura de pessoa. Então, todo cuidado é pouco para aqueles que têm a diabetes, meu amigo. E fica o aviso aí.
5: Realmente, meu amigo, eu estava aqui nos bastidores, é uma alma, é um espírito encantador. Antes de apresentá-la, antes de chamá-la, eu quero dar aqui uma boa noite para a nossa amiga Gabriela Mulet, para Eliete Maria Pereira da Silva, de Itaquera, São Paulo, para a Tânia, nossa querida Tânia, aqui de Patos de Minas, para a Sônia Rubatino, grande amiga, Gersina Aguiar, a Isabel Rubatino também, querida amiga, a Maria Célia Araújo, a Daniela Valentino, nossa amiga aqui de Patos, a Ana Camila Melo, que hoje não vai poder estar conosco, ela já deixou as suas justificativas. E aqui a música Rodrigues de Miranda, não vou me esquecer, sua irmãzinha, irmãzinha. Não vou me esquecer. Quem for chegando, vá deixando aí o seu boa noite, por favor. E agora eu vou apresentar a nossa convidada, quem está conosco, quem estará conosco, é a amiga Heloísa Pires. Se eu errar alguma coisa, ela vai corrigir quando ela entrar, ela vai me desculpar, mas ela tem um vasto trabalho na seara de divulgação doutrinária. Ela é expositora do Centro Espírita Caibar Schutel, ela atua nas casas André Luiz, no atendimento aos desencarnados em sofrimento, e ela coloca de maneira muito humilde, não como médium, mas como irmã encarnada, conversando com os nossos irmãos, orientando para que eles possam caminhar mais. Ela possui uma live de 15 em 15 dias com o Tavares do Rio Grande do Norte e outra mensal que ela coloca aqui para nós com outro Tavares, o Bruno Tavares, adora conhecer espíritas que estudam a doutrina. Nas palavras dela, nós dividimos aquilo que nós lemos. Possui um trabalho semanal na Rádio Boa Nova todas as quartas-feiras. E ela ainda nos disse, vamos vivendo e aprendendo uns com os outros. Ela entendeu muito bem a questão da cooperação que Emmanuel nos traz lá na obra Pensamento e Vida. Olha, realmente, uma noite abençoada, uma noite iluminada. Vamos chamá-la ao palco. Boa noite, minha irmã. Tudo bom com você? Muito bem-vinda.
7: Muito obrigada. Muito alegre por reencontrar o Miranda. Muito obrigada, Marcos Miranda. E muito alegre, Uriel, por ver você, que fez já uma prece linda. E meu coração ficou iluminado, porque entenderam que, como diz Kardec na Revista Espírita, o Espiritismo é ciência, filosofia e religião. Porque a palavra religião quer dizer religa as luzes do universo e a prece religa a Deus. Muito obrigada, amigos queridos.
5: Maravilha, minha irmã, obrigado. Nós já vamos retornar a palavra a você. Mas para a gente fazer aqui, o mineiro ele gosta de fazer um fundinho de panela. Então, para a gente fazer um fundinho de panela antes da nossa prece inicial, hoje nós estamos no capítulo 10 da obra Dois Mil Anos, um capítulo lindo que nos leva às lágrimas, que nos traz a emoção, que renova o nosso espírito. É o capítulo que encerra a primeira parte da obra, O Apóstolo da Samaria. Nós vamos ter profundas reflexões e para que nosso cérebro, para que o nosso espírito esteja afinizado com o mais alto, eu convido o Marcos para fazer a nossa prece inicial e a todos os amigos e a todas as amigas para nos acompanhar, por favor. Marcos, meu irmão, palavra sua.
6: Obrigado, Uriel. Então vamos mais uma vez acerenar o nosso íntimo, estabelecer a nossa conexão com a espiritualidade amiga, que vai possibilitar que mergulhemos nessa obra maravilhosa que Emmanuel nos traz dos primórdios do cristianismo, quando o próprio Mestre esteve conosco aqui, trazendo essas lições demorredoras que tanto nos alimenta a alma, que possamos penetrar em todos os ensinamentos que estão contidos no capítulo, que possamos estabelecer uma conexão com Emmanuel e com todos os personagens, para que sejamos aqui instrumentos do alto, para transmitir todos os ensinamentos que eles sofreram para nos trazer essas lições que tanto alto fala ao nosso íntimo. Que Deus nos abençoe neste propósito e que tenhamos uma noite de muito aprendizado e de muitas luzes. Que assim seja.
5: Que assim seja, meu amigo, graças a Deus. Olha, geralmente eu faço um breve apanhado do que vai ser o capítulo. Hoje eu vou sair desse roteiro, porque eu não quero entregar nada. Eu vou falar, nós estamos saindo daquele capítulo onde houve uma ruptura, uma separação entre Públio Lentulus e a Lívia, né? A calúnia vitoriosa, um capítulo que foi muito doloroso para todos nós. E agora nós vamos ver um capítulo que ele parece doloroso, mas ele vai ter uma entrega, um sacrifício que realmente é algo inenarrável. É para ler, é para sentir, é para comentar e, principalmente, é para aprender. Dona Luísa, por favor, que a senhora tenha aí as primeiras palavras e as primeiras reflexões nessa noite que já é abençoada. Fique à vontade.
7: Estamos na terra para sofrer, mas para aprender a ser felizes. Agora, no tempo e no espaço, cometemos erros. Muito crianças, muito fixado em nós mesmos e no mundo material. E para que aprendêssemos a verdade libertadora, às vezes enfrentamos dificuldade. Como numa universidade aparecem lições difíceis, problemas de difícil solução. Mas ninguém se põe a chorar, só os desequilibradinhos. Porque nós, os alunos que estão se esforçando, sabemos que só nos desenvolvemos aprendendo as lições, que não são castigo, são momentos de fortificarmos o nosso emocional, o nosso modo de ser, o modo de aprender a amar o próximo como a nós mesmos, perdoando o próximo como tantas vezes precisamos ser perdoados e nos perdoar. Eu acho linda essa apresentação e a humildade de Emmanuel, que veio contar erros do passado e a separação da querida Lívia. Lições. Dificuldades, lições para nosso desenvolvimento espiritual.
5: Maravilha, é interessante quando a senhora nos traz, nos convida a essa reflexão, porque nos faz lembrar aquela tríade maravilhosa que o senhor Allan Kardec nos apresenta na obra O Céu e o Inferno. Naquele que talvez para mim, talvez por ser da área do direito, talvez para mim seja um dos capítulos mais notáveis e que o meu coração mais se sente bem, que é a questão do Código Penal da Vida Futura, onde em 33 artigos ele vai nos falar sobre a questão da regeneração do espírito, dizendo-nos nos artigos de número 16 e 17 que nós precisamos do arrependimento, que nós precisamos da expiação e que nós precisamos da reparação. E o arrependimento, meus amigos, o arrependimento é um exercício de metanoia, é um exercício não de nós ficarmos presos à culpa, mas observarmos aquilo que falhamos, e é normal, como a senhora muito bem colocou, né, somos espíritos em etapa de aprendizado, em caráter ainda provacional e expiatório, e observarmos com responsabilidade. E o benfeitor Emmanuel isso faz. Muitos de nós, como a senhora muito bem colocou, muitos de nós talvez não tenhamos a coragem de olhar para o erro da hora do almoço e assumi-lo perante os nossos parentes, os nossos familiares, aqueles que estão ao nosso redor. O benfeitor Emmanuel, ele pincela uma existência, e aqui eu não quero tergiversar de forma pecaminosa, não é isso, nem acusá-lo, nem culpá-lo, mas ele pega uma existência miserável. As palavras são dele. Ele pega uma existência miserável, onde ele conhece pessoalmente o mestre, já vimos este capítulo, e onde ele recusa a presença do mestre no seu coração. Ele pega uma existência miserável, ele supera essa existência com responsabilidade, e ele entrega essa existência para que a gente possa aprender através de um aporte evolutivo. Faça aquilo que foi bem, e não repita onde eu caí. Brilhante, brilhante como primeiras palavras, brilhante como primeiro comentário. A senhora gostaria de falar mais alguma coisa ou podemos passar para o Marcos, primeira reflexão?
7: Vamos ouvir o Marcos primeiro.
5: Perfeito.
6: Então, dando continuidade, né, ao que nós vimos no capítulo anterior, eu percebo que neste capítulo se consolida dois blocos. Né? Porque todos aí estão usando o seu livre-arbítrio. Né? E nós temos um bloco que está usando o livre-arbítrio para evoluir e um bloco que está usando o livre-arbítrio para estacionar ou até para criar condições extremamente dificultosas para o futuro. Né? Então, eu colocaria aí André de Giórias, né, num bloco, com o problema com a Semele, e Sulpício Tarquinos com o problema com a Ana, que vai ser delineado neste capítulo. E o outro bloco, que é aquele que está buscando a evolução, onde nós vamos ver Lívia e Simeão. Depois eu gostaria de colocar aí uns dizeres de Tertuliano, que ele nasceu em Cartago em 160 d.C., né, e ele era romano, e que ele colocou no papel, e pela primeira vez em latim, sobre o cristianismo, e ele fazia a apologia, né, a defesa do cristianismo. E ele faz, numa das suas apologias, uma colocação que tem muito do nosso capítulo de hoje. E também eu gostaria de fazer reflexões em cima, e aí o Uriel vai me permitir, do capítulo 5 de Mateus, versículos 14 e 15, que justamente são o que nós estamos estudando nas nossas reuniões de quinta-feira do NEP, né? Onde nós vemos lá, vós sois a luz do mundo, né? E fazer também uma conexão com o capítulo de hoje. Essa é a minha proposta, Uriel.
5: Perfeito, meu amigo. Antes de nós voltarmos aqui ao layout de destaque para a nossa querida convidada, hoje eu estava conversando com a minha mãe, na hora do café, estava ali comendo um pãozinho de queijo com ela. Eu sempre gosto de passar na minha mãe assim, a gente... Entendo, nós vamos ficando mais velhos, a gente vai perceber. O jovem, às vezes, ele não dá tanto valor. Ele fala assim, não, nós vamos viver para sempre. O jovem vive como se ele fosse viver para sempre materialmente. A gente vai ficando mais velho, a gente percebe que a gente vai viver para sempre, só que espiritualmente. E materialmente, a minha mãe hoje, ela tem 67 anos.
7: Jovem. Então eu...
5: Jovem, jovem.
7: Mas a mãe é jovem, o moço é jovem.
5: Mas ainda...
7: 4.
5: e jovem. Mas aí, dona Heloísa, a gente tem que entender o quê? Minha mãe tem 67, eu tenho mais passado com ela que com o futuro. Isso aí a gente precisa entender. É? Então, todo o tempo que eu posso estar com ela, eu estou com ela. Aí eu sempre passo lá para tomar um cafezinho com ela, deixo minha esposa no trabalho, vou tomar um cafezinho com ela. E hoje eu estava tomando um cafezinho com ela e a gente conversando sobre os desafios familiares. Aí eu virei para minha mãe e falei o seguinte: ó, mãe, se a gente sair da nossa experiência material com 52%, 51%, 50,5%, tá bom demais. Tá bom demais. E aí é interessante porque como linka, né, como faz a ligação com o que o Marcos acabou de falar. Nesse capítulo, o Apóstolo da Samaria, nós vamos ver pessoas que usam o livre-arbítrio, a experiência para evoluir, e outras pessoas que usam o livre-arbítrio, a experiência. A gente sabe que a doutrina espírita, nós não temos a questão do retrogradar, mas que usam a experiência para estacionar. Tanto que há uma expressão, dona Heloísa, que é muito utilizada no capítulo do encontro de Jesus com Públio Lentulus, que é o minuto glorioso. E é uma expressão que vai ser repetida nesse capítulo. Olha, tem um minuto que pode mudar a vida. Então a gente tem que prestar atenção, não sei se a senhora vai concordar comigo, e agora eu quero devolver a palavra para a senhora, a gente tem que prestar atenção nesses minutos que são pontuais na nossa existência, que vão fazer que a gente saia no 52% ou no 48%. E a gente tem que analisar isso aí, a senhora não concorda?
7: Perfeito. E é preciso perdoar. Jesus, na parábola linda da mulher adúltera, ele explica isso: atire a primeira pedra aquele que estiver sem pecado. E todos saem, vão embora, não tem coragem de atirar a primeira pedra, porque nós sabemos, até no nosso inconsciente, que também por ignorância cometemos erros no passado. E de manhã eu costumo fazer uma prece e falo com aqueles, envio o meu pensamento, que eu magoei em outro passado. Nessa eu fiz o possível para não fazer isso, mas às vezes a gente faz. Eu falo, perdão, perdão, mas lembre-se que vocês também têm que pedir perdão a muitos. E vamos nos perdoar uns aos outros para construir um mundo de regeneração, de paz, de amor, de crescimento espiritual. Se não, vamos sempre mantendo com sombras interiores este mundo com tantos problemas. E encerrando, Dr. Calil, cardiologista Hospital Sírio-Libanês. Não é religião, ele diz. O povo tem um medo de religião. Medo de superstição, eu diria, não de religião, que diz Kardec, é religado a Deus. Mas Dr. Calil disse, perdoem, porque a mágoa cria coágulos que podem se localizar em qualquer parte do corpo físico e causar doenças e até a morte. Quem pede para perdoar e diz que não é religião, sendo, é o doutor Calil, querido doutor Calil. É um mundo novo e os cientistas começam lentamente a apresentar a mão, dando as mãos ao espiritismo, como a parapsicologia em todo o seu trabalho, repete Kardec. Mundo maravilhoso.
5: Gente, que coisa linda. E se a gente prestasse mais atenção, nós evitaríamos tantos dissabores. É, a senhora falando, eu me recordei. Eu costumo brincar, sabe? Falar, os anos vão passando. Eu tenho uma grande professora de espiritismo que chama Dilamar. A Dilamar falava assim comigo. Foi com ela que eu comecei a estudar. É aqui do Centro Espírita Francisco de Assis. Ela falava assim: Uriel, aproveita enquanto a sua mente está boa, que vai chegar um tempo que você não vai ter. As suas referências não vão ser tão boas, não. Sua mente vai ficar. E eu estou começando a sentir isso. Então, eu não mas lembro certinho.
7: Para com isso, não pensa isso. Que é isso? Agora que você está sendo produtivo, para.
5: Parei. Mas eu acredito que está lá no livro Nos Domínios da Mediunidade. Eu acredito que é o prefácio desse livro. Se eu errar, me desculpem. Ou que o Emmanuel vai falar para nós o seguinte. Está chegada a hora de nós começarmos a vivenciar a era do espírito. E é exatamente isso. A mágoa, a senhora muito bem colocou, a mágoa, O que, que é uma mágoa? Se você pensar o seguinte, a mágoa, a vida é muito curta para nós termos mágoas. E a vida do espírito é muito longa para nós guardarmos mágoas. Então a gente precisa aprender a perdoar. Quando a gente volta a olhar para o capítulo, né, Marcos? E aí eu já vou devolver a palavra para você. Nós percebemos ali espíritos profundamente magoados, como você colocou o André de Horas, que ele tem toda a chance ali no capítulo, a gente vai ver que ele está tendo toda a chance de fazer diferente, até para o meio material, pela recompensa que o público está oferecendo, e ele fala, não, eu não vou perdoar de jeito nenhum. A gente tem ali a Semele, que também poderia fazer diferente, mas não faz, mais por inocência. A gente tem o próprio público, que ele é convidado a reconciliar com a esposa dele a todo momento, mas o orgulho não deixa. E nós temos os anjos do capítulo, que são Ana, Lívia, o próprio Simeão. E esses anjos, Marcos, brilham a luz, não brilham? Mateus 14, Mateus 15, eu vou passar para você.
6: É, muito bem. É, primeiro, eu queria colocar só para nós as palavras de Tertuliano, né? Porque ele narra, olha que coisa linda, né? Ele diz o seguinte, porém, são principalmente os atos de um amor tão nobre que levam muitos a porem uma marca sobre vós, falando dos cristãos, né? Vede como eles amam uns aos outros. Vede como eles estão prontos até mesmo a morrerem uns pelos outros, pois eles mesmos prefeririam antes a morte. E aí é o caso de Simeão, né, no capítulo de hoje, né? E é muito interessante, Uriel e Heloísa, nós percebemos, né, no capítulo anterior, Heloísa, nós estávamos conversando aqui daquela frase que está lá na Gênesis de Moisés, né, que diz assim, que Deus fez o homem à sua imagem e semelhança. E nós invertemos, né, nós falamos, então, quando nós cultuamos um Deus, nós passamos a ser imagem e semelhança dele. E aí nós temos dois grupos. Lívia e Simeão, eles cultivam o Deus de Jesus, aquele que Jesus veio apresentar. Então eles agem de acordo com os ensinamentos de Jesus e as leis divinas. Já André de Giorgio e o Sulpício, eles estão amando outros deuses, né? O Deus da luxúria, o Deus da vingança, o Deus da riqueza e esses outros, né, mamons, né, vamos dizer assim. E aí eles ficam imagem e semelhança desses deuses. Né?
7: Porque por isso que André... Ai, desculpe, eu quero ouvir até
6: o... Pode falar.
7: Nosso primeiro degrau foi exatamente quando crianças menores ainda do que somos, criamos vários deuses, que não eram deuses. Brigavam, se vingavam, vinham à terra, tinham filho, abandonavam os filhos. Eram espíritos necessitados. E custamos a entender, e muitos ainda custam, e eu também, custamos a entender que são espíritos, que Deus é uma mente... É o Criador, não é um homem. Moisés só apresentou como um homem, um velho de barbas brancas, Jeová, para nos afastar dos deuses pagãos. Moisés fez um trabalho lindo. Primeira revelação cristã. Quero te ouvir agora, ouvir o Uriel.
6: Então, e aí, eles entram numa espiral, né, o André de Gioras e o Sulpício, que só vão comprometendo ainda mais essa encarnação e vão se contraindo dívidas que vão ter que ser solucionadas, né? E aí nós entramos, Uriel, né, no capítulo 5, né, de Moisés, vós sois a luz do mundo, né? E não se pode ocultar uma cidade situada sobre o monte. E aí nós vemos o comportamento de Simeão. Eu vou dizer para vocês, eu quando eu li aquilo, eu falei assim, eu nunca faria o que o Simeão fez, né? No máximo, eu iria levar a Lívia e a Ana para aquela gruta, né, aquele local, fechava a porta comigo dentro, protegido, tranquilo, né? Agora eu enfrentar o Sulpício ainda da forma corajosa com que Simeão enfrentou o Sulpício, né, e até, de certa maneira, mantendo fidelidade, né, porque aí é que nós entramos, né, ele foi à luz, Ele foi a luz para o próprio Sulpício. Ele foi luz para todos aqueles soldados que acompanhavam o Sulpício. Ele foi luz para Ana e Lívia, que estavam escondidas, né? Para todos aqueles que iriam ouvir a Simeão ali naquele instante, que estavam chegando para o culto e viram aquilo acontecer, ele iluminou todo aquele ambiente. Mas nós sabemos, né? A candeia, né? Para ela fazer luz, ela gasta o combustível que ela traz. E foi o que Simeão fez. Simeão ofereceu o seu sacrifício, né? Lembrando que sacrifício é tornar santo, aquela atitude. Então ele tornou santo aquele momento, iluminando a todos, mas queimando o combustível que ele trazia, levando à sua morte.
7: E só, muito lindo, uma reflexão. Muito lindo.
6: Emmanuel,
7: meu querido Emmanuel, e como ele deve ter se sentido aborrecido, mas não deve. Todos nós erramos no passado. Eu digo, quando um médium diz que vê o passado, eu falo, por favor, não veja o meu, não quero. Não tenho ainda condições de suportar. Todos nós erramos. Jesus, atire a primeira pedra aquele que estiver sem pecado. Não sobrou um. Então, não julguemos.
5: Excelente. Eu quero, antes da gente voltar para o nosso diálogo, eu quero cumprimentar aqui a Eumice Maria Silvano Tobias, a Cleusa Pedro, boa noite. A Ana colocou um comentário aqui para nós, ó, vamos ler. É necessário estarmos atentos e vigilantes a cada minuto das nossas existências, porque em um minuto, através das nossas escolhas, podemos comprometer a nossa existência, como André de Gioras. E aqui eu quero só fazer um comentário, trabalhando no Poder Judiciário e muito próximo à vara criminal, e indo aí para um lado muito pesado da sociedade, a gente fala assim, um minuto, mas será? Muitas pessoas que cometem, por exemplo, homicídio, elas vão falar que foi um minuto, que elas perderam completamente a razão e aquilo ali gerou um problema. Então, gente, eu não vou nem dizer que é um minuto. Eu vou dizer assim, às vezes é um segundinho para a gente fazer algo que vai comprometer a nossa existência. Só cumprimentar também aqui o Gouveia. Gouveia, meu irmão, boa noite. A Isabel Patrício Marques, diretamente de São Paulo, capital, boa noite. E a Ana coloca, Simeão, figura de fé e coragem, coração entregue a Jesus. Porque, dona Luísa, as pessoas falam assim, né? Que, mas a gente fala, eu vou tropeçar na pedrinha, etc. A gente não tropeça no monte, não. O monte a gente está vendo. É igual eu falo, qual que é o buraco na estrada que fura o pneu do carro? É aquele que é pequenininho, porque o grande você desvia. Só não concorda comigo?
7: Concordo, ainda lembro mais. Kardec, em A Gênese, nos lembra que Jesus já falara a importância do nosso pensamento. Se olhares para uma mulher cobiçando-a, já cometeste adultério em seu coração. Agora, a gente pensa e acha que não tem importância. Kardec, pensamentos positivos atraem pensamentos positivos. Existem na Terra ondas de luzes de bons pensamentos, existem ondas de sombras. Se pensamos mal, com raiva, com desejo de vingança, entramos nas ondas de sombra e irradiamos e recebemos sombra. E de repente, diz a parapsicologia, o nosso corpo bioplásmico, que é o perispírito, que parecia um céu constelado com bons pensamentos, se torna um céu tempestoso, escuro, cheio de maus pensamentos que atraímos. E aí ficamos piores, porque além do nosso modo errado de pensar, damos as mãos àqueles que também pensam de modo terrível. Então, pensamento positivo, oração, orai e vigiai. E não queira ser o justiceiro do mundo, porque nenhum de nós é Jesus de Nazaré.
5: Lindo, lindo, lindo. E eu quero aqui, vou dividir, vou abrir meu coração para a senhora aqui, que o Marco já sabe dessa história, e vou abrir meu coração para a senhora, para todo mundo que está vendo aqui, para quem vai nos assistir. Porque se a gente for no Livro dos Espíritos, a gente aprende o quê? Né? Kardec vai questionar os espíritos. Os espíritos, eles influem nos nossos pensamentos e nas nossas ações? E aí os amigos espirituais vão responder, mais do que imaginais.
7: Mais do que pensais.
5: Porque na grande maioria das vezes são eles que vos dirigem. Só que a gente lembra o quê, né, dona Heloísa? Dirigir é diferente de comandar. A palavra final é nossa. Eles direcionam, mas o comando é nosso. E aí, o que aconteceu comigo na semana retrasada? Eu tenho, não sei se a senhora tem, mas eu tenho um problema muito grande com trânsito. Trânsito é uma coisa que me irrita. E eu moro numa cidade que tem 140 mil habitantes. Então, se eu for para São Paulo, por exemplo, eu acho que eu fico doido da cabeça.
7: E motoqueiro ainda. Além de carro, hoje em dia tem um exército de motoqueiros. Meu Deus.
5: Meu Deus. Aí, é exatamente isso. Aí, o que aconteceu? Eu estava dirigindo. Na minha frente, uma senhora dando seta, ela ia entrar. Só que ela deu a seta e ela não observou se tinha alguém vindo. A gente precisa fazer essas duas coisas. Quando ela virou, o motoqueiro estava vindo, quase bateu nela, ficou muito nervoso e começou a xingar. Eu vi naquela senhora a minha mãe. E aí, meu primeiro movimento foi um movimento bom. Eu vou defender essa senhora. Na hora que eu fui para defender a senhora, o carro que estava atrás de mim queria passar, buzinou. O meu movimento bom de defesa virou um movimento de ataque para quem estava buzinando para mim. Por quê? As influências, o meu pensamento podia até ser bom, mas aí, de repente, pelas influências e porque eu aceitei, virou uma tragédia. Aí eu parei, porque a gente já tem um conhecimento, parei e falei assim, vou elevar a minha mente e vou tentar sair disso que eu estou aqui.
7: Graças a Deus.
5: E vou tentar. E aí, o que a gente vê? Trazendo para o livro, não é, Marcos? Aí eu vou devolver a palavra para você. Os nossos personagens ali, se você pegar, por exemplo, qual que era o interesse de Sulpício? Um interesse puramente material. Ele queria a Ana, ele desejava a Ana materialmente. E aí ele encontra ressonância com quem? Pôncio Pilatos, que tinha um desejo na Lívia. E aí, o que acontece? Essas pessoas, como a dona Heloísa muito bem colocou, que estão com os pensamentos unidos e vocacionados para questões menos dignas, para questões que não fazem parte de mais alto, elas vão se achando, elas vão se encontrando e vão encontrando influências exteriores que vai falar o seguinte, vai, faz, só que, e aí esse é o ponto, e devolvendo a palavra para o Marcos, só que o bem é muito maior. Porque aquelas pessoas que pareciam vítimas, aquelas pessoas que pareciam cordeiros na boca de lobos ferozes, elas encontram proteção. E o sacrifício é uma proteção que nós não imaginamos o tamanho dela. Só para a gente ver aqui, a Isabel Patrício comentou com a gente aqui, ó. O que acaba com uma árvore centenária é um bichinho pequenino, cupim. Haja cuidado. Eu vou aplaudir a nossa irmã, porque a nossa construção é milenária e o que acaba com a gente é o cupinzinho da inveja, o cupinzinho da raiva, o cupinzinho do egoísmo, do orgulho, do não perdão. Muito obrigado, minha irmã, pela sua participação.
7: Muito bom.
6: Dentro do que nós estamos aí trabalhando, sempre, dentro da doutrina espírita, a gente fala, né? O obsessor, ele não coloca defeito, ele não coloca nada dentro de nós. Ele só potencializa o que ele encontra lá. Né? Então, foi o que vinha acontecendo com o Sulpício, né? E com
7: o André Giorgio.
6: Então, mas eu achei muito simbólico, muito assim, genial, né, do Emmanuel, né, nos colocar o que se sucede com o Sulpício. Porque ele se deixa levar pela influência, ele vai se irritando com o comportamento, né, do Simeão, aquilo vai cada vez mais fazendo com que ele ficasse mais agressivo, mais violento em cima. E Jesus disse, né, quando Pedro sacou a espada, né, aquele O Uriel me auxilia aí, porque o Uriel é memória fotográfica, né? É aquele que usa da espada, morre pela espada, né? Ou algo semelhante, né? Então, o Sulpício, ele vai cada vez mais vendo a serenidade, vendo aquele padrão vibratório do Simeão, ele vai para o oposto. E ele vai atraindo cada vez mais as influências negativas até que a espiritualidade age. Porque aí o Emmanuel nos narra, né? A violência dele foi tão grande que a cruz que estava ali, né, como simbolismo do Cristo e dos seus ensinamentos, ela se rompe frente a todas as violências que ele estava imputando ali no Simeão, cai em cima da sua cabeça e ela se abre. Então, olha, né, a espiritualidade, porque o nosso livre-arbítrio, ele é relativo. Nós não temos o livre-arbítrio total. Ele é relativo. E se a espiritualidade percebe que nós estamos caminhando para um ponto de profunda ruptura na nossa linha evolutiva, eles botam fim nessa existência para não agravar ainda mais o nosso uso equivocado do livre-arbítrio. E é o que acontece com o Sulpício naquele instante. A cruz, simbolizando a justiça divina, a atuação dos bons espíritos, se parte e acaba com a vida de Sulpício naquele instante. Isso é muito simbólico, é muito forte.
7: É verdade. Nós temos, diz o Livro dos Espíritos, nas palavras de Kardec, um anjo da guarda que nos acompanha, mas como você diz, Marco, não interfere no nosso livre-arbítrio, mas nos auxilia a pensarmos melhor. Agora, nós é que escolhemos o caminho. O livre-arbítrio é nós. E, infelizmente, em geral, até agora escolhemos muito mal. Agora, otimismo. Daqui para frente, vamos melhorar. Eu acho, dá para eu falar só uma coisinha? Eu acho a atitude da querida Lívia, desse anjo de luz, só ela errou de não suportar o erro desse marido que acreditou na calúnia. Então, ela entrou num estado de depressão que possibilitou interferência de mentes desequilibradas. Se ela se conservasse num sentido positivo, orando, se ligando ao mestre de Nazaré, teria talvez ajudado mais o próprio marido, que se comportou como uma criança mimada, acreditando, conhecendo a mulher, naquela calúnia ridícula, quando a empregada dela se vestiu à noite como ela e recebe um outro, como chama, Sulpício, né? Recebe o Sulpício e o espião que foi convidado para a cena espalha a calúnia sobre Lívia, que estaria traindo o marido. Então, é uma coisa que só uma perturbação espiritual podia realizar, com a ignorância também dos encarnados.
5: É interessante o que a senhora nos traz, porque a Ana, que é a nossa companheira que não está aqui hoje, ela já tinha levantado isso em outros estudos. E é interessante a gente perceber que a Lívia, que é um espírito elevadíssimo...
7: Nossa!
5: Que não tem nem como a gente entender, né, Dona Heloísa, o quanto ela é elevada, nas lides planetárias, ela se entrega a alguns sentimentos que até nós mesmos estamos habituados. Sabe o que isso me lembrou, Dona Heloísa? Lá no livro Renúncia, quando, e eu sempre comento isso, quando Alcione Villamil, quando ela quer, ela vai pedir ao seu mentor nas estrelas de Sirius, quando ela vai pedir para reencarnar, para ajudar o Pollux, aquele espírito tão querido, ele fala para ela, para que você vai fazer isso? Na Terra, todos nós somos carentes de compreensão, somos carentes de entendimento, tem espíritos muito, muito mais adiantados que você, que foram para a Terra e que caíram e que falharam. Então, olha o perigo, e aí eu quero fazer uma pergunta para a senhora, linkando com o capítulo, e aproveitando aqui da sua experiência, aproveitando aqui do seu arcabouço.
7: Imagina.
5: Nós temos... Não, é o que eu falo, é a humildade do reconhecimento, reconhecendo a experiência da senhora, o arcabouço da senhora.
7: Estou aprendendo, temos... falta muito, estou aprendendo. Todos sou nós. Iniciante.
5: Mas graças temos iniciantes mais avançados, graças a Deus.
7: De vez em quando, senão eu poderia errar, estaria engraçada.
5: No capítulo tem uma cena muito interessante, que o Sulpício ele está com uma caravana de soldados que são do seu secto, e aí ele vai falando para cada pessoa ali, olha, tortura o Simeão. E aí essas pessoas enxergam uma luz na cruz e não torturam. Fala, eu não posso, eu estou vendo uma luz na cruz. E essas pessoas recuam. Tudo bem que elas recuam, mas elas não impedem o que está acontecendo. Aqueles que também estavam ali todo dia com Simeão, participando do culto, negam a Simeão não auxiliando. Qual que é a pergunta que eu quero fazer para a senhora? Que conselho a senhora poderia dar para nós? Porque nós vamos ter esses momentos onde nós seremos testados, onde a gente pode fugir, onde a gente pode não agir, onde a gente pode seguir. Que conselhos a senhora poderia trazer para nós nesses grandes momentos definidores da existência para que a gente tenha mais segurança de seguir um caminho mais acertado?
7: Cada um pensa de um jeito, mas no momento de uma tempestade terrível na minha cabeça, eu muito jovem, 20 e poucos anos, crianças pequenas, minha mãe e meu pai tomaram uma atitude. Foram conversar comigo e falaram, você precisa de um tratamento sério na casa espírita. Me levaram até a FESP, Federação Espírita do Estado de São Paulo. Passei por uma consulta como se não soubesse nada de espiritismo e não sabia porque me perdia numa tempestade. Tomei passe, passava pela orientação, e a tempestade foi afastada. Não mudou situação difícil. Entrei num período de grande provação, mas eu comecei a ter força interior, amparada por meu pai e minha mãe, mas amparada por uma casa espírita com tratamento sério. E lá na fila para o tratamento, eu encontrei professor Pierre, que era já um senhor de mais idade, consideradíssimo na doutrina espírita, que entrava também na fila de tratamento e passe. Eu não aguentei. E o professor, o senhor aqui, ele diz, claro, eu estou precisando. Isso me valeu por toda a vida. E fui trabalhar, ter aulas com o professor São Marcos. Depois dei aulas com o professor São Marcos. Também uma humildade. Ele falou, claro, quando depois dei aulas com o professor São Marcos, também uma humildade.

0: de nós mesmos, dos processos obsessivos que nós entramos porque estamos acostumados com esses caminhos terríveis. Ai de mim, se meu pai e minha mãe não houvessem trabalhado por essa minha libertação. Tinha até motivo. Não vou contar o fato, porque não quero magoar os que já estão lá em cima. Mas eu tinha motivos, mas não me convinha mergulhar na depressão, no mal-estar e na raiva. Venci, não por eu mesma, pela espiritualidade, por meu pai, minha mãe, pela doutrina espírita. E se precisar, hoje, amanhã, já trabalho no mediúnico, não tenho mediunidade. Converso com aqueles que sofrem, os desencarnados, e vou me preparando para ficar mais forte perante as tempestades, porque é isso que nós temos que desenvolver. Não desejarmos ser crianças mimadas, mas nos transformarmos naquela, tem um livro, Mártires Cristãs, de uma protestante, Ruth Salviano, que ela conta das mulheres que morriam, eram torturadas e mortas, mas não renegavam Jesus. Diziam, amo Jesus, ele está certo. E foram, diz um pai de igreja, Jerônimo, foram o sangue que regou os ensinamentos de Jesus, produzindo árvores frondosas e cheias de fruto. Mártires cristãs, como os homens mártires também no circo. 300 anos Roma tentou acabar com o cristianismo e não conseguiu, graças também às mártires e aos mártires cristãos.
1: Que maravilha, que maravilha. Dona Heloísa, a senhora se importaria de falar aqui para nós o nome dos seus pais que trouxeram todo esse conhecimento e que te suportaram tanto assim, suportar no sentido de garantir toda essa vivência e essa
0: A
1: segurança?
0: humildade, eles falaram, precisamos de uma casa espírita. Fazíamos o evangelho no lar, mas a tempestade era tão forte, eu tão bobinha, que precisava de um barco, que
1: Amém.
0: foi a federação na época.
1: Na época.
0: Por isso, hoje eu frequento o centro, nosso lar das Casas André Luiz, com todo amor e toda fé, porque ai de nós se pensarmos que sozinhos conseguimos vencer grandes ondas, grandes tempestades. E ainda nos cabe fazer o evangelho no lar. Primeiro
1: Excelente.
0: para educar nossos filhos, nossas crianças, e depois para nos fortificarmos nas horas difíceis. Sozinhos é difícil vencer.
1: Excelente. O seu pai era o nome dele, por favor?
0: José Herculano Pires, que Emmanuel diz, é o metro que melhor mediu Kardec. E Nena
1: Exato.
0: Galves confirma que ele dizia sempre. E Maria Virgínia Ferraz Pires, que cuidou de um grupo que bebia muito e conseguiu dos 11 afastar um da bebida. Os outros, ela desencarnou, não deu tempo.
1: Eu quero dizer para a senhora, nós estamos falando do apóstolo da Samaria, e eu realmente eu não sabia, tive conhecimento quando a senhora viu, eu tive conhecimento quando nós estávamos conversando nos bastidores, o senhor José Herculano Pires, o pai da senhora, é um apóstolo, pelo menos para mim, é um apóstolo
0: É.
1: da causa espírita. É um apóstolo da causa espírita.
0: O Jorge Rivini escreveu um livro lindo, José Herculano Pires, o apóstolo de Kardec, porque ele adorava Kardec, seguia Kardec e ficava bravo quando alguém desviava o caminho. Muito humilde, muito sábio, muito amado.
1: Amém. Não é isso, Marcos?
2: Eu só vou puxar a sardinha para o meu lado também, né? Porque eu, Heloísa, eu estou, depois de muito planejar, de muito sonhar, eu estou terminando o primeiro ano de um estudo aí de São Paulo de filosofia espírita, daquela.
0: Ai, que lindo! Ai,
2: E terminando
0: olha!
2: o primeiro ano, o segundo ano nós vamos estudar. Nós estamos no primeiro ano, estudamos um geral dos filósofos do passado, né? E a partir do
0: Muito
2: segundo e do
0: bom, viu?
2: terceiro ano, nós estudamos filosofia espírita. E aí, grande parte é José Herculano Pires.
0: Ele é muito bom. E ele tinha loucura para fazer uma universidade. O pai dele morreu.

0: A minha avó adorava o Bonina, a avó Bonina, meu pai, porque ele ficou como o pai dos irmãos. Não foi estudar, não tinham dinheiro. Com 40 e poucos anos, ele falou para minha mãe: Bigi, eu queria fazer uma faculdade. Era uma época de discussão com o padre Quevedo. Ela falou: vai, querido. Ele falou: mas eu vou ter que largar um emprego. Ela falou: a gente faz economia. E ele fez, começou a dar aula. Bezerra falou: para, seu lugar é em São Paulo. Essas viagens impedem que você trabalhe na doutrina. Ele largou a faculdade e veio para São Paulo cumprir a tarefa combinada no mundo espiritual. Brilhou esse casal, me emociona muito, brilharam de mãos dadas na compreensão da importância da doutrina espírita libertadora. Precisamos dela sempre.
1: Amém. E
2: Eu
1: por que
2: queria
1: que... Não,
2: fechar.
1: só... Pode falar, Marcos, por favor.
2: Não, tudo bem, pode ir. Porque depois
1: Não,
2: eu
1: é
2: vou
1: porque...
2: voltar no tempo.
1: Não, é porque que eu estou falando e pedi para a dona Heloísa falar aqui, a Isabel Patrícia, ela falou assim, ela é da turma desse ano. E por que que eu pedi para ela falar? Porque esse capítulo que fecha essa primeira parte, é um capítulo sacrificial. E às vezes, né, dona Heloísa, Marcos, a gente pensa o quê? O sacrifício é eu morrer daquela forma, é eu ir para o circo. Meus amigos, os circos hoje são diferentes. Os martírios hoje são diferentes. Então, nós temos que entender onde nós iremos nos sacrificar pela causa maior. Eu pedi para Dona Heloísa tecer esse rosário maravilhoso, falar sobre o pai dela, porque a gente precisa encontrar onde nós vamos nos sacrificar na nossa vida, para que a gente possa estar mais próximo de Jesus, defendendo aqueles que precisam ser defendidos, atuando na causa do Espiritismo, respeitando o legado que o senhor Allan Kardec e tantos outros deixaram para todos
0: Nossa,
1: nós. É
0: só
1: esse
0: isso que
1: capítulo que nos ensina.
0: tem espírito da verdade ajudando. Ninguém mais, que povo metido.
1: É verdade, é verdade. Marcos.
0: Adorei vocês dois. Os dois pensam como nós e como todos devem pensar. Jesus, Kardec e humildade.
2: E só para nós voltarmos, eu queria só para a gente fechar o capítulo, né? Jesus diz, né? Porque nós estamos falando de luz, né? Nós estamos aí falando sobre iluminação, sobre tudo mais. E Jesus ordena, porque ele usa o imperativo, né? Brilhe a vossa luz. E quando a luz brilha, ela transforma. E nós vemos aí Lívia, porque naquele momento de caos, Sulpício tinha acabado de morrer ali de uma maneira trágica, cheio de membros ali do exército romano. E ela se levanta e ela põe ordem. A luz dela brilha naquele instante, porque ela vai e acerena aquele ambiente. Os soldados ficaram sem ação. Pelo contrário, agiram sob o comando dela, porque ela que mandou, né?
0: Um
2: Vamos dar.
0: grande espírito. E ela some na história, né? Ela deve ter tanta luz que ela não aparece mais. Mas ela está nos ajudando, enviando pensamentos e crescendo mais ainda. Lindo espírito.
2: E é importante nós percebemos, né, que nós, porque Jesus ele diz, né, quando em João ele fala, né, eu sou a luz do mundo. E depois em Mateus, nós vimos aí no capítulo 5, 14 e 15, Jesus fala, vós sois a luz do mundo.
0: Vós sois Deus e sois luzes, sois o sal da terra. Ai, que lindo!
2: Mas aí é interessante nós percebemos o seguinte, porque quando ele fala que ele é a luz do mundo, ele diz assim, né? Eu sou a luz do mundo porque eu sei de onde eu vim e para onde eu vou. E vós não sabeis de onde eu vim nem para onde eu vou. E eu complemento. E nós não sabemos nem nós de onde viemos e onde vamos. Então,
0: Eu
2: Jesus é a luz do mundo.
0: acho graça quando vejo gente de nariz arrebitado que acha que sabe muito. Meu Deus, trilhões de planetas, bilhões de irmãos, somos bebês, que Deus nos ampare. Somos a luz do mundo, mas ainda estamos apagados.
2: Mas eu digo, e nós aí, Luísa, porque nós tivemos o nosso estudo ontem e é justamente esse tema que nós estávamos debatendo. É.
0: Outra coisa que eu adoro, fala primeiro, depois. Esse assunto é o que mais me interessa.
2: Porque aí, como Jesus disse que ele sabe de onde veio e para onde vai, então Jesus é a luz do mundo porque ele tem luz própria. Agora, como nós não sabemos nada ainda, então nós não temos luz própria.
0: Não temos.
2: Então, Jesus diz, vós sois luzes, vós sois a luz do mundo, mas só numa condição, que Jesus não disse, mas fica implícita, quando nós refletimos a luz que é vinda dele.
0: Muito bom!
2: Seguindo, imitando os ensinamentos de Jesus. Então, essa luz que nós temos hoje, a capacidade, como Olívia teve, foi somente quando nós seguimos os ensinamentos do Cristo, que foi o que a Lívia fez naquele instante. Aí ela se tornou luz. Não porque ela tinha luz, mas porque ela refletiu a luz do Cristo.
0: É fazer o bem, a ciência vê hoje, que acende o nosso cérebro, irriga os neurônios. Dr. Silva Costa Renato, tem outro também. Tem vários, explicando isso. Então, a ciência e a parapsicologia considerada ciência confirmam Jesus. Somos a luz do mundo, agora precisamos acender nossas luzes. Humildade, estudo, paciência.
2: E amor.
0: E amor.
1: Se eu posso pontuar mais alguma coisa também, porque a gente está chegando nos minutos finais. O tempo passa muito rápido quando nós estamos no gibeirinho.
0: Nós somos dois. Que reunião maravilhosa.
1: Ai, a gente fica muito feliz. Mas eu queria pontuar, para nós não nos esquecermos, o Marcos trouxe Mateus 5, 14, 15. Eu quero trazer Mateus 10, 16, que nós também estudamos. Que, olha, vocês serão enviados como cordeiros no meio de lobos. Mas, como refletimos, não para que os lobos trucidem os cordeiros, mas para que a doçura dos cordeiros possam transformar os lobos. E é o que a gente percebe. E é o que a gente percebe. Lívia, quando ela se levanta, parece até uma cena de filme hollywoodiano, né? Eu, quando leio esse capítulo, eu vejo um filme hollywoodiano. Quando ela se levanta, aquelas casas mentais todas em desastre, Simeão acabou de ser torturado, mas tinha entrado no reino de Deus. Sulpício Tarquínio tinha descido ali, talvez, as regiões mais terríveis. Quando Lívia sai ali e se levanta, ela tem um poder dentro dela que não é um poder temporal, não é um poder mundano. É uma luz que acalma as casas mentais em conflito. É o cordeiro que, com a luz do cordeiro, pacifica as mentes ferinas que estavam ao seu redor. Gente, traz para nós. Nós vamos sair dos nossos esconderijos, nós vamos sair das nossas cavernas e, com a nossa luz, nós vamos conseguir, mesmo que seja reduzido, nós vamos conseguir iluminar ambientes em trevas que ainda estejam ao nosso redor. Porque, como a lua, nós estaremos refletindo a luminosidade do sol planetário, que é Jesus. Que isso fique marcado no nosso coração.
0: Olha, é poesia, é verdade, é espiritismo. Parabéns aos dois meninos que pensam tão bem e, olha, fizeram bem para o meu coração. Que noite de luz. Obrigada, Jesus. Obrigada, Marcos. Obrigado, Uriel. Obrigada, sua mãe, Uriel. Obrigada.
1: Amém, dona Luísa. Eu agradeço muito a senhora. Se a senhora quiser fazer mais algumas considerações antes da prece final, e o Marcos também, se quiser fazer mais algumas considerações antes da prece final, fiquem à vontade, por favor.
0: Eu só diria uma coisa, por favor, quem é espírita, que vá à casa espírita. Quem é católico, vá orar na sua igreja. São degraus, não podemos misturar cartilha. Mas cada um deve procurar se espiritualizar. Hoje a ciência já fala na antimatéria. Estamos no mundo material, existe o mundo da antimatéria. Então, vamos cuidar de não entrar em depressão, não desanimar, não ficar infeliz deitado na cama, pelo amor de Deus. Vai fazer um exercício, vai dar uma volta, vai ajudar alguém. A vida é linda, mas é preciso saber viver.
2: Eu, a exemplo do Cristo, né, eu faço o convite a todos os que estão nos ouvindo aí, né? Brilhe a vossa luz, que possamos acender refletindo os ensinamentos do Cristo, que possamos oportunizar sempre aqueles momentos em que a vida nos oferece para sermos úteis, porque a única maneira de nós exemplificarmos o Cristo é amando ao próximo como a nós mesmos, porque foi isso que ele disse, né? Ali está todos os profetas e todas as leis. Ame a Deus sobre todas as coisas e ao próximo como a ti mesmo. Que nós possamos cada vez mais exercitar o amor por nós e pelos próximos, porque desta maneira nós vamos estar acendendo aquela luzinha no íntimo de cada um de nós e seremos candeias do nosso divino Mestre Jesus, a princípio refletindo a ele até que tenhamos luz própria. Fica aí o convite.
0: Isso, amém. O convite não é o sofrimento e a dor, o convite é esse entendimento de nos tornarmos fortes para nos auxiliarmos e ao próximo.
1: Amém, amém, vamos deixar aqui o convite. O nosso próximo estudo é no dia 21 de novembro, nós vamos dar início à segunda parte do livro, capítulo A Morte de Flamínio, e o nosso convidado é o senhor Marcelo Cabral. Então, dia 21 de novembro, não se esqueça de estar aqui conosco. Minha irmã, a senhora faria a honra, por favor, da prece final?
0: Ah, não. Adoro prece, alguém vai fazer essa prece. Eu quero ouvi-la. Adorei a compreensão de que espiritismo é religião. Kardec coloca um monte de preces no Evangelho, para a gente aprender a falar com Deus, como diria Roberto Carlos. E eu adoro ouvir alguém falando com Deus.
1: Então, eu vou aceitar a deferência, muito, obrigada, muito agradecido, e vou fazer a prece final. Vou convidar os nossos queridos amigos, as nossas queridas amigas que permaneceram conosco nessa sexta-feira abençoada, nesses minutos gloriosos, para que possam continuar com o pensamento elevado, o coração alegre, porque quem está com Jesus está feliz, está em alegria. A imagem que permanece do Cristo não é a imagem do martírio, não é a imagem do sofrimento. A cruz nos ensina não a morte em dor, mas a ressurreição em glória. Não uma ressurreição de carne, uma ressurreição de matéria, mas o renascimento em espírito. O que os personagens desse livro nos ensinam a fazer todas as sextas-feiras. Apesar dos erros, apesar das falhas, apesar das quedas, estão sempre e continuamente se renovando, tendo como cerne, tendo como sustentáculo, tendo como base os ensinos imorredouros que o meigo Rabi Galileu trouxe aos nossos corações. E que nós somos oportunizados pela consoladora doutrina a ampliá-los e a compreendê-los cada vez mais. Portanto, meus amigos, portanto, minhas amigas, meus irmãos amados, minhas irmãs muito queridas, saiamos desse estudo, saiamos desses momentos fortalecidos e renovados no bem. Que a cada momento, que a cada minuto, nós saibamos nos sacrificar, entregando as potestades de mais alto as chaves da nossa existência. E que assim, um dia, não apenas reflitamos, mas tenhamos a nossa própria luz. Estamos como cordeiros no meio de lobos, para vencer, para vivificar. Somos a luz do mundo, saibamos iluminar. Amém.
0: Linda prece.
2: Queria pedir, Luísa, o vídeo vai sair do ao vivo, mas você não sai, fica aí conosco para que nós possamos fazer o nosso comentário final fora do ar. Por favor.
1: Maravilha.
2: O Uriel vai finalizar aí, e vai sair do ar, mas continue, não saia. por favor.
1: Isso aí, meus amigos, foi uma noite maravilhosa. Não se esqueçam, por favor, de curtir, de comentar, de compartilhar, de convidar mais pessoas para assistir esse estudo, para estar conosco nesses momentos. E até o dia 21 de novembro, até o nosso próximo encontro abençoado com essas almas do Evangelho. Tchau, tchau.
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1: 22 horas e 6 minutos.
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1: Vinte e duas horas e 30 minutos.
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Bom dia, Brasil, né? Boa noite, Japão. Opa, meu celular, peraí. Boa noite, Japão, né? Aqui, quarta-feira, 18h33 da noite. Brasil, quarta-feira, 6h33 da manhã. Eu estava aqui aprendendo um pouquinho mais com o nosso querido amigo Luiz Domingues, que é o nosso amigo querido que nos fornece esse canal bendito, né? Do Portal da Luz, Web Portal da Luz. Então, gratidão, Luiz, gratidão, e vamos aqui cumprimentar como estão todos. Deixa eu ver. Vamos aqui na Cláudia Yamashiro. Cláudia Yamashiro, bom dia, boa tarde. Cláudia querida, que Jesus nos abençoe, todos nós. Maria Tsujimura, boa noite, boa tarde, bom dia. Para Maria, boa noite, né? Bem-vinda, Maria. Maria Madalena, tia Maria, um beijo no seu coração. Bom dia, para ela é bom dia. E a tia Maria disse bom dia para todos e boa tarde, boa noite para todos os irmãos. Graças a Deus. Ana Rogéria, Feitosa de Moraes, bom dia a todos, boa tarde e boa noite. Que alegria, né? E Cláudia, cumprimentando a Ana Rogéria, olha que alegria, Yudi Nogueira. Para o Yudi Nogueira é boa noite, né, Yudi? O Yudi está aqui no Japão, fazia tempo que eu não entrava numa live, fiquei muito feliz com a sua presença, Yudi. Gratidão. Como estão todos? Como estão vocês nesse momento especial de oração, né? Onde nós vibramos por nós vibramos por nossos amores, nós vibramos pela humanidade. E como é importante, né? As orações em nossa vida. Vou dizer para vocês que as orações têm segurado muita coisa na minha família, na minha vida, porque a nossa vida diária é uma luta, né? Deixa eu ver a mensagem que trouxe para vocês hoje. Para nós iniciarmos qualquer oração, qualquer início, nós precisamos convidar. Nós precisamos convidar, né, Ana Rogéria? A quem? Aos nossos amigos espirituais. Nós precisamos convidá-los com o nosso coração, o nosso pensamento, para que eles venham ter conosco. E aqui nesse momento de oração, às 18h30, Japão, 18h30, Brasil, às 6h30 da manhã, Brasil, nós rogamos ao Mestre Jesus Cristo, o Filho de Deus, nosso irmão amoroso de todas as horas. Vamos imaginar o Cristo ao nosso lado, porque nós estamos o convidando para os nossos lares, o nosso ambiente onde estamos, com o nosso psiquismo buscando o amor, o psiquismo do Cristo. Nós estamos fazendo com que ele se aproxime de cada um de nós, através dos nossos pensamentos. E o Mestre, ele ouve nossas orações, se aproxima de cada um de nós. Então, que nós possamos, nesse momento, dizer, Mestre, muito obrigada, gratidão por tudo, obrigado por tantas ajudas que nos dás, mas nós, como pedintes, vamos rogar-te, nesse momento de oração, a tua proteção, Senhor, a tua bênção, para que chegue a todos os corações, aos irmãos encarnados, desencarnados, que juntos, unidos em teu nome, que permitas que os espíritos de luz, os teus trabalhadores amorosos, irmãos, venha ter conosco. E assim, Mestre, com a confiança que não estamos aqui a sós, já nos encontramos com esse campo bendito da oração. Bom dia, Ana. Neide, estou distante de você geograficamente, mas espiritualmente estou sempre presente, eu e todos que lhe acompanham aqui. Isso é uma gratidão muito linda. Eu quero te agradecer, Aninha, por ser tão amorosa conosco, né? Olha,
Eu estava comentando agora há pouco com Ana, a minha filha, a única filha, Emily, que ela se casa e vai embora para os Estados Unidos. Sua viagem é amanhã. Não, sexta-feira. O meu coração de mamãe, como se encontra pequenino. Mas quantas mamães, né? Também não passa pelas mesmas situações. E eu não vou dizer a vocês que eu deixo de orar porque a minha filha vai para outro país e que eu não chore, que eu não fique triste. Mas o apego, precisamos soltar. E como é difícil soltar, né? Um filhinho, né? Mas quando eu me desespero, eu converso com uma amiga, com o irmão, e eu faço oração. Então, eu acho que a oração, como nos diz nosso mestre, é a melhor solução. Olha, tem uma mensagem de Chico Xavier para todos nós. Por mais que a prova seja difícil, não te afastes de Deus. Pode a estrada ser muito fria. No entanto, Deus te aquece. Sentes que há uma sombra em torno, porém, Deus te ilumina. Se te notas sem forças, eis que Deus te sustenta. Nos piores conflitos, Deus te faz descanso. Não desista do bem. Deus nunca desiste. Nunca desiste de ti, nunca te faltará. Por Chico Xavier, essa mensagem de incentivo para nossas lutas diárias, que por mais que sejam difíceis, para que nós não soltamos a mão do Mestre, não deixamos de buscá-lo. Não devemos, por exemplo, nos desanimar, porque quando desanimamos, nós passamos a ficar cada vez mais tristes. Eu noto isso quando eu faço algo, quando eu estou tristonha, logo a gente percebe que a gente vai ficando triste. A gente vai ficando triste porque nós temos muitos irmãos tristes e eles vão se aproximando através da nossa tristeza. Nós podemos ficar triste, mas não demoradamente. Não é, Joaquim? Joaquim nos diz: bom dia, Neide. Gratidão, minha irmã. Que Jesus abençoe essa trabalhadora do Cristo. Que o nosso Senhor abençoe esse irmão que adentrou para estar conosco. Bom dia, recebo com muito amor. Então, eu quero dizer a vocês que eu sempre pesquiso, eu sempre busco algo, e primeiramente tudo que digo é para mim, porque os meus ouvidos estão aqui. Então, tudo que digo, eu sou a primeira aprendiz, né? Somos todos aprendizes. Olha só o que nos diz Dr. Bezerra de Menezes. Nesse caminho nosso, devemos seguir a caridade. Devemos seguir todos a caridade. Porque fora dela não há recuperação para ninguém. Fora do serviço da caridade que expressa, nenhum dos nossos problemas encontrará solução. O Dr. Bezerra nos diz da caridade por quê? É dando que se recebe. Pedi e vos dar-se-á. Então, se eu no meu momento difícil, mesmo passando por situações complicadas, eu ainda me lembrar que existe alguém ainda mais difícil que a minha situação, alguém que pena mais do que a minha situação, e eu orar por mim, e orar por aquele irmão ou irmã, é um ato de caridade. Então é isso, nós não podemos desistir. E Cláudia Yamashiro, minha querida irmã aqui do Japão, diz: que Deus abençoe sua filha Emily nessa viagem, nova fase. O coração de mãe sempre fica apertado. Mas dará tudo certo. Tenho você e toda a sua família em minhas orações. Que o nosso Senhor possa iluminar esse coração generoso. Meimei. Meimei nos diz: bendita é a frase do amor, dita no justo momento, ao coração sofredor, no amargo e cinzento, no dia amargo e cinzento. Então, nós não sabemos da dor do outro, não é, Joaquim? Nós não sabemos o que vai naquele coração. Por isso que é não julgueis. Porque muitas das vezes nós estamos julgando alguém que está tão tristonho, tão sofrido. E aí, Dr. Bezerra de Menezes diz: Senhor Jesus,
deste-nos a conhecer a grandeza do bem. Então, ensina-nos a praticá-lo. Então, para ensinar-nos a praticá-lo, como que os espíritos trabalham? Nos trazendo mensagens amorosas, nos trazendo aquela frase que nunca estarás a sós. Busca, vamos buscar o Cristo. Dona Isabel Salomão de Campos. Alguém conhece Dona Isabel Salomão de Campos? Da Casa do Caminho de Minas Gerais. Ela desencarnou com 101 anos. Uma grande trabalhadora da doutrina espírita. A Casa do Caminho sempre teve ali Dr. João de Freitas. Tem acompanhamento 24 horas por telefone, tudo gratuito. Quantas vezes eu liguei em desespero e fui atendida pelos irmãos da Casa do Caminho, de Isabel Salomão de Campos. Ela diz assim, é preciso que nós, os filhos de Deus, aprendamos a buscar no divino código a orientação necessária para evitarmos maiores sofrimentos. E ela nos diz, Deus não nos criou para o sofrimento. Mas nós precisamos aprender a viver no corpo físico. Porque momentos espirituais, nós somos espíritos, mas nós somos, antes de tudo, espírito, né? E o espírito é inteligente. Dona Isabel Salomão de Campos diz que o espírito é inteligente, que é o espírito que ama, é o espírito que perdoa, é o espírito que escolhe a caminhada, a percorrer, a fazer nesse corpo físico essa máquina divina. E ela diz para que essa máquina divina seja abençoada, né? Nós precisamos exemplificar, tem palavras que é difícil. Nós precisamos exemplificar a mensagem divina através do amor e da fraternidade, através da nossa busca. E ela diz assim, nós devemos dar muita atenção ao nosso espírito. Por que ela nos diz isso? Porque o espírito, o mundo nos sufoca com tantos egoísmos, com tantas compras e desejo de ser o maior, e aí o mundo nos sufoca. Mas quando nós vivendo no mundo, sabendo que não somos do mundo, buscando o nosso lado de espírito imortal, nós estamos escolhendo o caminho correto. E a Dona Isabel, ela diz assim, nos momentos de desespero, nos momentos de uma doença, nos momentos de um sofrimento, de desespero, nos momentos de uma doença, nos momentos de um

um socorro, porque nós temos livre-arbítrio e os espíritos de luz jamais nos interfere em nosso momento de livre-arbítrio. Mas quando um de nós levanta as mãos e pede socorro, busca em oração, eles vêm, porque os espíritos vivem em estado de caridade. E Neide pede em todo momento um socorro, não vai ser atendida? Os espíritos nunca vai deixar de ouvir os nossos pedidos, mas não podemos ser egoístas e querer aquilo em seguida e momentaneamente. Nós temos que aprender a ter a paciência, a resignação e a confiança de que existe sobre nós uma força muito poderosa. Não é, Rumiko? Rumiko-chan, Rumin, Ino, Rumi-san, né? Neide-san, konbanwa, boa noite. Mina-san, ohayou gozaimasu, bom dia para todos de bom dia. Oinori arigatou gozaimasu. Muito obrigado pelas orações. Kyomo ichinichi, budi de uarimashita. Ela disse que hoje também teve um dia tranquilo e com paz, chegou até esse momento. Arigatou gozaimasu. Yokata desu, né? Então, compartilhar com os nossos amores, compartilhar, chegar ao amanhecer, igual hoje amanheceu, né? Aí no Brasil, aqui já são a noite. Obrigado, Senhor. Ó Deus de amor e de bondade. A minha frase é essa, mas cada frase, cada coração, importa uma palavrinha. Olá, Senhor. Bom dia, Jesus. É uma oração. Nós não precisamos falar frases assim, com palavras bonitas. O que nós precisamos é abrir a nossa alma para o Cristo. Vamos lá, como chama? Tem uma oração que eu escolhi aqui para falar para nós, que ela é linda demais, porque nós estamos aqui para orar. Vamos dizer o que nos diz Joana de Ângeles, por Divaldo Franco: nunca enganes a ninguém. A vida é uma grande cobradora e exímia retribuidora. O que faças aos outros sempre retornará a ti. Se nós tivermos a consciência que nós vamos errar, que nós ainda somos ainda imperfeitos, mas que o que nós dermos de bom para o outro, um dia voltará. Tudo que eu depositar com a minha palavra, com o verbo, para ofender, para magoar ou prejudicar alguém, certamente retornará a mim. Então, se eu tenho essa inteligência, não é muito mais fácil eu começar a usar o verbo para distribuir palavras amorosas? E se o outro me magoa, o outro me persegue, vamos ver que diante de nós teremos um irmão ainda enfermo da alma, que não se encontra ainda em condições de compreender, por mais que nos doa, que não sejamos nós a magoar ou a ofender. E mentalmente oremos para que Deus nos dê força e suportar e não a devolver em agressão. Chico Xavier, não ore por uma vida fácil. Roguemos a Deus por ombros fortes, não só para carregar o bendito fardo das obrigações que nos competem, como também para sermos mais úteis para os outros, do próprio Chico Xavier. E aí, para acalmar ainda mais os nossos corações, Chico Xavier também nos diz: não perca o seu tempo se defendendo, nem tentando provar nada a ninguém. Não perca o seu tempo. A sua consciência é o seu mestre e é o seu guia. Só Deus sabe de suas intenções, de sua bondade e dos seus defeitos. O que importa de verdade é o que você pensa e o que você sabe de si mesmo, nos diz Chico Xavier. Olha o que nos aconselhou Chico. Nós, às vezes, perdemos tanto tempo tentando fazer o outro compreender algo

0: que o outro não deseja compreender. E muitas das vezes nós fazemos algo para que o outro abra sua mente, mas o outro não abre. Então nós estamos perdendo tempo, por quê? Porque o outro só vai mudar, cambiar a sua forma, o seu pensamento, o dia que ele decidir, eu quero melhorar-me. Mas o que nós podemos fazer, como disse Chico Xavier? Vibrar, buscar o amor e ter a certeza que um dia aquele irmão também alcançará o que nós estamos buscando hoje. A Emily diz aqui, Emily diz, bom dia e boa noite a todo mundo, a todos. Oro a Deus e eles respondem com amor e proteção. A Emily está no Japão, então para ela é boa noite, é a minha filha amada do meu coração que vai para outro país, né? E a mamãe vai ficar aqui no Brasil, não, aqui no Japão sentindo uma falta. Mas vocês vejam, a encarnação dela. Essa programação já devia estar feita, porque eu fiz esse papel com minha mamãe, com a minha mamãe querida. Me casei, vim para o Japão, estou há 35 anos no Japão. Minha mamãe está lá no Brasil. E naquela época não tinha telefoninho, celular, câmera. Então eu acho que a época agora da minha filha é abençoada. A Emily diz assim: Mainichi inoreba, kanarazu, kanarazu, michio. Misete kuremasu. Ah, totemu utsukushi. Me desculpa falar em japonês, que a minha filha sabe escrever mais em japonês do que português. Então, significa que se nós orarmos todos os dias, kanarazu, com toda certeza, se abrirá para nós um caminho. Não existirá uma forma que esse caminho não se abra. É muito lindo isso, né? Temos a nossa querida irmã Hélia Maria Soares. Bom dia, amada. Bom dia, querida. De onde estão falando? Digam-me. Onde falam vocês? Vamos continuar? E Dr. Bezerra de Menezes nos diz: seja o mal destruído, não pela violência, mas pela força pacífica e edificante do bem. Então, vamos aprender a ser pacíficos, pacificadores. Bem-aventurados os mansos e pacíficos, porque herdarão a terra. A terra, escola preciosa. Vamos orar um pouquinho? Essa oração do livro Paz Íntima, por Francisco Divaldo Franco, pelo Espírito Eros. Eros, vamos orar, Hélia? Salvador, Bahia. Ah, ela é da terra da minha mamãe? Eu já disse a vocês que minha mamãe é baiana, foi para o Paraná e meu papai paulista, né? Vamos lá. Essa prece de Divaldo Franco, Eros. Vamos orar com o coração. No momento de oração, nossos corações ficam mais purificados e nós atraímos a bondade. Ó, espíritos do amor e de luz. Aconcheguem-se, se acerquem de nossas almas, porque nós ficamos felizes, né? Então ele diz assim: onde estava eu? Aqui. Vós sois médicos e vossos enfermeiros, vós sois causadores de enfermidades e vossos algozes, vossas mentes, vossas vidas. Causas e efeitos imediatos. Construis e derrubai os medicamentos, não, os mecanismos de sustentação do vosso equilíbrio. Enquanto não vos voltardes para dentro, fomentando a saúde, a alegria, a doença vos instalará, dominadora, atormentando-vos. Então, curai vossas mazelas com a correção da conduta boa, abrindo-vos ao amor que vos inspira, que vos veste, de que sois constituídos, porque sois constituídos de amor puro, porque o Criador criou amor. Acalmai as vossas ansiedades, silenciai as alterações mentais, serenai os desejos voluptuosos, meditai em torno da vida, em torno da finalidade, do equilíbrio e do seu valor. Deixai-vos irrigar pela corrente do eterno amor, que é saúde divina. E dizei: eu quero, eu posso, eu sou filho do Altíssimo. Não sois doentes. Estais em desarmonia. E por isso, se vos instalaram os problemas, se vos multiplicaram os inimigos orgânicos, debilitou-vos a estrutura molecular. Por isso, curai-vos a vós mesmos, conscientemente, com segurança de fé. O que quiserdes fazer, lograreis. Tentai e repete a experiência até o êxito. Vós sois a luz do mundo. Do livro Paz Íntima, de Divaldo Pereira Franco, pelo Espírito Eros. Francisca Borges, bom dia. Irmãos que seguimos a nossa caminhada, bom dia. Vocês viram que oração linda para nos fornecer vários ensinamentos para nós mantermos a sua saúde, a nossa saúde física e mental. E daqui a pouco, vocês comentem se estão gostando, se estão se sentindo bem. Por favor, me digam, estão todos bem hoje? Como eu disse a vocês de mim, como estava hoje, meu coraçãozinho apertadinho, filhinha, né? Doutor Bezerra de Menezes nos diz: não viverás nada que não seja para o teu crescimento espiritual. Ah, minha cachorrinha pegou uma coisinha de fez fazendo arte. Vou pedir permissão um segundinho só para levantar e tirar de sua mão, que é um plástico. Com licencinha. Tailinha. Ai, veja só. Uma cachorrinha tentando morder um plastiquinho, né? Isso acontece. Vamos lá. Então, se nós às vezes dizemos: por que me acontece isso? Ó Senhor, que sofrimento! Mas nos acontece por nosso próprio descuido e porque também precisamos aprender a respeitar as leis divinas e o nosso próximo. Cláudia, cada oração, um conforto para nossos corações, gratidão. E temos também Luciana Magalhães. Bom dia, gratidão, Luciana, por sua presença conosco. Vamos orar de novo, porque a oração é um bálsamo que ilumina o nosso coração. Estar aqui reunidos com vocês, amigos, em nome do Senhor, como me anima minha alma, traz ao meu peito um grande calor, é o calor da humanidade, da irmandade, reunidos com os pensamentos de amor, que nós possamos vibrar com o coração aberto, buscando sempre o Mestre, o nosso Senhor, né? Eu gosto de poesia, viu? Por isso eu fiz aqui na hora um poeminha. Vamos orar. É André Luiz, por Francisco Cândido Xavier, no livro Tempo de Luz. Kaili. Kaili, Yamete. Yamete significa em japonês pare. Ela tá, os cachorrinhos ficam alvoroçados, né? Deixa eu ver aqui. Vamos lá. Ore sempre. Daqui a pouco já encerramos o nosso momento de oração. Ore sempre por André Luiz. Se você está feliz, ore sempre, rogando ao Senhor para que o equilíbrio esteja em seus passos. Se você sofre, ore para que não lhe falte a compreensão e a paciência. Se você está no caminho certo, ore para que não se desvie. Se você está de espírito marginalizado, sobre o risco de queda em despenhadeiros ou perigosos declives, ore para que o seu raciocínio retome a senda justa. Se você está doente, ore a fim de que a saúde possa, que lhe seja restituída. Chamei a minha filha. Kaila gane sugoku tai rendes. Estou pedindo para minha filha levar a cachorrinha. Aí ela diz assim: se você tem o corpo robusto, ore para que as suas forças não se percam. Se você está trabalhando, ore pedindo a Deus que lhe conserve a existência no privilégio de servir. Se você permanece ausente da atividade, ore, solicitando aos mensageiros do Senhor que lhe auxiliem a encontrar ou reencontrar a felicidade da ação para o bem. Se você já aprendeu a perdoar as ofensas, ore para que prossiga cultivando semelhante atitude. Se você reprova ou você condena alguém, ore a Deus rogando, ore à divina providência que lhe ajude a entender o que faríamos nós se estivéssemos no lugar de quem caiu ou quem errou, de modo a aprendermos discernimento e tolerância. Se você possui conhecimentos superiores, ore para que não lhe falte a disposição de trabalhar, a fim de transmiti-lo a outrem, sem qualquer ideia de superioridade, reconhecendo que a luz de sua inteligência vem de Deus, que nola concede para que venhamos a fazer o melhor de nosso tempo e de nossa vida, entregando-nos, porém, a responsabilidade de nossos próprios atos. Se você ainda ignora as verdades da vida, ore para que o seu espírito consiga assimilar as lições que o mais alto lhe envia. Ore sempre. A oração é o momento de luz nas obscuridades e provas do caminho de aperfeiçoamento em que ainda nos achamos para o nosso encontro íntimo com o amparo de Deus. André Luiz, me digam se essa oração não traz à nossa alma uma reflexão dos nossos atos que andamos praticando. Mas é tão bom estar aqui com vocês. É tão agradável olhar a cada nome, porque sei que não estamos sozinhos, que irmãos amorosos estão conosco, que irmãos que necessitam ouvir as palavras de amor, de aprendizado, como nós também estão conosco. Que seres que aguardam o momento que vamos nos unir, venha até nós trazer conforto, saúde, cura, refazimento, amparo, recolhimento. Nós não podemos reclamar. Vamos procurar no nosso dia a dia. É difícil reclamar um pouquinho menos e agradecer um pouco mais, porque se nós formos darmos conta, as bênçãos são maiores. Quando nós paramos para refletir tudo que nós já fizemos até hoje e superamos até hoje, as bênçãos são muito maiores do que os sofrimentos. Mas a nossa mente sempre conecta com aquele sofrimento, achando que nós sofremos mais. Mas, na verdade, não é assim. Então, quero agradecer a todos a presença, quero agradecer a cada coração, quero agradecer aos canais parceiros que transmitem, né, esse Momento de Oração, a Spanete, M Lives TV, a TV Nova Luz, a Rai TV, a TV IDEAC, e tem dois outros canais que eu preciso aprender ainda. Vou aprender. As amigos, parceiros que transmitem gratidão. Que o Senhor da Luz possa abençoar a cada irmão, a cada canal. Abençoar a Luiz e sua família, a este canal. Então, a nossa oração final é: vamos orar. De João Nunes Maia, pelo Espírito de Miramês. Ele nos diz assim: pela alegria de orar, oremos alegres, mentalizemos nossos amores, nossos inimigos, nossos amigos e a luz caindo sobre nós. Deus de bondade, ajuda-nos a perseverar em orações, em ação de graças, pelo prazer de orar. Não a oração fanática que nos leva à ignorância, não a oração sem o devido objetivo, não a oração que sai somente dos nossos lábios. Ensina-nos a fazer preces, ó Senhor, sentindo o coração, o prazer desse exercício divino de entrarmos em comunhão com o vosso amor para conosco. Deus, infinitamente bom e justo, fazei com que possamos aprender a orar, não só nas horas fáceis, nas horas difíceis também, como se fosse um pronto-socorro para as nossas necessidades de todas as horas, mas que oremos em ação de graças pela paz que desfrutamos, pela saúde que temos, pelo bem que já conseguimos conquistar perante a vida. No mundo físico, nós só procuramos nossos pais, amigos e irmãos quando temos de pedir alguma coisa? Não, certamente que não, pois então mais justo que, se tratando de Deus, devemos procurá-lo pelo amor, não somente quando nós precisamos dele para que resolva os nossos problemas difíceis, mas por gratidão, por muito que ele nos tem ofertado na escala evolutiva. Além do Senhor nos entender pelos fios luminosos dos nossos pensamentos, mesmo sem percebermos na nossa consciência profunda, ele nos conforta nas nossas horas angustiosas. E isso, na oração, ficará dentro de nós como suprimento para nossas carências. Ó Deus de bondade, quanta ciência existe na prece. Permite que nós possamos entender alguma coisa acerca da oração, para que possamos sentir a oração alimentando a nossa fé, a nossa esperança, onde abrirá caminhos para nossa andança e para nossa cura. Se ainda nós não alcançamos o prazer de orar, ajuda-nos, Senhor, a orar, ao menos como dever de cada dia, para que o amanhã possamos orar por amor. Que as nossas preces atinjam não somente a nós e aos nossos familiares, mas que essas preces atinjam toda a humanidade, para que a luz se faça na terra e a terra e a paz nos corações. Miramês. Bom dia, boa noite, gratidão e até a próxima semana. Um abraço em todos os corações. Que a paz do Senhor envolva cada um de nós. Obrigado, Jesus. Gratidão. Beijos no coração. Tchau, tchau. Até a próxima semana. Deixa eu ver. Estou aprendendo, né? Estou procurando aqui o vídeo de encerramento. Ai, ai. Deixe-me ver. Creio que é essa aqui. Um abraço. Opa. Acho que é aqui, né? Mas vamos encerrar sem musiquinha mesmo, acho. Bom, não achei. Me perdoe. Estou aprendido ainda, aprendendo aqui. Então, beijo nos corações. Tchau, tchau.
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1: Vinte e três horas e 12 minutos.

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1: Alô, amigas. Alô, amigos. Mais uma vez o Conexão Pineal. E nós estamos num caminho de estudar aspectos integrativos na promoção de saúde e na medicina. Quando eu falo aspectos integrativos, é você que está tomando um remédio, além do remédio, se preocupar com a parte psicológica, com a alimentação saudável, com o exercício físico, com o lazer, com os valores do amor, do perdão, da solidariedade, com a sua força espiritual, sua energia espiritual, sua razão de vida, sua missão. É entrelaçar todos esses elementos. Quando nós trabalhamos esse conceito, nós vamos falar de medicina integrativa ou de saúde integral, vamos dizer assim. E nós hoje vamos conversar tanto sobre a abordagem da pessoa no nível do consultório médico, no nível do nosso dia a dia, tanto também falarmos sobre os hospitais. Eu tenho me preocupado com isso, sobretudo o hospital de psiquiatria. Até agora eu não tive nenhum paciente meu que eu tive que encaminhar para um hospital de psiquiatria, e foram poucos, viu? Poucos, porque quando a gente associa medicina medicamentosa com a medicina espiritual, então dificilmente um paciente ele vai necessitar de um hospital. Mas muitas vezes o sofrimento é tão intenso e nós temos que recorrer à assistência hospitalar para dar cuidados mais intensivos. E eu não tive nenhum paciente meu que tenha gostado de ficar num hospital de psiquiatria. E eu concordo com o meu paciente. Por quê? Porque nós precisamos mudar o jeito do hospital de psiquiatria. Precisa de modernizar, humanizar, etc, etc. Tal. Depois nós vamos falar sobre isso, que nós estamos com o nosso amigo aqui, o Coutinho e o Nelsinho. O Nelsinho do ProSaúde Mental, depois vai ter seu comentário sobre o assunto. E também, nesse processo de espiritualidade, humanização da medicina, integração de outros modelos de tratamento também, nós resgatamos a questão da homeopatia. A homeopatia é prática médica oficial aqui no Brasil, constitucionalmente, é uma especialidade médica e é uma área que precisa de, vamos dizer, desenvolver bastante em termos de que a população possa ter acesso. O Serviço Único de Saúde, o SUS, oferece acesso à homeopatia, existem inclusive farmácias homeopáticas públicas e existe um empreendimento do Estado, que é a Política Nacional de Práticas Complementares e Integrativas, que visa trazer para o sistema de saúde pública essas questões, essas terapêuticas, como a homeopatia, a medicina antroposófica, medicina chinesa ou medicina oriental, os tratamentos de hidroterapia, as plantas medicinais, espiritualidade, visa trazer para o Serviço Público de Saúde. Isso faz parte do Programa Nacional de Saúde. Vamos dizer que essa é uma das coisas boas que o Brasil vem conquistando. Particularmente, eu tenho me preocupado com os hospitais espíritas. O Brasil tem cerca de 100 hospitais espíritas, o estado de São Paulo cerca de 40 hospitais espíritas, que necessitam, sim, de uma mudança de gestão, uma modernização de condutas médicas, uma modernização de sua estrutura, etc, etc e tal. E eu até queria que o Nelson, que é gestor da área de saúde, está na linha de frente dessa questão da modernização dos hospitais, trabalhando conosco, comentasse a respeito de como é que está sendo, vamos dizer assim, qual é que é o modelo que está sendo colocado em pauta nesse processo de modernização dos hospitais.
2: Sérgio, mais uma vez, né, a satisfação de estar falando para os ouvintes da Boa Nova. E a gente, nesse processo de renovação, de transformação do Hospital de Psiquiatria, tem adotado uma ferramenta até fruto das nossas discussões, da sua vivência clínica, né? A introdução dos comitês de humanização, qualidade de vida, espiritualidade e sustentabilidade. Esse comitê ele vai basicamente reunir o staff do hospital, as pessoas envolvidas no processo decisório, em torno da melhoria da assistência, considerando principalmente o indivíduo e sua espiritualidade. E quando a gente fala isso, né, é óbvio que não estamos falando necessariamente de religiosidade. Nós estamos falando exatamente do que você acabou de trazer, né? Estamos falando de práticas integrativas, estamos falando de magnetismo, estamos falando de aproximar os hospitais daquilo que a ciência hoje oferece de mais moderno, né? Que é considerar o indivíduo no seu todo. Então, os comitês, que também aceita a participação de voluntários da instituição, principalmente pessoas de boa índole, de valores do bem, ligadas à assistência voluntária ao paciente, né? Assistência espiritual ao paciente, ele vai fazer a aproximação da área médica científica com a área da assistência espiritual. E nesse sentido, a gente tem conseguido, né, nos locais onde houve a implantação, resultados muito significativos, né, na redução do tempo de permanência do hospital com seus pacientes, né? As intervenções são mais breves e, através das ações disparadas, ações práticas disparadas pelo Comitê de Humanização, a gente tem conseguido já pequenos resultados, né? Porque as iniciativas elas, ainda precisam de tempo para provar a sua eficácia, mas já dá para perceber que os comitês são grandes ferramentas de transformação dentro dos hospitais espíritas.
1: Acho até, no esteio do que o Nelson está colocando, que essa medicina ou essa prática de promoção de saúde que integra o espiritual, enxerga a pessoa como um sujeito espiritual, ela vale para qualquer ação de saúde, seja num consultório de psicologia, de terapia ocupacional, no dentista, seja no consultório médico, numa assistência de enfermagem, enfim, em qualquer modelo de assistência à saúde, enxergar a pessoa como um sujeito dotado de espiritualidade, valorizar esses alicerces na pessoa, é uma tendência que vem sendo valorizada na promoção de saúde, dentro dos programas de psiquiatria também, não só de psiquiatria, mas em clínica geral também, em todas as suas especialidades. O espiritismo vem trazendo, quando eu digo espiritismo, estou me baseando nos estudos do professor Allan Kardec, vem trazendo as evidências da existência do espírito, as evidências da existência da vida após a morte, as evidências da ciclicidade da vida nos processos de reencarnação. Evidências que eu digo são evidências fenomenológicas, científicas. E hoje a medicina e as demais áreas de saúde vêm estudando essas evidências espirituais. Quer dizer, Kardec trouxe isso no século XIX, nós estamos já no século XXI, entrando dentro desse terreno. Os textos, os tratados de medicina já vêm trazendo espiritualidade como algo que veio para ficar dentro da prática de saúde e como deliberação da Organização Mundial de Saúde. Eu estou dizendo isso para você, meu caro ouvinte, minha cara ouvinte, para que você contabilize, diante daquilo que diz respeito à sua saúde, o quão é importante os valores espirituais do amor, da paz. Isso interfere no coração, no estômago, na cabeça. O quão é importante a força da sua mente, a força da oração, a força da meditação, o poder do conhecimento, de você estudar, se conhecer, de você se aprimorar internamente, não é? E até eu gostaria que o Dr. Renato Rimorini comentasse alguma coisa, ele que vem estudando na Universidade Federal de São Paulo a especialidade da homeopatia. Como é que vem lidando com essa questão, Dr. Renato Rimorini?
3: Olá a todos. Eu venho aqui levantar uma questão, Sérgio. É muito comum a pessoa depositar numa pílula a ser tomada uma ou mais vezes ao dia, a cura do seu sofrimento e a solução de todos os seus problemas, negligenciando a urgência de uma reforma interior, que, na verdade, é o que levará a uma cura definitiva e duradoura. Sendo assim, é necessário a medicina e a conscientização da população para que se incorporem técnicas que suscitem esse movimento no indivíduo, para que as pessoas possam incorporar a necessidade de uma reforma íntima, para que haja a cura não só de problemas físicos, mas psíquicos, enfim. Queria que levantar essa questão para debatermos aqui.
1: Então, veja, a questão é, uma doença não vem para derrubar uma pessoa. A doença vem para chamar a atenção nossa para a reorientação de caminhos, a transformação interior. É perdoar, é dobrar os joelhos diante da postura orgulhosa, é fortalecer a nossa fé, é nos avisar que nós temos uma missão espiritual, nós todos, na transformação da humanidade para o bem. Então, às vezes, a pessoa, naquela doença, ela está achando que o mundo está contra ela, que ela está sendo, vamos dizer assim, tolhida da sua vida, mas ela está sendo chamada para uma transformação interna. E quando nós, além do tratamento médico, nós promovemos essa transformação, que aquele problema está nos chamando, então nós vamos dizer assim, estar com um grande poder de libertação daquele problema que nos aflige. Muito importante, acentuou aqui, essa observação do Dr. Renato Rimorini, da transformação interior, e é esse o propósito. Se você está sofrendo de uma doença, de uma desordem, seja física, seja psíquica, a vida está te chamando para uma transformação interior. Atenda essa necessidade, vá atrás, converse com Deus, vá ler, vai procurar uma ajuda até psicológica, uma ajuda espiritual, porque a vida está te chamando para uma transformação, para melhor. E aquele problema não veio para te derrubar. É um jogo de energias. Nós gerenciamos um jogo de energias. E essas energias podem ser dirigidas para a nossa melhora ou pode acentuar a nossa piora. Quando nós sintonizamos com Deus, melhoramos a nossa energia e as células físicas respondem a isso. São esses estudos da psicossomática. E eu queria que o Pietro também comentasse alguma coisa na medida que vem estudando essa questão de energias aí no livro do Organon de Hahnemann.
4: Olá, caros ouvintes. Eu venho trazer aqui o fragmento de número 11 em que Hahnemann fala do processo de adoecer, como ele começa. Então ele diz assim: quando o indivíduo adoece, inicialmente é apenas a força vital, imaterial, ativa por si mesma e presente em todas as partes do organismo, que sofre o desvio imposto pela influência dinâmica do agente mórbido hostil à vida. Ou seja, todas as doenças começariam a partir de nossa força vital, que seria um corpo além da matéria. E é isso.
1: Muito bem. Então, veja, na verdade, esse corpo além da matéria que ele fala são outros estados da matéria que a física vem investigando. E Hahnemann fala isso no século XIX, não é? Então, essa energia vital, esse magnetismo que está além da matéria que a gente toca, não é? Responde às ordens de comando da nossa mente. Quando a nossa mente está envolvida com valores positivos de esperança, de fé, de perdão, de humildade, de perseverança, de, vamos dizer assim, solidariedade, de paz. Aí, Nelson, fala o que você está anotando aí para mim, do que mais?
2: De aceitação, né? Desse trabalho contínuo com a resiliência, entendendo a resiliência como aquela capacidade que nós temos de superar as dificuldades, mantendo os nossos valores para o bem.
1: O Nelson falou uma coisa muito, de muito valor, a resiliência, que é a sua capacidade de resistir de estar firme frente às dificuldades da vida. E até eu queria fechar o programa aqui com essa ideia que o Nelson trouxe da resiliência, não é? Que problemas nós sempre vamos ter na vida. A grande questão é nós sermos capazes de administrar os problemas e distrairmos dos problemas o proveito para o nosso desenvolvimento pessoal. Parece que nós temos, o Léo Guimarães está dizendo que nós temos mais 10 minutos. Ah, bacana, então a gente podia esticar esse assunto resiliência, que eu acho muito importante. Existe um conceito chamado coping. Coping se escreve C-O-P-I-N-G, uma palavra em inglês, coping. Que são as ferramentas que você pode usar, para que você aprende, para você se tornar mais resiliente, ou seja, mais firme, mais forte diante das dificuldades. Então, nós temos dois conceitos aí. O coping, que a gente pode aprender, são ferramentas que a gente pode usar para suportar os problemas, para administrar a situação. E a resiliência, que é a nossa fibra moral, vamos dizer assim. Eu acho até que a resiliência está ligada a isso, a chamada fibra moral, não é? E esse coping representa o quê? Representa a visão existencial da pessoa, que ela saber que o problema não veio para derrubar ela, o problema veio para que ela aperfeiçoasse os seus sentimentos. É o poder da oração, o poder da meditação, do conhecimento, do autoconhecimento. E o coping, ele pode ser aprendido. Ou seja, através do estudo, através de palestras, conferências, vivências, etc., o paciente, você, eu, nós podemos aprender, não é? Formas de como administrar e lidar com os nossos problemas, com a nossa problemática. Olha, que problema que você vem passando? Você está passando por problemas conjugais? Está difícil o relacionamento na sua casa? Você está sem esperança? Problemas com filho, filhos usando drogas? Você está com que? Você mesmo está com problemas de vício? O álcool, a droga, a cocaína, a maconha? Você está dependente de remédios também para dormir? Você sofre de distúrbios metabólicos? A diabetes, a hipertensão arterial? Está difícil de controlar? Difícil controlar a alimentação, você está acima do peso? Não está contente, não está com uma boa autoestima. Você não gosta do que faz, o trabalho te incomoda, te cansa, você dorme mal, tem pesadelos, insônias, preocupações que não saem da tua cabeça, vozes que vêm na sua mente te sugerindo coisas ruins, muitas vezes o suicídio. Você vem sentindo uma desmotivação, uma perda de vontade, uma depressão, uma angústia no coração, um aperto no peito, uma ansiedade, suas pernas estão inquietas. Se você tem vontade de correr, sair correndo, parece que vai enlouquecer. Você não consegue dormir de jeito nenhum, não consegue descansar, não consegue relaxar. Você perdeu um ente querido, um filho, um familiar, e está desolado da vida. Você está com dificuldades financeiras graves, não sabe como fazer, está difícil sustentar financeiramente, está passando por problemas materiais, você tem pessoas para cuidar, um pai, uma mãe com Alzheimer, tem que cuidar do pai e da mãe, tem que trabalhar, você não está com tempo para cuidar de si, você está com discussões em casa intermináveis, não há paz doméstica, ou no trabalho, sofrendo bullying na escola também. Você está querendo passar no vestibular, está com aquela dificuldade, parece que a vida está causando um empecilho para todos os seus anseios daquilo que você quer. Você está com dificuldade de concentração, não consegue ler, não consegue estudar. Você sente que a sua vida está travada, ela não desenrola. Quais os problemas que você tem? Então aí nós pensamos o seguinte...

0: das grandes músicas orquestrais, como nós vamos ter a Nona Sinfonia de Beethoven, até as músicas de base ancestral da humanidade, nos ritos religiosos, e que serviam como palco de cena para o contato com a espiritualidade, como fio da meada para que o espírito, estando num estado de êxtase, que é um estado de desdobramento, e aí nós temos o papel da glândula pineal, que regula esse ritmo de percepção extrasensorial. Então, desde as tribos paleolíticas, dos tempos ancestrais da humanidade, se faz música, sobretudo para a conexão com a espiritualidade, para a conexão com Deus. E hoje nós temos aqui a visita do músico, então percussionista da Banda Sinfônica do Estado de São Paulo, Décio Gioielli. Certo, Décio?
1: Certo, correto.
0: E o Décio fez uma pesquisa de um instrumento musical africano, esteve na África, que eu gostaria que você contasse essa história toda, que se chama Imbira. E por aí vai um nome comprido que eu não sei pronunciar.
1: Dzavazima.
0: Pronto.
1: Imbira Dzavazima.
0: Pronto. E então, Décio, eu gostaria que você contasse um pouco a história desse instrumento, antes até de apresentá-lo ao público, certo, na sua sonoridade.
1: Certo. A imbira, ela é da família da kalimba, que são instrumentos pequenos, que têm pequenas lâminas que se tocam com os polegares, né? E é um instrumento que tem em vários pontos da África. Mas a imbira Dzavazima é um instrumento típico de um povo que mora em Zimbábue. Quer dizer, a maior concentração dos Shonas é em Zimbábue. E eles tocam esse instrumento, que chama imbira Dzavazima. Dzavazima quer dizer dos espíritos. Eles tocam em cerimônias para receber seus ancestrais, né? Para ter contato com seus ancestrais.
0: Então vamos ouvir um pouco da sonoridade, né?

0: muito interessante. E esse repertório que você tocou é uma música dessa região do Zimbábue.
1: Isso, é uma música tradicional deles, né? Essa aqui chama Nyama Musasa.
0: Nyama Musasa, quer dizer o quê? Você tem ideia?
1: A tradução da música, eu não sei, mas eu sei que ela, essa aqui tem a função de limpar o ambiente, essa música.
0: Ah, que interessante. É. Ah, olha que coisa mais expressiva, né? Que inteligência que tem por trás. Eu já vi em alguns desenhos de rugendas de africanos escravos que vieram.
2: Senhor, ei-nos aqui. Viajores que somos, contamos sempre com a vossa misericórdia a nos guiar. Que possamos estar receptivos aos vossos sinais e com eles aprendermos a lição que espera de cada um de nós. Rogamos, ó Pai, o teu amparo e as tuas bênçãos para hoje e todo sempre. Perdoa nossa ignorância e os erros que cometemos através dela. Que o teu amor esteja a nos envolver e amenizar as nossas dores nesse instante. Dai-nos uma vida sobre a tua proteção e que seja feita sempre a tua vontade.
3: Eu sou Janete de Andrade, moro em Vitória da Conquista, Bahia, e sou colaboradora voluntária...
1: Nenhum ritual. Eu fui estudar com quem toca esse instrumento, na verdade, né? E essas músicas, às vezes eles tocam a noite inteira, mesmo essa música que eu toquei. Eles cantam e dançam, né? E eles varam a noite... Eles têm. Acontece a possessão, né? Conforme.
0: Os envolvimentos espirituais no ritual, né? Que deve ser a comunicação com
1: os seus ancestrais.
0: Né? Talvez seria alguma coisa semelhante a um mantra que se repete.
1: Sim. Esse tipo de música ela é uma música cíclica, né? A gente usa esse termo ciclo quando a música é simples, ela não tem segunda parte. Então ela fica se repetindo. Fazem a noite inteira, uma música dessa dura uma noite inteira.
0: Então seria como os mantras hindus, que aquela música vai se repetindo e a pessoa vai entrando em desdobramento, saída fora do corpo. Aí vai começando a ter outras percepções.
1: Exatamente. Assim
0: funciona. Muito interessante, tem... muita sabedoria nessa questão. Deixa eu perguntar ao nosso operador, quanto tempo nós temos no programa? Ah, então vai dar tempo, que depois no final eu quero fazer uma prece com você tocando. Então, quero ver se eu entro nesse negócio de... se eu entro nesse... E aí você, ouvinte, vai junto comigo, vamos ver onde que nós vamos parar, não é? Eu trouxe aqui perguntas dos ouvintes. E Arin, eu gostaria que você selecionasse aqui, fazendo as perguntas que me facilitariam, e eu vou respondendo na medida do que posso.
4: Ok. Então, vamos começar com uma pergunta feita por Lúcia Miranda. Ela pergunta sobre os momentos em que as coisas acontecem sem nos termos programado. Quando acontece, por exemplo, uma fecundação indesejada?
5: Dos propósitos. Não consigo imaginar, por exemplo, Jesus habitando uma região espiritual isolada do sofrimento humano. Ele não ia querer deixar-nos assim, entregues à própria indigência. O Senhor não está fora do mundo. Cada criatura poderá senti-lo próximo de si. Agora mesmo, o seu Espírito nos observa, na expectativa de que a nossa fé não passe de meras palavras. Chico Xavier, do livro Evangelho de Chico Xavier, autoria Carlos Bacet.
6: Agora, a mensagem...
0: Esquecer e transformar erros e atitudes que estavam causando grande remorso. Então, aí o que acontece? Com essa visão estreita que nós temos, olhando o bordado do lado avesso, muita coisa parece que não tem conexão. E da mesma forma que uma pessoa, de repente, tropeçou, caiu, bateu a cabeça e morreu, e aquilo aconteceu num segundo, também num segundo nasce uma pessoa. E a gente não pode esquecer que, apesar de ser um fato pontual, esse fato ele tem uma coerência que, nesse momento, pode ser que nós não saibamos qual é que é, mas quando estivermos no mundo espiritual, olhando o bordado por cima, nós vamos saber enxergar. Tá aí, Lúcia, não sei se respondi sua questão, mas nós temos agora 3 minutos, e agora, olha, meu caro ouvinte, olha, isso, agora vamos entrar aí na, em conexão com a Imbira Zavadzibu, que é o instrumento dos espíritos dos africanos do Zimbábue. O Zimbábue é um país que fica colado na Angola. A Angola fica na altura de Recife, não é? Inclusive, quando a Angola estava em guerra, há tempos atrás, os elefantes fugiram para o Zimbábue, não é? É um país cheio de elefantes, cheio de natureza e de pessoas que construíram esse instrumento tão extraordinário, não é? Então vamos, você que está aí na sua casa, limpar o ambiente. Primeiro o ambiente da sua mente, do seu coração, deixando as mágoas, as más águas para lá, renovando o coração. Limpando o ambiente da tua casa, o ambiente das águas para lá, renovando o coração. Limpando o ambiente da tua casa.

vamos deixando essa música entrar em nossa casa, nossos ouvidos, nossos corações, para que haja paz em nosso interior e paz em nosso lar. Que Deus te abençoe. Por aqui vamos ficando.

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2: Alô amigos, alô amigas, programa Conexão Pineal. Eu estou gravando esse programa hoje aqui do consultório. Na verdade, os atendimentos médicos que eu desenvolvo tratam dos mesmos assuntos que eu falo no programa de rádio. Porque além da receita do remedinho, além dos exames que perfazem o diagnóstico clínico, existe a vida da pessoa. E a vida da pessoa, ela vai muito além daquilo que representam as suas desordens físicas, ou neurológicas, ou psiquiátricas, ou endocrinológicas, ou reumatológicas, ou cardiológicas, e etc. Então, falar da vida é falar de reacertos do espírito. E as nossas experiências nas demandas de saúde e doença, elas são experiências também para reajuste do espírito. Então, quando nós trabalhamos aqui temas que ligam espiritualidade e vida, nós estamos contribuindo para a nossa saúde, sem dúvida nenhuma. Aqui no consultório, nós estamos num bairro de São Paulo, e há ruas, casas em volta, pode passar carros, pode ter latido de cachorro, pode ter uma sonoplastia que faz parte aqui da vizinhança. Então sinta-se aqui comigo no consultório, como uma conversa amiga, para rever as grandes questões existenciais que movem o nosso dia a dia, a nossa existência. Naturalmente, as questões do nosso cotidiano que envolve saúde e doença, nós passamos por surpresas. Não é um diagnóstico que de repente surge ali, um câncer de colo, um câncer de colo de útero, um câncer de estômago, um câncer de pulmão, de cérebro, uma doença que aparece, uma hipertensão súbita, uma doença autoimune. Não, são surpresas que nos acontecem, mas essas coisas elas não vieram por acaso. Elas vieram insidiosamente acontecendo por algum tipo de desequilíbrio que se projeta no nosso organismo. Assim também acontecem as depressões, as ansiedades, as esquizofrenias, os transtornos bipolares. Tudo isso veio no esteio de algum desequilíbrio que nós trazemos na alma e que passa para a psicosfera, a psicofísica, a bioquímica, o nosso organismo. E, naturalmente, se as questões vieram do espírito, a trajetória é buscar no espírito a reabilitação interior, a transformação interna, para que, desta feita, os reflexos possam trazer o organismo à saúde novamente, ao seu equilíbrio. E então existe esse jogo entre o corpo e o espírito, sendo que o espírito é o comandante do corpo, as células se organizam a partir dos comandos do espírito. Então, que ferramentas que nós devemos utilizar para transformarmos o espírito de forma, ou nos transformarmos interiormente, de forma que possa haver reflexo no nosso corpo físico? A primeira questão

é a transformação de sentimentos. Transformar o ódio em amor. Transformar a mágoa em perdão. Transformar o desespero em fé, em confiança. Transformar a exacerbação em paciência. Então, a grande questão é o processo de transformação interna. Uma doença, ela não veio para nos derrubar, veio para um convite à transformação interior. E aí devemos fazer essa pergunta. Além do diagnóstico, aquela hipertensão arterial, aquela insuficiência cardíaca, aquele reumatismo, aquela tiroidite, aquele distúrbio ovariano, aquela endometriose, aquele problema digestivo, aquela gastrite, aquela úlcera, aquela epilepsia, aquela depressão recorrente. Quer dizer, além do diagnóstico, existe alguma coisa nos convidando à transformação desses sentimentos. Transformação para o amor, para a paz, para a serenidade, para o diálogo, para o perdão. E, portanto, além de tomar os comprimidos, os remédios indicados pelo médico, nós devemos olhar para esse mundo interno nosso, fazermos uma reflexão sobre que elementos nós temos que transformar dentro de nós e que são essenciais para restaurar a saúde e para restaurar a nossa vida. Bom, às vezes é difícil a gente fazer essa autoanálise e muitas vezes precisamos de ajuda de um psicólogo que possa nos ajudar a nos orientar. Mas, nesse instante, que autoanálise que nós podemos estar fazendo a respeito do que acontece no nosso mundo interior? Tudo começa no mundo de relações, porque o que adoece não é a pessoa, são os relacionamentos que adoecem. Então, nós devemos pensar no nosso mundo de relações. A transformação deve acontecer inicialmente pela transformação das nossas relações. Então, relação conjugal, relação com os filhos, relação com os parentes, os familiares, com a vizinhança, com relações no trabalho, na vida social. Então, nós devemos pensar exatamente em melhorar as nossas relações. E aí, como é que você pensa a esse respeito? Bom, primeira questão é o perdão. Perdoar é você se libertar daquela situação e projetar a sua mente numa realidade mais produtiva. Deixe passar, deixe para trás e olhe para frente. Olhe para aquilo que está diante de você, os seus caminhos, os seus horizontes, porque senão ficamos apegados numa mágoa que nos prende. Então perdoar é desprender, é deixar que o destino resolva as coisas que têm que ser resolvidas com aquela pessoa, com aquela situação que já passou e que você precisa recomeçar a sua vida e olhar para frente. Então, esse já é um bom começo. Outra questão também é a comunicação não violenta. Ou seja, as nossas palavras e as nossas ações, elas devem ser conciliatórias, elas devem ser reparadoras, elas devem ser transformadoras para o bem, elas devem sugerir um horizonte de luz. E muitas vezes nós usamos palavras e atitudes agressivas, destrutivas e despropositadas. Desde um comentário gratuito de que qualquer coisa que se fala do governo, coisa assim, e no fundo acabamos por não propor nada que seja concreto, não é? E ficam aquelas palavras soltas, negativas, sem uma proposição de transformação. Até o comentário pelas costas de uma pessoa que não está ali para argumentar. Então eu vou comentar alguma coisa que possa construir para ela, que possa trazer luzes, ainda que aquela pessoa tenha me magoado, tenha me ferido. Então essa contribuição eu preciso
vamos dizer assim, impregnar as minhas palavras e as minhas atitudes dessa contribuição de luz para as pessoas e as situações nas quais eu estou envolvido. Olha, nós começamos um processo de transformação a partir dali. Quer dizer, o modo intencional nosso deve ser sempre construtivo, porque Deus criou. Então, na medida em que a gente se utiliza da força de expressão da nossa vida para criar, e criar, quer dizer, criar a vida a partir de atitudes construtivas, nós estamos em sintonia com Deus. Então, ter fé em Deus é compartilhar com Deus de experiências construtivas. E quando diz assim, a fé transporta montanhas, a fé que transporta montanhas é aquela fé alicerçada na atitude da pessoa em sintonia com Deus. Faça, ou façamos nós, faça você, eu também vou fazer aqui, uma análise. Em nossos pensamentos e nossas atitudes, quando é que nós estamos em sintonia com Deus? E quando essas atitudes envolvem o nosso mundo de relações? O que nós estamos construindo com os nossos elos de família, os elos com as pessoas? Está em sintonia com Deus a nossa proposição, a nossa atitude, a nossa palavra? Se estiver, então nós estamos fortalecendo a fé, fortalecendo a força de espírito, vamos dizer assim, fazendo até um pleonasmo, vamos dizer, a força de espírito que traz a resiliência para a pessoa, que permite que ela tenha bom manejo, administre bem, tenha bom manejo de todas as dificuldades pelas quais passa. A grande questão é, dificuldades nós vamos passar sempre, vez ou outra, mas a grande questão é a capacidade de resolver os problemas, de lidar com as situações. E é essa construção do espírito que nós estamos dizendo, no amor, na solidariedade, na fraternidade, no perdão, e expondo as nossas ações e as nossas palavras no nosso mundo de relações com as pessoas com as quais a gente convive, nos mesmos termos de perdão, de diálogo, de ouvir, de paciência, de saber esperar o tempo do outro, de sintonia com o amor. Essa é a questão. E aí o que vai acontecer? Os fatos de nossa vida conspiram, portanto, a favor. A favor de que você tenha paz e amor em seu coração, em sua consciência. E seu organismo, as células, vão sentir. E há um melhor prognóstico, há uma melhora do status de saúde da pessoa, ancorado nas melhoras do espírito, na transformação do espírito. Fica aqui esse convite, minha amiga e meu amigo, para esse processo de transformação que eu quero compartilhar com você. Olha, muita paz em seu coração, um forte abraço.

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1: Zero hora em ponto.

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Prezados ouvintes da Web Rádio Portal da Luz de Dourados, Mato Grosso do Sul, estamos iniciando mais um momento de vibração cósmica para o planeta. Pedimos a vocês que estão aí do outro lado, em sintonia, nos ajudando a formar um elo de amor, que coloquem a água para ser fluidificada, um copo de água, e que possamos divulgar para nossos familiares, amigos, este momento. Vamos dar início, então, com uma prece cantada.

Queridos ouvintes da Rádio Portal da Luz, espero que todos vocês estejam bem neste momento em que atravessamos essa fase tão difícil, tão complicada na nossa vida, nas nossas vidas. E neste momento, que possamos juntos realizar mais uma vez este momento tão bom, momentos prazerosos para as nossas almas. Gostaria de convidar a você que nos ouve para que neste momento endereçasse os seus melhores pensamentos, os seus melhores sentimentos para todos aqueles que neste momento estão na fila dos hospitais, nos leitos dos hospitais, com a angústia da enfermidade que assola o nosso planeta. E agora, principalmente, o nosso Brasil. Sejamos paz para aqueles que precisam, neste momento, enviando luz, fé, saúde, tranquilidade para todos eles. E para aqueles que desencarnaram também, que eles possam serem acolhidos pela misericórdia divina. Neste momento, convido a você a fechar os olhos e enviar para todas essas pessoas os seus melhores sentimentos, a sua vibração amorosa, aquilo que você carrega de melhor dentro do seu coração.

0: Pai nosso que estais nos céus, santificado seja o vosso nome. Venha a nós o vosso reino, seja feita a sua vontade, assim na terra como nos céus. Pão nosso de cada dia nos dai hoje, Senhor. Perdoe as nossas ofensas, assim como nós perdoamos aqueles que nos têm ofendido. E não nos deixe, Pai, cair em tentação. Livra-nos de todo o mal, que assim seja. Queridos ouvintes, que esta água que está aí seja fluidificada pelo Mestre Jesus, pelo Médico Jesus, e que ela seja transformada em remédio para os seus dias, aumentando a sua imunidade. Sirva também de remédio para o corpo, para a alma. Também de calmante, para que possamos atravessar nossos dias com bastante tranquilidade, com bastante paz. A prece de hoje será realizada pelo nosso irmão Quincas Veloso, de Monte Carmelo, Minas Gerais.
1: Faz-se necessário que entendamos realmente a nossa existência. Ou seja, a mim me parece que muitos de nós demoramos muito a nos descobrir, a se autodescobrir, de pensar sobre a sua existência, sobre a sua finalidade, o porquê de você contar com implementos tão maravilhosos, a capacidade de andar, a capacidade de erguer-se, de movimentar-se, de usar as mãos para apanhar, para colocar, para cavar, para plantar. É difícil você entender a sua capacidade de avistar, de ver longe ou perto, de alcançar com teu olhar as estrelas ou ao longe as vagas do mar. É preciso você descobrir-se, sentir-se, entender porque é que você tem o poder de ouvir, ouvir as canções mais bonitas, ouvir o canto dos pássaros, ouvir o chamado da mamãe, ouvir as recomendações do papai e ouvir o sermão do monte, explanado pela doçura e angelitude do Mestre Jesus. É preciso que você descubra o seu poder de falar, para numa manhã comovente, ter a capacidade de elevar os seus pensamentos a Deus e pedir a Ele as bênçãos para a tua própria vida. E depois de tudo isso, de você se descobrir, de sentir que você pode, que você tem força, que você é capaz, raciocinar o mais possível quanto ao pedido de Jesus a Saulo: Saulo, Saulo, por que me persegues? Naquele instante, ele estava a dizer a todos nós: alma bendita, por que é que me persegues? Pois em dado momento, ele simplesmente diz assim: vem à minha direita, porque eu tive fome, eu tive sede, eu tive penúria, eu tive só, eu tive deserdado, e tu me amparastes. Nos dizendo que a nossa missão, após nós nos encontrarmos, é preciso encontrar também o outro, o nosso próximo. Mesmo que ele não esteja caído nas paragens de Jerusalém para Jericó. Mas é preciso que você pense, que você sinta, que nós sintamos o verdadeiro sentido da palavra amor e que por isso o Mestre Jesus nos convida a perdoarmos tantas quantas vezes formos ofendidos, a servirmos tantas quantas vezes a necessidade do outro se fizer presente, seja ela qual for. Então, alma bendita e querida, agora nesse momento da tua lida, em que houve o encontro com a pandemia, lembra que aquele que está em agonia precisa de uma solução que deve nascer do teu amor, partido do teu coração. Vá, saia do isolamento que nós fomos chamar de egoísmo, para que lhe perdure essa liberdade após qualquer pandemia, de você ser livre para usar bem a mão, os braços, as pernas, as palavras, teu olhar, teu dom de escutar e espalhar por onde estiveres o amor. Porque somente o amor é que controla qualquer coronavírus. Um beijo no teu coração, meu amigo, minha amiga, e uma boa semana para você sempre.
0: Que Jesus possa iluminar os nossos corações. Queremos agradecer a presença amorosa de cada um de vocês. Amanhã estaremos novamente juntos neste mesmo horário. Continue conosco na segunda parte do nosso programa. Fiquem na paz, fiquem na luz.
2: Vamos então dando continuidade com a mensagem psicografada do Espírito Emmanuel, do nosso querido Francisco Cândido Xavier, com o título Traço Espírita. Em seguida, a nossa tradicional Ave Maria.
3: Traço Espírita. O companheiro contado na estatística da nova revelação não pode viver de modo diferente dos outros. No entanto, é convidado pela consciência a imprimir o traço de sua convicção espírita em cada atitude. Trabalha, não ao jeito de peão consciente enrolado ao cordel da ambição desregrada, aniquilando-se sem qualquer proveito. Age construindo. Ganha, não para reter o dinheiro ou os recursos da vida na geladeira da usura. Possui, auxiliando. Estuda, não para converter a personalidade num cabide de condecorações acadêmicas sem valor para a humanidade. Aprende servindo. Prega, não para premiar-se em torneios de oratória e eloquência, transfigurando a tribuna em altar de suposto endeusamento. Fala edificando. Administra, não para ostentar-se nas galerias do poder, sem aderir à responsabilidade que lhe pesa nos ombros. Dirige, obedecendo. Instrui, não para transformar os aprendizes em carneiros destinados à tosquia constante na garantia de propinas sociais e econômicas. Ensina exemplificando. Redige, não para exibir a pompa do dicionário ou render homenagens às extravagâncias de escritores que fazem da literatura complicado pedestal para o incenso a si mesmos. Escreve enobrecendo. Cultiva a fé, não com o intento pretensioso de escalar o céu teológico pelo êxtase inoperante, na falsa ideia de que Deus se compara a tirano amoroso feito de caprichos e privilégios, crê, realizando. O espírita vive como vivem os outros, mas em todas as manifestações da existência é chamado a servir aos outros através da atitude.

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1: 0:31.
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3: 00:31.
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5: 00:32.
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Olá, queridos amigos e amigas. Graças a Deus estamos aqui com mais uma oportunidade de reflexão espiritual. Hoje trago trecho de uma mensagem do Espírito Augusto César Neto, um jovem desencarnado que envia através do médium Chico Xavier mensagem aos seus familiares. Augusto César escreveu diversas mensagens e eu quero destacar o trecho de uma delas que está no livro Jovens no Além, psicografia do Chico Xavier. E o trecho que eu destaco diz respeito à impressão que o Augusto César, estando no mundo espiritual, tem sobre a vida aqui na Terra. E ele diz assim, para as pessoas que estão ainda aqui no planeta, e isto serve para nós, portanto, o que puderem fazer no terreno do bem, façam. O que puderem suportar com paciência, suportem. Aqui é o que a gente fez de si mesmo, pelo que fez aos outros e pelos outros, é o que vale. Então vejamos a impressão que ele tem, né? Lá no mundo espiritual, ele percebe que cada um chega lá no mundo espiritual pelo que fez de si mesmo. Ou seja, a morte não muda essencialmente aquilo que a gente foi na Terra. A morte não santifica ninguém. A morte não vai mudar o que a gente foi aqui na Terra. Nós vamos acordar do outro lado da vida com a mesma vida que a gente estava levando aqui. Com as nossas tendências, com os nossos hábitos, com os nossos gostos e carregando conosco tudo aquilo que a gente fez de nós mesmos. E ele acrescenta, o Augusto César, né? Nesse o que a gente fez de nós mesmos, é pelo bem que a gente fez para os outros e pelos outros. É isso que vale. É isso que vale quando a gente chega na vida espiritual, que é a nossa vida verdadeira. Pelo bem que a gente fez. Então isso para nós é um grande alerta, não é, gente? O que que a gente está fazendo da gente mesmo? Será que aqui na Terra a gente só está preocupado pelo nosso bem? Não que isso seja errado. Nós precisamos procurar, né? Pelos nossos interesses, pelo nosso progresso, pelo nosso conforto, por uma vida digna. Mas será que a nossa vida para aí? Será que a gente só está preocupado com a gente? Porque se eu chegar no mundo espiritual e dizer, eu fui muito feliz, mas não fiz ninguém feliz. Eu fui muito ajudado, mas não ajudei ninguém. Eu recebi muito da vida, mas não dei nada a ninguém. Eu vivi como se fosse uma ilha.
isolado-lhe tudo e todos. Eu não vou chegar no mundo espiritual também. Porque, no fundo, no fundo, eu tive uma vida egoísta. E o egoísmo é um movimento contrário ao amor. O amor inclui o outro. O egoísmo exclui o outro. O amor vai até o outro. O egoísmo fica consigo mesmo. E aí muitas vezes nós poderemos chegar no mundo espiritual vazios, vazios desse bem. E nós vamos perceber que passamos pela terra e perdemos a nossa encarnação, porque ela só foi proveitosa para nós. Mas em termos de edificação espiritual, ela de fato não foi proveitosa, né? Porque a gente desencarnou de mãos vazias. Então vamos pensar nisto, né? Nesta mensagem. E procurar tanto quanto possível, ou o máximo possível, né? Que nas horas do nosso dia a gente possa estar de mãos estendidas. E nós não precisaríamos de coisas grandiosas para realizar isso. Nas pequenas atitudes do dia, nos minutos de cada dia, nós podemos fazer coisas simples, um conselho, um sorriso de gentileza, um abraço, uma oração a quem está sofrendo, um prato de comida a quem tem fome, um copo de água a quem tem sede, um agasalho a quem está com frio. Uma palavra confortadora. A doação de um livro edificante que console, que esclareça. A visita a alguém que está enfermo. Uma mensagem, uma carta, um e-mail, uma mensagem no WhatsApp a um conhecido que está passando por dificuldades, uma mensagem de ânimo. E aí sim nós estaremos no movimento do amor, que é o movimento divino. E é este o único movimento que gera felicidade real para nós. Uma felicidade que a gente já começa a sentir aqui. Porque nós fomos criados por amor e para amar. E quando falta esse para amar, o nosso desenvolvimento espiritual é incompleto. E a gente sofre por conta disso. Se não sofre agora, vai sofrer depois. E esse sofrer é sofrer pela consciência de não ter feito o bem que se podia ter feito. É um sofrimento moral. Puxa, passei pela terra, passei em branco. Eu só recebi e nada dei. Perdi tantas oportunidades simples que não demandavam, na maioria das vezes, colocar a mão no bolso, mas colocar amor nas palavras, nos gestos, no olhar. Então, meus irmãos e irmãs,
Vamos fazer desse dia e de todos os dias da nossa vida aproveitar. Porque o que vale, diz o Augusto César. É o bem que a gente fez. E isso está em nossas mãos. Vamos aproveitar. Porque amanhã pode ser tarde. Forte abraço.

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1: Zero hora e 52 minutos.

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0: Prezados ouvintes da Web Rádio Portal da Luz de Dourados, Mato Grosso do Sul, estamos iniciando mais um momento de vibração cósmica para o planeta. Pedimos a vocês que estão aí do outro lado, em sintonia, nos ajudando a formar um eco.
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2: Uma hora em ponto.
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0: Olá, meus amigos, um dia de muita paz para todos nós. Hoje é exatamente 3 de maio de 2024 e estamos nós reunidos para estudarmos a obra O Céu e o Inferno. Nós estamos na primeira parte, capítulo 3, intitulado Nós estamos estudando sobre o céu. Quem está me ajudando aqui com a leitura é o nosso querido amigo Augusto, e ele sempre irá fazer a recapitulação do nosso último estudo. Vamos envolver a nossa irmã Elaine, que irá fazer a nossa prece de gratidão.
1: Senhor Jesus, aqui estamos para te agradecer por mais um dia com saúde, paz e principalmente pela oportunidade bendita desse estudo. Abençoa, protege, ilumina nossos irmãos Augusto e Conceição, para que a espiritualidade divina possa iluminar, no sentido que possa trazer todo o entendimento possível nesse estudo. Assim seja.
2: Assim seja.
3: O item 11, o professor Allan Kardec, ele continua nos explicando que a reencarnação pode ocorrer na Terra ou em outros mundos, e que existe mundos mais adiantados que outros, onde a existência ocorre em condições menos penosas que na Terra, seja física e seja moralmente, mas onde só são admitidos espíritos chegados a um grau de perfeição relativo ao estado destes mundos. Nos explica também que a vida nos mundos superiores já é uma recompensa, visto nos acharmos isentos dos males e vicissitudes, né, das adversidades que somos vítimas na Terra. E que os corpos, nesses mundos menos materiais e quase fluídicos, não estão sujeitos às moléstias, enfermidades, nem às necessidades da Terra. E que nesses mundos os homens vivem em paz, sem outra preocupação que a de se adiantarem pelo trabalho intelectual, pois deles estão excluídos os espíritos maus. Nestes mundos reina a verdadeira fraternidade, como reina também a igualdade e a liberdade, porque já não existe mais egoísmo, já não existe mais orgulho, e de lá também já todas as desordens, né, também não existem mais, e nem ambiciosos, né, para oprimir os fracos. Comparado à Terra, esses mundos são verdadeiros paraísos. São etapas no caminho do progresso que conduz o espírito ao estado definitivo. E ele nos diz que é assim que o espírito, progredindo à medida que se desenvolve, chega ao apogeu da felicidade. Porém, antes de atingir essa perfeição, ele goza de uma felicidade relativa do seu progresso.
0: Então vamos lá. Item 12. Você lê pra gente, Augusto?
3: Item 12. A felicidade dos espíritos bem-aventurados não consiste na ociosidade contemplativa, que seria, como temos dito tantas vezes, uma eterna e fastidiosa, ou seja, entediante inutilidade.
0: É aquela ideia, né, Augusto e demais irmãos, que é o de um céu em que você vai ouvir anjos tocando harpa, sem fazer absolutamente nada, apenas adorando a Deus. E aí a gente reporta ao nosso mestre, que diz assim: meu pai trabalha incessantemente, eu também trabalho. Então nosso Senhor Jesus apresenta um pai criador que trabalha. Então como que nós iríamos... Gente, é só parar para pensar, morre e fica no céu fazendo o quê? Olhando para quem? Fazendo o quê? Só ouvindo anjos tocar harpa? Gente, isso seria um castigo eterno. Porque o pior castigo para um humano é a ociosidade. Se eu pedir para você ficar 5 anos de férias sem fazer nada, vai chegar uma hora que você não vai mais aguentar. As férias se tornam gostosas porque só são 30 dias, às vezes até menos. E você volta refeito. E detalhe, mesmo nas férias chega uma hora que você sente saudade, você quer voltar para sua rotina. Então imagina você, a não ser que você seja tiver alguma doença psiquiátrica, mas se você for uma pessoa normal, normalmente a gente sente falta, quer voltar, porque a gente cansa, a gente quer voltar para a nossa rotina, a gente se sente bem trabalhando. Então, imagina um céu de ociosidade, sem fazer nada. Então, os amigos espirituais, eles têm trabalho intenso. Intenso. Em relação à Terra. Porque você tem noção da quantidade de necessidade que nós, os terrícolas, temos? Gente, tem espírito nobre dentro das escolas, intuindo professores. Às vezes a dificuldade é muito grande do professor perceber. De anuir com a intuição. Tem espíritos nobres dentro dos hospitais, intuindo, amparando, ajudando, tranquilizando, intuindo os profissionais, acalmando e tranquilizando muitas vezes os pacientes, ajudando nos processos cirúrgicos. Nós temos amigos espirituais aqui nesse trabalho que nós realizamos. Temos amigos espirituais dentro das igrejas católicas, protestantes, evangélicas. Em todos os lugares nós temos amigos espirituais falando a língua necessária para que a gente possa compreender, intuindo. Então isso, meus irmãos, já é muito trabalho. Aprendemos nas obras de André Luiz que em cada quarteirão tem um espírita que eles chamam de visitador. Lembra? Responsável por tudo que acontece naquele quarteirão. Então, gente, quando Jesus diz deixar os mortos, o cuidado de cuidar dos seus mortos, né? Não é, não penso que é realmente muito trabalho. Fora os espíritos que trabalham para receber os espíritos que acabaram de desencarnar. Então, essa história do espírita falar, ah, foi bom que o fulano descansou, né? Para o espírita, essa frase não é legal. A gente falar isso, né, não é legal. Pode ter descansado. Ah, descansou do sofrimento. Mas o que ele tem no mundo espiritual? Dependendo da situação dele, da sua condição moral, ele pode continuar ainda em sofrimento.
3: A vida espiritual, em todos os seus graus, é, ao contrário, uma constante atividade. Mas atividade isenta de fadigas. A suprema felicidade consiste no gozo de todos os esplendores da criação, que nenhuma linguagem humana poderia descrever, que a imaginação mais fecunda não seria capaz de conceber.
0: Então, olha só, a primeira diz, a vida espiritual em todos os seus graus é, ao contrário, uma constante o quê?
2: Atividade.
0: Ainda há pouco a Titi estava falando sobre isso. Mas essa atividade, ela é isenta de fadiga. Por quê? A gente diz cansaço físico, orgânico. Eu preciso dormir, repousar para refazer as energias. Você já passou um dia inteiro em pé, resolvendo coisa para um lado e para o outro? Ou um dia inteiro cozinhando, arrumando casa, fazendo faxina? Como é que ficam suas pernas? Pesadas, cansadas. É necessário você deitar, colocar um pouquinho as pernas para cima? Então, isso é físico, é orgânico. Quando eu estou desencarnada, eu tenho um corpo físico? Então, eu não é esse tipo de repouso que nós precisamos no mundo espiritual. Então, a gente estuda a obra de André Luiz, mas lembrando que André Luiz é um espírito da terceira ordem e que a colônia nosso lar é uma colônia bem próxima da Terra. Então, os corpos perispirituais daqueles irmãos que são acolhidos ainda são corpos perispirituais muito ainda densos. Então, tem a necessidade do alimento, tem a necessidade ainda do repouso, mas por conta da densidade do corpo perispiritual. Então, quanto mais a gente se desprende das coisas materiais, das coisas físicas, quanto menos valor a gente dá a tudo isso, a gente vai para o mundo espiritual, já com o corpo perispiritual também menos denso. Então, o repouso dos espíritos não é físico, é, na verdade, espiritual. E que repouso é esse? Parar um pouco o trabalho que faz no cotidiano e vão para a música. Né? Vão fazer algo que difere daquilo que eles estão fazendo constantemente. E isso de comum acordo com a evolução do espírito. Aqueles espíritos nobres não fazem nem questão. Às vezes, o que acontece? Ele diz, olha, é o dia do repouso. E tu acha que ele vai ficar no campo da música? Não, ele vai visitar uma outra instituição que tem pessoas assim, assim, assim, assim, e continua trabalhando. O irmão Jacó estava acabando de desencarnar. Entendeu? Então, como ele está acabando de desencarnar, ele está no processo do desenlace, ele está em adaptação a uma nova condição. Então, não é que o corpo espiritual dele é denso. Não, ainda o é. Mas não tão denso. Mas ele está no processo, ele está no desenlace dele. Então, estar sem um corpo físico, gente, é um processo. Sabe quando você usa, vamos supor, um anel. Tu usa um anel há 1000 anos. Esse anel nunca saiu do teu dedo. Um dia tu tirou esse anel. Como é que, um anel, como é que fica? Tu fica com uma sensação, o quê? Tá faltando algo. Fica assim, você fica procurando, mas você está tão acostumado com aquilo, e às vezes é uma coisa que nem é tão agradável, mas você está acostumado com aquilo. Quando aquilo falta, tu parece assim, que é igual brinco, pronto. Nós mulheres que usamos brinco, a gente está tão adaptada a isso, que no dia que você sai de casa sem brinco, você fica inquieta, você passa a mão na orelha, está faltando algo, entendestes? Então a mesma coisa se fala de corpo físico. Tantas décadas vivendo com esse corpo, que está no mundo espiritual, sem esse corpo físico, sem esse movimento, apesar do perispírito, a gente sente mesmo uma dificuldade até se adaptar à nova condição de vida, porque o mundo espiritual continua vivendo. Ninguém está limitado à nuvem e ao anjozinho. Então a gente vê no mundo espiritual, eles falam do sol, eles falam da estrela, eles falam do lago, todo o esplendor. Então não existe um céu de nuvem. Todo o esplendor da criação. Visitar os demais planetas, colônias, dependendo do grau de evolução do espírito. Ele diz que nenhuma linguagem humana poderia descrever, que a imaginação mais fecunda não seria capaz de conceber essa, como ele coloca, esses esplendores da criação.
3: Consiste também no conhecimento e na penetração de todas as coisas, na ausência de sofrimentos físicos e morais, numa satisfação íntima, numa imperturbável serenidade de alma, no amor puro que envolve todos os seres, por causa da ausência de atrito devido ao contato dos maus. E, acima de tudo, na contemplação de Deus e na compreensão dos seus mistérios revelados aos mais dignos.
0: Chega a ser algo assim meio complexo, quando a gente fala principalmente na contemplação de Deus. Mas volta aqui comigo. Ele diz, consiste também no conhecimento e na penetração de todas as coisas. Então, é a sabedoria, né? Que você conhece, como ele diz aqui, ele usa, interessante, o conhecimento e a penetração de todas as coisas. Então, quando a gente fala, eu estou encarnada no planeta e eu preciso ter o contato com a matéria densa, eu preciso aprender a viver, conviver, administrar a matéria. É por isso que nós estamos encarnando numa matéria. Eu venho em contato com essa matéria, eu, princípio inteligente, que agora eu sou um espírito, mas eu comecei esse contato com a matéria no átomo. Então, como um dia eu serei um Cristo se eu não domino a matéria? Se eu não conheço o processo? Qual é a melhor forma da gente conhecer? É estudar de longe ou perto? E vivendo na prática. Então, nós estamos vivendo na prática, conhecendo todos os processos da matéria, desde o átomo. Então, quando um Cristo fala de um átomo, ele fala com um respeito respeito muito grande. Não, não, mas essa penetração não de atravessar a matéria, é de conhecimento, de entendimento.
3: Como se dá isso?
0: Você como se dá, de saber.
3: Ele entende como aquilo se originou, né, nesse sentido. Ele conhece todos os pormenores, como se deu. Quando você fala, como a Conceição falou, do corpo humano, ele conhece o corpo humano e sabe como, como ele entende toda a formação do corpo humano, como ele se deu essa formação.
0: Penetra, né?
3: É.
0: Ele diz, na ausência de sofrimentos físicos e sofrimentos morais, numa situação, numa satisfação íntima, numa imperturbável serenidade de alma. Ou seja, esse cidadão desencarnou aqui, está levando encrenca com ele?
4: Não.
0: Nenhuma. Isso é comum?
4: Não.
0: Gente, é raríssimo. Os bem-aventurados. Então, olha só. Na ausência de sofrimentos físicos, porque como nós somos espíritos da terceira ordem, carregados de paixões, a gente tem sofrimentos físicos, muitos sofrimentos morais. Mas vamos lá, na ausência do sofrimento físico, moral, numa satisfação íntima é paz de consciência, dever cumprido e realizado, numa imperturbável serenidade de alma, no amor puro, olha, imperturbável serenidade de alma, no amor puro que envolve todos os seres por causa da ausência de atrito devido ao contato dos maus. Existe o mal ainda? Existe o contato? E acima de tudo, na contemplação de Deus. Então, contemplação de Deus não é ficar olhando. Ai, ai, Deus. Contemplar Deus é viver Deus. É como Jesus diz a João: mas tu estás me vendo e não está vendo Deus? Quando João contempla Jesus, ele está contemplando Deus nas atitudes de Jesus. Quando é que eu vou conhecer os mistérios de Deus? Porque o que diz o livro dos Espíritos? A gente tem como compreender Deus? Nos falta sentido, lembra? E aqui ele fala que sentido é esse, porque ele diz, olha, esses daqui, olha, não tem nenhum sofrimento físico, nenhum sofrimento moral, já tem uma satisfação íntima e uma serenidade imperturbável. Olha lá o que mais tem. Um amor puro que envolve todos os seres. Então não é aquele amor puro para o meu filho, para minha filha, para o meu pai, para minha irmã, todos os seres, porque o amor brotou, o amor surgiu, a luz acendeu. Qualquer ser que se aproxima será beneficiado dessa luz. Entendeu?
3: A felicidade também existe nas tarefas cujo encargo nos faz felizes. Os espíritos puros são os messias ou mensageiros de Deus para a transmissão e execução das suas vontades. Executam as grandes missões, presidem a formação dos mundos e a harmonia geral do universo. Tarefa gloriosa a que não se chega senão pela perfeição. Os da ordem mais elevada são os únicos a possuírem os segredos de Deus, inspirando-se no seu pensamento de que são os representantes diretos.
0: Olha que interessante, os espíritos puros são os messias ou mensageiros de Deus para a transmissão e execução das suas. Então por isso é que Jesus diz, tu está me olhando e não está vendo Deus? Aí a gente entende porque que Paulo disse, já não sou eu que vivo, é o Cristo que vive em mim. Então o Paulo fazia a vontade de quem? De Jesus, e fazendo a vontade de Jesus, ele está fazendo a vontade de quem? De Deus. Por isso é que nosso Senhor Jesus nos fala, ninguém chega ao nosso Pai senão por mim. Executam as grandes missões, presidem a formação dos mundos. Nós sabemos que o nosso Senhor Jesus foi ele que presidiu a formação do planeta Terra. Mas a matéria elementar primitiva foi dada por quem?
4: Por Deus.
0: E, gente, e a harmonia geral do universo. Então, nós temos nosso Senhor Jesus, que é responsável pelo planeta Terra. Devemos ter outros espíritos responsáveis por outros planetas. Talvez devemos ter um espírito responsável pelo nosso sistema solar. Devemos ter espírito responsável pela nossa galáxia. Por isso que ele fala aqui. E a harmonia geral do universo. Tarefa gloriosa que não se chega senão pela perfeição. Os da ordem mais elevada são os únicos a possuírem os segredos de Deus, inspirando-se no seu pensamento de que são os representantes diretos. Inspirando-se no pensamento de Deus. Eles estão em Deus. Estão uno com o Pai. Eu não posso pensar em Deus em um ser circunscrito, limitado, com cabeça, tronco, olhos, membros. Não humanize Deus, nem limite Deus. Então, só para a gente refazer essa imagem humanoide que nos foi inserida em nossos pensamentos. E eles são os representantes de Deus direto. Foi bom? Lemos só um item, né? Nós não temos, gente, aqui a pretensão de um estudo conteudista. Se você conseguir estudar o item 12 e ter entendido essa lição hoje, já cumprimos a nossa missão do dia. Então, não tenha pressa. Qualquer um tem a liberdade de ler. Mas aqui a gente está para ler, interpretar e estudar. Se você chegou até aqui o final, deixa seu comentário. É muito importante a gente poder ler o teu comentário. 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
5: Assim, concluindo o nosso estudo de hoje e agradecendo o nosso Mestre Jesus por mais este momento de aprendizado, vamos orar?
0: E assim agradecemos a Deus, nosso Pai, agradecemos ao nosso Senhor Jesus, nosso Mestre por excelência, e aos amigos espirituais aqui presentes que conduzem a nossa reunião. Graça te damos, Senhor, que assim seja.

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0: 1:58.
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0: Boa noite a todos.
1: Boa noite.
0: Hoje, 17 de setembro de 2019, nós estamos reunidos para estudarmos a obra Libertação. E hoje é o nosso estudo de número 12. Nós estamos no capítulo 2, retratando a palestra do instrutor, do Gúbio. A semana passada, o nosso querido amigo Augusto leu dois parágrafos da palestra e nós ficamos de comentar. Então, ficamos só no primeiro parágrafo. Vou fazer repetir o primeiro parágrafo sem comentário. A partir do momento que nós não comentamos, nós vamos começar a leitura com comentário, tá bom? Rogamos que o nosso Senhor Jesus e que os amigos espirituais possam nos conduzir mais uma vez. Então, ele diz assim, ó. Escutando-nos a surpresa manifesta, o instrutor prosseguiu respondendo-nos às perguntas íntimas. O instrutor diz assim, tais colônias perturbadoras devem ter começado com as primeiras inteligências terrestres entregues à insubmissão e à indisciplina antes de ditames ditos as regras da paternidade celestial. Aí nós comentamos bastante, não comentamos? Agora vamos nós. A alma caída em vibrações desarmônicas pelo abuso da liberdade que lhe foi confiada precisa tecer os fios do reajustamento próprio e milhões de irmãos nossos se recusam a semelhante esforço. Segura o lombo. A alma caída em vibrações desarmônicas. Eu sou um espírito, carrego a minha individualidade, tenho a mente, que é a minha consciência. Quando eu penso, o pensamento é um atributo do espírito. Pensamento é um atributo do espírito. Quando eu penso, a máquina cerebral, ela de certa forma, ela emite vibrações físicas, ondas, resultado do meu pensamento. Então ele diz, a alma caída em vibrações desarmônicas. Então, o que seria isso? A minha mente, logo, cria pensamentos contrários ao amor, contrários à disciplina, contrários à harmonia universal, contrários às leis que regem o universo, contrários ao ensino do nosso Senhor Jesus. Uma vez esse movimento sendo realizado, há uma desarmonia, como ele usa o termo aqui, em vibrações desarmônicas. O meu pensamento, ele emite vibrações. O pensamento do ódio, o pensamento da raiva, o pensamento da agressividade, o pensamento do ciúme, o pensamento da sexolatria, o pensamento dos prazeres e do apego são vibrações desarmônicas. Entendemos isso? Vibrações desarmônicas. A alma caída em vibrações desarmônicas, e ele vai explicar agora, pelo abuso da liberdade que lhe foi confiada. Livre arbítrio. Nos foi confiado, olha aqui, eu vou te dar o livre-arbítrio. Eu não vou ficar em cima de ti apontando o dedo, não faça isso, não faça aquilo, você está errado, não é assim que faz. Eu vou te dizer, eu vou colocar uma lei gravada na tua consciência e vou abrir a porta para você ir. Mas eu estarei contigo na tua consciência. Eu estou confiando em ti. E Deus não está no nosso dia a dia, dessa forma, por uma imposição, nos criticando, nos acusando e nos apontando. E a gente até tem a ilusão do que o que nós estamos fazendo e ninguém está vendo. Temos até a ilusão que estamos enganando Deus. Então, por isso é que ele usa o movimento abuso. Abuso, a palavra é forte. Abuso, porque o terrícola, ele não foi um errozinho, não. A gente abusa mesmo, a gente é abusado. A gente faz coisas na vida na Terra com verdadeiro abuso mesmo. Sabe o que é abusar da paternidade divina? E que paciência e tolerância para conosco. A palavra é, pelo abuso da liberdade que lhe foi confiada. Precisa tecer os fios do reajustamento próprio. Porque há uma desarmonia, eu emito as vibrações, logo sintonizo com o mal. E aí é interessante os fios, porque o nosso querido Emmanuel nos fala que nós estamos emaranhados nesses vínculos psíquicos, nessa associação. Precisa tecer os fios do reajustamento próprio. E aí ele vem de forma mais doce. E milhões de irmãos nossos se recusam a semelhante esforço. Não é que não queremos mudar. Nós nos recusamos a nos esforçarmos para mudar essas vibrações desarmônicas. Então, por isso que o Livro dos Espíritos nos diz: se vocês quisessem, poderiam fazer mudanças grandiosas. O que vos falta é vontade firme, que não tem. Por quê? Porque, de certa forma, eu ainda me sinto feliz no que faço. Eu sinto prazer, eu ainda me alegro com isso. Então, por isso é que ele faz esse movimento. Ele diz assim: e milhões de irmãos nossos se recusam, não querem, a semelhante esforço, ociosos e impenitentes. Ociosidade. Ociosidade, está fazendo muito ou está fazendo nada? Nada. Impenitente, que se acha em estado de impenitência, não arrependido. Obstinado no erro ou no crime. Obstinado. Então, não arrependido. Não se arrepende. Fale, alguém me chamou? Oi, querida.
2: Em verdade, ela não consegue impedir a reflexão mental quando se trate de conexão entre semelhantes, porque sintonia constitui lei inderrogável, mas pode impor o jugo da disciplina sobre os elementos que administra, de modo a mantê-los coesos na corrente do bem.
0: O capítulo que retrata a vontade do livre pensamento e vida.
2: Então, assim, a gente pode estar até sintonizado com essas mentes, mas se a gente se impor a disciplina, nós conseguiríamos facilmente sair dessa teia e se vincular com outras inteligências.
0: É. E a palavra facilmente é a docilidade dela. Porque para nós mudar essa sintonia, a palavra esforço é esforço mesmo.
2: É esforço igual a sacrifício.
0: É sacrifício. Por que é sacrifício? Porque nós estamos habituados a pensar assim, a fazer assim, a querer assim. O nosso querido Emmanuel, quando ele vai estudar a vontade no livro Pensamento e Vida, ele diz que a vontade é o gerente. Ele coloca como se fosse uma empresa. A vontade seria o gerente. Aí ele vai colocar em departamentos. Ele coloca o departamento do desejo, o departamento da
2: imaginação.
0: Olha só que interessante. E detalhe, a vontade é o gerente. Então, nós temos o desejo, a imaginação,
2: a inteligência e a memória.
0: Memória. Então, são os departamentos. Memória, inteligência, desejo,
2: imaginação.
0: Quem gerencia esses departamentos? A vontade. Então, imagina a vontade gerenciando o departamento do desejo. Porque aí a gente cai muito. São os nossos desejos. A vontade bem direcionada. Imagina a vontade administrando bem a imaginação. Porque a gente às vezes surta por conta da imaginação. Surta. Pega um cidadão ou uma cidadã ciumenta. Vai no inferno com a imaginação. Pega uma pessoa com, de certa forma, com dependência à sexolatria. E por aí se vai. Então ele coloca a vontade como esse gerente que administra todos esses departamentos. Isso é Emmanuel. Então o que realmente nos falta é vontade, né? Firme. Aí ele continua dizendo assim, olha. Ociosos e impenitentes, alongando o labirinto em que muitas vezes se perdem por cego. O labirinto é algo complexo, porque a gente perde muito tempo tentando buscar a saída. E a gente se perde realmente, dá um desespero, isso, aquilo, outro. A gente sabe que tem saída, mas a gente se perde. Então ele compara o quê? Esse nosso processo de desarmonizar as nossas vibrações, ele coloca isso. Você alonga o período no labirinto. Então olha só. Alongando o labirinto em que... Isso impenitente, lembra? Aquele que não se arrepende. Alongando o labirinto em que muitas vezes se perdem por séculos. Não sai dali. Por séculos. E o que que diz os espíritos? Nós caímos nos mesmos erros. A gente cai no mesmo erro. Quando vem a prova, a gente cai. Quando vem a prova, a gente cai. A gente cai de novo. Por mais todos os avisos que possam ter sido realizados. A gente cai. Porque quando a gente está aqui, a gente acredita só na vida daqui. A gente só acredita na personalidade. A gente só acredita nessa coisinha que nós somos. A gente não quer entender que realmente nós somos espíritos. Inabilitados para a jornada imediata rumo ao céu. Inabilitados. Inabilitados para a jornada imediata rumo ao céu. A jornada imediata. Se eu daqui sair, desencarnar agora, será que eu estou habilitada para a vida no mundo espiritual? Se Deus te chamasse agora, se te desse um piriquipaque e fosse agora, como é que você iria se apresentar ao mundo espiritual? Né? Sabe? Por isso que ele diz assim, inabilitados para a jornada imediata rumo ao céu, em virtude das paixões devastadoras que o magnetizam, arrebanham-se de conformidade com as tendências. Magnetizar é dominar. Olha só. Em virtude das paixões devastadoras que os domina, arrebanham-se de conformidade com as tendências inferiores em que se afinam ao redor da crosta terrestre. E aí eu vou procurar os meus afins. Porque na verdade não é que eu vá procurar, eu já estou com eles. Eu estou aqui encarnada, eu tenho meus parceiros. Eu tenho os meus parceiros que gostam do que eu gosto, que fazem da forma que eu faço. Se eu sou um tirano, eu terei tiranos. Se eu sou um dependente químico, eu terei dependentes químicos. Se eu sou uma pessoa agressiva, eu terei os agressivos. Se eu sou sexólatra, eu terei os sexólatras. São esses os meus parceiros. Quando eu saio do corpo, eu apenas verei os meus parceiros que sempre esteve comigo e que eu sempre estive com eles, de cujas emanações e vidas inferiores ainda se nutrem, se alimentam, qual ocorre aos próprios homens encarnados. O objetivo essencial de tais exércitos sombrios é a conservação. Qual o propósito desse exército sombrio? Porque ele está falando aqui desse grupo de espíritos perversos, dessas colônias que está em torno da crosta terrestre. Está aqui na Terra, tá, gente? Aí ele diz, o objetivo essencial de tais exércitos sombrios é a conservação do primitivismo mental da criatura. Olha, gente, a gente estudando no livro A Caminho da Luz, nós estamos estudando a Revolução Francesa. Foram 10 anos. O propósito da espiritualidade superior era justamente fazer um movimento em relação aos direitos humanos, recebendo até uma influência da Inglaterra. Só que a Revolução Francesa, do jeito que reencarnaram espíritos programados para esse trabalho, também espíritos perversos reencarnaram para aproveitar esses 10 anos para tocar terror. Eram 100 pessoas que iam à guilhotina diariamente. Incentivar a guerra, o ódio. Então, quando a gente fala em sombrios, nós não podemos imaginar só no mundo espiritual. Também eles reencarnam. Agora, a gente tem que fazer uma pergunta. Eu faço para mim mesmo. O que eu sou na Terra? A que Deus eu estou servindo? Eu sou uma pessoa sombria? Ou eu sou uma pessoa boa de se viver? Se conviver? Eu sou uma pessoa que passo a ser algoz? Eu sou uma pessoa que passo a ser o amigo, a amiga? Eu sou instrumento de quem? E é fácil, todos nós sabemos. Nós olhamos e sabemos identificar o bem e o mal. Nós sabemos identificar uma atitude boa de uma atitude desagradável. Como eu estou vivendo? O objetivo essencial de tais exércitos sombrios é a conservação do primitivismo mental da criatura humana. Esse é o propósito. Conservar a humanidade terrena nesse primitivismo mental. Qual o propósito? A fim de que o planeta permaneça tanto quanto possível sob seu jugo tirano. O mal dominando. As observações de Gubbio escaldava-me o cérebro. Eu também, diz André, havia passado pelos baixos círculos da vida, depois do transe corporal. Entretanto, não identificar a existência dessas condensações organizadas de entidades malignas do campo espiritual, embora ouvisse em muitas ocasiões impressionantes comentários sobre elas. Então, a André Luiz aqui deixa bem claro que ele ficou naquele estado de perturbação, né? A gente chama umbral. O umbral, em verdade, é a porta de entrada para o mundo espiritual. Não é um espaço geográfico. É aquele estado de perturbação, que apesar de Clarencio visitá-lo, ele não conseguia vê-lo. Então, ele diz aqui, eu nunca vi esse grupo. Então, aqueles espíritos que passavam e gritavam, suicida, suicida. Aqueles espíritos eram espíritos sofredores que estavam no mesmo processo de perturbação que ele. Mas não eram esses espíritos perversos. Então, André Luiz não conheceu, nessa desencarnação dele, esse tipo de espíritos. Tanto é que ele diz aqui, ó. Entretanto, não identificara a existência dessas condensações organizadas de entidades malignas do campo espiritual, embora ouvisse em muitas ocasiões impressionantes comentários sobre elas. Efetivamente, não conseguia por mim mesmo exumar todas as recordações, né? Seria reviver mesmo todas as recordações do angustiado período que a porta do túmulo me oferecera. Vira-me perseguido através de longos pântanos. Errara aflitivamente dias e noites que me pareceram sem fim. atormentado e desditoso. Todavia, Sr. André lembrando, custava-me crer que as atividades maléficas gozassem de organismo diretor. Ele nunca imaginou que essas entidades poderiam ter um organismo diretor, entendeu? Uma empresa, um distrito, algo organizado. Isso nunca passou pela cabeça dele. Acho que nem a nossa, né? A gente não para imaginar que esses espíritos têm uma organização. E aquilo que eu digo, esses espíritos que a gente atende na nossa reunião mediúnica são espíritos sofredores. Não são esses espíritos aqui, não. Por isso mesmo, de mente agora centralizada nos propósitos do bem, aventurei André Luiz uma indagação. E André perguntou: com que fim essas legiões retardadas se mancomunam? Quer dizer, se combinam, tá? Além da morte, se despidas de vestimenta grosseira de carne, devem saber, mais que nunca, que se empenham em combates inúteis. Poxa, eles sabem que são espíritos. Por que ainda continuar nessa rebeldia? Não se sentem, porventura, transportadas ao plano do esclarecimento puro quanto à posição que ele diz respeito? Porque são espíritos. Como diz a senhora, quando a gente está encarnada, a gente tem ilusão que é personalidade. Mas, poxa, eles são espíritos. Eles sabem da existência de Deus. Eles sabem da própria existência, da continuidade da vida. Por que ainda insistir no erro? Não se sentem, porventura, transportadas ao plano do esclarecimento puro, quanto à posição que lhe diz respeito? Não se cercam presentemente de mais sublimes revelações da natureza? Não lhes quadrariam mais justos o trabalho edificante e o estudo nobre? Olha só que interessante essa pergunta do nosso André Luiz. Na elevada aspiração de galgar a sabedoria santificante, estrada acima, por que motivo se aglomeram assim em ajuntamentos desprezíveis e diabólicos? Fácil de entender-se a jornada evolutiva do homem depois do sepulcro, mas o estacionamento deliberado na crueldade e no ódio, além da morte, dá para confundir a mente de qualquer um. Poxa vida, quando a gente está lá, a gente até entende. Aí depois que desencarnou, agora vamos ver a resposta. O orientador sorriu, maneiroso. E aí ele veio, né, de boa maneira, aquele sorrisinho amarelo. E considerou.
3: Reportamos-nos a espíritos perfeitamente humanos, não obstante desencarnados, e tais perguntas, André, poderiam ser formuladas mesmo na crosta da Terra. Por que razão nós mesmos, antes de acordar a consciência para a revelação divina, nos precipitávamos nas linhas inferiores todos os dias, contrariando espetacularmente a lei? À frente dos olhos, contávamos com bendito dilúvio de claridade solar, jorrando incessante do espaço infinito. Sabíamos que a existência do corpo correria rápida, que seríamos defrontados pela morte comum a todos, que regressaríamos do mundo carnal pela mesma porta misteriosa, através da qual penetrarmos nele. No entanto, quantas vezes teremos menoscabado a sabedoria excelsa com atitudes de criminosa indiferença? Ante as sugestões do plano divino que te povoam agora o pensamento, lembras-te de algum tempo passado em que tivesses cogitado sinceramente da própria sublimação? Se desenterrarmos o pretérito, meu caro, encontraremos lamentáveis reminiscências. Não nos compete parar ou desanimar. A maneira do tronco frágil é imperioso crescer, subir, por alcançar o oxigênio de cima. E apesar de algemados ao que fomos, a semelhança da árvore humilde, presa aos resíduos do complicado envoltório que lhe encerrava a semente, reclamamos ascensão, ar puro e largueza de condições para produzirmos o bem que o Senhor espera de nós.
0: Então a pergunta do nosso querido André é que eles são espíritos, ainda assim insistem? Reportamos-nos a espíritos perfeitamente humanos, não obstante desencarnados. E tais perguntas, meu caro André, poderiam ser formuladas mesmo quando está na Terra. Não é para nós. Mas não é, gente? Gente, pera lá. Olha, a gente vem para cá, pega chibatada toda terça-feira, né? Cada chamada. E tem irmãos nossos, eu então, que estudo 3 vezes. Estudo antes, estudo para lembrar, estudo quando chega aqui. Você imagina a minha necessidade. E ainda assim a gente não consegue fazer um movimento diário. A gente ainda se pega caindo. Nós que estamos estudando, a gente vem segunda. Você imagina, segunda são 3 obras, terça são 2 obras, quarta são 3 obras, sexta-feira 2 obras. Fora os seminários, as palestras e os cursos.
4: YouTube.
0: Então, recurso não nos falta. Aí a gente pergunta, não muda por quê?
4: Está esperando desencarnar
0: para ver as besteiras, né? Então, ele joga a responsabilidade, que o André Luiz está dizendo, puxa vida, mas... E ele vai mais, ele só fez iniciar, ele diz mais, ó. E ele vem falar bem terra a terra. Ele diz assim, ó. E tais perguntas, André, poderiam ser formuladas mesmo quando o povo está na terra. Por que razão nós mesmos, antes de acordar a consciência para a revelação divina, nos precipitávamos nas linhas inferiores todos os dias, contrariando espetacularmente a lei? À frente dos olhos, contávamos com o bendito dilúvio de claridade solar, jorrando incessante do espaço infinito. Sabíamos que a existência do corpo correria rápida, que seríamos defrontados pela morte que é comum a todos. Que é aquilo que eu costumo dizer. Até quando eu li isso aqui, eu digo, pois é. Nós temos hoje, no centro de Manaus, um cemitério. Um aviso enorme te aguarda. Então tá lá avisando. Mas a nossa vida diária, realmente, a gente não para para pensar nisso. Nós tivemos familiares que já foram e que largaram tudo e todos. Mas a gente não consegue parar para pensar e a gente acha que vai viver aqui eternamente. Porque, gente, é assim. É, olha, meu filho, para você ganhar o prêmio amanhã, você precisa hoje fazer um sacrifício. Ô, mãe, o que você tem que fazer? Arrume todo o seu quarto. Para você é um sacrifício porque você é preguiçoso. Então, se você quer gozar amanhã de uma determinada alegria, hoje você terá que arrumar seu quarto. Propósito da vida. Uma vida, uma encarnação, é um momento arrumando o quarto. Que para muitos é um sacrifício. Mas que para eu gozar amanhã de uma felicidade, eu tenho que pagar o preço hoje. Então, uma encarnação é pagar o preço. E esse pagar o preço é me libertar das mazelas que eu construí ao decorrer das encarnações. Porque as mazelas não foi Deus que me deu. As mazelas fui eu que as construí ao longo dos milênios. É um menino que bagunçou o quarto. A mamãe deu o quarto todo arrumado. O menino bagunçou todinho. Vai arrumar. E você já viu o menino preguiçoso quando vai arrumar o quarto? Já prestou atenção?
4: Nossa,
0: Ele, a primeira coisa, para irritar, ele faz bem devagar. Bem devagar, arrasta a sandália. Arrasta na sandália, entendeu? É,
2: deixa eu cair.
0: Quando pega, pega assim com nojo, sabe? Rebeldia. Quando não faz drama e chora. A senhora é muito cruel comigo. Por que é isso? E foi ele que bagunçou. Então qualquer semelhança é mera coincidência. Então eu acho que é isso. Poxa, mas vale a pena eu fazer o sacrifício para arrumar o que eu baguncei do que eu passar eternamente nessa bagunça sem sair. Detalhe, o papai é caprichoso. Ele diz em alto e bom tom: daí não sairás até pagar o último centavo. Daí não sairás até colocar tudo no lugar. E o papai não aceita 8,5, só aceita 10. Porque ele está nos preparando para sermos. Seríamos defrontados pela morte comum a todos, que regressaríamos do mundo carnal pela mesma porta misteriosa, que nascemos. De onde vim? Não sei. Morri. Para onde vou? Não sei. Mistério. Nós já sabemos, né? Através da qual penetrarmos nele. No entanto, quantas vezes teremos menoscabado a sabedoria excelsa, desprezado? As lições que nós encontramos aqui são sabedorias celestiais, sabedorias excelsas. E nós simplesmente menoscabamos, desprezamos. Ah, isso para lá, na próxima. Com a atitude de criminosa indiferença. Ele é duro, ele coloca criminosa indiferença. Ante as sugestões do plano divino que te povoam agora o pensamento, lembrar-te de algum tempo passado em que tivesses cogitado sinceramente da própria sublimação? Se desenterrarmos o nosso passado, meu caro, encontraremos lamentáveis reminiscências. Se levantar o nosso passado, a gente vai ficar com vergonha. Não nos compete parar ou desanimar, não é isso. A maneira do tronco frágil é imperioso crescer, é imperioso subir, por alcançar o oxigênio de cima. E apesar de algemados ao que fomos, por que algemado ao que fomos? Porque esse serzinho que nós somos hoje, sabe, essa coisinha, são traços do passado. Então, se eu sou uma pessoa medrosa, é algema do passado. Se eu sou uma pessoa agressiva, ainda é algema do passado. Se eu sou uma pessoa... Você está entendendo? Então, a minha luta é tentar evangelizar esse ser que eu estou deseducando há milênios. Daí a história da desarmonia. Então, é uma luta realmente. Por isso que ele usa o termo que? Algemado. Porque é uma prisão. Eu me prendo a essa personalidade que eu estou construindo há milênios. A semelhança de árvore humilde presa aos resíduos do complicado envoltório que lhe encerrava a semente, reclamamos a ascensão, ar puro e largueza de condições para produzirmos o bem que o Senhor espera de nós. A argumentação de Gúbio era bela e sugestiva. Entretanto, eu sentia dificuldade para aceitar a ideia de purgatórios e infernos dirigidos. Eu não consegui, mas meu Deus, por que Deus permite isso? Inferno sendo dirigido, purgatório sendo dirigido. Aí vem André Luiz novamente. Concordo com as elucidações, exclamou André Luiz, Mas é quase incrível tanta ignorância, além do corpo que nos conserva em ilusão. A sepultura abre-nos a todos um caminho novo. É razoável que a mente perturbada sofra amarguras de reajustamento até que se restaure. Todavia, apropriar-se um espírito desencarnado de certos setores do caminho, como se fora dele senhor absoluto para perpetuar sua tirania, é a observação que me escapava. Então, consigo imaginar como é que Deus permite um espírito ser diretor de um espaço de perversidade, né? Essa era a inquietação do nosso querido André Luiz.
3: Sim.
0: Tornou orientador convincente.
3: Para quem refletiu sobre o assunto durante muito tempo, em sentido contrário à realidade, o apontamento surpreende bastante. Todavia, não vejo obstáculos à apreensão do ensinamento. Reconheçamos, por exemplo, que o homem comum já atravessou, desde milênios, a estação evolutiva em que se demora o irracional e, em várias ocasiões, revela comportamento de nível inferior ao dele.
0: Entendo, ok. Durante muito tempo, em sentido contrário à realidade, o apontamento surpreendente bastante. Todavia, não vejo obstáculos à apreensão, à compreensão desse ensinamento. Reconheçamos, por exemplo, que o homem comum já atravessou, desde milênios, a estação evolutiva em que se demora o irracional. Ele já atravessou. O que, que diz o nosso querido Emmanuel? Que nós estamos vivendo um período de 40 mil anos de razão. Então, a humanidade terrena, ela não tem mais justificativa para ser perverso, para fazer o mal. Não há, são 40 mil anos de razão. Todavia, não vejo obstáculos à apreensão do ensinamento. Reconheçamos, por exemplo, que o homem comum já atravessou desde milênios a estação evolutiva em que se demora o irracional. Nós não somos mais o irracional. Mas ele diz, e em várias ocasiões ele revela comportamento de nível inferior ao irracional. Então, isso nada mais do que rebeldia. O que nós temos que entender é que o livre-arbítrio, essa confiança de Deus, é uma lei. É uma lei. É uma lei. E do jeito que ele dá para os encarnados, ele também dá para os desencarnados. Obviamente que é uma lei que tem limites. Porque esse livre-arbítrio, a pessoa está subordinada a uma outra lei, ação e reação. Por isso que ele diz, ela tem limite. Tu tem a liberdade de escolher, mas tu também estará submetido, nós estaremos submetidos também à lei da ação e reação. Quem com ferro fere, com ferro será ferido. Então, o livre-arbítrio, ele está tanto para o mundo físico, quanto também para o mundo espiritual. E lembra-se...
3: Para o universo.
0: Para o universo. É lei universal.
3: Independente de estar encarnado ou não.
0: Independente de estar encarnado ou não. E lembra sempre daquele movimento. O evangelho é lição de amor. E o amor jamais poderá ser uma imposição. O amor, ele é uma conquista. Então, como que Deus vai ensinar o amor de forma agressiva, enfiando goela abaixo, como diz Manhinha? Não tem. Então, é necessário aguardar esse despertar. Mas não fiquem tristinhos achando que todo o processo de evolução, essa trabalheira toda, não é. Somos nós, os poucos, que nos rebelamos contra a lei divina. Agora, quem está na terra, nós, a característica do terrícola é o quê? Rebeldia à lei de Deus. Ou seja, todos os dias eu vou fazer o que eu quero, não o que Deus quer. Eu vou fazer do meu jeito, não do jeito de Deus. E eu só falto dizer assim: Deus está errado, eu estou certo. Vamos parar aí? Vamos fazer a nossa prece de encerramento. Amor querido, as obras da codificação espírita que nós estudamos constantemente nos aponta que nós estamos prontos, caso o quiséssemos. O que nos falta é a vontade. A vontade de sermos melhores. A vontade de sermos amáveis. A vontade de suportar aquelas pessoas difíceis que convivem conosco. A vontade de educar os prazeres, a imaginação. A vontade de desenvolver a inteligência de forma lúcida. A vontade de acessar a própria memória. Que nós possamos, Senhor Jesus, uma vez mais, através da oração, te pedirmos que, se for necessário, que a advertência possa vir de forma mais ostensiva, para que não venhamos a perder mais uma encarnação, enquanto há tempo. Obrigada, Jesus, por aqui estarmos, por mais esse chamado. Agradecemos aos nossos amigos espirituais pela presença e pela inspiração. E que nós possamos, Senhor, orando por nós e por todos, nos esforçarmos para nos tornarmos humanos melhores. Graça te damos.
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1: Duas horas e 59 minutos.
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1: Três horas em ponto.
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0: Boa noite
1: a todos. Que a paz, a luz e o amor de Jesus esteja conosco hoje e sempre. É com muita alegria que a gente vem mais uma noite para mais um episódio, o episódio 9, né, do Bate-Papo com Jesus. Né? E convidamos a todos para, junto conosco, podermos se conectar com o alto e agradecer. Né? Agradecer aos nossos canais parceiros, dar boa noite ao pessoal que estiver nos acompanhando do Coromandel Espírita, os nossos amigos da Rai TV, Rede Amigo Espírita TV, os nossos amigos também da TV IDEAC, sejam bem-vindos. O nosso parceiro, Rádio Portal da Luz, e aos ouvintes da Web Rádio Portal da Luz, que estão sintonizados conosco. Sejam muito bem-vindos também. Boa noite aos amigos do nosso canal, Cristiano Hinaldo e Estampa Sionelli. Boa noite aos amigos da TV Nova Luz, sejam bem-vindos. E boa noite aos amigos do Espiritismo.net, sejam também muito bem-vindos. E aos nossos amigos que sempre nos acompanham, né? Maria do Carmo Castro, seja bem-vinda, Maria do Carmo. Thelma Medeiros, seja bem-vinda. E Bebel, seja bem-vinda também. Bebel e Marcos, né? Sejam muito bem-vindos. E convidamos para que possamos juntos ouvir, né, a música que nos conclama a vida. Então, nós gostaríamos de convidar a todos para ouvir ela junto conosco.

0: E é isso.
1: Vamos orar, gente, para iniciarmos a nossa tarefa, levarmos os nossos pensamentos a Jesus, para agradecermos ao alto, através do amor de nosso Senhor e Cristo de Deus, e podermos juntos, e vamos pedir a todos que juntos possamos orar aquela oração que nós sempre gostamos. Vamos pedir a vocês, encarecidamente, que nos sigam a orar junto com Chico Xavier.
2: Deus, nosso Pai, vós que sois todo poder e bondade, dai a força àquele que passa pela provação, dai a luz àquele que procura a verdade, ponde no coração do homem a compaixão e a caridade. Deus, dai ao viajor a estrela guia, ao aflito a consolação, ao doente o repouso. Pai, dai ao culpado o arrependimento, ao espírito a verdade, à criança o guia, ao órfão o pai. Senhor, que a vossa bondade se estenda sobre tudo que criaste. Piedade, Senhor, para aqueles que não vos conhecem, a esperança para aqueles que sofrem. Que a vossa bondade permita aos espíritos consoladores derramarem por toda parte a paz, a esperança e a fé. Deus, um raio, uma faísca do vosso amor pode abrasar a terra. Deixai-nos beber nas fontes esta bondade fecunda e infinita, e todas as lágrimas secarão, todas as dores acalmar-se-ão. Uma só oração, um só pensamento subirá até vós, como um grito de reconhecimento e de amor. Como Moisés sobre a montanha, nós lhe esperamos com os braços abertos. Ó bondade, ó beleza, ó perfeição, e queremos de alguma sorte alcançar vossa misericórdia. Deus, dai-nos a força de ajudar o progresso a fim de subirmos até vós. Dai-nos a caridade pura, dai-nos a fé e a razão, dai-nos a simplicidade que fará de nossas almas um espelho onde se refletirá a vossa santa e misericordiosa imagem.
1: Que assim seja.
0: Que assim seja. Graças a Deus. Boa noite, Elzinha, seja muito bem-vinda. Boa noite, Bete, seja muito bem-vinda. Nós estamos em prece pela cirurgia do Ayrton, né, que possa transcorrer dentro do seu merecimento e da misericórdia divina. Boa noite, Aninha, Deise, José, sejam muito bem-vindos. Boa noite, Mônica Zimmermann. Seja muito bem-vinda também. Né?
1: E aqueles que irão ouvir e assistir o programa depois. O Bate-Papo com Jesus, ele vem trazer junto com o Portal da Luz esclarecimentos, conversas a respeito da doutrina espírita, para que possamos ampliar cada vez mais os nossos entendimentos sobre a doutrina, sobre mediunidade, como nós estamos fazendo agora. Nós estamos estudando O Livro dos Médiuns, este livro que nos faz nos antenarmos um pouco mais com a espiritualidade e compreendermos o norte dado pela espiritualidade através de Allan Kardec nesta obra magnífica, que é O Livro dos Médiuns, ou o Código de Conduta, né? De conduta para todo médium.
0: Dando a nós um norteamento para o entendimento dessa faculdade. E aí a gente chama atenção, porque muitas pessoas, mesmo sendo espíritas, equivocadamente imaginam que, por não serem médiuns ostensivos, não há necessidade de estudar o Livro dos Médiuns, porque ele não se identifica com uma mediunidade ostensiva. E nós precisamos entender que precisamos, sim, todos nós, né, estudar, porque como nós podemos identificar a nós ou a quem quer que seja e poder esclarecer ou não ser enganado por uma criatura que se denomine como médium e que está dizendo que está trazendo uma comunicação, se você não sabe como se dar as comunicações, quais são os tipos de médios, as formas de mediunidade, você não tem nenhum conhecimento. Facilmente você vai ser
1: ludibriado
0: por alguém. Então, é necessário a gente buscar o conhecimento.
1: Não vamos trazer aqui a última palavra sobre mediunidade, claro que não. Mas vamos esclarecer, diante daquilo que nós estudamos, nesse largo tempo em que nós estamos, não só participando de sessão mediúnica, como também apresentando seminários, palestras e ministrando também cursos sobre mediunidade. Né? Então, é extremamente importante o estudo desta obra. O Livro dos Médiuns é extremamente importante para todos nós.
0: Isso.
1: E aí nós estamos em que capítulo, Cristiano, para o pessoal poder acompanhar conosco?
0: Ficamos no capítulo 16, gente, dos médiuns especiais. E aí, lembrando a todos que a gente não vai se aprofundar nas informações, porque o aprofundamento é um estudo metódico. A gente está trazendo um resumão, né, dos livros, para situar-nos a todos, e a gente vai estar sempre trazendo alguma obra para que a gente possa estudar, certo? E nesse item dos médiuns especiais, ele traz sobre aptidões especiais dos médiuns, quadro sinóptico das diferentes espécies de médiuns. E aí, nesse capítulo, eu gostaria de fazer já dar uma ideia a respeito do que ele nos traz sobre essa parte da mediunidade, porque, na realidade, nós temos uma parca noção da profundidade, da clareza dessa questão de mediunidade. Nós achamos assim, não, o médium vidente é aquele que visualiza o espírito. O audiente o escuta. É aquele que faz a psicografia, que escreve. O que traz no verbo é o
1: psicofônico, né?
0: Mas
1: o médium falante.
0: O médium falante. Mas não é só essa questão. Nesse capítulo, ele traz para a gente. E aí, para a gente entender essa alusão de especial, não é um especial por ser melhor do que ninguém, não. É um especial por ter um aprimoramento maior da sua faculdade mediúnica. Essa é a questão que ele nos traz. Por quê? Porque, veja, se nós formos fazer, eu vou fazer aqui um comparativo que vai dar a gente uma ideia do que a gente pode entender a respeito. Veja, uma pessoa resolve dedicar-se ao estudo da música, certo? Então, vamos dar um exemplo bem básico. Eu toco violão e eu gosto de tocar violão. Para que eu toque o violão, eu posso pegar qualquer violão e tocar. Bom, se eu sou principiante, eu vou pegar um violão e tocar, e mesmo que o violão esteja desafinado, eu, como não tenho conhecimento, eu não vou saber que o violão está desafinado e vou tocar do jeito que ele está. Uma pessoa que já iniciou o estudo vai entender que aquelas notas não estão de acordo, tá? Tem alguma coisa ali errada. Ele já percebe que aquele violão não está afinado. Mas um bom tocador, ele percebe que está desafinado e ele vai e busca afinar. Tem aquele que precisa do instrumento, que é o diapasão, que a gente chama, né, para poder afinar o violão. E tem gente que não precisa nem do diapasão. Ele afina o violão pelo já a destreza que seu ouvido tem com o som daquela determinada corda. Para estas pessoas que tocam, bom, qualquer violão é um violão. Mas para aquele que é exímio tocador, é um profissional e se dedicou anos, ele vai saber quando um violão for tocado, que tipo de violão é aquele, se ele é de corda de nylon, se ele é de corda de aço, se a acústica dele está adequada, se não está, se o braço está empinado, se não está, ele identifica tudo isso só pelo tamborilar.
1: Até a madeira que foi feita.
0: Até se a madeira que foi feita, aquele violão é boa. Ele conhece porque ele tem experiência viva para aquilo. E ele, para ele, nem todo violão é um bom violão para tocar. Ele pode até tocar em qualquer violão, mas ele vai saber identificar o melhor para poder tocar. Bom, vendo essa questão...
1: Essa perspectiva, dessa maneira de
0: essa perspectiva, a gente vai entender que na questão mediúnica existem também essas mesmas nuances. Existe aquele médium que é principiante, que ainda não tem o controle da sua faculdade mediúnica e precisa educar-se mediunicamente. Né? E existe aquele que a sua mediunidade já está trabalhada. Então, e dentre eles, a espiritualidade no comum se serve melhor daquele que já está com a educação mediúnica trabalhada. Porém, há médios que, além da educação mediúnica, ele já tem uma especificidade maior, porque ele já trabalhou tanto, já se aprimorou tanto, que a sutileza dele nas percepções daquilo que está sendo trazido pela sua mediunidade é maior. Então, é isso que ele traz para a gente quando ele fala a respeito dos médiuns especiais. E aí, aqui, nesse capítulo, quando ele fala sobre todas essas nuances, ele já traz para a gente uma divisão entre médiuns de efeito físico e médio de efeitos intelectuais, né, que são distintos. Mas significa que o médio de efeito físico ele não pode ter a mediunidade intelectual? Não.
1: Não, não é que ele não possa. Ele poderá aprimorar-se como médio de efeito físico estudando e passa a ser um médio também intelectivo. Um médio que vai dar comunicações do mesmo jeito que os médios intelectivos poderão, não é a razão inversa, mas poderão, à medida do seu desenvolvimento e se aprimorando, e a espiritualidade utilizá-lo também nas questões de mediunidade de efeito físico. Poderá também. Porque todo mundo, gente, veja, todos têm intelectualidade, podem desenvolvê-la, e todos têm o produto necessário para as materializações ou curas espirituais. Todo mundo tem ectoplasma e tem inteligência. São duas coisas extremamente distintas, mas que podem estar juntadas em um só médium. O médium pode desenvolver o intelecto dele ao ponto de trazer mensagens belíssimas e estar sintonizado pelas questões morais elevadas através disso, também a sutileza do tratamento espiritual de cura, de materialização, de magnetismo e tantas outras, tá, gente?
0: Então, boa noite, Lia Pires.
1: Vamos dar boa noite, né?
0: Seja bem-vinda. Seja muito bem-vinda. E aí, quando ele traz essa distinção, ele também diz assim, que as espécies comuns de todos os gêneros de mediunidade são médios sensitivos, os naturais ou inconscientes, facultativos ou voluntários. Facultativos ou voluntários. Tá certo? É como ele traz para a gente. E depois ele traz as variedades especiais para os efeitos físicos, que é a tipologia, o médio tipitólogo, o médio motor, de translações e de suspensões, de efeitos musicais, médios de aparições, de transporte, médios noturnos, e médios pneumatógrafos e médios curadores e excitadores. Essas são as espécies que ele traz para a gente na questão dos médios de efeito físico, que é aquilo que a gente falou anteriormente, né? A gente falou da faculdade em si, a tipologia, as espécies de comunicação. Mas para que essas espécies de comunicações aconteçam, ele aqui está dizendo que existem médios que estão interligados a elas.
1: São médios específicos. Há médios que juntam três ou quatro desse tipo de mediunidade, em efeito físico. Ele pode ser de tipologia, ele pode ser de pneumatografia, ele também pode ser de efeito físico, de suspensão de objetos, porque existem todos esses modelos. E pode se reunir, como dizia o nosso irmão Chico Xavier, que a nossa irmã Ivone da Amaral Pereira era uma dessas médiuns que tinha uma quantidade imensa de gama de mediunidade, essas que nós acabamos de citar agora, inclusive de cura. O Chico Xavier também era de cura. Mas veja, ele é intelectivo também, porque ele dava as cartas, fazia as cartas consoladoras. E muitas vezes com a escrita direta. Lembra que a gente acabou de ler agora, escrita direta? Ou seja, o espírito chega e escreve através da mão dele. Ele sobrepondo a mão e pegando a caneta, escrevendo junto com ele. Ele deixa o braço solto e ele usa a parte motora do médium. E aí escreve exatamente na grafia do espírito que está se comunicando.
0: Exatamente.
1: Nós não vamos nos deter em nenhuma delas. Nós vamos passar apenas uma pincelada para que vocês entendam que existem inúmeros tipos de mediunidade e que pessoas podem se juntar a muitas em uma só pessoa, em um só médium, como esse médium vir apenas com uma.
0: E aí os médiuns especiais para efeitos intelectuais, ele diz que são os médiuns audientes, falantes, os videntes, os inspirados, os médiuns de pressentimento, os médiuns proféticos, os médiuns sonambúlicos, estáticos, médiuns pintores ou desenhistas e médiuns músicos. Que são da faculdade intelectual.
1: Isso.
0: Tá certo? Por quê? Porque há neles a propensão daquele tipo de mediunidade. Hoje, alguns músicos são bem difíceis da gente identificá-los, né, no meio espírita.
1: E principalmente eles se revelarem.
0: É.
1: Porque nós vamos dizer algo que eu sei que muita gente não gosta. Mas nós temos que falar. Existem os médiuns que recebem inspiração e escrevem músicas, mas não é dele. Mas ele subtrai essas músicas dos espíritos e põe seu nome. Existem médiuns assim? Claro. Existem médiuns que recebem cartas psicográficas, né? Escreventes, e põe no final do livro seu nome. Gente, a mediunidade não está atrelada
0: à moralidade. Isso é uma das coisas que a gente precisa entender.
1: Nós precisamos ser primeira coisa, não é nem entender, Buxana, eu vou dizer mais, é aceitar. Porque muitas vezes a gente não quer aceitar. A gente não quer aceitar de hipótese nenhuma. Por quê? Porque simplesmente nós estamos ainda ligados a essa infância espiritual, de acharmos que muita... Olha, Lia Pires, boa noite, já foi isso. acharmos que nós somos melhores do que os outros. E nós não somos melhores do que os outros. Nós somos médiuns, escreventes, audientes, exatamente igual aos outros, gente, sem nenhuma dificuldade de entendermos isso. Mas é basicamente entendermos que essa mediunidade que nós temos, ela não está diretamente ligada à moralidade do médium, não. Quem vai atestar a moralidade do médium é ele mesmo, quando ele se moraliza, quando ele tendenciosamente busca a mediunidade, não com um efeito de autopromoção, como acabei de dizer agora, mas com a simplicidade, com a dignidade e o respeito para com os espíritos que se comunicam por ele. Não é?
0: E aí, veja, depois ele traz as variedades que podem acontecer. Então, tem as variedades, né, dos médios escreventes, ou psicógrafos, escreventes mecânicos, semimecânicos, intuitivos, polígrafos, poliglotas e médios iletrados. Veja, são várias nuances. E depois, conforme a faculdade, isso é conforme a execução. Aí, conforme a faculdade, os novatos improdutivos, os médios feitos ou formados, lacônicos, explícitos, experimentados, maleáveis, exclusivos, né? Para evocação, para ditados espontâneos. Então, são vários tipos. E o segundo gênero de particularidade, os versejadores, os poéticos, positivos, literários, incorretos, historiadores, científicos, receitistas, religiosos, filósofos e moralistas, de comunicações triviais e obscenas, Veja quanto ele traz, porque a gente pensa que não, mas existem, né? E quanto à qualidade física do médium, se eles são calmos, velozes, convulsivos ou convulsivos. Né? E a qualidade moral dos médios, ele traz que, segundo a qualidade moral dos médios, sumariamente em memória, apenas a completar o quadro, visto que serão desenvolvidas adiante no capítulo da influência moral do médium.
1: Olha lá, tá vendo? Então,
0: ele traz que a questão dessas variações de médios ou de mediunidade não está atrelado à qualidade moral do médium. Tá certo, gente? Porque, muitas vezes, o médium, Hinaldo, inclusive, conheceu um médium, que ele tinha uma faculdade fenomenal, que era de... Quando ele bebia, veja, porque afrouxava os laços perispirituais.
1: Ficava com estado alterado de consciência, provocado pelo alcoólico.
0: Pode ser
1: pela drogadição também.
0: E essa forma em que ele ficava facultava ele a facilidade de conseguir fazer um raio-x orgânico de qualquer pessoa que chegasse à frente dele, a ponto dele olhar para você e identificar uma doença, mesmo dos médicos. Ele olhava para você e dizia assim, olha, vá no cardiologista que você está com um problema no coração. Ou, olha, eu estou vendo aqui, você está com um probleminha aí na vesícula, vá lá no médico e diga a ele que faça o exame tal, porque você está com um problema. Veja, ele tinha essa facilidade, mas não era frequente. Era quando ele bebia, e aí ele afrouxava os laços, e ele não tinha interesse de ir para a casa espírita para trabalhar essa faculdade de medicina.
1: Ele vinha, nos conhecia, vinha para assistir reunião pública. Apenas a reunião pública. Nós convidamos ele diversas vezes para ele vir fazer a educação moral. A educação moral, que é o conhecimento do espiritismo aprofundado. E ele dizia, olha, não dá para mim. Porque, veja, eu tenho esse vício de beber. E eu não vou deixar. Veja, gente, ele andava todo de branco, Cristiano. Meia branca, sapato branco, calça, camisa, camisa de gola alta. Gente, era um médico. Você conversasse com ele, você ficava horrorizado com a técnica tão simplória que ele tinha em diagnosticar a doença das pessoas. Porque ele tinha um olhar, uma visão de raio-x. Ele olhava para a pessoa e olhava por dentro do corpo e via o que a pessoa tinha.
0: E aí, quando ele fala depois disso, ele traz os médios imperfeitos, que somos a grande maioria de nós, né? Que são os obsidiados, fascinados, subjugados, levianos, indiferentes, presunçosos, orgulhosos, suscetíveis, mercenários, ambiciosos, de má fé, egoístas e invejosos.
1: Olha, e todos são médios, viu, gente? Vejam, vocês já perceberam o leque que se abre? Quando a gente se abre o leque para você ter conhecimento, para identificar o médium e saber que você não pode convidá-lo para a reunião mediúnica. Porque, veja, é muito diferente. Preste atenção. Cristiana leu um tipo de mediunidade que é o médium novato. Você leu. Você acabou de ler o médium novato. Geralmente, existem jovens que são extremamente fáceis de serem manipuladas pelos espíritos, que a gente chama de médium novato. Ele vem com a mediunidade ostensiva. E o povo, antigamente, se usava muito eles. Sabe por quê? Porque eles não representavam impedimento nenhum para o espírito falar. Eram chamados de mulas, ou não banda, como cavalos. Por quê? Porque era fácil se montar neles e trazer a ideia correta que o espírito queria trazer. Agora, esta poderia ser mentirosa, poderia ser... Aí você não sabe o tipo de espírito. Diga-me com quem andas e eu te direi quem és. Então, quando a gente tem um médium novato, é diferente de você ter um médium enganador, usurpador, um médium que quer vir para a casa espírita para notoriedade, crescer, apresentar-se como médium e começar a ter lucros financeiros, lucros mesmo. Não diz a ninguém, mas diz a pessoa, vá, que eu vou lhe atender lá no centro, e lá, como tem a assistência, veja como ele é sabido, tem assistência dos bons espíritos, eu posso fazer muita coisa por você. Vá, e que eu vou lhe atender em particular. Claro, o médium está lá, chega a pessoa, e ele diz, traga aquela pessoa ali. É aquele que ele combinou antes, o financeiro, e vai passar na frente dos outros, porque o médium está chamando. Por isso que a disciplina da casa espírita não permite escolha de médium. E tem gente que faz isso, Alexandre. Tem gente que faz isso e vai para a casa espírita atrás de tomar passe. Aí eu quero tomar passe com Cristiana. Eu não gosto de tomar passe com Inaldo, eu gosto de tomar passe com Cristiana. E aí, veja, muitas vezes a espiritualidade prega peça em você. Você entra, a cadeira que está para tomar passo com o Cristiano está ocupada. E só sobra a cadeira que está para tomar passo com o Inaldo. E agora? O passo você vai tomar. Mas se você vai estar receptivo, aí isso é um problema seu. Inaldo não tem nada a ver com isso. Cristiana não tem nada a ver com isso. O receptivo é você. A recepção é sua. Então, veja, no momento em que você tem escolha de médium, geralmente, o que é que a casa espírita faz? Ele suspende aquele médium quando ele começa a ser procurado, em particular, por consulentes. A gente suspende o médium, tira ele do quadro de atendimento. Mas, Inaldo, e a casa vai ficar sem o trabalhador? Não, esse trabalhador vai voltar para o estudo, para que ele volte a trabalhar a sua mediunidade, comece a perceber que ele não pode fazer e explicar a ele. Você está sendo transferido por conta disso, disso, disso. E o dirigente é que é o responsável. E se o médium hesitar, aí está configurado o processo obsessivo. Porque o médium não pode hesitar. Pode ele estar certo ou errado. Ele diz, não tive culpa, não. Foi o consulente que me escolheu, mas eu não quero aplicar o passo a passo. Aplico o passo em qualquer um. E faço melhor. Eu faço um pedido. Quando ele entrar, você não põe ele na minha cadeira. Diga ele, não, aí não. E se ele sentar de frente à cadeira de Cristiana para tomar o passo com ela, o dirigente vai lá, chama a Cristiana, Cristiana, vem cá, saia. Aí chama Inaldo, aplica o passe nele. Já tanta gente faz isso. Na nossa casa, de vez em quando aparece um desses. Ah, não quero tomar passe com o Inaldo, não. Quero tomar o passe com Cristiana, quero tomar o passe com Isabel, quero tomar o passe com a nossa irmã Elza Meira, com a nossa irmã Beth, que está aqui, olha aqui, está escrito aqui o nome dele, Elizabeth Leite. Mas quem é que aplica o passe, gente? O médium é apenas o intermediário. Ela está dizendo médium. Os fluidos é do mundo espiritual.
0: E aí a gente tem, depois desses, né, os médios, os bons médios, que são sérios, médios modestos, devotados, médios seguros. E aí ele traz para a gente essa ideia, por quê? Por que essas características dos bons médios? Porque a gente precisa entender que todos nós podemos nos tornar esse
1: é a nuance dentro da nuance. Você tem dois médios escreventes. Um é enganador, mas está lá no quadro de trabalhador. E o outro é bom. Entende a nuance, a diferença? É um médio bom, escrevente. O outro é um médio enganador, escrevente. E a espiritualidade se usa dele? Claro, gente. Porque ele não deixa de ser médio. O que a espiritualidade vai fazer é cuidar dele com mais intensividade, para que ele não seja veículo do petitório, né? Porque tem a história do petitório, olha, aí deixa transparecer que está necessitando disso, daquilo, aí os consulentes vão lá ajudá-lo. E não é esse o caminho, não é esse o caminho. É por isso que os médios precisam ser médios dentro da sua categoria, mas bons.
0: Exatamente. E aí a gente vai agora para o capítulo 17. E o capítulo 17, ele nos traz a respeito da formação dos médiuns. Olha lá. Que, veja, a gente sabe que tem aqueles médiuns natos, né, que já desde a eternidade se identifica pela sua própria característica, né, a sua questão mediúnica. É facilmente perceptível. Facilmente perceptível. Tá certo? E aí, quando a gente identifica, a gente pode auxiliar. E aí é como a gente diz, não se deve estimular o desenvolvimento mediúnico, ou seja, a educação mediúnica deve ser realizada. Mas o desenvolver da mediunidade não deve ser estimulado em crianças e adolescentes até pelo menos os 18 anos.
1: Exato.
0: Por quê, gente? A gente já falou isso por diversas vezes aqui.
1: E vamos dizer, existem exceções, sim, existem exceções. Mas nós não vamos tratar desse assunto aqui agora, que ele é muito específico, muito pontual.
0: Então, a gente não deve, tanto que vocês observarem, um dos nossos maiores exemplos de mediunidade que nós tivemos aqui, dois, né? É Chico Xavier e Divaldo Petrarcan. Ambos apresentavam a eclosão da mediunidade desde a eternidade, muito pequeninos, mas foi solicitada a ambos paciência. Eles foram sendo direcionados e ajustados para que esse desenrolar mediúnico só se sucedesse aos 18 anos. Chico, através da ajuda da sua própria mãe, né, que auxiliava ele logo pequenino, apresentando-se a ele, mas pedindo a ele, ter calma, tenha paciência, tudo vai dar certo, não diga a ninguém. Não vá, né? Ela ia orientando ele para que ele não sofresse tanto, apesar de todo o sofrimento que ele passou.
1: E vejam, o que é mais importante você entender. Lembra quando eu falei coisas específicas? Chico e Valdo são exemplos específicos. Porque é médium nato, é aquele que vem com a mediunidade de berço. Ele já vem com a mediunidade. O que é que vai acontecer com ele? A espiritualidade vai coordenar quem é que estava sob a proteção para proteger Chico Xavier. A sua mãe. Mas era só a sua mãe? Claro que não. Ele tinha o mentor, ele tinha o guia espiritual, ele tinha o médium, o espírito que ia desenvolver a sua mediunidade, o espírito que seria o responsável pelo seu aprimoramento espiritual, mediúnico, tudo ele tem. Mas não vai ser aproximado agora. Quem ficava? Apenas a sua mãe. Porque dele partia uma afetividade, uma confiança. Porque todo efeito mediúnico precisa e pressupõe uma confiança de nível médium e espírito comunicante. Precisa de confiança. Precisa de responsabilidade do médium e confiança no espírito comunicante, no espírito desenvolvente, no espírito dirigente, no espírito... Porque são vários. A gente pensa que é só um. Mas são vários. O que vem desenvolver, o que vem auxiliar, o que vem amparar, aquele que vai vir só nos momentos difíceis. E a gente toma sempre como... Esse é meu guia espiritual. Pode não ser. O seu guia espiritual pode estar por trás de tudo isso. Muitos diziam, o guia espiritual de Chico Xavier é Emmanuel. Agora eu pergunto a você. Você que é médium há muito tempo, que estuda muito sobre mediunidade, você acha que um guia espiritual vai abandonar o seu tutelado para reencarnar? Não, mas aconteceu. Então, Chico Xavier não tinha, Emmanuel não era o seu guia espiritual. Era um espírito amigo que participava, que ele tinha e angariou a confiança de Chico. E aí foi chamado também de mentor espiritual dele. Um mentor, não guia. O guia que a gente chama é aquele que fica responsável pela sua reencarnação desde o momento, pode ser, o mesmo, desde a sua criação, é de simples e ignorante até hoje. Pode ser o mesmo. Ou ele poderá ser, à medida em que ele se desenvolve, ele passará outras tarefas espirituais e na próxima encarnação você receberá um novo guia espiritual. Pode acontecer? Pode. Mas não o seu guia espiritual, no meio da sua encarnação, simplesmente ser trocado por outro. E não é isso, é um espírito desenvolvente. Eu vejo pessoas chegarem na área, com tribuna espírita, que em certo dia, né, a sua mediunidade evoluiu tanto que o seu mentor, o seu guia espiritual, não podia ser mais aquele. Aí foi trocado por outro. Eu fico olhando e digo, tá, a pessoa tem todo o direito de falar o que quer. Mas não é assim que acontece. Entende o que eu quero falar? Por isso que muitas vezes eu deixo, não adianta, não vale a pena. Porque a pessoa precisa estudar. Né? Vamos ver ali o nosso... Está dentro do horário. Está dentro do horário. Sim. Vamos embora. Vamos seguir.
0: E aí ele traz assim, ó, na formação dos médiuns, que é no capítulo 17, ele fala sobre essa questão do desenvolvimento da mediunidade. Ele fala sobre a questão da mudança de caligrafia. E fala sobre a questão da perda e suspensão da mediunidade.
1: Eu vou falar um negócio dessa caligrafia. Eu vou falar primeiro sobre ela, para que nós possamos ter uma ideia do que isso acontece. A mudança de caligrafia, vocês sabiam que a cada 7 anos a gente muda a caligrafia? Sabe por quê? Porque nós não somos o mesmo de 7 anos atrás. Não somos. Você tem o primeiro corpo biológico, isso é científico, é comprovado, dos 0 até os 7 anos de idade. A partir dos 7 anos, você começa a formar um novo corpo. Aquelas células vão morrendo. As células orgânicas vão morrendo e elas morrem nesse processo ocorrendo na sua vida. Só que a cada 7 anos você é uma nova pessoa. Aquela célula que lhe conduziu os primeiros 7 anos, ela morre. E faz-lhe uma duplicata. Essa duplicata segue com as mesmas informações genéticas da primeira. Com as mudanças que você reagiu nesse período dos 0 aos 7 anos. Mas que mudanças, Inaldo, eu consegui fazer a nível molecular? a nível celular. Todas as que você foi impressionado psiquicamente. Traumas, dores. Ou você acha que as doenças se desenvolvem como? Entende agora? Tudo na psique. Então, você, aos 7 anos, é uma pessoa. Aos 14 anos, você é outra. Sua assinatura já muda. Sua caligrafia muda. Quando você sai dos 14 aos 21, você é uma nova pessoa. Você vê que até agora, o pessoal da grafia, da datiloscopistas, pedem para que você faça uma nova identidade, uma nova assinatura. 7, 14, 21. Aos 21 anos de idade, você tem que trocar a identidade de novo, aquela que você tirou aos 14. 28 anos de idade, nova identidade, porque você vai dar um novo corpo. Agora, eu vou fazer uma pergunta. Já que a cada 7 anos nós temos um novo corpo biológico, a nossa célula anterior morre, transmite para a nova as impressões genéticas, que eles foram feitas a mudança, mas não de envelhecimento. Lembre-se, ela apenas copia outra. O que é que a gente precisa fazer é passar boa informação de uma célula para outra, para que esse corpo não envelheça. Compreendeu agora? Se a cada 7 anos você tem um corpo novo, por que é que a gente envelhece? Deu para entender? Veja como muda a coisa. Por que é que a gente envelhece? Porque a gente caiu no costume que os outros dizem, a gente a cada ano que vai passando vai ficando mais velho. Não, a gente vai amadurecendo. Porque a gente caiu no costume que os outros dizem, a gente a cada ano que vai passando vai ficando mais velho. Não, a gente vai

0: 8 corpos, no meu caso. Então, vejam, eu tenho que contar a partir dos 59 anos, 60, 61, 62, 63, 64. Eu tenho 5 anos de idade. De que corpo? Do 7º corpo que eu recebi. Deu para entender essa contagem? Não, não estou querendo botar caraminhola na sua cabeça, não. Estou só dizendo a você que você envelhece porque você quer. Quando a gente destina a essa impregnar-se na mente, eu sou novo, eu sou perfeito, eu sou alegre, eu sou forte, eu tenho saúde, eu tenho amor e muita sorte, eu sou feliz e inteligente, vivo positivamente, eu tenho paz, eu sou um sucesso. Veja, veja que diferença. Então, essas mudanças, esses pensamentos, agora a gente começa. Ai, porque geneticamente minha mãe, meu amigo, geneticamente de sua mãe, você recebeu apenas 33%. De seu pai, mais 33%. E você trouxe consigo 33%, formando os 100%. Por que é que você quer valorizar a genética de sua mãe? Por que é que você quer valorizar a genética de seu pai? Ou genética, a sua que você trouxe? Por que você não faz o somatório das coisas boas? E começa a modificar. Modificar de dentro para fora. Tornando-se uma pessoa feliz, uma pessoa melhor, uma pessoa altruísta, uma pessoa boa. Reinaldo, os órgãos vão falhar um dia, não sei quando. Não sei quando eles vão falhar. Porque dependendo da necessidade evolutiva que nós recebamos do mundo espiritual, podemos passar aqui 150 anos. Qual é o problema? 200 anos. Ou você nunca ouviu falar de Matusalém? Com 700 anos.
1: Né? E aí a gente vê a questão, também nesse capítulo, da perda ou suspensão da mediunidade. E aí muitas vezes as pessoas perguntam se isso pode acontecer. Claro que pode. Pode sim acontecer. Exemplo, quando você está com algum impedimento, que seja, digamos, orgânico, biológico, uma das situações que a gente chama muita atenção e que é suspensa naturalmente o fenômeno da mediunidade e a afastada a médium do trabalho mediúnico quando ela encontra-se gestante. Por quê, gente? Porque a própria gestação já é um fenômeno de mediunidade automático. Porque é a aproximação perispiritual de um outro espírito, aquele que vai gerar um novo corpo para ele na sua nova encarnação. Então, não é recomendado, né, e é orientado o afastamento da mulher gestante do trabalho mediúnico.
0: Exato.
1: Certo? E aí, Beth está dizendo assim, média apenas o transporte para entregar ao paciente. Se ele estiver receptivo a receber a energia do passe, sim, com certeza.
0: Exato.
1: A gente pode, inclusive, até há casos, viu, de pessoas que vão, inclusive, lá para casa, para poder tomar, receber do passe, que muitas vezes é até para cirurgia espiritual. Recebe a doação dos fluidos magnéticos para o reajuste espiritual. Mas ele não tem fé. Ele não acredita, ele põe dúvida naquilo que está acontecendo e ele rechaça a energia.
0: Não é
1: receptivo. Naturalmente, não vai acontecer absolutamente nada. Não vai. Porque
0: eu vou dar uma alusão.
1: Não deseja.
0: Eu gosto sempre de dar alusão ao seguinte. Eu e Cristiana estamos andando e começa a chover. Eu não conheço Cristiana e eu não quero me molhar. Então eu pego guarda-chuva e abro. É assim que faz a pessoa que não está receptiva, não recebe a chuva de bênçãos que vem do mundo espiritual. Eu rechaço como? Com uma blindagem, eu me blindo. Eu me protejo para não receber aqueles fluidos. Mas o fluido é para ajudar você. Ele até pode saber, porque foi instruído. Foi dito a ele que ele vai receber um passe que irá curá-lo. Mas olha, eu me recordo de um que me dizia, inclusive essa semana, conversando comigo em particular, ele dizia, Inaldo, eu tomei um passe,

0: E a espiritualidade me disse que eu ia ficar bom daquele problema do pé. Eu confiei. Eu fui para casa. Primeira semana, meu pé do mesmo jeito. Segunda semana, o pé do mesmo jeito. Eu fui lá no médico. Eu fui lá na casa espírita que é o meu pastor. E aí perguntei, ué, cadê a cura? Aí o espírito que me atendeu disse, meu irmão, você já ouviu falar em paciência? Já, é claro. Aí ele disse, e você entendeu que a sua cura, a cura do seu pé, só chegará no dia que você estiver calmo e tirar essa ansiedade de cima de você. Tirar a ansiedade é porque o que estava atrapalhando ao tratamento, agora a cura se estabelecer, era a ansiedade dele. Ele estava atrapalhando. E aí ele se despreocupou. Na semana seguinte, não. Na outra semana, ele amanheceu livre de todo aquele problema. E disse, meu Deus, foi só eu me despreocupar, tá vendo? Me despreocupei. Quer dizer, quem estava fazendo impedimento? Ele.
1: Então, nessas questões de perda, né, ou suspensão da mediunidade, ela se dá por diversos processos, né? Um deles é a questão de doença também. Quando a pessoa está cometida de uma doença mais séria, por orientação da própria espiritualidade, a própria espiritualidade suspende, né, ou a questão mediúnica, para não trazer maiores inconvenientes àquele determinado trabalhador espiritual.
0: E vai acontecer o seguinte, se ele for um bom médium, ele vai entender. Sim. Que ele falta a comunicação. Então, ele vai para o dirigente e diz, olha, eu não estou percebendo mais nenhuma interferência espiritual. E o dirigente diz, vamos aguardar, paciência, meu irmão. Veja, mas se ele não for ético e não for um bom médium, o que é que ele vai fazer? Ele vai começar a inventar.
1: E fingir, né?
0: E fingir que está recebendo espírito, que está obsidiado, que está isso, aquilo, outro, para poder não perder a notoriedade e, olha, não perder a cadeira, porque muitas vezes ele sai da mesa. Sai, qual o problema? Quantas vezes eu não faço isso? Olha, da próxima reunião, vamos tirar o médico fulano de tal, vamos botá-lo na subcorrente e vamos deixar fulano de tal, que é novato, vir para cá. Você sabe o que é que faz o médium que é impaciente? O médium que é extremamente cobrador? O que foi que eu fiz que me tiraram da reunião? Vocês não me querem mais na reunião? Não, nós não dissemos isso. Alguém lhe disse isso? Não. O que foi que aconteceu? Vocês me tiraram da mesa e botaram esse novato aqui no meu lugar. Exato. Veja. Para que você não fique atingido na sua suscetibilidade, lembre-se, você lembra que você chegou a ser classificado como médium improdutivo? Improdutivo. O que quer dizer? É aquele médium que recebe um espírito hoje, daqui a um mês recebe outro. E o que é preciso? A gente levar esse médium para a subcorrente, para que ele continue trabalhando mediunicamente. Vai continuar. Mas a mesa botar um novato para ver se a gente vai poder ter uma produção, ou seja, um trabalho mais produtivo. É exatamente isso mesmo. Vamos orar, gente? Vamos elevar?
1: Nós ficamos aí no capítulo 18, né? Para a...
0: O nosso
1: a
0: décimo
1: primeira,
0: programa.
1: É, a primeira segunda-feira do mês de novembro. Tá certo? Nosso episódio 10. Então, vamos elevar nosso pensamento ao alto. Vamos agradecer, Senhor. Agradecer pelo dom da vida. Muito obrigado, Senhor, por mais essa oportunidade de estarmos aqui unidos e reunidos em teu nome, para aprendermos um pouco mais sobre a tua doutrina de paz, de luz e de amor, que vem trazendo consolo aos nossos corações. Obrigado, Senhor, pelo entendimento das tuas leis e que possamos, juntos, em teu nome, aprendermos cada vez mais. Leva a cada um daqueles que aqui se conectaram conosco os frutos bálsamos e suavizadores de paz, de harmonia e de equilíbrio. também aos seus lares e aos seus entes queridos que necessitam do teu amparo e do teu amor, Senhor. Que assim seja. Graças a Deus. Muita paz a todos. Que Deus nos abençoe.
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1: Quatro horas e 30.

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1: Olá, meus amigos, bem-vindos a mais um A Música Espírita Está no Ar, um programa que leva música e reflexão acerca do Espiritismo até você. E hoje o tema é Cartas da Judéia. Há 2000 anos, um certo senador de Roma saiu pelas ruas da Judéia à procura de um certo Jesus de Nazaré, a pedido de uma filhinha muito doente e de uma mãe em prece. Desse encontro surgiu uma carta enviada ao imperador Tibério César, na qual narrava em detalhes a fisionomia desse tal Jesus. E eis aqui a narrativa deste sublime encontro.
2: Senador, por que me procuras? Fora melhor que me procurasses publicamente e na hora mais clara do dia, para que pudesses adquirir, de uma só vez e para toda a vida, a lição sobre

Quando reunir as ovelhas tresmalhadas, tentando trazer-lhes ao coração as alegrias eternas do reinado de Deus e de sua justiça. Agora volta ao lar, senador, consciente das responsabilidades do teu destino.

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0: Ah, essas canções e muitas outras estão disponíveis no meu canal no YouTube. O nome do meu canal é Carlinhos Conceição. Te vejo além daqui. Vai lá, se inscreve no canal. Isso me

Jesus, Cordeiro misericordioso do Pai de todas as graças, são passados 2000 anos e minha pobre alma ainda revive os seus dias amargurados e tristes. Que são 2000 milênios, Senhor, no relógio da eternidade? Sinto que a Tua misericórdia nos responde em suas ignotas profundezas. Sim, o tempo é o grande tesouro do homem e 20 séculos, como 20 existências diversas, podem ser 20 dias de provas, de experiências e de lutas redentoras. Só a Tua bondade é infinita, somente Tua misericórdia pode abranger todos os séculos e todos os seres, porque em Ti vive a gloriosa síntese de toda a evolução terrestre, fermento divino de todas as culturas, alma sublime de todos os pensamentos. Diante dos meus pobres olhos, desenha-se a Roma dos meus pesares e das minhas quedas dolorosas. Sinto-me ainda envolto na miséria de minhas fraquezas e contemplo os monumentos das vaidades humanas, expressões políticas variando nas suas características de liberdade e de força, detentores da autoridade e do poder, senhores da fortuna e da inteligência, grandezas efêmeras que perduram apenas por um dia fugaz. Tronos e púrpuras, mantos preciosos das honrarias terrestres, togas da falha justiça humana, parlamentos e decretos supostos irrevogáveis. Em silêncio, Senhor, viste a confusão que se estabelecera entre os homens inquietos e, com o mesmo desvelado amor, salvaste sempre as criaturas. Emmanuel, a 12

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1: 4:57.
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0: Prezados amigos, iniciando mais uma prosa com música, mais um programa em que nós vamos falar da nossa existência, da nossa vida, da nossa luta evolutiva, do progresso que nós conseguimos arrumar. É um momento muito bonito esse, porque nós vamos ganhando passos eternos para a vida eterna, sentimentos melhorados, toda uma sequência de progresso que nós vamos atingindo, alcançando, ficando muito feliz com tudo isso. Muito feliz. É a felicidade espiritual. Nós vamos conversar um pouco sobre isso. Quando a nossa saúde, ela depende muito mais de nós mesmos do que das coisas externas. Muito do que nós consumimos de matéria, de alimento material, é prejudicial a nós. Muitos dos pensamentos que nós carregamos também é prejudicial a nós, algum tipo de pensamento. Muitos hábitos que carregamos é prejudicial a nós. Preferências, hábitos, vícios, claro que vício já está na cara que é prejudicial a nós, né? Mas o modus pelo qual vivemos a nossa vida, às vezes é esse próprio modo que nos adoece. Não é nenhuma interferência externa, mas é a própria escolha do que eu prefiro, do que eu me habituo, em todos os sentidos. Quando nós fazemos escolhas do que é divino, do que está ou que esteja ligado com as leis de Deus, nós vamos melhorando o nosso quadro geral de saúde, de bom ânimo e de alegria. Então, somos nós que nos dirigimos. Assim como a semente, ela dirige a si mesma sobre o amparo das leis divinas, ela se dirige até virar uma árvore frondosa, com frutos, flores, enfim, alimento, também nós. A árvore, ela não tem o livre-arbítrio ainda, né? A espécie que é desprovida do livre-arbítrio, portanto, ela é conduzida pelas leis, uma lei determinada por Deus, que nós ainda não conhecemos, só sabemos que é uma lei de progresso. Mas a lei que rege os animais, a lei que rege os reinos mineral, vegetal, nós ainda não temos o alcance pleno dos meandros dessa lei. Bom, conhecemos tão pouco a própria lei humana, né? A lei dos homens. Imagina conhecer as leis divinas, aquelas que estão ligadas, que financiam o progresso de outras espécies nossas em evolução, irmãos nossos em evolução. Sim, porque a pedra é irmã, a árvore é irmã, né? No reino animal, a lagarta é irmã, né? São os nossos irmãos, seres queridos, criados também por Deus. Então, quanto mais eu me enriqueço, vou até usar uma palavra aqui, quanto mais eu me enriqueço intelectualmente com o conhecimento libertador, mais eu estou propício a uma vida saudável, forte a nível espiritual. Quanto menos eu busco a luz e me alimento do que não é saudável e elevado, mais eu fico sujeito a enfermidades, mais eu não experimento as coisas celestes. Eu fico mais distante das coisas celestes, das coisas divinas, das coisas boas, guardadas para todo aquele que é filho de Deus e progride. Porque o Pai tem coisas belas para nós, né? Esse momento em que muitos nós estamos, não é para todos, naturalmente, mas esse momento que estamos passando, ele é de extrema revelação do bem e do amor de Deus para todos nós. Aqui falando em particular aos espíritas, muito maior ainda é o nosso conhecimento da verdade, do que o Pai representa para nós, do que é o Pai para nós, o que o Jesus representa para nós, do que espíritos elevados representam para nós. Então, é outra visão que vamos adquirindo. Mas, indo para esse mundo de regeneração, ou indo para essa saúde plena, como nós falávamos, essa saúde que necessita do conhecer-te, conheça-te a ti mesmo. Então, quando eu passo a me conhecer e sabendo das minhas necessidades evolutivas, de todo o campo moral, espiritual, intelectual, e me supro dessas necessidades ou dessas de conteúdo que vai mexer com as minhas dificuldades, me afastando, levando a mim mesmo me afastar delas, olha que bem que é isto para nós. Eu quero aqui ler duas páginas. Uma é de Paulo, quando ele escreve aos Romanos, no versículo 12, 2, e depois no livro Pão Nosso, Emmanuel também, falando de algo bem semelhante. Olha, que nós estamos falando de evolução, né, queridos amigos, né? De nós experimentarmos as coisas divinas em nós mesmos, sermos mais fortes nesse sentido, sermos mais exigentes conosco mesmo e irmos ao encontro do que é celeste. Paulo de Tarso aos Romanos escreve assim, só um trecho. Ele escreve: transformai-vos pela renovação de vossa mente, para que proveis qual é a obra agradável e perfeita vontade de Deus. Então, olha só o que Paulo estava pedindo, para que nós venhamos nos transformar, possamos nos transformar pela mente. Porque é na mente, é no pensamento que está toda a riqueza de progresso ou toda a pobreza. A mente sempre é registro para nós de onde nós estamos habitando de fato, qual o nosso grau espiritual. Quando eu li para o Sanufo, aliás, gente, eu estou em sacramento e vocês estão ouvindo, não sei se deve estar ouvindo, um áudio bem de longe, que estamos aqui no colégio. Temos uma companheira fazendo o estudo a essa hora lá. E, então, às vezes, vaza um pouquinho, né? Mas olha só, quando nós, então, descobrimos que o pensamento é onde nasce tudo que temos, portanto, é no pensamento que devemos levar o alimento mais sutil, mais saudável, é no pensamento que nasce o desejo, a vontade, o sentimento que nasce no pensamento, porque um é extremamente na área sem matéria, né? Que é a espiritualidade, que é o espiritual, o sentimento está mais para a ordem mais leve, né? de teor mais leve, do que a razão, né? Que está mais ligado para o campo exato do espírito, de exatas, por assim dizer. Então, quando ele diz assim, ó, transformai-vos pela renovação de vossa mente, para que proveis qual é a obra agradável e perfeita vontade de Deus. Gente, olha como isso é de fato um bem muito grande. Porque quem mais vê, mais feliz é. Quem mais evolução tiver, mais feliz é. Pelo menos pela regra, deveria ser assim. Vemos hoje na sociedade, ela sempre existiu, né? Irmãos que têm um conhecimento bem alargado, largo, conhecimento avantajado, mas a vivência dele, a vida dele é de dor. A vida dele é de peleja, como nós falamos. Mas não é porque ele está em prova, não. É porque ele, ou expiação, né? Mas isso é porque ele tem feito escolhas só pelo raciocínio. Quando ele admira a mente, a força da mente, é uma admiração que ele está tendo quer dizer, que está, tem em si, mas que dentro dessa mente não tem nada que o leva à lucidez espiritual, que leva à verdade. São algumas ideias tão velhas que já não nos oferecem mais estímulo de progresso. Então, o espírito, todos nós, necessitamos de novas ideias, de ideias brilhantes, ideias que nos levam à transformação. E essas ideias estão nas leis divinas. Jesus, ele é para nós o mensageiro das ideias novas, da ideia divina de Deus, ou das leis do Pai. Então, quando o nosso querido apóstolo fala: transformai-vos pela renovação de vossa mente, para que proveis, olha como isso é bonito, para que proveis qual é a obra agradável e perfeita vontade de Deus. Ah, meus amigos, nós fizemos a vontade de Deus, pronto. É progresso certo, é alegria, é felicidade na certa. Agora, quando eu faço tão somente a minha vontade, aí ficamos a desejar. Não é que a vontade de Deus ela seja imposta por nós. Não que a vontade de Deus ela seja a única. Não. Por isso eu tenho o livre-arbítrio, eu posso seguir a minha vontade. Né? Seguir a vontade, eu posso seguir a vontade, qualquer vontade. Só que qualquer vontade que eu seguir, ela não é provedora do bem imensurável que faz o espírito evoluir. Então, a vontade perfeita, ou a perfeita vontade e agradável de Deus é a lei. É a lei. E quando eu cumpro a lei, eu sou feliz. Porque a lei não é algo externo, a lei é interno. Nós carregamos as leis dentro de nós. Por isso dá alegria nossa, dá felicidade nossa. É porque dali para frente eu vou viver em conformidade com as leis externas e a lei interna. Com isso eu ganho uma amplidão de bem celeste. Agora, quando eu vivo fora das leis, quando a minha vontade ela está fora das leis, fora da vontade divina, pronto, então eu fico vivendo uma vida bem carente. Bem carente, uma vida, não vou usar essa palavra muito forte, eu não queria usar, mas eu vou usar. Uma vida de miséria, né? Porque eu estou fora da vontade de Deus. E a vontade de Deus nos traz tanto benefício, tanta alegria, tanto conforto, tanto estímulo para nós, que vale a pena a nossa insistência em vivermos a vontade de Deus. Porque a vontade de Deus ela é soberana, e o que é mais importante, ela está dentro de nós mesmos, ela não está fora de nós. A vontade de Deus, porque Deus é transcendente, isso é externo, mas Deus também é imanente, está dentro de nós. Então, estamos ao atender a vontade de Deus, que são as leis divinas, na medida em que eu cumpro a lei de progresso, a lei de amor, a lei de trabalho, eu estou também atendendo a minha vontade interior, aquela vontade ligada à consciência, onde está escrito as leis de Deus. Então, nós não vamos ficar desprovidos de nós mesmos ao seguirmos o Pai, ao darmos ouvido às coisas divinas, nós não vamos ficar desprovidos de nós mesmos. Ah, não sou, eu não sou mais eu. Eu serei eu, sempre eu, sempre eu. Só que eu, agora com uma consciência tão lúcida de que eu tenho um Pai Criador, e esse Pai que é o melhor para mim. Como quando eu nasço na Terra, que eu tenho, na idade pequena, eu faço a vontade do meu pai e da minha mãe, porque eles sabem do que eu preciso. Claro que quando eu crescer, né, sabe, vou para a minha infância, que vem aquela rebeldia. Nós estamos na infância da rebeldia, né? Adolescência, que acha que não precisa mais do pai. Quantos adolescentes, também isso não é generalizado, mas quantos adolescentes acham que a opinião do pai já não tem mais valor, né, queridos amigos? Queridos, finalizando nosso programa, aliás, passando da hora hoje. Um forte abraço a todos. Esse tema vai ser retomado. Abração, fique com Deus, tchau.
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0: 5:14.
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1: Cinco horas e 30.

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Prezados ouvintes da Web Rádio Portal da Luz de Dourados, Mato Grosso do Sul, estamos iniciando mais um momento de vibração cósmica para o planeta. Pedimos a vocês que estão aí do outro lado, em sintonia, nos ajudando a formar um elo de amor, que coloquem a água para ser fluidificada, um copo de água, e que possamos divulgar para nossos familiares, amigos, este momento. Vamos dar início, então, com uma prece cantada.

Queridos ouvintes da Rádio Portal da Luz, espero que todos vocês estejam bem neste momento em que atravessamos essa fase tão difícil, tão complicada na nossa vida, nas nossas vidas. E neste momento, que possamos juntos realizar mais uma vez este momento tão bom, momentos prazerosos para as nossas almas. Gostaria de convidar a você que nos ouve para que neste momento endereçasse os seus melhores pensamentos, os seus melhores sentimentos para todos aqueles que neste momento estão na fila dos hospitais, nos leitos dos hospitais, com a angústia da enfermidade que assola o nosso planeta. E agora, principalmente, o nosso Brasil. Sejamos paz para aqueles que precisam neste momento, enviando luz, fé, saúde, tranquilidade para todos eles. E para aqueles que desencarnaram também, que eles possam serem acolhidos pela misericórdia divina. Neste momento, convido a você a fechar os olhos e enviar para todas essas pessoas os seus melhores sentimentos, a sua vibração amorosa, aquilo que você carrega de melhor dentro do seu coração.

0: Pai nosso que estais nos céus, santificado seja o vosso nome. Venha a nós o vosso reino, seja feita a sua vontade, assim na terra como nos céus. Pão nosso de cada dia nos dai hoje, Senhor. Perdoe as nossas ofensas, assim como nós perdoamos aqueles que nos têm ofendido. E não nos deixe, Pai, cair em tentação. Livra-nos de todo o mal, que assim seja. Queridos ouvintes, que esta água que está aí seja fluidificada pelo Mestre Jesus, pelo Médico Jesus, e que ela seja transformada em remédio para os seus dias, aumentando a sua imunidade. Sirva também de remédio para o corpo, para a alma. Também de calmante, para que possamos atravessar nossos dias com bastante tranquilidade, com bastante paz. A prece de hoje será realizada pelo nosso irmão Quincas Veloso, de Monte Carmelo, Minas Gerais.
1: Faz-se necessário que entendamos realmente a nossa existência. Ou seja, a mim me parece que muitos de nós demoramos muito a nos descobrir, a se autodescobrir, de pensar sobre a sua existência, sobre a sua finalidade, o porquê de você contar com implementos tão maravilhosos, a capacidade de andar, a capacidade de erguer-se, de movimentar-se, de usar as mãos para apanhar, para colocar, para cavar, para plantar. É difícil você entender a sua capacidade de avistar, de ver longe ou perto, de alcançar com teu olhar as estrelas ou ao longe as vagas do mar. É preciso você descobrir-se, sentir-se, entender porque é que você tem o poder de ouvir, ouvir as canções mais bonitas, ouvir o canto dos pássaros, ouvir o chamado da mamãe, ouvir as recomendações do papai e ouvir o sermão do monte, explanado pela doçura e angelitude do Mestre Jesus. É preciso que você descubra o seu poder de falar, para numa manhã comovente, ter a capacidade de elevar os seus pensamentos a Deus e pedir a Ele as bênçãos para a tua própria vida. E depois de tudo isso, de você se descobrir, de sentir que você pode, que você tem força, que você é capaz, raciocinar o mais possível quanto ao pedido de Jesus a Saulo: Saulo, Saulo, por que me persegues? Naquele instante, ele estava a dizer a todos nós: alma bendita, por que é que me persegues? Pois em dado momento, ele simplesmente diz assim: vem à minha direita. Pois em dado momento, ele simplesmente diz assim:

0: Mas é preciso que você pense, que você sinta, que nós sintamos o verdadeiro sentido da palavra amor e que por isso o Mestre Jesus nos convida a perdoarmos tantas quantas vezes formos ofendidos, a servirmos tantas quantas vezes a necessidade do outro se fizer presente, seja ela qual for. Então, alma bendita e querida, agora, nesse momento da tua lida, em que houve o encontro com a pandemia, lembra que aquele que está em agonia precisa de uma solução que deve nascer do teu amor, partido do teu coração. Vá, saia do isolamento que nós fomos chamar de egoísmo, para que lhe perdure essa liberdade após qualquer pandemia, de você ser livre para usar bem a mão, os braços, as pernas, as palavras, teu olhar, teu dom de escutar e espalhar por onde estiveres o amor, porque somente o amor é que controla qualquer coronavírus. Um beijo no teu coração, meu amigo, minha amiga, e uma boa semana para você sempre.
1: Que Jesus possa iluminar os nossos corações. Queremos agradecer a presença amorosa de cada um de vocês. Amanhã estaremos novamente juntos neste mesmo horário. Continue conosco na segunda parte do nosso programa. Fiquem na paz, fiquem na luz.
2: Vamos então dando continuidade com a mensagem psicografada do Espírito Emmanuel, do nosso querido Francisco Cândido Xavier, com o título Traço Espírita. Em seguida, a nossa tradicional Ave Maria.
3: Traço Espírita. O companheiro contado na estatística da nova revelação não pode viver de modo diferente dos outros. Portanto, é convidado pela consciência a imprimir o traço de sua convicção espírita em cada atitude. Trabalha, não ao jeito de peão consciente enrolado ao cordel da ambição desregrada, aniquilando-se sem qualquer proveito. Age construindo. Ganha, não para reter o dinheiro ou os recursos da vida na geladeira da usura. Possui, auxiliando. Estuda, não para converter a personalidade num cabide de condecorações acadêmicas sem valor para a humanidade. Aprende servindo. Prega, não para premiar-se em torneios de oratória e eloquência, transfigurando a tribuna em altar de suposto endeusamento. Fala edificando. Administra, não para ostentar-se nas galerias do poder, sem aderir à responsabilidade que lhe pesa nos ombros. Dirige, obedecendo. Instrui, não para transformar os aprendizes em carneiros destinados à tosquia constante na garantia de propinas sociais e econômicas. Ensina exemplificando. Redige, não para exibir a pompa do dicionário ou render homenagens às extravagâncias de escritores que fazem da literatura complicado pedestal para o incenso a si mesmos. Escreve enobrecendo. Cultiva a fé, não com o intento pretensioso de escalar o céu teológico pelo êxtase inoperante, na falsa ideia de que Deus

se compara a tirano amoroso feito de caprichos e privilégios. Crê realizando. O espírita vive como vivem os outros, mas em todas as manifestações da existência é chamado a servir aos outros através da atitude.

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1: 6:01.
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3: 6:01.
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3: 6:02.
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Olá, queridos amigos e amigas. Graças a Deus, estamos aqui com mais uma oportunidade de reflexão espiritual. Hoje trago trecho de uma mensagem do Espírito Augusto César Neto, um jovem desencarnado que envia através do médium Chico Xavier mensagem aos seus familiares. Augusto César escreveu diversas mensagens. E eu quero destacar o trecho de uma delas, que está no livro Jovens no Além, psicografia do Chico Xavier. E o trecho que eu destaco diz respeito à impressão que o Augusto César, estando no mundo espiritual, tem sobre a vida aqui na Terra. E ele diz assim: para as pessoas que estão ainda aqui no planeta, e isto serve para nós, portanto, o que puderem fazer no terreno do bem, façam. O que puderem suportar com paciência, suportem. Aqui é o que a gente fez de si mesmo, pelo que fez aos outros e pelos outros, é o que vale. Então vejamos a impressão que ele tem, né? Lá no mundo espiritual, ele percebe que cada um chega lá no mundo espiritual pelo que fez de si mesmo. Ou seja, a morte não muda essencialmente aquilo que a gente foi na Terra. A morte não santifica ninguém. A morte não vai mudar o que a gente foi aqui na Terra. Nós vamos acordar do outro lado da vida com a mesma vida que a gente estava levando aqui. Com as nossas tendências, com os nossos hábitos, com os nossos gostos e carregando conosco tudo aquilo que a gente fez de nós mesmos. E ele acrescenta, o Augusto César, né? Nesse o que a gente fez de nós mesmos, é pelo bem que a gente fez para os outros e pelos outros. É isso que vale. É isso que vale quando a gente chega na vida espiritual, que é a nossa vida verdadeira. Pelo bem que a gente fez. Então isso para nós é um grande alerta, não é, gente? O que que a gente está fazendo da gente mesmo? Será que aqui na Terra a gente só está preocupado pelo nosso bem? Não que isso seja errado. Nós precisamos procurar, né? Pelos nossos interesses, pelo nosso progresso, pelo nosso conforto, por uma vida digna. Mas será que a nossa vida para aí? Será que a gente só está preocupado com a gente? Porque se eu chegar no mundo espiritual e dizer, eu fui muito feliz, mas não fiz ninguém feliz. Eu fui muito ajudado, mas não ajudei ninguém. Eu recebi muito da vida, mas não dei nada a ninguém. Eu vivi como se fosse uma ilha.
isolado-lhe tudo e todos. Eu não vou chegar no mundo espiritual também. Porque, no fundo, no fundo, eu tive uma vida egoísta. E o egoísmo é um movimento contrário ao amor. O amor inclui o outro. O egoísmo exclui o outro. O amor vai até o outro. O egoísmo fica consigo mesmo. E aí muitas vezes nós poderemos chegar no mundo espiritual vazios, vazios desse bem. E nós vamos perceber que passamos pela terra e perdemos a nossa encarnação, porque ela só foi proveitosa para nós. Mas em termos de edificação espiritual, ela de fato não foi proveitosa, né? Porque a gente desencarnou de mãos vazias. Então vamos pensar nisto, né? Nesta mensagem. E procurar tanto quanto possível, ou o máximo possível, né? Que nas horas do nosso dia a gente possa estar de mãos estendidas. E nós não precisaríamos de coisas grandiosas para realizar isso. Nas pequenas atitudes do dia, nos minutos de cada dia, nós podemos fazer coisas simples, um conselho, um sorriso de gentileza, um abraço, uma oração a quem está sofrendo, um prato de comida a quem tem fome, um copo de água a quem tem sede, um agasalho a quem está com frio. Uma palavra confortadora. A doação de um livro edificante que console, que esclareça. A visita a alguém que está enfermo. Uma mensagem, uma carta, um e-mail, uma mensagem no WhatsApp a um conhecido que está passando por dificuldades, uma mensagem de ânimo. E aí sim nós estaremos no movimento do amor, que é o movimento divino. E é este o único movimento que gera felicidade real para nós. Uma felicidade que a gente já começa a sentir aqui. Porque nós fomos criados por amor e para amar. E quando falta esse para amar, o nosso desenvolvimento espiritual é incompleto. E a gente sofre por conta disso. Se não sofre agora, vai sofrer depois. E esse sofrer é sofrer pela consciência de não ter feito o bem que se podia ter feito. É um sofrimento moral. Puxa, passei pela terra, passei em branco. Eu só recebi e nada dei. Perdi tantas oportunidades simples que não demandavam, na maioria das vezes, colocar a mão no bolso, mas colocar amor nas palavras, nos gestos, no olhar. Então, meus irmãos e irmãs,
Vamos fazer desse dia e de todos os dias da nossa vida aproveitar. Porque o que vale, diz o Augusto César, é o bem que a gente fez. E isso está em nossas mãos. Vamos aproveitar. Porque amanhã pode ser tarde. Forte abraço.

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1: Seis horas e 22 minutos.

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Prezados ouvintes da Web Rádio Portal da Luz de Dourados, Mato Grosso do Sul, estamos iniciando mais um momento de vibração cósmica para o planeta. Pedimos a vocês que estão aí do outro lado, em sintonia,

0: 6:31.
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0: 6:32.

0: 7:06.
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0: 7:07.

0: 7:41.
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0: 7:42.

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1: Horas em ponto.
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0: Boa noite
1: a todos. Que a paz, a luz e o amor de Jesus esteja conosco hoje e sempre. É com muita alegria que a gente vem mais uma noite para mais um episódio, o episódio 9, né, do Bate-Papo com Jesus. Né? E convidamos a todos para, junto conosco, podermos se conectar com o alto e agradecer. Né, agradecer aos nossos canais parceiros, dar boa noite ao pessoal que estiver nos acompanhando do Coromandel Espírita, os nossos amigos da Rai TV, Rede Amigo Espírita TV, os nossos amigos também da TV Idearte, sejam bem-vindos, o nosso parceiro Rádio Portal da Luz e aos ouvintes da Web Rádio Portal da Luz que estão sintonizados conosco, sejam muito bem-vindos também. Boa noite aos amigos do nosso canal, Cristiano Hinaldo Estampa Cionelli. Boa noite aos amigos da TV Nova Luz, sejam bem-vindos. E boa noite aos amigos do Espiritismo.net, sejam também muito bem-vindos. E aos nossos amigos que sempre nos acompanham, né? Maria do Carmo Castro, seja bem-vinda, Maria do Carmo. Thelma Medeiros, seja bem-vinda. E Bebel, seja bem-vinda também. Bebel e Marcos, né? Sejam muito bem-vindos. E convidamos para que possamos juntos ouvir, né, a música que nos conclama a vida. Então, nós gostaríamos de convidar a todos para ouvir ela junto conosco.

0: E é isso, amigos. Vamos orar, gente, para iniciarmos a nossa tarefa, levarmos os nossos pensamentos a Jesus, para agradecermos ao alto, através do amor de nosso Senhor e Cristo de Deus, e podermos juntos, e vamos pedir a todos que juntos possamos orar aquela oração que nós sempre gostamos. Vamos pedir a vocês, encarecidamente, que nos sigam a orar junto com Chico Xavier.
1: Deus nosso Pai, vós que sois todo poder e bondade, dai a força àquele que passa pela provação, dai a luz àquele que procura a verdade, ponde no coração do homem a compaixão e a caridade. Deus, dai ao viajor a estrela guia, ao aflito a consolação, ao doente o repouso. Pai, dai ao culpado o arrependimento, ao espírito a verdade, à criança o guia, ao órfão o pai. Senhor, que a vossa bondade se estenda sobre tudo que criaste. Piedade, Senhor, para aqueles que não vos conhecem, a esperança para aqueles que sofrem. Que a vossa bondade permita aos espíritos consoladores derramarem por toda parte a paz, a esperança e a fé. Deus, um raio, uma faísca do vosso amor pode abrasar a terra. Deixai-nos beber nas fontes esta bondade fecunda e infinita, e todas as lágrimas secarão, todas as dores acalmar-se-ão. Uma só oração, um só pensamento subirá até vós, como um grito de reconhecimento e de amor. Como Moisés sobre a montanha, nós lhe esperamos com os braços abertos. Ó bondade, ó beleza, ó perfeição, e queremos de alguma sorte alcançar vossa misericórdia. Deus, dai-nos a força de ajudar o progresso a fim de subirmos até vós. Dai-nos a caridade pura, dai-nos a fé e a razão, dai-nos a simplicidade que fará de nossas almas um espelho onde se refletirá a vossa santa e misericordiosa imagem.
2: Que assim seja, graças a Deus. Boa noite, Elzinha, seja muito bem-vinda. Boa noite, Beth, seja muito bem-vinda. Nós estamos em prece pela cirurgia do Ayrton, né? Que possa transcorrer dentro do seu merecimento e da misericórdia divina. Boa noite, Aninha, Deise, José, sejam muito bem-vindos. Boa noite, Mônica Zimmermann, seja muito bem-vinda também.
0: Né? E aqueles que irão ouvir e assistir o programa depois, o Bate-Papo com Jesus, ele vem trazer junto com o Portal da Luz esclarecimentos, conversas a respeito da doutrina espírita, para que possamos ampliar cada vez mais os nossos entendimentos sobre a doutrina, sobre mediunidade, como nós estamos fazendo agora. Nós estamos estudando o Livro dos Médiuns. Este livro que nos faz nos antenarmos um pouco mais com a espiritualidade e compreendermos o norte dado pela espiritualidade através de Allan Kardec nesta obra magnífica, que é o Livro dos Médiuns. Ou o Código de Conduta, né? De conduta para todo médium.
2: Dando a nós um norteamento para o entendimento dessa faculdade. E aí a gente chama atenção porque muitas pessoas, mesmo sendo espíritas, equivocadamente imaginam que, por não serem médiuns ostensivos, não há necessidade de estudar o Livro dos Médiuns, porque ele não se identifica com uma mediunidade ostensiva. E nós precisamos entender que precisamos, sim, todos nós, né, estudar, porque como nós podemos identificar a nós ou a quem quer que seja e poder esclarecer ou não ser enganado por uma criatura que se denomine como médium e que está dizendo que está trazendo uma comunicação, se você não sabe como se dar as comunicações, quais são os tipos de médios, as formas de mediunidade, você não tem nenhum conhecimento. Facilmente você vai ser
0: ludibriado
2: por alguém. Então, é necessário a gente buscar o conhecimento.
0: Não vamos trazer aqui a última palavra sobre mediunidade, claro que não. Mas vamos esclarecer, diante daquilo que nós estudamos, nesse largo tempo em que nós estamos, não só participando de sessão mediúnica, como também apresentando seminários, palestras e ministrando também cursos sobre mediunidade. Né? Então, é extremamente importante o estudo desta obra. O Livro dos Médiuns é extremamente importante para todos nós.
2: Isso.
0: E aí nós estamos em que capítulo, Cristiano, para o pessoal poder acompanhar conosco?
2: Ficamos no capítulo 16, gente, dos médiuns especiais. E aí, lembrando a todos que a gente não vai se aprofundar nas informações, porque o aprofundamento é um estudo metódico. A gente está trazendo um resumão, né, dos livros para situar-nos a todos. E a gente vai estar sempre trazendo alguma obra para que a gente possa estudar. Certo? E nesse item dos médiuns especiais, ele traz sobre aptidões especiais dos médiuns, quadro sinóptico das diferentes espécies de médiuns. E aí, nesse capítulo, eu gostaria de fazer já dar uma ideia a respeito do que ele nos traz sobre essa parte da mediunidade, porque, na realidade, nós temos uma parca noção da profundidade, da clareza dessa questão de mediunidade. Nós achamos assim, não, o médium vidente é aquele que visualiza o espírito. O audiente, o escuta, é aquele que faz a psicografia, que escreve o que traz no verbo, é o
0: psicofônico,
2: né? Mas
0: o médium falante,
2: o médium falante. Mas não é só essa questão. Né? Nesse capítulo, ele traz para a gente... E aí, para a gente entender essa alusão de especial, não é um especial por ser melhor do que ninguém, não. É um especial por ter um aprimoramento maior da sua faculdade mediúnica. Essa é a questão que ele nos traz. Por quê? Porque, veja, se nós formos fazer, eu vou fazer aqui um comparativo que vai dar a gente uma ideia do que a gente pode entender a respeito. Veja, uma pessoa resolve dedicar-se ao estudo da música, certo? Então, vamos dar um exemplo bem básico. Eu toco violão e eu gosto de tocar violão. Para que eu toque violão, eu posso pegar qualquer violão e tocar. Bom, se eu sou principiante, eu vou pegar um violão e tocar, e mesmo que o violão esteja desafinado, eu, como não tenho conhecimento, eu não vou saber que o violão está desafinado e vou tocar do jeito que ele está. Uma pessoa que já iniciou o estudo vai entender que aquelas notas não estão de acordo, tá? Tem alguma coisa ali errada. Ele já percebe que aquele violão não está afinado. Mas um bom tocador, ele percebe que está desafinado e ele vai e busca afinar. Tem aquele que precisa do instrumento, que é o diapasão, que a gente chama, né, para poder afinar o violão. E tem gente que não precisa nem do diapasão. Ele afina o violão pelo já a destreza que seu ouvido tem com o som daquela determinada corda. Para estas pessoas que tocam, bom, qualquer violão é um violão. Mas para aquele que é exímio tocador, é um profissional e se dedicou anos, ele vai saber quando um violão for tocado, que tipo de violão é aquele, se ele é de corda de nylon, se ele é de corda de aço, se a acústica dele está adequada, se não está, se o braço está empinado, se não está, ele identifica tudo isso só pelo tambolilar.
0: Até a madeira que foi feita.
2: Até se a madeira que foi feita, aquele violão é boa. Ele conhece porque ele tem experiência viva para aquilo. E ele, para ele, nem todo violão é um bom violão de tocar. Ele pode até tocar em qualquer violão, mas ele vai saber identificar o melhor para poder tocar. Bom, vendo essa questão...
0: Essa perspectiva, dessa maneira de
2: essa perspectiva, a gente vai entender que na questão mediúnica existem também essas mesmas nuances. Existe aquele médium que é principiante, que ainda não tem o controle da sua faculdade mediúnica e precisa educar-se mediunicamente. Né? E existe aquele que a sua mediunidade já está trabalhada. Então, e dentre eles, a espiritualidade no comum se serve melhor daquele que já está com a educação mediúnica trabalhada. Porém, há médios que, além da educação mediúnica, eles já têm uma especificidade maior, porque ele já trabalhou tanto, já se aprimorou tanto, que a sutileza dele nas percepções daquilo que está sendo trazido na sua mediunidade é maior. Então, é isso que ele traz para a gente, quando ele fala a respeito dos médiuns especiais. E aí, aqui, nesse capítulo, quando ele fala sobre todas essas nuances, ele já traz para a gente uma divisão entre médiuns de efeito físico e médiuns de efeitos intelectuais, né, que são distintos. Mas significa que o médium de efeito físico ele não pode ter a mediunidade intelectual? Não.
0: Não é que ele não possa. Ele poderá aprimorar-se como médium de efeito físico estudando e passa a ser um médium também intelectivo. Isso. Um médium que vai dar comunicações do mesmo jeito que os médiums intelectivos poderão. Não é a razão inversa. Mas poderão, à medida do seu desenvolvimento e se aprimorando, e a espiritualidade utilizá-lo também nas questões de mediunidade de efeito físico. Poderá também. Porque todo mundo, gente, veja, todos têm intelectualidade, podem desenvolvê-la, e todos têm o produto necessário para as materializações ou curas espirituais. Todo mundo tem ectoplasma e tem inteligência. São duas coisas extremamente distintas, mas que podem estar juntadas em um só médium. O médium pode desenvolver o intelecto dele ao ponto de trazer mensagens belíssimas e estar sintonizado pelas questões morais elevadas. Através disso, também a sutileza do tratamento espiritual de cura, de materialização, de magnetismo e tantas outras, tá, gente?
2: Então, boa noite, Lia Pires.
0: Vamos dar boa noite, né?
2: Seja muito bem-vinda. E aí, quando ele traz essa distinção, ele também diz assim, que as espécies comuns de todos os gêneros de mediunidade são médios sensitivos, os naturais ou inconscientes, facultativos ou voluntários. Facultativos ou voluntários, tá certo? É como ele traz para a gente. E depois ele traz as variedades especiais para os efeitos físicos, que é a tipologia, o médio tipitólogo, o médio motor, de translações e de suspensões, de efeitos musicais, médios de aparições, de transporte, médios noturnos e médios pneumatógrafos e médios curadores e excitadores. Essas são as espécies que ele traz para a gente na questão dos médios de efeito físico, que é aquilo que a gente falou anteriormente, né? A gente falou da faculdade em si, a tipologia, as espécies de comunicação. Mas para que essas espécies de comunicações aconteçam, ele aqui está dizendo que existem médios que estão interligados a elas.
0: São médios específicos. Há médios que juntam três ou quatro desse tipo de mediunidade, em efeito físico. Ele pode ser de tipologia, ele pode ser de pneumatografia, ele também pode ser de efeito físico, de suspensão de objetos, porque existem todos esses modelos. E pode se reunir, como dizia o nosso irmão Chico Xavier, que a nossa irmã Ivone da Moral Pereira era uma dessas médiuns que tinha uma quantidade imensa de gama de mediunidade, essas que nós acabamos de citar agora, inclusive de cura. O Chico Xavier também era de cura. Mas veja, ele é intelectivo também, porque ele dava as cartas, fazia as cartas consoladoras. E muitas vezes com a escrita direta. Lembra que a gente acabou de ler agora, escrita direta? Ou seja, o espírito chega e escreve através da mão dele. Lhe sobrepondo a mão e pegando a caneta, escrevendo junto com ele. Ele deixa o braço solto e ele usa a parte motora do médium. E aí escreve exatamente na grafia do espírito que está se comunicando.
2: Exatamente.
0: Nós não vamos nos deter em nenhuma delas. Nós vamos passar apenas uma pincelada para que vocês entendam que existem inúmeros tipos de mediunidade e que pessoas podem se juntar a muitas em uma só pessoa, em um só médium, como esse médium vir apenas com uma.
2: E aí os médios especiais para efeitos intelectuais, ele diz que são os médios audientes, falantes, os videntes, os inspirados, os médios de pressentimento, os médios proféticos, os médios sonambúlicos, estáticos, médios pintores ou desenhistas e médios músicos. É, que são da faculdade intelectual.
0: Isso.
2: Tá certo? Por quê? Porque há neles a propensão daquele tipo de mediunidade. Hoje, os músicos são bem difíceis da gente identificá-los, né, no meio espírita.
0: E principalmente eles se revelarem.
2: É.
0: Porque nós vamos dizer algo que eu sei que muita gente não gosta. Mas nós temos que falar. Existem os médios que recebem inspiração e escrevem músicas, mas não é dele. Mas ele subtrai essas músicas dos espíritos e põe seu nome. Existem médios assim? Claro. Existem médios que recebem cartas psicográficas, né? Escreventes, e põe no final do livro o seu nome. Gente, a mediunidade não está atrelada à moralidade.
2: Isso é uma das coisas que a gente precisa entender.
0: Nós precisamos ser primeira coisa, não é nem entender, Buxando, eu vou dizer mais, é aceitar. Porque muitas vezes a gente não quer aceitar. A gente não quer aceitar de hipótese nenhuma. Por quê? Porque simplesmente nós estamos ainda ligados a essa infância espiritual, de acharmos que muita... Olha, Lia Pires, boa noite, já foi isso. acharmos que nós somos melhores do que os outros. E nós não somos melhores do que os outros. Nós somos médiuns, escreventes, audientes, exatamente igual aos outros, gente, sem nenhuma dificuldade de entendermos isso. Mas é basicamente entendermos que essa mediunidade que nós temos, ela não está diretamente ligada à moralidade do médium, não. Quem vai atestar a moralidade do médium é ele mesmo, quando ele se moraliza, quando ele tendenciosamente busca a mediunidade, não com um efeito de autopromoção, como acabei de dizer agora, mas com a simplicidade, com a dignidade e o respeito para com os espíritos que se comunicam por ele. Não é?
2: E aí, veja, depois ele traz as variedades que podem acontecer. Então, tem as variedades, né, dos médios escreventes, ou psicógrafos, escreventes mecânicos, semimecânicos, intuitivos, polígrafos, poliglotas e médios iletrados. Veja, são várias nuances. E depois, conforme a faculdade, isso é conforme a execução. Aí, conforme a faculdade, os novatos improdutivos, os médios feitos ou formados, lacônicos, explícitos, experimentados, maleáveis, exclusivos, né? Para evocação, para ditados espontâneos. Então, são vários tipos. E o segundo gênero de particularidade, os versejadores, os poéticos, positivos, literários, incorretos, historiadores, científicos, receitistas, religiosos, filósofos e moralistas, de comunicações triviais e obscenas, e de comunicações triviais e obscenas. Veja quanto ele traz, porque a gente pensa que não, mas existem, né? E quanto à qualidade física do médium, se eles são calmos, velozes, convulsivos ou convulsivos, né? E a qualidade moral dos médiums, ele traz que, segundo a qualidade moral dos médiums, sumariamente em memória, apenas a completar o quadro, visto que serão desenvolvidas adiante no capítulo da influência moral do médium.
0: Olha lá, tá vendo?
2: Então, ele traz que a questão dessas variações de médium ou de mediunidade não está atrelado à qualidade moral do médium. Tá certo, gente? Porque, muitas vezes, o médium, Hinaldo, inclusive, conheceu um médium, que ele tinha uma faculdade fenomenal, que era de... Quando ele bebia, veja, porque afrouxava os laços perispirituais.
0: Ficava com estado alterado de consciência, provocado pelo alcoólico. Pode ser pela drogadição também.
2: E essa forma em que ele ficava facultava a ele a facilidade de conseguir fazer um raio-x orgânico de qualquer pessoa que chegasse à frente dele, a ponto dele olhar para você e identificar uma doença, mesmo dos médicos. Ele olhava para você e dizia assim, olha, vá no cardiologista que você está com um problema no coração. Ou, olha, eu estou vendo aqui, você está com um probleminha aí na vesícula, vá lá no médico e diga a ele que faça o exame tal, porque você está com um problema. Veja, ele tinha essa facilidade, mas não era frequente. Era quando ele bebia, e aí ele afrouxava os laços, e ele não tinha interesse de ir para a casa espírita para trabalhar essa faculdade de medicina.
0: Ele vinha, nos conhecia, vinha para assistir reunião pública. Apenas a reunião pública. Nós convidamos ele diversas vezes para ele vir fazer a educação moral. A educação moral, que é o conhecimento do espiritismo aprofundado. E ele dizia, olha, não dá para mim. Porque, veja, eu tenho esse vício de beber. E eu não vou deixar. Veja, gente, ele andava todo de branco, Cristiano. Meia branca, sapato branco, calça, camisa, camisa de gola alta. Gente, era um médico. Você conversasse com ele, você ficava horrorizado com a técnica tão simplória que ele tinha em diagnosticar a doença das pessoas. Porque ele tinha um olhar, uma visão de raio-x. Ele olhava para a pessoa e olhava por dentro do corpo e via o que a pessoa tinha.
2: E aí, quando ele fala depois disso, ele traz os médios imperfeitos, que somos a grande maioria de nós, né? Que são os obsidiados, fascinados, subjugados, levianos, indiferentes, presunçosos, orgulhosos, suscetíveis, mercenários, ambiciosos, de má fé, egoístas e invejosos. Olha,
0: e todos são médios, viu, gente? Vejam, vocês já perceberam o leque que se abre? Quando a gente se abre o leque para você ter conhecimento, para identificar o médium e saber que você não pode convidá-lo para a reunião mediúnica. Porque, veja, é muito diferente. Presta atenção. Cristiana leu um tipo de mediunidade que é o médium novato. Você leu. Você acabou de ler o médium novato. Geralmente, existem jovens que são extremamente fáceis de serem manipuladas pelos espíritos, que a gente chama de médium novato. Ele vem com a mediunidade ostensiva. E o povo, antigamente, se usava muito eles. Sabe por quê? Porque eles não representavam impedimento nenhum para o espírito falar. Eram chamados de mulas, ou, na Umbanda, como cavalos. Por quê? Porque era fácil se montar neles e trazer a ideia correta que o espírito queria trazer. Agora, esta poderia ser mentirosa, poderia ser... Aí você não sabe o tipo de espírito. Diga-me com quem andas e eu te direi quem és. Então, quando a gente tem um médium novato, é diferente de você ter um médium enganador, usurpador, um médium que quer vir para a casa espírita para notoriedade, crescer, apresentar-se como médium e começar a ter lucros financeiros, lucros mesmo. Não diz a ninguém, mas diz a pessoa, vá, que eu vou lhe atender lá no centro. E lá, como tem a assistência, veja como ele é sabido, tem a assistência dos bons espíritos, eu posso fazer muita coisa por você. Vá e que eu vou lhe atender em particular. Claro, o médium está lá. Chega a pessoa e ele diz, traga aquela pessoa ali. É aquele que ele combinou antes, o financeiro. E vai passar na frente dos outros, porque o médium está chamando. Por isso que a disciplina da casa espírita não permite escolha de médium. E tem gente que faz isso, Alexandre. Tem gente que faz isso e vai para a casa espírita atrás de tomar passe. Aí eu quero tomar passe com Cristiana. Eu não gosto de tomar passe com Inaldo, eu gosto de tomar passe com Cristiana. E aí, veja, muitas vezes a espiritualidade prega peça em você. Você entra, a cadeira que está para tomar passe com Cristiana está ocupada. E só sobra a cadeira que está para tomar passe com Inaldo. E agora? O passe você vai tomar. Mas se você vai estar receptivo, aí isso é um problema seu. Inaldo não tem nada a ver com isso. Cristiana não tem nada a ver com isso. O receptivo é você. A recepção é sua. Então, veja, no momento em que você tem escolha de médium, geralmente, o que é que a casa espírita faz? Ele suspende aquele médium. Quando ele começa a ser procurado, em particular, por consulentes. A gente suspende o médium. Tira ele do quadro de atendimento. Mas, Inaldo, e a casa vai ficar sem o trabalhador? Não. Esse trabalhador vai voltar para o estudo, para que ele volte a trabalhar a sua mediunidade, comece a perceber que ele não pode fazer e explicar a ele. Você está sendo transferido por conta disso, disso, disso. E o dirigente é que é o responsável. E se o médium hesitar, aí está configurado o processo obsessivo. Porque o médium não pode hesitar. Pode ele estar certo ou errado. Ele diz, não tive culpa, não. Foi o consulente que me escolheu, mas eu não quero aplicar o passo-passo. Aplico o passo em qualquer um. E faço melhor. Eu faço um pedido. Quando ele entrar, você não põe ele na minha cadeira. Diga ele, não, aí não. E se ele sentar de frente à cadeira de Cristiana para tomar o passo com ela, o dirigente vai lá, chama a Cristiana, vem cá, saia. Aí chama Inaldo, aplica o passe nele. Já tanta gente faz isso na nossa casa, de vez em quando aparece um desses. Ah, não quero tomar passe com o Inaldo, não. Quero tomar o passe com Cristiana, quero tomar o passe com Isabel, quero tomar o passe com a nossa irmã Elza Meira, com a nossa irmã Bete, que está aqui, olha aqui, está atrás da escrita aqui o nome dele, Isabel Leite. Mas quem é que aplica o passe, gente? O médium é apenas o intermediário. Ela está dizendo médium. Os fluidos é do mundo espiritual.
2: E aí a gente tem, depois desses, né, os médios, os bons médios, que são sérios, médios modestos, devotados, médios seguros. E aí ele traz para a gente essa ideia, por quê? Por que essas características dos bons médios? Porque a gente precisa entender que todos nós podemos nos tornar esse
0: é a nuance dentro da nuance. Você tem dois médios escreventes. Um é enganador, mas está lá no quadro de trabalhador. E o outro é bom. Entende a nuance, a diferença? É um médio bom, escrevente. O outro é um médio enganador, escrevente. E a espiritualidade se usa dele? Claro, gente. Porque ele não deixa de ser médio. O que a espiritualidade vai fazer é cuidar dele com mais intensividade, para que ele não seja veículo do petitório, né? Porque tem a história do petitório, olha, aí deixa transparecer que está necessitando disso, daquilo, aí os consulentes vão lá ajudá-lo. E não é esse o caminho, não é esse o caminho. É por isso que os médios precisam ser médios dentro da sua categoria, mas bons.
2: E aí a gente vai agora para o capítulo 17. E o capítulo 17, ele nos traz a respeito da formação dos médios. Olha lá. Que, veja, a gente sabe que tem aqueles médios natos, né, que já desde a eternidade se identifica pela sua própria característica, a sua questão mediúnica. É facilmente perceptível. Isso. Facilmente perceptível. Tá certo? E aí, quando a gente identifica, a gente pode auxiliar. E aí é como a gente diz, não se deve estimular o desenvolvimento mediúnico. Ou seja, a educação mediúnica deve ser realizada, mas o desenvolver da mediunidade não deve ser estimulado em crianças e adolescentes até pelo menos os 18 anos.
0: Exato.
2: Por quê, gente? A gente já falou isso por diversas vezes aqui.
0: E vamos dizer, existem exceções, sim, existem exceções. Mas nós não vamos tratar desse assunto aqui agora. Que ele é muito específico, muito pontual.
2: Então, a gente não deve, tanto que vocês observarem, um dos nossos maiores exemplos de mediunidade que nós tivemos aqui, dois, né? É Chico Xavier e Divaldo Pedrafran. Ambos apresentavam a eclosão da mediunidade desde a eternidade, muito pequeninos, mas foi solicitada a ambos paciência, né? Eles foram sendo direcionados e ajustados para que esse desenrolar mediúnico só se sucedesse aos 18 anos. Chico, através da ajuda da sua própria mãe, né? Que auxiliava ele logo pequenino, apresentando-se a ele, mas pedindo a ele, que calma, tenha paciência, tudo vai dar certo, não diga a ninguém, não vá, né? Ela ia orientando ele para que ele não sofresse tanto, apesar de todo o sofrimento que ele passou.
0: E vejam, o que é mais importante você entender, lembra quando eu falei coisas específicas, Chico e Valdo, são exemplos específicos. Porque é médium nato, é aquele que vem com a mediunidade de berço. Ele já vem com a mediunidade. O que é que vai acontecer com ele? A espiritualidade vai coordenar quem é que estava sob a proteção para proteger Chico Xavier. A sua mãe. Mas era só a sua mãe? Claro que não. Ele tinha o mentor, ele tinha o guia espiritual, ele tinha o médium, o espírito que ia desenvolver a sua mediunidade, o espírito que seria o responsável pelo seu aprimoramento espiritual, mediúnico, tudo ele tem. Mas não vai ser aproximado agora. Quem ficava? Apenas a sua mãe. Porque dele partia uma afetividade, uma confiança. Porque todo efeito mediúnico precisa e pressupõe uma confiança de nível médium espírito comunicante. Precisa de confiança. Precisa de responsabilidade do médium e confiança no espírito comunicante, no espírito desenvolvente, no espírito dirigente, no espírito... Porque são vários. A gente pensa que é só um. Mas são vários. O que vem desenvolver, o que vem auxiliar, o que vem amparar, aquele que vai vir só nos momentos difíceis. E a gente toma sempre como... Esse é meu guia espiritual. Pode não ser. O seu guia espiritual pode estar por trás de tudo isso. Muitos diziam, o guia espiritual de Chico Xavier é Emmanuel. Agora eu pergunto a você, você que é médium há muito tempo, que estuda muito sobre mediunidade, você acha que um guia espiritual vai abandonar o seu tutelado para reencarnar? Não, mas aconteceu. Então, Chico Xavier não tinha, Emmanuel não era o seu guia espiritual. Era um espírito amigo que participava, que ele tinha e angariou a confiança de Chico, e aí foi chamado também de mentor espiritual dele. Um mentor, não guia. O guia que a gente chama é aquele que fica responsável pela sua reencarnação desde o momento, pode ser o mesmo, desde a sua criação, de simples e ignorante até hoje. Pode ser o mesmo. Ou ele poderá ser, à medida em que ele se desenvolve, ele passará outras tarefas espirituais e na próxima encarnação você receberá um novo guia espiritual. Pode acontecer? Pode. Mas não o seu guia espiritual, no meio da sua encarnação, simplesmente ser trocado por outro. E não é isso. É um espírito desenvolvente. Eu vejo pessoas chegarem na área, com tribuna espírita, que em certo dia, né, a sua mediunidade evoluiu tanto que o seu mentor, o seu guia espiritual, não podia ser mais aquele. Aí foi trocado por outro. Eu fico olhando e digo, tá, a pessoa tem todo o direito de falar o que quer. Mas não é assim que acontece. Entende o que eu quero falar? Por isso que muitas vezes eu deixo, não adianta. Não vale a pena. Porque a pessoa precisa estudar. Né? Vamos ver ali o nosso... Está dentro do horário. Vamos embora. Vamos seguir.
2: E aí ele traz assim, ó, na formação dos médiuns, que é no capítulo 17, ele fala sobre essa questão do desenvolvimento da mediunidade. Ele fala sobre a questão da mudança de caligrafia e fala sobre a questão da perda e suspensão da mediunidade.
0: Ei. Eu vou falar um negócio dessa caligrafia. Eu vou falar primeiro sobre ela para que nós possamos ter uma ideia do que isso acontece. A mudança de caligrafia, vocês sabiam que a cada 7 anos a gente muda a caligrafia? Sabe por quê? Porque nós não somos o mesmo de 7 anos atrás. Não somos. Você tem o primeiro corpo biológico, isso é científico, é comprovado, dos 0 até os 7 anos de idade. A partir dos 7 anos, você começa a formar um novo corpo. Aquelas células vão morrendo. As células orgânicas vão morrendo e elas morrem nesse processo da sua vida. Só que a cada 7 anos você é uma nova pessoa. Aquela célula que lhe conduziu os primeiros 7 anos, ela morre e faz-lhe uma duplicata. Essa duplicata segue com as mesmas informações genéticas da primeira, com as mudanças que você reagiu nesse período dos 0 aos 7 anos. Mas que mudanças, Inaldo, eu consegui fazer a nível molecular, a nível celular. Todas as que você foi impressionado psiquicamente. Traumas, dores. Ou você acha que as doenças se desenvolvem como? Compreende agora? Tudo na psique. Então, você aos 7 anos é uma pessoa. Aos 14 anos você é outra. Sua assinatura já muda. Sua caligrafia muda. Quando você sai dos 14 aos 21, você é uma nova pessoa. Você vê que até agora o pessoal da grafia, da datiloscopistas, pedem para que você faça uma nova identidade, uma nova assinatura. 7, 14, 21. Aos 21 anos de idade, você tem que trocar a identidade de novo, aquela que você tirou aos 14. 28 anos de idade, nova identidade, porque você vai dar um novo corpo. Agora, eu vou fazer uma pergunta. Já que a cada 7 anos nós temos um novo corpo biológico, a nossa célula anterior morre, transmite para a nova as impressões genéticas, que eles foram feitas a mudança, mas não de envelhecimento. Lembre-se, ela apenas copia outra. O que é que a gente precisa fazer é passar boa informação de uma célula para outra, para que esse corpo não envelheça. Compreendeu agora? Se a cada 7 anos você tem um corpo novo, por que é que a gente envelhece? Deu para entender? Veja como muda a coisa. Por que é que a gente envelhece? Porque a gente caiu no costume que os outros dizem, a gente a cada ano que vai passando vai ficando mais velho. Não, a gente vai amadurecendo. O corpo biológico é o mesmo que você recebeu quando novo. Só que agora você muitas vezes é 7, 14, 21, 28, 35, 42, e aí vai, 30, e aí 49. E à medida que você vai crescendo, você vai dizendo quantos anos você tem. Agora preste atenção que até a contagem do ano está errada. Porque se eu já tive mais de 7 corpos, 8 corpos, no meu caso, então vejam, eu tenho que contar a partir dos 59 anos, 60, 61, 62, 63, 64, eu tenho 5 anos de idade. De que corpo? Do 7º corpo que eu recebi. Deu para entender essa contagem? Não, não estou querendo botar caraminhola na sua cabeça, não. Estou só dizendo a você que você envelhece porque você quer. Quando a gente destina a essa impregnar-se na mente, eu sou novo, eu sou perfeito, eu sou alegre, eu sou forte, eu tenho saúde, eu tenho amor e muita sorte, eu sou feliz e inteligente, vivo positivamente, eu tenho paz, eu sou um sucesso. Veja que diferença. Então, essas mudanças, esses pensamentos, agora a gente começa. Ai, porque geneticamente minha mãe... Meu amigo, geneticamente de sua mãe você recebeu apenas 33%. De seu pai, mais 33%. E você trouxe consigo 33%, formando os 100%. Por que é que você quer valorizar a genética de sua mãe? Por que é que você quer... valorizar a genética de seu pai, ou genética, a sua que você trouxe. Por que você não faz o somatório das coisas boas? E começa a modificar. Modificar de dentro para fora. Tornando-se uma pessoa feliz, uma pessoa melhor, uma pessoa altruísta, uma pessoa boa. Reinaldo, os órgãos vão falhar um dia, não sei quando. Não sei quando eles vão falhar. Porque dependendo da necessidade evolutiva que nós recebamos do mundo espiritual, podemos passar aqui 150 anos, qual é o problema? 200 anos. Ou você nunca ouviu falar de Matusalém, com 700 anos.
2: Né? E aí a gente vê a questão, também nesse capítulo, da perda ou suspensão da mediunidade. E aí muitas vezes as pessoas perguntam se isso pode acontecer. Claro que pode. Pode sim acontecer. Exemplo. Quando você está com algum impedimento que seja, orgânico, digamos, né? Orgânico, biológico. Uma das situações que a gente chama muita atenção e que é suspensa naturalmente o fenômeno da mediunidade e a afastada suspensa naturalmente o fenômeno da mediunidade

0: Então, não é recomendado, né, e é orientado ao afastamento da mulher gestante do trabalho mediúnico.
1: Exato.
0: Certo? E aí, Beth está dizendo assim, mede apenas o transporte para entregar ao paciente, se ele estiver receptivo a receber a energia do passe. Sim, com certeza.
1: Exato.
0: Beth, a gente pode, inclusive, até há casos, viu? De pessoas que vão, inclusive, lá para casa, para poder tomar, receber o passe, que muitas vezes é até para cirurgia espiritual. Recebe a doação dos fluidos magnéticos para o reajuste espiritual. Mas ele não tem fé, ele não acredita, ele põe dúvida naquilo que está acontecendo e ele rechaça a energia.
1: Não é receptivo.
0: Naturalmente, não vai acontecer absolutamente nada. Não vai. Porque
1: eu vou dar uma
0: ele
1: alusão.
0: Não deseja.
1: Eu gosto sempre de dar alusão seguinte. Eu e Cristiana estamos andando e começa a chover. Eu não conheço Cristiana e eu não quero me molhar. Então eu pego guarda-chuva e abro. É assim que faz a pessoa que não está receptiva, não recebe a chuva de bênçãos que vem do mundo espiritual. Eu rechaço como? Com uma blindagem, eu me blindo. Eu me protejo para não receber aqueles fluidos. Mas o fluido é para ajudar você. Ele até pode saber, porque foi instruído. Foi dito a ele que ele vai receber um passe que irá curá-lo. Mas olha, eu me recordo de um que me dizia, inclusive essa semana, conversando comigo em particular, ele dizia, Inaldo, eu tomei um passe e a espiritualidade me disse que eu ia ficar bom daquele problema do pé. Eu confiei, eu fui para casa. Primeira semana, meu pé do mesmo jeito. Segunda semana, o pé do mesmo jeito. Eu fui lá no médico, eu fui lá na casa espírita que eu tomei o passe. E aí perguntei, ué, cadê a cura? Aí o espírito que me atendeu disse, meu irmão, você já ouviu falar em paciência? Já, é claro. Aí ele disse, e você entendeu que a sua cura, a cura do seu pé, só chegará no dia que você estiver calmo e tirar essa ansiedade de cima de você. Tirar a ansiedade é porque o que estava atrapalhando ao tratamento, agora a cura se estabelecer, era a ansiedade dele. Ele estava atrapalhando. E aí ele se despreocupou. Na semana seguinte, não. Na outra semana, ele amanheceu livre de todo aquele problema. E disse, meu Deus, foi só eu me despreocupar, tá vendo? Me despreocupei, quer dizer, quem estava fazendo impedimento? Ele.
0: Então, nessas questões de perda, né, ou suspensão da mediunidade, ela se dá por diversos processos, né? Um deles é a questão de doença também. Quando a pessoa está cometida de uma doença mais séria, por orientação da própria espiritualidade, a própria espiritualidade suspende, né? ou a questão mediúnica, para não trazer maiores inconvenientes àquele determinado trabalhador espiritual.
1: E vai acontecer o seguinte, se ele for um bom médium, ele vai entender que ele falta a comunicação. Então ele vai para o dirigente e diz, olha, eu não estou percebendo mais nenhuma interferência espiritual. E o dirigente diz, vamos aguardar, paciência, meu irmão. Veja, mas se ele não for ético e não for um bom médium, o que é que ele vai fazer? Ele vai começar a inventar.
0: E fingir, né?
1: E fingir que está recebendo espírito, que está obsidiado, que está isso, aquilo, outro, para poder não perder a notoriedade e, olha, não perder a cadeira, porque muitas vezes ele sai da mesa. Sai, qual o problema? Quantas vezes eu não faço isso? Olha, da próxima reunião, vamos tirar o médico fulano de tal, vamos botá-lo na subcorrente e vamos deixar fulano de tal, que é novato, vir para cá. Você sabe o que é que faz o médium que é impaciente? O médium que é extremamente cobrador? O que foi que eu fiz que me tiraram?

0: cara da reunião. Vocês não me querem mais na reunião? Não, nós não dissemos isso. Alguém lhe disse isso? Não. O que foi que aconteceu? Vocês me tiraram da mesa e botaram esse novato aqui no meu lugar. Exato. Veja. Para que você não fique atingido na sua suscetibilidade, lembre-se. Você lembra que você chegou a ser classificado como médio improdutivo? Improdutivo. O que quer dizer? Aquele médico que recebe um espírito hoje, daqui a um mês recebe outro. E o que é preciso? A gente levar esse médico para a subcorrente, para que ele continue trabalhando mediunicamente. Vai continuar. Mas a mesa botar um novato para ver se a gente vai poder ter uma produção, ou seja, um trabalho mais produtivo. É exatamente isso mesmo. Vamos orar, gente? Vamos
1: elevar? Nós ficamos aí no capítulo 18, né? Para a...
0: O nosso décimo programa.
1: É, a primeira segunda-feira do mês de novembro. Tá certo? Nosso episódio 10. Então, vamos elevar nosso pensamento ao alto. Vamos agradecer, Senhor. Agradecer pelo dom da vida. Muito obrigado, Senhor, por mais essa oportunidade de estarmos aqui unidos e reunidos em teu nome para aprendermos um pouco mais sobre a tua doutrina de paz, de luz e de amor que vem trazendo consolo aos nossos corações. Obrigado, Senhor, pelo entendimento das tuas leis e que possamos, juntos, em teu nome, aprendermos cada vez mais. Leva a cada um daqueles que aqui se conectaram conosco os frutos bálsamos e suavizadores de paz, de harmonia e de equilíbrio. Também aos seus lares e aos seus entes queridos que necessitam do teu amparo e do teu amor, Senhor. Que assim seja. Graças a Deus. Muita paz a todos. Que Deus nos abençoe.
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Olá, eu sou Odilene Paulon. A partir de agora estarei com vocês, juntamente com Luiz Domingues na técnica, para transmitir o programa A Sombra do Abacateiro. Este programa estará online todas as sextas-feiras, às 3 horas, às 10 horas e às 16 horas e 21 horas. E reprise aos domingos, às 14 horas, sempre no horário de Brasília, na sua rádio web Portal da Luz, divulgando o amor. www.radioportaldaluz.com. Que as energias salutares da frondosa e aconchegante árvore possam estar com todos vocês neste momento, pois vamos iniciar mais um programa Na Sombra do Abacateiro, uma produção da sua rádio web Portal da Luz, divulgando o amor. O programa traz até você as mensagens reconfortantes de Chico Xavier, com as músicas que tocam a alma. Os créditos são de César Tucci, com a música A Sombra do Abacateiro, uma singela homenagem do cantor ao querido Chico Xavier.

Agora, vamos refletir através das sábias palavras de Chico Xavier, do livro Sinal Verde e a mensagem Parentes Difíceis. Aceite os parentes difíceis na base da generosidade e da compreensão, na certeza que as leis de Deus não nos lançam uns aos outros sem causa justa. O parente problema é sempre um teste com que se nos examina a evolução espiritual. Muitas vezes, a criatura complicada que se nos agrega à família traz consigo a marca do sofrimento ou deficiências que lhe foram impostas por nós mesmos em passadas reencarnações. Não exija dos familiares diferentes de você um comportamento igual ao seu. Porquanto, cada um de nós se caracteriza pelas vantagens ou prejuízos que acumulamos nas próprias almas. Não tente se descartar dos parentes difíceis com internação desnecessária em casa de repouso, à custa de dinheiro, porque a desvinculação real virá nos processos da natureza, quando você houver alcançado a quitação dos próprios débitos ante a vida maior. Nas provações e conflitos do lar terrestre, quase sempre estamos pagando pelo sistema de prestações certas dívidas contraídas por atacado. Na sequência, ouviremos as músicas Casa Lar, Tim e Vanessa, 40ª Sinfonia de Beethoven no piano.

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A docilidade de Chico e a sua perfeita integração com a natureza nos leva a sentar à sombra do abacateiro e ouvir as suas deliciosas mensagens. Fique conosco na sombra do abacateiro. Agora ouviremos a mensagem O Ambiente Caseiro. A casa não é apenas um refúgio de madeira ou alvenaria. É o lar, onde a união e o companheirismo se desenvolvem. A paisagem social da terra se transformaria imediatamente para melhor se todos nós, quando nas condições de espíritos encarnados, nos tratássemos dentro da casa, pelo menos com cortesia. Respeite a higiene, mas não transfigure a limpeza em assunto de obsessão. Enfeite o seu lar com os recursos da natureza e da gentileza e do bom humor. Colabore no trabalho caseiro tanto quanto possível. Sem a organização de horário e previsão de tarefas, é impossível conservar a ordem e a tranquilidade dentro de casa. Recorde que você precisa tanto de seus parentes quanto seus parentes precisam de você. Os pequeninos sacrifícios em família formam a base da felicidade no lar. Francisco Cândido Xavier, do livro Sinal Verde. A seguir, no bloco de músicas que segue, ouviremos Alma Gêmea, Elizabeth Lacerda, Corrente do Bem, Ricardo Sardim.

O nosso programa Na Sombra do Abacateiro está acabando. Lembrando que ele vai ao ar todas as sextas-feiras, às 2 horas, às 9 horas e às 15 horas e às 20 horas, sempre no horário de Brasília. Gostaríamos de deixar a mensagem final do querido Chico Xavier.

que nos convida a refletir sobre as apresentações. Em se vendo objeto de apresentação, não se deve enunciar seus títulos e lances autobiográficos, mas se você se apresenta a alguém, é justo que decline o valor, sem afetação. Diante de algum apontamento desairoso para com os ausentes, recorde o impositivo do respeito e da generosidade para com eles. Nunca é impossível descobrir algo de bom em alguém ou em alguma situação para o comentário construtivo. Qualquer criatura que se mostre necessitada de pedir-lhe um favor é um teste para sua capacidade de entendimento e para os seus dotes de educação. Um mendigo é um companheiro no caminho a quem talvez amanhã teremos que solicitar apoio fraterno. A criança desprotegida que encontramos na rua não é motivo para revolta ou exasperação. E sim, um apelo para que trabalhemos com mais amor pela edificação de um mundo melhor. Não adianta reprimenda para o irmão embriagado, de vez que ele, por si mesmo, já sabe que está doente e menos feliz. Toda vez que você destaque o mal, mesmo inconscientemente, está procurando arrasar o bem. Não critique, auxilie. Para qualquer espécie de sofrimento, é possível dar migalhas de alívio e amparo, ainda quando semelhante migalha não passe de um sorriso de simpatia e compreensão.

Na Sombra do Abacateiro é um programa com as mensagens de Chico Xavier e deliciosamente recheadas com músicas edificantes que nos remete à paz e à tranquilidade. Mas está chegando ao fim. Encerramos o último bloco com as músicas Maria, de Ricardo Sardinha.

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1: Dez horas e 30 minutos.
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0: Olá, meus amigos, um dia de muita paz para todos nós. Hoje, exatamente 3 de maio de 2024, e estamos nós reunidos para estudarmos a obra O Céu e o Inferno. Nós estamos na primeira parte, capítulo 3, intitulado Nós estamos estudando sobre o céu. Quem está me ajudando aqui com a leitura é o nosso querido amigo Augusto, e ele sempre irá fazer a recapitulação do nosso último estudo. Vamos envolver a nossa irmã Elaine, que irá fazer a nossa prece de gratidão.
1: Senhor Jesus, aqui estamos para te agradecer por mais um dia com saúde, paz e principalmente pela oportunidade bendita desse estudo. Abençoa, protege, ilumina nossos irmãos Augusto e Conceição, para que a espiritualidade divina possa iluminar, no sentido que possa trazer todo o entendimento possível nesse estudo. Assim seja.
2: Assim seja. O item 11, o professor Allan Kardec, ele continua nos explicando que a reencarnação pode ocorrer na Terra ou em outros mundos, e que existe mundos mais adiantados que outros, onde a existência ocorre em condições menos penosas que na Terra, seja física e seja moralmente, mas onde só são admitidos espíritos chegados a um grau de perfeição relativo ao estado destes mundos. Nos explica também que a vida nos mundos superiores já é uma recompensa, visto nos acharmos isentos dos males e vicissitudes, né, das adversidades que somos vítimas na Terra. E que os corpos, nesses mundos menos materiais e quase fluídicos, não estão sujeitos às moléstias, enfermidades, nem às necessidades da Terra. E que nesses mundos os homens vivem em paz, sem outra preocupação que a de se adiantarem pelo trabalho intelectual, pois deles estão excluídos os espíritos maus. Nestes mundos reina a verdadeira fraternidade, como reina também a igualdade e a liberdade, porque já não existe mais egoísmo, já não existe mais orgulho, e de lá também já foram todas as desordens, né, também não existe mais, e nem ambiciosos, né, para oprimir os fracos. Comparado à Terra, esses mundos são verdadeiros paraísos, são etapas no caminho do progresso que conduz o espírito ao estado definitivo. E ele nos diz que é assim que o espírito, progredindo à medida que se desenvolve, chega ao apogeu da felicidade. Porém, antes de atingir essa perfeição, ele goza de uma felicidade relativa do seu progresso.
0: Então vamos lá. Item 12. Você lê pra gente, Augusto?
2: Item 12. A felicidade dos espíritos bem-aventurados não consiste na ociosidade contemplativa, que seria, como temos dito tantas vezes, uma eterna e fastidiosa, ou seja, entediante inutilidade.
0: É aquela ideia, né, Augusto e demais irmãos, que é de um céu em que você vai ouvir anjos tocando harpa, sem fazer absolutamente nada, apenas adorando a Deus. E aí a gente reporta ao nosso mestre, que diz assim: meu pai trabalha incessantemente, eu também trabalho. Então nosso Senhor Jesus apresenta um pai criador que trabalha. Então como que nós iríamos... Gente, é só parar para pensar, morre e fica no céu fazendo o quê? Olhando para quem? Fazendo o quê? Só ouvindo anjos tocar harpa? Gente, isso seria um castigo eterno. Porque o pior castigo para um humano é a ociosidade. Se eu pedir para você ficar 5 anos de férias sem fazer nada, vai chegar uma hora que você não vai mais aguentar. As férias se tornam gostosas porque só são 30 dias, às vezes até menos. E você volta refeito. E detalhe, mesmo nas férias chega uma hora que você sente saudade, você quer voltar para sua rotina. Então imagina você, a não ser que você seja tiver alguma doença psiquiátrica, mas se você for uma pessoa normal, normalmente a gente sente falta, quer voltar, porque a gente cansa, a gente quer voltar para a nossa rotina, a gente se sente bem trabalhando. Então, imagina um céu de ociosidade, sem fazer nada. Então, os amigos espirituais, eles têm trabalho intenso. Intenso. Em relação à Terra. Porque você tem noção da quantidade de necessidade que nós, os terrícolas, temos? Gente, tem espírito nobre dentro das escolas, intuindo professores. Às vezes a dificuldade é muito grande do professor perceber. De amuir com a intuição. Tem espíritos nobres dentro dos hospitais, intuindo, amparando, ajudando, tranquilizando, intuindo os profissionais, acalmando e tranquilizando muitas vezes os pacientes, ajudando nos processos cirúrgicos. Nós temos amigos espirituais aqui nesse trabalho que nós realizamos. Temos amigos espirituais dentro das igrejas católicas, protestantes, evangélicas. Em todos os lugares nós temos amigos espirituais falando a língua necessária para que a gente possa compreender, intuindo. Então isso, meus irmãos, já é muito trabalho. Aprendemos nas obras de André Luiz que em cada quarteirão tem um espírita que eles chamam de visitador. Lembra? Responsável por tudo que acontece naquele quarteirão. Então, gente, quando Jesus diz deixar os mortos, o cuidado de cuidar dos seus mortos, né? Não é, não penso que é realmente muito trabalho. Fora os espíritos que trabalham para receber os espíritos que acabaram de desencarnar. Então, essa história do espírita falar: ah, foi bom que o fulano descansou, né? Para o espírita, essa frase não é legal. A gente falar isso, né, não é legal. Pode ter descansado. Ah, descansou do sofrimento. Mas o que ele tem no mundo espiritual? Dependendo da situação dele, da sua condição moral, ele pode continuar ainda em sofrimento.
2: A vida espiritual, em todos os seus graus, é, ao contrário, uma constante atividade. Mas atividade isenta de fadigas. A suprema felicidade consiste no gozo de todos os esplendores da criação, que nenhuma linguagem humana poderia descrever, que a imaginação mais fecunda não seria capaz de conceber.
0: Então, olha só, a primeira ele diz, a vida espiritual em todos os seus graus é, ao contrário, uma constante o quê?
2: Atividade.
0: Ainda há pouco a Titi estava falando sobre isso. Mas essa atividade, ela é isenta de fadiga. Por quê? A gente diz cansaço físico, orgânico. Eu preciso dormir, repousar para refazer as energias. Você já passou um dia inteiro em pé, resolvendo coisa para um lado e para o outro? Ou um dia inteiro cozinhando, arrumando casa, fazendo faxina? Como é que ficam suas pernas? Pesadas, cansadas. É necessário você deitar, colocar um pouquinho as pernas para cima. Então, isso é físico, é orgânico. Quando eu estou desencarnada, eu tenho um corpo físico. Então, eu não é esse tipo de repouso que nós precisamos no mundo espiritual. Então, a gente estuda a obra de André Luiz, mas lembrando que André Luiz é um espírito da terceira ordem e que a colônia nosso lar é uma colônia bem próximo da Terra. Então, os corpos perispirituais daqueles irmãos que são acolhidos ainda são corpos perispirituais muito ainda densos. Então, tem a necessidade do alimento, tem a necessidade ainda do repouso, mas por conta da densidade do corpo perispiritual. Então, quanto mais a gente se desprende das coisas materiais, das coisas físicas, quanto menos valor a gente dá a tudo isso, a gente vai para o mundo espiritual, já com o corpo perispiritual também menos denso. Então, o repouso dos espíritos não é físico, é, na verdade, espiritual. E que repouso é esse? Parar um pouco o trabalho que faz no cotidiano e vão para a música. Né? Vão fazer algo que difere daquilo que eles estão fazendo constantemente. E isso de comum acordo com a evolução do espírito. Aqueles espíritos nobres não fazem nem questão. Às vezes, o que acontece? Ele diz, olha, é o dia do repouso. Então, acha que ele vai ficar no campo da música? Não, ele vai visitar uma outra instituição que tem pessoas assim, assim, assim, assim, e continua trabalhando. O irmão Jacó estava acabando de desencarnar. Entendeu? Então, como ele está acabando de desencarnar, ele está no processo do desenlace, ele está em adaptação a uma nova condição. Então, não é que o corpo espiritual dele é denso. Não, ainda o é. Mas não tão denso. Mas ele está no processo, ele está no desenlace dele. Então, estar sem um corpo físico, gente, é um processo. Sabe quando você usa, vamos supor, um anel. Tu usa um anel há 1000 anos. Esse anel nunca saiu do teu dedo. Um dia tu tirou esse anel. Como é que, um anel, como é que fica? Tu fica com uma sensação que tá faltando algo. Fica assim, você fica procurando, mas você está tão acostumado com aquilo, e às vezes é uma coisa que nem é tão agradável, mas você está acostumado com aquilo. Quando aquilo falta, tu pensa assim, que é igual brinco, pronto. Nós mulheres que usamos brinco, a gente está tão adaptada a isso, que no dia que você sai de casa sem brinco, você fica inquieta, você passa a mão na orelha, está faltando algo, entendestes? Então a mesma coisa se fala de corpo físico. Tantas décadas vivendo com esse corpo, que está no mundo espiritual, sem esse corpo físico, sem esse movimento, apesar do perispírito, a gente sente mesmo uma dificuldade até se adaptar à nova condição de vida, porque o mundo espiritual continua vivendo. Ninguém está limitado à nuvem e ao anjozinho. Então a gente vê no mundo espiritual, eles falam do sol, eles falam da estrela, eles falam do lago, todo o esplendor. Então não existe um céu de nuvem. Todo o esplendor da criação. Visitar os demais planetas, colônias, dependendo do grau de evolução do espírito. Ele diz que nenhuma linguagem humana poderia descrever, que a imaginação mais fecunda não seria capaz de conceber essa, como ele coloca, esses esplendores da criação.
2: Consiste também no conhecimento e na penetração de todas as coisas, na ausência de sofrimentos físicos e morais, numa satisfação íntima, numa imperturbável serenidade de alma, no amor puro que envolve todos os seres, por causa da ausência de atrito devido ao contato dos maus. E, acima de tudo, na contemplação de Deus e na compreensão dos seus mistérios revelados aos mais dignos.
0: Chega a ser algo assim meio complexo, quando a gente fala principalmente na contemplação de Deus. Mas volta aqui comigo. Ele diz, consiste também no conhecimento e na penetração de todas as coisas. Então, é a sabedoria, né? Que você conhece, como ele diz aqui, ele usa, interessante, o conhecimento e a penetração de todas as coisas. Então, quando a gente fala, eu estou encarnada no planeta e eu preciso ter o contato com a matéria densa, eu preciso aprender a viver, conviver, administrar a matéria. É por isso que nós estamos encarnando numa matéria. Eu venho em contato com essa matéria, eu, princípio inteligente, que agora eu sou um espírito, mas eu comecei esse contato com a matéria no átomo. Então, como um dia eu serei um Cristo se eu não domino a matéria? Se eu não conheço o processo? Qual é a melhor forma da gente conhecer? É estudar de longe ou perto? E vivendo na prática. Então, nós estamos vivendo na prática, conhecendo todos os processos da matéria, desde o átomo. Então, quando um Cristo fala de um átomo, ele fala com um respeito. respeito muito grande. Não, não, mas essa penetração não de atravessar a matéria, é de conhecimento, de entendimento.
2: Como se dá isso?
0: Você como se dá, de saber.
2: Ele entende como aquilo se originou, né, nesse sentido. Ele conhece todos os pormenores, como se deu. Né, quando se fala, como a Conceição falou, do corpo humano, ele conhece o corpo humano e sabe como, esse, como ele entende toda a formação do corpo humano, como ele se deu essa formação.
0: Penetra, né?
2: É.
0: Ele diz, na ausência de sofrimentos físicos e sofrimentos morais, numa situação, numa satisfação íntima, numa imperturbável serenidade de alma, ou seja, esse cidadão desencarnou aqui, está levando encrenca com ele?
3: Não.
0: Nenhuma. Isso é comum?
3: Não.
0: Gente, é raríssimo. Os bem-aventurados. Então, olha só. Na ausência de sofrimentos físicos, porque como nós somos espíritos da terceira ordem, carregados de paixões, a gente tem sofrimentos físicos, muitos sofrimentos morais. Mas vamos lá, na ausência de sofrimento físico, moral, numa satisfação íntima é paz de consciência, dever cumprido e realizado, numa imperturbável serenidade de alma, no amor puro, olha, imperturbável serenidade de alma, no amor puro que envolve todos os seres, por causa da ausência de atrito, devido ao contato dos maus. Existe o mal ainda? Existe o contato? E acima de tudo, na contemplação de Deus. Então, contemplação de Deus não é ficar olhando. Ai, ai, Deus. Contemplar Deus é viver Deus. É como Jesus diz a João, mas tu estás me vendo e não está vendo Deus? Quando João contempla Jesus, ele está contemplando Deus nas atitudes de Jesus. Quando é que eu vou conhecer os mistérios de Deus? Por que que diz o livro dos Espíritos? A gente tem como compreender Deus? Nos falta sentido, lembra? E aqui ele fala que sentido é esse, porque ele diz, olha, esses daqui, olha, não tem nenhum sofrimento físico, nenhum sofrimento moral, já tem uma satisfação íntima e uma serenidade imperturbável. Olha lá o que mais tem. Um amor puro que envolve todos os seres. Então não é aquele amor puro para o meu filho, para minha filha, para o meu pai, para minha irmã, todos os seres, porque o amor brotou, o amor surgiu, a luz acendeu. Qualquer ser que se aproxima será beneficiado dessa luz. Entendeu?
2: A felicidade também existe nas tarefas cujo encargo nos faz felizes. Os espíritos puros são os messias ou mensageiros de Deus para a transmissão e execução das suas vontades. Executam as grandes missões, presidem a formação dos mundos e a harmonia geral do universo. Tarefa gloriosa a que não se chega senão pela perfeição. Os da ordem mais elevada são os únicos a possuírem os segredos de Deus, inspirando-se no seu pensamento de que são os representantes diretos.
0: Olha que interessante, os espíritos puros são os messias ou mensageiros de Deus para a transmissão e execução das suas. Então por isso é que Jesus diz, tu está me olhando e não está vendo Deus? Aí a gente entende porque que Paulo disse, já não sou eu que vivo, é o Cristo que vive em mim. Então o Paulo fazia a vontade de quem? De Jesus, e fazendo a vontade de Jesus, ele está fazendo a vontade de quem? De Deus. Por isso é que nosso Senhor Jesus nos fala, ninguém chega ao nosso Pai senão por mim. Executam as grandes missões, presidem a formação dos mundos. É, nós sabemos que o nosso Senhor Jesus foi ele que presidiu a formação do planeta Terra. Mas a matéria elementar primitiva foi dada por quem?
4: Por Deus.
0: E, gente, e a harmonia geral do universo. Então, nós temos nosso Senhor Jesus, que é responsável pelo planeta Terra. Devemos ter outros espíritos responsáveis por outros planetas. Talvez devemos ter um espírito responsável pelo nosso sistema solar. Devemos ter espírito responsável pela nossa galáxia. Por isso que ele fala aqui. E a harmonia geral do universo. Tarefa gloriosa que não se chega senão pela perfeição. Os da ordem mais elevada são os únicos a possuírem os segredos de Deus. São os únicos a possuírem os segredos de Deus.

0: membros. Não humanize Deus, nem limite Deus. Então, só para a gente refazer essa imagem humanoide que nos foi inserida em nosso pensamento. E eles são os representantes de Deus direto. Foi bom? Lemos só um item, né? Nós não temos, gente, aqui a pretensão de um estudo conteudista. Se você conseguir estudar o item 12 e ter entendido essa lição hoje, já cumprimos a nossa missão do dia. Então, não tenha pressa. Qualquer um tem a liberdade de ler. Mas aqui a gente está para ler, interpretar e estudar. Se você chegou até aqui o final, deixa seu comentário. É muito importante a gente poder ler o teu comentário. 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
1: Assim, concluindo o nosso estudo de hoje e agradecendo o nosso Mestre Jesus por mais este momento de aprendizado, vamos orar?
0: E assim agradecemos a Deus, nosso Pai, agradecemos ao nosso Senhor Jesus, nosso Mestre por excelência, e aos amigos espirituais aqui presentes que conduzem a nossa reunião. Graças te damos, Senhor, que assim seja.

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0: 11:28.
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0: Boa noite a todos.
1: Boa noite.
0: Hoje, 17 de setembro de 2019, nós estamos reunidos para estudarmos a obra Libertação. E hoje é o nosso estudo de número 12. Nós estamos no capítulo 2, retratando a palestra do instrutor, do Gúbio. A semana passada, o nosso querido amigo Augusto leu dois parágrafos da palestra e nós ficamos de comentar. Então, ficamos só no primeiro parágrafo. Vou fazer repetir o primeiro parágrafo sem comentário. A partir do momento que nós não comentamos, nós vamos começar a leitura com comentário, tá bom? Rogamos que o nosso Senhor Jesus e que os amigos espirituais possam nos conduzir mais uma vez. Então, ele diz assim, ó. Escutando-nos a surpresa manifesta, o instrutor prosseguiu respondendo-nos às perguntas íntimas. O instrutor diz assim, tais colônias perturbadoras devem ter começado com as primeiras inteligências terrestres entregues à insubmissão e à indisciplina antes de ditames ditos as regras da paternidade celestial. Aí nós comentamos bastante, não comentamos? Agora vamos nós. A alma caída em vibrações desarmônicas pelo abuso da liberdade que lhe foi confiada precisa tecer os fios do reajustamento próprio e milhões de irmãos nossos se recusam a semelhante esforço. Segura o lombo. A alma caída em vibrações desarmônicas. Eu sou um espírito, carrego a minha individualidade, tenho a mente, que é a minha consciência. Quando eu penso, o pensamento é um atributo do espírito. Pensamento é um atributo do espírito. Quando eu penso, a máquina cerebral, ela de certa forma, ela emite vibrações físicas, ondas, resultado do meu pensamento. Então ele diz, a alma caída em vibrações desarmônicas. Então, o que, que seria isso? A minha mente, logo, cria pensamentos contrários ao amor, contrários à disciplina, contrários à harmonia universal, contrários às leis que regem o universo, contrários ao ensino do nosso Senhor Jesus. Uma vez esse movimento sendo realizado, há uma desarmonia, como ele usa o termo aqui, em vibrações desarmônicas. O meu pensamento, ele emite vibrações. O pensamento do ódio, o pensamento da raiva, o pensamento da agressividade, o pensamento do ciúme, o pensamento da sexolatria, o pensamento dos prazeres e do apego são vibrações desarmônicas. Entendemos isso? Vibrações desarmônicas. A alma caída em vibrações desarmônicas, e ele vai explicar agora, pelo abuso da liberdade que lhe foi confiada. Livre arbítrio. Nos foi confiado, olha aqui, eu vou te dar o livre-arbítrio. Eu não vou ficar em cima de ti apontando o dedo, não faça isso, não faça aquilo, você está errado, não é assim que faz. Eu vou te dizer, eu vou colocar uma lei gravada na tua consciência e vou abrir a porta para você ir. Mas eu estarei contigo. Na tua consciência. Eu estou confiando em ti. E Deus não está no nosso dia a dia, dessa forma, por uma imposição, nos criticando, nos acusando e nos apontando. E a gente até tem a ilusão do que o que nós estamos fazendo ninguém está vendo. Temos até a ilusão que estamos enganando Deus. Então, por isso é que ele usa o movimento abuso. Abuso, a palavra é forte. Abuso, porque o terrícola, ele não foi um errozinho, não. A gente abusa mesmo, a gente é abusado. A gente faz coisas na vida na Terra com verdadeiro abuso mesmo. Sabe o que é abusar da paternidade divina? E que paciência e tolerância para conosco. A palavra é, pelo abuso da liberdade que lhe foi confiada. Precisa tecer os fios do reajustamento próprio. Porque há uma desarmonia, eu emito as vibrações, logo sintonizo com o mal. E aí é interessante os fios, porque o nosso querido Emmanuel nos fala que nós estamos emaranhados nesses vínculos psíquicos, nessa sintonia, nessa associação. Precisa tecer os fios do reajustamento próprio. E aí ele vem de forma mais doce. E milhões de irmãos nossos se recusam a semelhante esforço. Não é que não queremos mudar. Nós nos recusamos a nos esforçarmos para mudar essas vibrações desarmônicas. Então, por isso que o Livro dos Espíritos nos diz: se vocês quisessem, poderiam fazer mudanças grandiosas. O que vos falta é vontade firme, que não tem. Por quê? Porque, de certa forma, eu ainda me sinto feliz no que faço. Eu sinto prazer, eu ainda me alegro com isso. Então, por isso que ele faz esse movimento, ele diz assim: e milhões de irmãos nossos se recusam, não querem, a semelhante esforço, ociosos e impenitentes. Ociosidade, está fazendo muito ou está fazendo nada? Nada. Impenitente, que se acha em estado de impenitência, não arrependido. Obstinado no erro ou no crime. Obstinado. Então, não arrependido. Não se arrepende. Fale, alguém me chamou? Oi, querida.
2: Em verdade, ela não consegue impedir a reflexão mental quando se trate de conexão entre semelhantes, porque sintonia constitui lei inderrogável, mas pode impor o jugo da disciplina sobre os elementos que administra, de modo a mantê-los coesos na corrente do bem.
0: O capítulo que retrata a vontade do livre pensamento e vida.
2: Então, assim, a gente pode estar até sintonizado com essas mentes, mas se a gente se impor a disciplina, nós conseguiríamos facilmente sair dessa teia e se vincular com outras inteligências.
0: É. E a palavra facilmente é a docilidade dela, porque para nós mudar essa sintonia, a palavra esforço é esforço mesmo.
2: É esforço igual a sacrifício.
0: É sacrifício. Por que é sacrifício? Porque nós estamos habituados a pensar assim, a fazer assim, a querer assim. O nosso querido Emmanuel, quando ele vai estudar a vontade no livro Pensamento e Vida, ele diz que a vontade é o gerente. Ele coloca como se fosse uma empresa. A vontade seria o gerente. Aí ele vai colocar em departamentos. Ele coloca o departamento do desejo, o departamento da
2: imaginação.
0: Olha só que interessante. E detalhe, a vontade é o gerente. Então, nós temos o desejo, a imaginação,
2: a inteligência e a memória.
0: Memória. Então, são os departamentos. Memória, inteligência, desejo,
2: imaginação.
0: Quem gerencia esses departamentos? A vontade. Então, imagina a vontade gerenciando o departamento do desejo. Porque aí a gente cai muito. São os nossos desejos. A vontade bem direcionada. Imagina a vontade administrando bem a imaginação. Porque a gente às vezes surta por conta da imaginação. Surta. Pega um cidadão ou uma cidadã ciumenta. Vai no inferno com a imaginação. Pega uma pessoa com, de certa forma, com dependência à sexolatria. E por aí se vai. Então ele coloca a vontade como esse gerente que administra todos esses departamentos. Isso é Emmanuel. Então o que realmente nos falta é vontade, né? Firme. Aí ele continua dizendo assim, olha. Ociosos e impenitentes, alongando o labirinto em que muitas vezes se perdem por cego. O labirinto é algo complexo, porque a gente perde muito tempo tentando buscar a saída. E a gente se perde realmente, dá um desespero, isso, aquilo, outro. A gente sabe que tem saída, mas a gente se perde. Então ele compara o quê? Esse nosso processo de desarmonizar as nossas vibrações, ele coloca isso. Você alonga o período no labirinto. Então olha só. Alongando o labirinto em que... Isso impenitente, lembra? Aquele que não se arrepende. Alongando o labirinto em que muitas vezes se perdem por séculos. Não sai dali. Por séculos. E o que que diz os espíritos? Nós caímos nos mesmos erros. A gente cai no mesmo erro. Quando vem a prova, a gente cai. Quando vem a prova, a gente cai. A gente cai de novo. Por mais todos os avisos que possam ter sido realizados. A gente cai. Porque quando a gente está aqui, a gente acredita só na vida daqui. A gente só acredita na personalidade. A gente só acredita nessa coisinha que nós somos. A gente não quer entender que realmente nós somos espíritos. Inabilitados para a jornada imediata rumo ao céu. Inabilitados. Inabilitados para a jornada imediata rumo ao céu. A jornada imediata. Se eu daqui sair, desencarnar agora, será que eu estou habilitada para a vida no mundo espiritual? Se Deus te chamasse agora, se te desse um piriquipaque e fosse agora, como é que você iria se apresentar ao mundo espiritual? É, sabe? Por isso que ele diz assim, inabilitados para a jornada imediata rumo ao céu, em virtude das paixões devastadoras que o magnetizam, arrebanham-se de conformidade com as tendências. Magnetizar é dominar. Olha só. Em virtude das paixões devastadoras que os domina. Que os domina. Arrebanham-se de conformidade com as tendências inferiores em que se afinam ao redor da crosta terrestre. E aí eu vou procurar os meus afins. Porque na verdade não é que eu vá procurar, eu já estou com eles. Eu estou aqui encarnada, eu tenho meus parceiros. Eu tenho os meus parceiros que gostam do que eu gosto, que fazem da forma que eu faço. Se eu sou um tirano, eu terei tiranos. Se eu sou um dependente químico, eu terei dependentes químicos. Se eu sou uma pessoa agressiva, eu terei os agressivos. Se eu sou sexólatra, eu terei os sexólatras. São esses os meus parceiros. Quando eu saio do corpo, eu apenas verei os meus parceiros que sempre esteve comigo e que eu sempre estive com eles, de cujas emanações e vidas inferiores ainda se nutrem, se alimentam, qual ocorre aos próprios homens encarnados. O objetivo essencial de tais exércitos sombrios é a conservação. Qual o propósito desse exército sombrio? Porque ele está falando aqui desse grupo de espíritos perversos, dessas colônias que está em torno da crosta terrestre. Está aqui na Terra, tá, gente? Aí ele diz, o objetivo essencial de tais exércitos sombrios é a conservação do primitivismo mental da criatura. Olha, gente, a gente estudando no livro A Caminho da Luz, nós estamos estudando a Revolução Francesa. Foram 10 anos. O propósito da espiritualidade superior era justamente fazer um movimento em relação aos direitos humanos, recebendo até uma influência da Inglaterra. Só que a Revolução Francesa, do jeito que reencarnaram espíritos programados para esse trabalho, também espíritos perversos reencarnaram para aproveitar esses 10 anos para tocar terror. Eram 100 pessoas que iam à guilhotina diariamente. Incentivar a guerra, o ódio. Então, quando a gente fala em sombrios, nós não podemos imaginar só no mundo espiritual. Também eles reencarnam. Agora, a gente tem que fazer uma pergunta. Eu faço para mim mesmo. O que eu sou na Terra? A que Deus eu estou servindo? Eu sou uma pessoa sombria? Ou eu sou uma pessoa boa de se viver? Se conviver? Eu sou uma pessoa que passo a ser algoz? Eu sou uma pessoa que passo a ser o amigo, a amiga? Eu sou instrumento de quem? E é fácil, todos nós sabemos. Nós olhamos e sabemos identificar o bem e o mal. Nós sabemos identificar uma atitude boa de uma atitude desagradável. Como eu estou vivendo? O objetivo essencial de tais exércitos sombrios é a conservação do primitivismo mental da criatura humana. Esse é o propósito. Conservar a humanidade terrena nesse primitivismo mental. Qual o propósito? A fim de que o planeta permaneça tanto quanto possível sob seu jugo tirânico. O mal dominando. As observações de Gubbio escaldava-me o cérebro. Eu também, diz André, havia passado pelos baixos círculos da vida, depois do transe corporal. Entretanto, não identificar a existência dessas condensações organizadas de entidades malignas do campo espiritual, embora ouvisse em muitas ocasiões impressionantes comentários sobre elas. Então, a André Luiz aqui deixa bem claro que ele ficou naquele estado de perturbação, né? A gente chama umbral. O umbral, em verdade, é a porta de entrada para o mundo espiritual. Não é um espaço geográfico. É aquele estado de perturbação, que apesar de Clarencio visitá-lo, ele não conseguia vê-lo. Então, ele diz aqui, eu nunca vi esse grupo. Então, aqueles espíritos que passavam e gritavam, suicida, suicida. Aqueles espíritos eram espíritos sofredores que estavam no mesmo processo de perturbação que ele. Mas não eram esses espíritos perversos. Então, André Luiz não conheceu, nessa desencarnação dele, esse tipo de espíritos. Tanto é que ele diz aqui, ó. Entretanto, não identificara a existência dessas condensações organizadas de entidades malignas do campo espiritual, embora ouvisse em muitas ocasiões impressionantes comentários sobre elas. Efetivamente, não conseguia por mim mesmo exumar todas as recordações, né? Seria reviver mesmo todas as recordações do angustiado período que a porta do túmulo me oferecera. Vira-me perseguido através de longos pântanos. Errara aflitivamente dias e noites que me pareceram sem fim. atormentado e desditoso. Todavia, se André lembrando, custava-me crer que as atividades maléficas gozassem de organismo diretor. Ele nunca imaginou que essas entidades poderiam ter um organismo diretor, entendeu? Uma empresa, um distrito, algo organizado. Isso nunca passou pela cabeça dele. Acho que nem a nossa, né? A gente não para imaginar que esses espíritos têm uma organização. E aquilo que eu digo, esses espíritos que a gente atende na nossa reunião mediúnica são espíritos sofredores. Não são esses espíritos aqui, não. Por isso mesmo, de mente agora centralizada nos propósitos do bem, aventurei André Luiz uma indagação. E André perguntou: com que fim essas legiões retardadas se mancomunam? Quer dizer, se combinam, tá? Além da morte, se despidas de vestimenta grosseira de carne, devem saber, mais que nunca, que se empenham em combates inúteis. Poxa, eles sabem que são espíritos. Por que ainda continuar nessa rebeldia? Não se sentem, porventura, transportadas ao plano do esclarecimento puro quanto à posição que ele diz respeito, porque são espíritos. Como diz a senhora, quando a gente está encarnado, a gente tem ilusão que é personalidade. Mas, poxa, eles são espíritos. Eles sabem da existência de Deus. Eles sabem da própria existência, da continuidade da vida. Por que ainda insistir no erro? Não se sentem, porventura, transportadas ao plano do esclarecimento puro, quanto à posição que lhe diz respeito? Não se cercam presentemente de mais sublimes revelações da natureza? Não lhes quadrariam mais justos o trabalho edificante e o estudo nobre? Olha só que interessante essa pergunta do nosso André Luiz. Na elevada aspiração de galgar a sabedoria santificante, estrada acima? Por que motivo se aglomeram assim em ajuntamentos desprezíveis e diabólicos? Fácil de entender-se a jornada evolutiva do homem depois do sepulcro, mas o estacionamento deliberado na crueldade e no ódio, além da morte, dá para confundir a mente de qualquer um. Poxa vida, quando a gente está lá, a gente até entende. Aí depois que desencarnou, agora vamos ver a resposta. O orientador sorriu, maneiroso. E aí ele veio, né, de boa maneira, aquele sorrisinho amarelo. E considerou:
3: reportamos-nos a espíritos perfeitamente humanos, não obstante desencarnados, e tais perguntas, André, poderiam ser formuladas mesmo na crosta da Terra. Por que razão nós mesmos, antes de acordar a consciência para a revelação de... Por que razão nós mesmos, antes de acordar

0: que regressaríamos do mundo carnal pela mesma porta misteriosa, através da qual penetráramos nele. No entanto, quantas vezes teremos menoscabado a sabedoria excelsa com atitudes de criminosa indiferença ante as sugestões do plano divino que te povoam agora o pensamento? Lembras-te de algum tempo passado em que tivesses cogitado sinceramente da própria sublimação? Se desenterrarmos o pretérito, meu caro, encontraremos lamentáveis reminiscências. Não nos compete parar ou desanimar. A maneira do tronco frágil é imperioso crescer, subir, por alcançar o oxigênio de cima, e apesar de algemados ao que fomos, a semelhança da árvore humilde, presa aos resíduos do complicado envoltório que lhe encerrava a semente, reclamamos ascensão, ar puro e largueza de condições para produzirmos o bem que o Senhor espera de nós.
1: Então, a pergunta do nosso querido André, que eles são espíritos, ainda assim insistem? Reportamos-nos a espíritos perfeitamente humanos, não obstante desencarnados. E tais perguntas, meu caro André, poderiam ser formuladas mesmo quando está na Terra. Não é para nós. Mas não é, gente? Gente, pera lá. Olha, a gente vem para cá, pega chibatada toda terça-feira, né? Cada chamada. E tem irmãos nossos, eu então, que estudo 3 vezes. Estudo antes, estudo para lembrar, estudo quando chega aqui. Você imagina a minha necessidade. E ainda assim a gente não consegue fazer um movimento diário. A gente ainda se pega caindo. Nós que estamos estudando, a gente vem segunda. Você imagina, segunda são 3 obras, terça são 2 obras, quarta são 3 obras, sexta-feira 2 obras. Fora os seminários, as palestras e os cursos.
2: YouTube.
1: Então, recurso não nos falta. Aí a gente pergunta, não muda por quê?
2: Está esperando desencarnar
1: para ver as besteiras, né? Então ele joga a responsabilidade, que o André Luiz está dizendo, puxa vida, mas... E ele vai mais, ele só fez iniciar, ele diz mais, ó. E ele vem falar bem terra a terra, ele diz assim. E tais perguntas, André, poderiam ser formuladas mesmo quando o povo está na terra. Por que razão nós mesmos, antes de acordar a consciência para a revelação divina, nos precipitávamos nas linhas inferiores, todos os dias, contrariando espetacularmente a lei? À frente dos olhos, contávamos com o bendito dilúvio de claridade solar, jorrando incessante do espaço infinito. Sabíamos que a existência do corpo correria rápida, que seríamos defrontados pela morte que é comum a todos. Que é aquilo que eu costumo dizer. Até quando eu li isso aqui, eu digo, pois é. Nós temos hoje, no centro de Manaus, um cemitério. Um aviso enorme te aguarda. Então está lá avisando. Mas a nossa vida diária, realmente, a gente não para para pensar nisso. Nós tivemos familiares que já foram e que largaram tudo e todos. Mas a gente não consegue parar para pensar e a gente acha que vai viver aqui eternamente. Porque, gente, é assim. É, olha, meu filho, para você ganhar o prêmio amanhã, você precisa hoje fazer um sacrifício. Ô, mãe, o que você tem que fazer? Arrume todo o seu quarto. Para você é um sacrifício porque você é preguiçoso. Então, se você quer gozar amanhã de uma determinada alegria, hoje você terá que arrumar seu quarto. Propósito da vida. Uma vida, uma encarnação, é um momento arrumando o quarto. Que para muitos é um sacrifício, mas que para eu gozar amanhã de uma felicidade,

0: necessidade, eu tenho que pagar o preço hoje. Então, uma encarnação é pagar o preço. E esse pagar o preço é me libertar das mazelas que eu construí ao decorrer das encarnações. Porque as mazelas não foi Deus que me deu. As mazelas fui eu que as construí ao longo dos milênios. É o menino que bagunçou o quarto. A mamãe deu o quarto todo arrumado. O menino bagunçou todinho. Vai arrumar. E você já viu o menino preguiçoso quando vai arrumar o quarto? Já prestou atenção? Ele, a primeira coisa, para irritar, ele faz bem devagar. Bem devagar. Arrasta a sandália. Arrasta na sandália. Entendeu? É. Quando pega, pega assim com nojo, sabe? Rebeldia. Quando não faz drama e chora. A senhora é muito cruel comigo. Por que é isso? E foi ele que bagunçou. Então qualquer semelhança é mera coincidência. Então eu acho que é isso. Poxa, mas vale a pena eu fazer o sacrifício para arrumar o que eu baguncei do que eu passar eternamente nessa bagunça sem sair. Detalhe, o papai é caprichoso. Ele diz em alto e bom tom: daí não sairás até pagar o último centavo. Daí não sairás até colocar tudo no lugar. E o papai não aceita 8,5, só aceita 10. Porque ele está nos preparando para sermos, seríamos defrontados pela morte comum a todos, que regressaríamos do mundo carnal pela mesma porta misteriosa, que nascemos, de onde vim? Não sei. Morri, para onde vou? Não sei. Mistério. Nós já sabemos, né? Através da qual penetrarmos nele. No entanto, quantas vezes teremos menoscabado a sabedoria excelsa, desprezado? As lições que nós encontramos aqui são sabedorias celestiais. Sabedorias excelsas. E nós simplesmente menoscabamos. Desprezamos. Ah, isso para lá, na próxima. Com atitude de criminosa indiferença. Ele é duro, ele coloca criminosa indiferença. Ante as sugestões do plano divino que te povoam agora o pensamento, lembrar-te de algum tempo passado em que tivesses cogitado sinceramente da própria sublimação? Se desenterrarmos o nosso passado, meu caro, encontraremos lamentáveis reminiscências. Se levantar o nosso passado, a gente ia ficar com vergonha. Não nos compete parar ou desanimar, não é isso. A maneira do tronco frágil é imperioso crescer. É imperioso subir por alcançar o oxigênio de cima. E apesar de algemados ao que fomos, por que algemado ao que fomos? Porque esse serzinho que nós somos hoje, sabe? Essa coisinha, são traços do passado. Então, se eu sou uma pessoa medrosa, é algema do passado. Se eu sou uma pessoa agressiva, ainda é algema do passado. Se eu sou uma pessoa... Você está entendendo? Então, a minha luta é tentar evangelizar esse ser que eu estou deseducando há milênios. Daí a história da desarmonia. Então, é uma luta realmente. Por isso que ele usa o termo que? Algemado. Porque é uma prisão. Eu me prendo a essa personalidade que eu estou construindo há milênios. A semelhança de árvore humilde, presa aos resíduos do complicado envoltório que lhe encerrava a semente, reclamamos a ascensão, ar puro e largueza de condições para produzirmos o bem que o Senhor espera de nós. A argumentação de Gúbio era bela e sugestiva. Entretanto, eu sentia dificuldade para aceitar a ideia de purgatórios e infernos dirigidos. Eu não consegui, mas meu Deus, por que que Deus permite isso? Inferno sendo dirigido, purgatório sendo dirigido. Aí vem André Luiz novamente. Concordo com as elucidações, exclamou André Luiz. Mas é quase incrível, tanta ignorância, além do corpo que nos conserva em ilusão. A sepultura abre-nos a todos um caminho novo. É razoável que a mente perturbada sofra amarguras de reajustamento até que se restaure. Todavia, apropriar-se um espírito desencarnado de certos setores do caminho, como se fora dele senhor absoluto para perpetuar sua tirania, é a observação que me escapava. Não consigo imaginar como é que Deus permite um espírito ser diretor de um espaço de perversidade, né? Essa era a inquietação do nosso querido André Luiz.
1: Sim.
0: Tornou o orientador convincente.
1: Para quem refletiu sobre o assunto durante muito tempo, em sentido contrário à realidade, o apontamento surpreende bastante. Todavia, não vejo obstáculos à apreensão do ensinamento. Reconheçamos, por exemplo, que o homem comum já atravessou, desde milênios, a estação evolutiva em que se demora o irracional e, em várias ocasiões, revela comportamento de nível inferior ao dele.
0: Entendo, ok. Durante muito tempo, em sentido contrário à realidade, o apontamento surpreendente bastante. Todavia, não vejo obstáculos à apreensão, à compreensão desse ensinamento. Reconheçamos, por exemplo, que o homem comum já atravessou, desde milênios, a estação evolutiva em que se demora o irracional. Ele já atravessou. O que que diz o nosso querido Emmanuel? Que nós estamos vivendo um período de 40 mil anos de razão. Então, a humanidade terrena, ela não tem mais justificativa para ser perverso, para fazer o mal. Não há, são 40 mil anos de razão. Todavia, não vejo obstáculos à apreensão do ensinamento. Reconheçamos, por exemplo, que o homem comum já atravessou desde milênios a estação evolutiva em que se demora o irracional. Nós não somos mais o irracional. Mas ele diz, e em várias ocasiões ele revela comportamento de nível inferior ao irracional. Então, isso nada mais do que rebeldia. O que nós temos que entender é que o livre-arbítrio, essa confiança de Deus, é uma lei. É uma lei. É uma lei. E do jeito que ele dá para os encarnados, ele também dá para os desencarnados. Obviamente que é uma lei que tem limites. Porque esse livre-arbítrio, a pessoa está subordinada a uma outra lei, ação e reação. Por isso que ele diz, ela tem limite. Tu tem a liberdade de escolher, mas tu também estará submetido, nós estaremos submetidos também à lei da ação e reação. Quem com ferro fere, com ferro será ferido. Então, o livre-arbítrio, ele está tanto para o mundo físico, quanto também para o mundo espiritual. E lembra...
2: Para o universo.
0: Para o universo. É lei universal.
2: Independente de estar encarnado ou não.
0: Independente de estar encarnado ou não. E lembra sempre daquele movimento. O evangelho é lição de amor. E o amor jamais poderá ser uma imposição. O amor, ele é uma conquista. Então, como que Deus vai ensinar o amor de forma agressiva, enfiando goela abaixo, como diz manhinha? Não tem. Então é necessário aguardar esse despertar. Mas não fiquem tristinhos achando que todo o processo de evolução, essa trabalheira toda, não é. Somos nós, os poucos, que nos rebelamos contra a lei divina. Agora, quem está na Terra, nós, a característica do terrícola é o quê? Rebeldia à lei de Deus. Ou seja, todos os dias eu vou fazer o que eu quero, não o que Deus quer. Eu vou fazer do meu jeito, não do jeito de Deus. E eu só falto dizer assim: Deus está errado e eu estou certo. Vamos parar aí? Vamos fazer a nossa prece de encerramento. Amor querido, as obras da codificação espírita que nós estudamos constantemente nos aponta que nós estamos prontos, caso o quisesse. O que nos falta é a vontade. A vontade de sermos melhores. A vontade de sermos amados. A vontade de suportar aquelas pessoas difíceis que convivem conosco. A vontade de educar os prazeres, a imaginação. A vontade de desenvolver a inteligência de forma lúcida. A vontade de acessar a própria memória. Que nós possamos, Senhor Jesus, uma vez mais, através da oração, te pedirmos que, se for necessário, que a advertência possa vir de forma mais ostensiva, para que não venhamos a perder mais uma encarnação, enquanto há tempo. Obrigada, Jesus, por aqui estarmos, por mais esse chamado. Agradecemos aos nossos amigos espirituais pela presença e pela inspiração. E que nós possamos, Senhor, orando por nós e por todos, nos esforçarmos para nos tornarmos humanos melhores. Graça te damos.
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1: Doze horas e 28 minutos.
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1: 12 horas e 29 minutos.

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1: Uma boa noite a todos. Que a paz de Jesus esteja conosco, que Ele siga nos intuindo e nos iluminando para que a gente possa aproveitar as reflexões dessa noite. Nós estamos iniciando mais um programa Centelha de Luz, que é um programa da Rádio Web Portal da Luz. Hoje com o tema Disciplina, da irmã Sheila, psicografia de Chico Xavier. E aí a gente vai trazer as seguintes reflexões com o querido amigo Ricardo Melo, de Varginha, Minas Gerais, e ele estuda pelo NEP Alcione, Núcleos de Estudos e Pesquisas do Evangelho, e também a querida Ilcimar Moraes, que mora hoje em Cotia, São Paulo, e estuda pelo NEP Caminho da Luz. Sejam muito bem-vindos, Ricardo e Ilcimar. Bem-vindos, boa noite.
2: Boa noite, Eliana, boa noite, Ilcimar, boa noite aos nossos queridos amigos aí que acompanham o nosso programa aqui pela rádio, que Jesus esteja conosco, assim como a irmã Sheila, para nos inspirar mais uma vez aí para a nossa lição da semana, que é a lição da disciplina.
3: Então, boa noite, Eliana. Sim, boa noite, Eliana, boa noite, Ricardo, boa noite a todos que nos ouvem, né? É um prazer estar aqui com vocês, falando de um tema tão importante, né? Para todos nós e para o universo.
1: Bom, então, assim, a gente já viu que é uma lição um pouquinho difícil, por isso que a gente está com essa cara, assim, não muito contente hoje. Porque a gente vai aprender, mas a gente também precisa praticar. E então a gente já vai direto à lição da irmã Sheila. Bora lá. Então a irmã Sheila diz o seguinte. Essa lição está no livro Taça de Luz, capítulo 42, intitulado Disciplina. Não nos repugne ao verbo obedecer. Tudo que constitui progresso e aperfeiçoamento guarda a ordem por base. Não ouvides que a disciplina principia no céu. As mais sublimes constelações atendem às leis de equilíbrio e movimento. O sol que nos sustenta a vida no mundo repete operações de ritmo há numerosos milênios. A lua que clareava o caminho das mais remotas civilizações da Índia e do Egito efetua ainda hoje as mesmas tarefas diante da humanidade. No campo da natureza, a disciplina é alicerce de toda a bênção. Obedece o solo, obedece a árvore, obedece à fonte. Qualquer construção obedece ao plano do arquiteto que a idealiza. E, no aconchego do lar, obedecem o piso anônimo, o vaso amigo e o pão que enriquece a mesa. Na experiência física, a saúde é obra da disciplina celular. Quando as unidades microscópicas da colmeia orgânica se desarvoram, rebeladas, encontramos os tormentos da enfermidade ou as sombras da morte. Chamados a servir aos nossos semelhantes no Espiritismo cristão, em favor de nós mesmos, saibamos cultivar a liberdade de obedecer para o bem, aprendendo e ajudando sempre. Jamais nos esqueçamos de que Jesus se fez o Mestre Divino e o Soberano das Almas, não somente porque tenha vindo ao mundo consagrado pelos cânticos das legiões celestes, mas também por haver transformado a própria vida em seu apostolado de amor, num cântico de humildade, obedecendo constantemente à vontade de Deus. Sheila. Ah, antes da gente começar, deixa eu só dar uma boa noite aqui para a Rádio Portal da Luz, que já está com a gente, a Maria do Cardo, Aldo Nobre, sejam muito bem-vindos. Todos que puderem deixar uma mensagem também no chat aqui, para a gente ir comentando e dando boa noite, tá bom? Fiquem à vontade. Bom, então eu queria deixar para vocês começarem aqui as reflexões deste texto. Quem quer começar?
2: Vamos deixar de forma cavaleira, vamos deixar aí o Simar, né?
3: Tá bom. Ah, esse cavalheirismo, né, que tanto encanta a gente. Mas tem horas, né? Quando a gente ouve falar de disciplina, ou quando eu pensei no assunto e que a Eliana mandou o tema, quando a gente ouve falar a palavra disciplina, a gente logo pensa na disciplina com pessoas, ou até na disciplina pessoal, não é? Que é esse conjunto de regras que a gente, que nós já estamos aí numa situação de respeitar com a sociedade, respeitar com as pessoas, respeitar no trânsito, né? São essas regras que fazem a nossa vida melhor. Então, a gente sempre pensa nesse tipo de disciplina, aquela disciplina que traz uma convivência melhor uns com os outros. Mas, quando nós começamos a estudar o texto da irmã Sheila, nós começamos a perceber que a disciplina é muito maior do que isso, né? E muito mais difícil do que só cumprir regras sociais, digamos assim. Que a disciplina, ela começa principalmente disciplinando a nós mesmos. E que é uma das situações mais difíceis e que nos entrava ainda a evolução. Né? Então, pensando assim, no que é disciplina, né? essa condição de essa capacidade de direcionar nossos comportamentos, os pensamentos, essa capacidade de resistir a distrações, que às vezes nos fazem perder muito tempo. O tempo que eu estou falando é tempo reencarnatório mesmo, né? É com disciplina que a gente supera obstáculos, que mantém o nosso foco. Então, assim, quando a gente começa a rever esse assunto sobre a disciplina, sobre a obediência, a disciplina que na verdade, nos remete à obediência, que nos remete à ordem, à organização, nós ficamos pensando que a palavra requer muito mais tempo para um estudo profundo. Não só remetendo à vida de pessoas, mas ao próprio universo, né? Que é o que a gente vai falar daqui a pouco. Aliás, a tudo que se refere em qualquer situação, disciplina é a palavra-chave, então, para o nosso progresso. Essas são as minhas palavras iniciais.
2: Como a Ucimar disse, né? Eu acho que a disciplina ela acaba sendo para nós aqui, a gente comentava antes do programa, teria que ter partir esse programa em 8 partes. Porque aí a gente conseguiria, talvez, fazer um estudo mesmo aprofundado da disciplina, né? E nessa situação que nós temos, né? A palavra disciplina tem essa significação mesmo de ser um instruir, um ensinar, né? E de cumprir regras e normas com um único objetivo de progresso, né? Seja na parte individual, como nas organizações, como o Simar disse, né? No desenvolvimento das habilidades. Então, quando você fala que aquele músico ele tem um certo talento, ele tem, por trás do talento, ele tem a disciplina. Quando aquele atleta tem uma performance, a gente passou isso recentemente, né, visto isso aí nas Olimpíadas, ele tem a disciplina, né? E a gente começa a perceber, então, que essa disciplina ela é um desenvolvimento de habilidades. Ela está muito relacionada ao autocontrole e à capacidade de seguir um conjunto de princípios. E aí começa aquele momento de van, né, que a gente vai fazendo. Eu talvez tenha uma predileção por disciplinas que são talvez mais confortáveis para eu fazer do que aquelas que são, né, desconfortáveis, que me faz tirar da minha zona de conforto em si. Então, esse significado inicial, né, passando por autocontrole, de controlar as próprias ações, os impulsos, as emoções, né, as questões de regras que nós precisamos observar, né, e obedecer em relação a regulamentos, a códigos de condutas. Então, tudo isso vai estar muito enraizado nesse conceito do que é a disciplina e também ligado à questão, à própria origem da palavra, né, a etimologia. Eu fiz um exercício de buscar ela um pouquinho para a gente ali, que vai significar, a princípio, a questão da instrução, o conhecimento e educação. Então, quando a gente pega esse conceito da disciplina ser punitivo, obrigatório, na verdade, ela é um caminho para o conhecimento. E quando que a gente quebra isso, né? E o termo que vinha, eu não sabia, ela vem de discípulos, a palavra disciplina. E a primeira coisa que para mim remeteu de discípulos são os próprios discípulos, tá? Que significou aquilo que é o aluno, o aprendizado. Então, a raiz da palavra disciplina está muito intimamente ligada a esse conceito de aprendizado, ensino e a frequência em relação a isso, que dá essa ideia de seguir, né, um guia, um mestre, que o mestre dos mestres, que a gente foi, que está colocado pela irmã Sheila, que é o mestre Jesus, que realmente foi essa maior demonstração para nós de como nos disciplinarmos, de como ser realmente discípulos dele em relação a... Eu, lá para frente do estudo, a gente pode comentar o quanto que a gente quebra a disciplina em várias práticas, em várias aplicações na nossa vida cotidiana, no nosso dia a dia, né? Então, talvez carregou ao longo do tempo um pouquinho desse rigor, achando que disciplina é algo de ser rigoroso, de controle. Tanto isso, tanto que eu acho que alguém aqui usava assim, você não vai... Bom, pelo menos da minha geração aí, né, os 44 para baixo, vão lembrar, que é, ou para cima, né, no caso, vão lembrar assim, ah, você precisa agir com disciplina com fulano, né, e aí os mais velhos, ainda era daquela época da disciplina ser associada a uma varinha, né, vamos disciplinar ele com a varinha, vai bater de varinha de marmelo, ou então vai voar lá, o famoso chinelo, né, vai voar a disciplina do chinelo. Então, quer dizer, era ainda aquela situação de você disciplinar alguém, educar alguém, claro que ali pela questão da violência, talvez, né, o que a gente está comentando, mas tinha muito isso, essa questão do rigor, né, e nessa situação de... Por isso que eu acho que fica para nós ainda um desconforto quando você fala assim, você precisa ser disciplinado, parece que é algo negativo, pelo menos para mim. É muito difícil, porque parece que é punitivo. Quer dizer que eu estou fora? Quer dizer que eu sou indisciplinado, se eu não sou disciplinado? Né? E isso gera uma série de perguntas e questionamentos que a gente vai desenvolvendo aqui ao longo do texto da irmã Sheila.
3: Agora, pensando sobre isso que você falou aí, Ricardo, foi exatamente essa impressão quando eu comecei a buscar, né, outras bibliografias. A questão da disciplina. Na verdade, você talvez seja mais jovem, você é bem mais jovem do que eu, mas eu sou da época que, terminando no segundo grau, ali no final do ensino fundamental, era o final da ditadura. Então, a palavra disciplina era muito triste para a gente, porque era disciplina mesmo. E eu estudava num colégio militar, eu me lembro assim, que nós tínhamos castigos rigorosíssimos. Então, é essa ideia que a gente tem de disciplina. Quando a gente vem à luz da doutrina espírita, a gente vai vendo que disciplina, que para nós é sinônimo de evolução. Né? É sinônimo de evolução e para evolução, porque sem ela nós não evoluímos. E muito importante também é lembrar que disciplina é treinamento. Talvez por isso a gente lembre do militarismo. Né? Ontem meu sobrinho formou na academia militar e eu vendo a formatura dele, falei, meu Deus, que disciplina. E eu estudando a disciplina, né? Como são disciplinados? No balanço do braço, no levantar da perna, no, na voz, como são disciplinados? E, na verdade, é disso que nós precisamos. Porque nós precisamos, na verdade, disciplinar até a nossa voz. Porque é assim que os espíritos nos ensinam. E o mais importante, que disciplina é hábito, disciplina é treinamento, né? A gente aprende disciplina com a nossa própria experiência, ou vendo alguém que a gente reconhece como uma pessoa exemplar, e ainda imitando um mestre, que seja um mestre encarnado, uma pessoa que a gente admire, ou que seja o mestre Jesus, que foi o nosso maior exemplo de disciplina até agora. Né? E nós não podemos esquecer do Chico Xavier, coitado, porque ele teve disciplina, disciplina e disciplina. Era a única resposta que Emmanuel tinha para ele, que a gente fica até com dó quando a gente assiste lá no filme. Né? Então, na verdade, não é fácil mesmo, não. Não precisa ser doloroso, mas não é fácil. E eu, lembrando aqui das cartas aos hebreus, Paulo fala muito sobre disciplina, né? E lá ele tem um versículo que ele fala assim, ó, no capítulo 12, versículo 11, ele fala assim, olha, Nenhuma disciplina parece ser motivo de alegria, no momento, mas sim de tristeza. Mais tarde, porém, produz fruto de justiça e paz para aqueles que por ela foram exercitados. E Paulo, tanto como Saulo como Paulo, ele tinha uma disciplina exemplar. Nos dois casos, ele foi disciplinadíssimo, como um exemplo que nós temos a seguir. Então, realmente, a disciplina, no primeiro momento, ela parece ser triste mesmo. Mas depois, como espíritos imortais, nós vamos ver que ela nos traz paz, nos traz tranquilidade. Isso quer dizer felicidade, que é o ponto que nós queremos chegar como espíritos perfeitos.
2: Pode ir, Lian?
1: Estou meio mudo aqui, estou meio mudo. Esse assunto muito me constrange.
2: Fique tranquilo.
3: A nós também.
2: Eu te falei, a irmã Sheila apareceu várias vezes para mim essa semana. Esse sorriso dela aí, ó. Toda vez que eu levantava de madrugada para comer um docinho, para procurar alguma coisa, para comer fora de hora. Aí vinha, você está estudando a disciplina? Você vai falar sobre disciplina? E assim vamos praticar a disciplina.
3: Mas diz que a gente é chamado a falar daquilo que nós mais precisamos.
2: Somos o primeiro a colher na nossa lavoura, como trabalhador da lavoura, nosso ensino do NEP hoje pela manhã.
1: Eu acho que eu vou deixar vocês sozinhos, então, porque eu não estou precisando.
2: Ah, espírito de luz evoluída.
1: Aqui, ó, onde eu tô.
2: E o interessante, né, Eliana, que ela fala pra gente logo no início, né, eu olhando esses textos agora que a gente tá pegando e aprofundando mais da irmã Sheila, ela tem um tom bem autoritário, né, no início. Ela fala, não nos repugne o verbo obedecer. Aquilo já doeu na primeira frase.
1: É.
2: Eu falei assim, caramba, o que ela quer com isso, né? E aí eu tive, assim, vamos pensar, né? A gente tem que tentar aprender e aceitar e valorizar essa ideia da obediência. De cara ela fala isso. Presta atenção, vocês não são nada. Vocês são seres que precisam de disciplina para evoluir. Opa, valeu. Então é isso que eu preciso... E sem sentir... E não pode ficar brava, né, Eliana? Não pode ter braveza. Sem sentir algum tipo de aversão ou repulsa por essa obediência, né? Então, quando a gente entra nesse contexto dentro do espiritismo, né, nesse contexto de evolução espiritual, a obediência, então, ela tem que ser vista como uma virtude nossa necessária para o nosso progresso moral e espiritual. Aí vai doendo mais ainda, porque é muito fácil resistir à bala de goma de madrugada. E aí... e esse exercício dessa disciplina fica fácil. Mas e a disciplina que a gente tem isso no convívio com os diferentes, né? No convívio do mundo empresarial, né? Ou do mundo acadêmico, enquanto professor de escola. Então, é nesse sentido aí que a gente tem, né? Essa ideia.
1: Ô, Ricardo, tem o Whindersson Nunes, ele diz o seguinte, né? Toda vez que ele tenta fazer dieta, parece que Satanás aparece assim, falando, tem bala, tem chocolate na geladeira. Aí não consegue fazer dieta. Mas parece que é mesmo assim, né? A gente tenta começar a disciplina e aí começa as tentações, né?
2: É bem por aí?
3: Você falou que não precisava do assunto. Pois eu, então, agora, vou, como diz lá em Minas Gerais, vou te dar uma... vou te colocar agora no lugar. Sabe por quê? Com alimentação, eu sou muito disciplinada. Nessa vida, eu vim certinha.
2: Mineira falando isso é mais uma admiração.
3: Pois é. Aqui, ô Ricardo, você sabe que quando você falou aí que a irmã Sheila começou brava, eu também tive essa mesma sensação. Eu falei assim, gente, será que ela está falando comigo mesmo? Porque a sensação que eu tive é que ela estava dando resposta a alguém. Parece que alguém ou fez alguma coisa muito grave, ela deu uma ali na pessoa e o negócio virou texto. Mas assim, eu senti isso também. Ela já começou, tipo assim, a questão é obedecer e não tem muito o que falar, não. Aí quando fala em obedecer, a gente, como espírito rebelde, a gente fica mais relutante ainda, né? Porque o que a gente não quer ouvir é que a gente tem que obedecer, não é? Mas aí, quando a gente olha pela palavra obediência, a gente fica pensando que sem ela não existe ordem. E não é ordem só na minha vida, né? Aí a gente, o estudo foi tão importante que hoje de manhã, eu limpando a mesa aqui para começar o estudo, eu pensei assim, olha, isso eu sempre fiz. Eu não consigo estudar se a mesa estiver cheia de coisa. Por quê? Desde lá do colégio militar, eles ensinavam que para você estudar, você tem que ter um ambiente mais limpo. Se tem muita coisa, sua concentração vai desviando. E a gente vai passando de uma idade que a concentração fica pior ainda, né? Aí tudo realmente envolve disciplina. Desde o mínimo, a mínima atitude ou a mínima coisa que você está fazendo, que quer seja na sua casa, na sua cozinha, no seu fogão, no seu trabalho, a hora que você sai na rua e cumprimenta um vizinho, tudo exige disciplina e obediência. E, por outro lado, quando existe...
2: Mas só para te interromper, sem você perder seu raciocínio, né? É a segunda frase dela, né? Tudo que constitui progresso e aperfeiçoamento guarda a ordem por base. Uhum. Ela dá essa primeira pancada de que não nos repugne o verbo obedecer, mas já fala, olha, por que que eu estou falando isso? Tudo que vai ter progresso e aperfeiçoamento guarda a ordem por base. Desculpa te cortar, mas o gancho era...
3: Não, perfeito, perfeito. E é isso mesmo, obedecer significa conhecer realmente o nosso objetivo. Por que que eu estou aqui? Ou para que eu estou aqui? Né? O que que nessa encarnação eu previ, pelo menos pensei em fazer? E é só com muita obediência. Se nós fôssemos realmente espíritos obedientes, nós estaríamos lá na frente. Porque a gente faz um projeto reencarnatório todo certinho, todo bonitinho. Quando chega aqui, a gente não cumpre nada. Por quê? Desobediência. Foi programado, foi projetado, nós concordamos com isso. Chega aqui, a gente faz o negócio todo atravessado.
2: A gente encanta com a bagunça do mundo, eu acho.
3: Exatamente. E se perde nas tentações. E a disciplina é exatamente isso, é ter foco no nosso objetivo. Que mesmo que a gente conviva com aquilo que nos chama atenção, que nós temos que conviver mesmo, que não tem como se isolar, senão a gente não evolui. Mas que a gente conviva sem se perder no caminho. Essa é a ideia da obediência, que nós ainda estamos aí engatinhando e teimando em não aprender. Teimando em não aprender, né? Então, obedecer é isso mesmo. E outra coisa que eu fiquei pensando, quando se fala... Aliás, quando a gente começa a estudar o Evangelho, nós ficamos um pouco mudados mesmo, porque a gente muda interiormente e mudamos aos olhos de muitas pessoas que ainda talvez não conheça. É um pouco do que a gente já está sabendo. Então, se você conhece o Evangelho, você começa a mudar um pouco as suas atitudes e tem que mudar mesmo. Aí, quantas vezes a gente ouve uma pessoa falar assim, poxa, mas agora é assim? E as atitudes, e tem que mudar mesmo. Aí, quantas vezes a gente ouve uma pessoa falar assim, poxa,

0: E que não é fácil mesmo. Então, a obediência reporta diretamente à disciplina. Só se consegue ser obediente sendo disciplinado. E só consegue ser disciplinado sendo obediente. Não tem como tirar uma palavra da outra. E aí vem, e daí vem a ordem das coisas, então, né? Que sem isso a ordem também não existe.
1: E como ela coloca para a gente naquela outra frase, né, que é não ouvides que a disciplina principia no céu, né, como é que ela coloca que a ordem, na verdade, são princípios universais, né, que está nos planos mais elevados, que vão estar em outros reinos espirituais e que está nessas mínimas criaturas que estão dentro dessa casa temporária chamada Terra. Né, que nós estamos aqui. Então, ela se manifesta em todas as esferas da criação, incluindo tudo, todos os seres vivos que temos, encarnados e desencarnados, na vida aqui, da terrestre, na crosta, vão estar nesse contexto. Lembrando que tudo, então, vai remeter a essa ordem universal, essa beleza do cosmos, da harmonia do universo, dos corpos celestes, né? Isso tudo sendo sustentado. Claro, por uma ordem divina, por Deus, né? Então, a disciplina vem dele, e se vem dele, eu gosto muito de lembrar, né? Se Deus está conosco, a disciplina está conosco. Ela está dentro de, se a gente tem o princípio, o criador, o princípio divino, a disciplina está com a gente. A minha deve estar escondida em algum lugar, procurando, estou ali ainda naquela fase de tentar achar aqui onde ela está. Mas tá aqui, eu já sei que ela tá e vou procurar. Então, tem que ser a disciplina nas atitudes, no pensamento, na ação, enfim, nas nossas reflexões. E quando a gente tem. Então, vamos olhar como que é harmonioso essa questão do cosmo, como ela coloca para a gente. E tá ali, com tudo disciplina. E aí é poético, né? Ela coloca aí com poesia que as mais sublimes constelações atendem às leis de equilíbrio, o sol sustenta a vida no mundo, repete operações de ritmo há numerosos milênios, e a gente reclamando de acordar cedo. A lua, que clareava o caminho das mais remotas civilizações da Índia e do Egito, estão ali até hoje, nas mesmas tarefas diante da humanidade, e eu reclamando de ir fazer o exercício na academia. Então, quer dizer. Compara aí, tá bom, não compara não, eu ia falar para comparar eu com a Lua, aí vocês vão falar que tá próximo, e deixa quieto. Mas se a gente comparar o que que é, né, a essência de um corpo aqui, desse tamaninho, Ricardo, perante Lua, mas olha só como é que ela é poética nesse trecho todinho, e aí ela vai na natureza, né, ela fala de solo, que a natureza é a disciplina, é o alicerce de toda a bênção, obedece ao solo, obedece à árvore, obedece à fonte, né, a construção obedecendo o plano do arquiteto que idealiza. Então ela bate lá em cima, mas ela deixa bonito no meio para depois dar aquela chacotada no final que vai vir, né, com certeza.
0: E aí a gente vem, né? Como que a natureza nos ensina a disciplina? E a gente não aprende, não é? Em tudo na natureza há uma disciplina. Não é o sol que mantém as galáxias, não é? É uma ordem divina, né? Então aí eu vendo lá com a Joana, Joana fala assim, olha, a planta que procura o sol para ela crescer, para ela florescer, né, e frutificar, o animal que rasteja para sobreviver, a força das águas caudalosas, que tem ali uma barreira, que vira uma hidrelétrica, que produz energia lá na frente, olha que sequência de disciplina e que tudo vai dando certo. O mar, quando está muito bravo, que constrói o quebra-mar, que impede que esse mar avance para não destruir ruas e cidades lá na frente. É tudo um processo muito, muito correto, não é? Então, assim, como que a natureza vem durante os milênios de anos aí, né, que, nos ensinando que é isso aí, é o hábito de fazer a coisa certa. É o hábito de fazer a coisa certa, né? E quando essa ordem natural não segue, desastres acontecem. Então, é simples assim. Se não seguiu a ordem certa, alguma coisa de bom, alguma coisa de ruim vai acontecer. E nós não aprendemos fácil,
1: Mas
0: né?
1: por isso
0: Nós
1: que a
0: não
1: gente está
0: aprendemos
1: aqui repetindo. Por isso que a gente está repetindo de anos, Mar. É para a gente ver se
0: fácil.
1: aprende um pouquinho nessa, se segue um pouquinho com farol.

0: É. Isso
1: Eliana,
0: mesmo.
1: você ia falar, eu ia te cortar de novo.
2: Pode
0: Não,
2: cortar.
0: não, não, não, não, Eliana, tá, tá.
2: Pode cortar.
1: Não, eu ia só comentar, porque como ela falou, a Joana de Ângeles, ela é mais sutil, né? O Emmanuel, ele traz mais uma questão para mim, assim, terrorista, no que eu peguei aqui. É, porque ele, através daquela obra dele e do Chico, né, o Joia, o livro Joia, no capítulo 15, Dever e Liberdade, se vocês me permitem, eu vou ler ele aqui, tá fácil para mim. O verme arrasta-se no solo, cadaverizando-se nele de modo a fecundá-lo para que a semente germine. Quer dizer, até o verme tem disciplina, gente. E nós não. Nós estamos aqui perdidos nessa situação. Abaixo do verme.
2: Mas esse caso eu lembro de uma história do Chico, em que ele falava assim, alguém fez um comentário, né, elogiando, e aí o Chico falou assim, imagina, eu sou só um verme. E aí Emmanuel aparece e fala para o Chico, né, não se compare ao verme que é fiel a Deus, porque nós estamos aqui ainda aprendendo a ser fiel. E aí dói um pouco, né?
1: Não, e aí você acaba com a live, porque se o Chico está abaixo do verme e a gente está comparando, e aí você fala o que, que nós somos, né? Em relação... Mas ele deixa também, assim, não vamos só colocar então o Emmanuel como essa situação aterrorizante, não. Aí ele deixa para nós ali, naquele mesmo capítulo, que a disciplina é alicerce da vida, que a ordem é fundamento da lei. Acho que dali a gente consegue passar, talvez, esse outro lado da irmã Sheila que ela coloca, aí ela vai trazendo... Aí, a narrativa dela é muito interessante, porque ela traz aqui agora, ela fala assim, tá bom, falamos de natureza, tudo bonito, vamos lá, harmonioso. Agora, e o seu lar? E a disciplina no seu lar? Né? E aí ela coloca isso, e no aconchego do lar, obedecem ao piso anônimo, o vaso amigo e o pão que enriquece a mesa. E a gente não tem o hábito, na minha opinião, isso daqui me chamou a atenção, daqueles velhos e velhas senhoras que sempre celebravam ao comer e a fazer a sua refeição, que por reconhecer que tinha alguém disciplinado no campo, trabalhando para que pudesse garantir o alimento. Né? E a gente, às vezes, não enxerga essa disciplina que acontece no ar. É, para mim, ficou muito pensando aqui, né, o piso anônimo. O que, que ela quer dizer com isso, piso anônimo, para nós? Né? É a base do nosso... A gente passa ali na nossa sala, no nosso quarto, na nossa cozinha, e está ali numa estrutura invisível que a gente não pensa, mas ela está ali, fundamentando o equilíbrio e a segurança para a gente. O vaso amigo, que pode estar presente ali numa questão de embelezar, de oferecer acolhimento, né, para que se possa ser, olha só, são objetos simples, mas eles, com a sua disciplina, na sua função, estão ali construindo essa harmonia do lar. Então, para mim, foi muito despertador essa situação que ela coloca, né, do pão que enriquece a mesa. Né? É o alimento que sustenta, que a gente tem, é a nutrição física e espiritual. Não é à toa que a gente, né, a maioria vão para a mesa para fazer o evangelho no lar, né, para se realmente obter desse fruto, né, que é a palavra do evangelho. Então, obedecer essa disciplina do sentido de ser fruto mesmo, o trabalho ordenado, consciente. Então, olha quanta coisa que ela joga na nossa cara, escancara, e fala assim, em casa, como é que está a disciplina? Porque a harmonia dele está sendo feita, como está sendo colocada. Você tem isso ali no aconchego do lar, você está vendo isso, né, você está passando, você não percebe, mas está ali. A disciplina também está presente na correria nossa do dia a dia dentro do nosso lar.
0: Ô Ricardo.
1: Olha a disciplina da internet falhando com a gente, ó.
2: E o Simar travou um pouquinho. É, até ela voltar, então eu queria comentar um pouquinho sobre esses... Ah, voltou. Pode continuar, Yusmin.
0: Ah, então tá. Eu quero falar sobre a disciplina no lar aqui, porque dói em mim, mas vai doer em muitas mães e pais que estão nos ouvindo. É, hoje, se eu tivesse meus filhos hoje, que meu filho mais jovem está com 30, 31 anos, se eu tivesse ele hoje, eu acho que ele sofreria mais comigo do que ele sofreu. Porque a disciplina no lar, às vezes nós, pais, somos muito facilitadores para os nossos filhos por falta de disciplina. Ah, eu queria... Eu já tive isso na minha cabeça, hoje não mais. Minha mãe foi muito boa comigo. Então, eu teria... Como eu tive muita oportunidade na vida que ela me deu, eu pensava que os meus filhos, eu teria que fazer melhor para eles. Foi aí onde eu pequei. Porque eles deveriam ter tido... Minha mãe foi muito boa, mas ela nunca me deixou receber nada sem esforço. Talvez por isso eu tenha tido uma educação um pouco mais esmerada. Então, às vezes, nós tentamos facilitar. Seja em questão pessoal, financeira, em tudo. Ah, meu bebê tem que dar um copinho de café com leite na mão, por quê? Se ele pode ir lá e fazer o leite com o café dele, o leite com o Todd, são coisas mínimas, mas que vão crescer em adultos dependentes. Tudo por falta de disciplina, não dos filhos, mas dos pais. Porque poderia exigir mais dessas crianças inteligentes que estão chegando aí hoje e não exigem. Então, lembrando também de Emmanuel, que gosta de dar uns tapinhas de luva na gente, ele fala assim, olha, certos parentes são como pedras aprimoradas, como diamantes, que vêm para enriquecer e enfeitar a nossa vida. E outros são pedras brutas. Essas pedras brutas é preciso paciência e disciplina. Mas nós também não compreendemos isso muito bem quando se trata dos nossos filhos. Então, a disciplina no lar, ela é extremamente importante para evitar problemas futuros e problemas sérios. Né? Tem uma poesia que eu gostaria de ler aqui. É lá do livro Doutrina e Escola, do Chico também. Ela fala assim, olha, paz no meio que se vive... Não, paz no meio que se vive, aceitar a disciplina. Êxito na própria ação, manter-se em disciplina. Sustentação de amigos, viver em disciplina. Melhorar as condições, trabalho e disciplina. Tranquilidade em casa, cultivar a disciplina. Vencer a própria vida, sempre mais disciplina. Então, não tem jeito de correr, não. Tudo é disciplina. Não está fácil para mim, tá? Eu espero que esteja para você.
2: E o Simar, já estou contando.
1: Para quem esteja nos assistindo, porque para nós três...
2: Aqui, ó, já estou falando com o Tom. Aqui, ó, já falei para ele, a partir de amanhã vai pegar a própria ração, vai pegar uma vassourinha, ajudar a limpar a casa... Tomar banho sozinho.
1: Olha só. Como nada é por acaso, o gancho que vocês estão me trazendo é muito, muito, muito oportuno. Hoje pela manhã, Ana Tereza Camasmi estava falando no evento cedo do Espiritismo.net. E ela falou um negócio que me chamou muita atenção. Na hora eu chamei para minha esposa e falei isso também para ela. Inclusive, hoje ela deu um oi aí, você viu, né, Eliana? Eu tinha puxado a orelha dela, falei, mas você não tá falando nem oi pra nós aí, tá doido, ele tá assistindo.
3: Quem é, Ricardo?
1: A Fabiana de Mello.
0: Você tá falando que na disciplina em rede nacional e internacional?
1: Tá vendo, Maria? Não, e outra, minha menina fica ali querendo, falando, papai, você não conversa comigo na televisão? Eu falo, filho, não tem jeito. a Manu é incrível. Mas isso é pra ela, inclusive, que a gente tá falando assim, com filhos, ela tem 4 anos. E a gente tá naquela fase de desenvolver a autonomia dela, né? E o que ela falou hoje de manhã foi muito oportuno, porque a Ana Tereza falou assim, a gente pode desenvolver autonomia, sim, nas pessoas, mas sem perder o acolhimento. Como que isso é profundo? Então, quer dizer, eu posso ter a disciplina de desenvolver realmente a independência, a autonomia, mas jamais perder o acolhimento. E ela falava num contexto da disciplina da leitura, porque as crianças são maravilhadas com relação a gente ler para elas. Quando elas começam a ler, o que a gente faz? Você já sabe ler, vai ler sozinha. E isso acaba frustrando ela na leitura, porque não é o ato de ler, é o aconchego, é o calor do pai, é o calor da mãe. Então ela falava assim, por que não então você falar assim, você já sabe ler, lê pro papai agora. Olha que interessante a disciplina com o amor. Eu fazendo a junção agora, o que me vem é essa disciplina que não precisa ser rigorosa, como a gente infelizmente aprendeu, mas ela pode ser amorosa, sim. Você vai aprender a ler, você vai aprender a ir para a escola sozinha, mas eu algum dia posso ir te buscar para tornar essa relação do aconchego, do acolhimento ainda. Então, a disciplina, ela não pode, ela não é, ela entra nesse contexto. Você levantou essa bola, achei que foi muito legal, porque às vezes a gente quer se disciplinar, que nem a Eliana colocou ali, amanhã você pega a ração, amanhã você toma banho, mas eu vou ter essa contrapartida ainda amorosa para não gerar essa questão de não ter esse acolhimento. E ela falou nesse contexto da disciplina da leitura e como a gente vai perdendo isso nas fases dos filhos, né? Eu, a Manu, já vou percebendo ela aí aos 4 anos algumas coisas que a gente, por conta da autonomia e de ter que dar essa disciplina, mostrar para ela que o mundo não é do mundo do jeito que ela quer, o quanto que é doloroso nessa função que hoje a gente assume, talvez invertida de papéis, que hoje eu sou pai dela, mas sei lá o que eu fui dela em outras, de ter que mostrar para ela que não, não é não, é disciplina, não porque agora não é hora, não porque agora não pode, não porque não podemos, não porque não temos, e não é sempre que você vai ter. Então você precisa aprender que o mundo é feito de regras, e isso é doloroso para qualquer pai babão, igual eu, que fica realmente, a disciplina aqui fica para o lado da Fábia, ela que consegue, de forma muito bela, colocar isso em positivo para ela. Eu sou aquele lado do, ah, o pai pode. E sei que isso é um equilíbrio, que precisa ter esse equilíbrio. Então, na educação dos filhos, a disciplina do educar é o educar barra amar. Porque eu acho que a gente pode, sim, disciplinar, né? Não estou falando de cultura com relação a nada que seja de não a violência, as palmadinhas, nada disso. Mas é o disciplinar mostrando que a vida não é de acordo com o que eu imagino. É de acordo com o que tem a vontade de Deus. E eu tendo esse princípio de ser obediente a Ele, o restante que vier, eu vou me policiando para estar naquela disciplina. Ah, e aí vai abrir um leque de disciplina depois ali.
0: É, esse assunto daria, eu acho que bem umas 3 horas de conversa, só disciplina na família, no lar, né? Que envolve tantas outras coisas, né? Porque aí vem a sociedade, vem tudo. Então, assim, é muito importante, eu acho que você acertou em cheio aí, Ricardo, no complemento. Disciplinar com amor, é ensinar a obedecer, não por medo, não é? Mas por respeito, por entender que é o melhor para a pessoa naquele momento e por entender também que, por ser o meu pai, a minha mãe, ele já tem alguma experiência a mais do que eu, então eu posso dar ouvido ao que ele está falando. É essa a ideia. Porque se a criança crescer assim, geralmente ela vai ouvir, pelo menos a opinião do pai, para depois tomar a própria decisão. Né? Com confiança, com respeito, e ter no pai e na mãe aquela confiança de estar contando, de estar falando, de estar explicando, ter a chance de falar também. Né?
1: É a disciplina do mineiro. Você sabe como é que é a disciplina do mineiro? E vai acabar em comida, Eliane já vai rir. Né? Eu vou ver se o Silmar sabe, não sei se ela travou, não travou não, em relação à disciplina do mineiro. A disciplina do mineiro é a disciplina da rapadura. Dura, porém, doce. É a disciplina da rapadura. É dura, porém doce. A gente precisa ser assim, duro enquanto a gente precisar ser em determinadas situações para disciplinar, mas doce, por que não? Que essa é a disciplina do amor, né? Mas ela caminha aí, não sei se a Eliane vai puxar agora, vai chegar o texto ali na parte que você gosta, Eliane, a nossa experiência física em relação à saúde, a obra da disciplina celular, né? Quando as unidades microscópicas da colmeia orgânicas desavoram, rebeladas, encontrando os tormentos da enfermidade ou as sombras da morte. Tá eu na academia lá, firme, toda semana. Desde o capital do minuto, do estômago lá, do cérebro e estômago, agora com a disciplina.
2: Disciplina supera a motivação, não é isso?
1: Foi isso que você colocou. Disciplina supera a motivação. E isso, a nossa saúde, essa disciplina realmente, é assim, eu, mano, eu falo muito sobre isso também, né, a disciplina, a higiene, a própria higiene saúde, física e mental, nossa, ele tem um, eu não vou lembrar agora qual é o livro, que ele fala realmente da importância dessa questão da nossa higiene e da questão do nosso cuidar do corpo sem ser um culto ao corpo. Gustavo falava muito isso hoje também, pela manhã, lá no evento. Então, é muito nesse sentido, como é que a gente pode realmente ter essa disciplina com a saúde nossa, olhando essa obra magnífica que é o corpo humano, nessa colmeia, como é colocada por ela, né, em relação à colmeia orgânica de disciplina celular, para que a gente possa realmente ali ter saúde para seguir com a nossa missão, porque eles devem ficar revoltos lá em cima quando eles me olham e falam assim, filho do céu, olha o tamanho do teu trabalho que você tem que fazer e você não está pensando no ser em relação ao corpo. Nós precisamos desse corpo, aguenta ele mais um pouco. Então, quer dizer, qual que é a minha parcela de disciplina nisso? Porque foi tudo combinado. Nós aceitamos, apesar de alguns falarem que não, que for uma questão de reencarnação compulsória, mas eu acho que todos nós, os nossos convívios, a gente sabe que não foi compulsório, não. Nós que pedimos e que aceitamos. Então, por que não com a disciplina em cima disso, né? Dessa saúde física? Não sei se alguém vai comentar ainda, que depois a gente ainda vai chegar na famosa disciplina do servir no espiritismo, né?
2: Eu queria fazer um, fiquei pensando aqui, um resumão. Assim, você vê que o texto da irmã Sheila, ela vai começar com a disciplina. Segundo ponto, ela vai falar sobre a obediência. E o terceiro ponto é a vontade de Deus. Como a nos dizer, se eu não começar, né, a ter a disciplina, e essa disciplina, ela vai ser exteriorizada através da nossa vida exterior, então a gente começa a ter mais disciplina na alimentação, nos exercícios, e aí ela vai movimentando essa disciplina para a gente ter mais consciência do que fala, do que sente, do que procura ouvir, né, do que procura assistir, e aí a gente vai começando a ter consciência e disciplinando também as outras áreas da nossa vida, para que, de fato, a gente possa, então, ter capacidade de obedecer às leis divinas. E quando a gente tem essa capacidade de obedecer, a gente, então, conclui a obediência na vontade de Deus e não na nossa vontade. Então, só recapitulando quando, né, Emmanuel vai dizer, e ela também, sobre a comparação sobre a natureza. Então, a natureza, ela permanece fiel à vontade de Deus, porque ela ainda está totalmente conectada com a vontade divina. Então, ela é fiel e é ordem em todas as áreas. A partir do momento que a gente vai evoluindo, né, e a gente adquire o livre-arbítrio, aí começa o caos. Aí a gente toca o terror em tudo. Por quê? Porque a gente não quer fazer a vontade de Deus, a gente quer fazer a nossa vontade. Uns, sim, entendem esse percurso e vão mais longe, vão mais rápido, né? E evoluem mais rápido. Outros ficam aqui querendo satisfazer os próprios desejos. E aí, um paralelo entre liberdade e prisão, né? Então, quando a gente tenta fazer as nossas vontades, ou seja, quando eu satisfaço o meu desejo, seja esse desejo de alimentação, desejo da preguiça, do ócio, desejo de sexualidade, entre outros, qualquer desejo, quando eu cedo aos meus desejos, eu sou um ser aprisionado aos meus próprios desejos, então eles passam a me governar. Eu não sou senhor de mim. E aí, a irmã Sheila, né, e Emmanuel e Jesus vêm nos explicar que para que eu possa sair dessa escravidão que vai ser representada sobre as tentações no deserto, as tentações do êxodo, eu preciso, então, ter a disciplina de buscar o equilíbrio e não ceder mais às minhas vontades. A disciplina, ela vai ser essa virtude que vai regular esse equilíbrio. E aí, quando eu digo assim, não, eu não vou comer aquela balinha que está na geladeira, eu passo a ser senhor dos meus desejos e não os meus desejos é senhor de mim. Então, eu passo a governar os meus desejos. Então, embora eu sinta a necessidade, o desejo de ter aquilo, de querer isso, ou fazer, ou pensar, etc., eu consigo ter esse equilíbrio através da disciplina de desbarrar e dizer não, eu quero fazer a vontade de Deus. A vontade de Deus é buscar o equilíbrio para que eu possa obedecer. Então, a gente vai vendo que tudo é um processo para a gente ir evoluindo, para ser incluído nessa ordem divina, nessa lei. Quando a gente vai ver que a disciplina é a ordem, né, a lei do cosmos, tudo funciona, mas a gente busca o caos, né, o transgredir as leis por conta dos meus prazeres. Então a gente está nesse processo de buscar, de avaliar, de analisar, de cair, e cada vez que a gente cai, a gente busca novamente ter a disciplina e voltar inúmeras vezes para que a gente possa então ser fiel na disciplina. Então a gente vai conquistando as disciplinas em cada área da vida de uma forma até a ponto que a gente vai conseguir obedecer.
1: Você me faz lembrar com essa fala tua final aí, Liana, aquela questão de ser fiel no pouco. Se a gente é fiel no pouco, daqui a pouco a gente consegue ser fiel no muito, né? E como que a tua fala, por exemplo, eu tinha anotado uma passagem aqui do Paulo em Coríntios, se não me engano, é a primeira carta, capítulo 11, eu acho. E ele fala, né, Paulo como uma experiência, né, um líder na experiência da liberdade em Cristo, um servo dedicado, autodisciplinado na abordagem da conduta pessoal, como o Silmar já falou, mas como que ele se recusava a fazer qualquer coisa que pudesse, de uma certa forma, prejudicar, né, e fazer com aqueles homens, né, os cristãos, os novos cristãos ali, pudesse se alienar, ou que realmente já estavam salvos, cair em uma outra situação, né? Então, ele ainda fala assim: como também em tudo agrado a todos, não buscando o meu próprio proveito, mas o de muitos, para que assim se possam salvar. Sede meus imitadores, como também eu de Cristo. É, então, fica muito clara a lição para a gente que não é o exercício da liberdade pessoal que vai atrair a gente. É a submissão do cristão a Deus, ao nosso exercício da liberdade de servir ao semelhante, né, que é o que Paulo traz nessa carta para a gente, completando essa questão da disciplina e do ser. Quando eu entendo isso que a Eliana colocou para a gente, como é que a gente tem esse trilhar mais diferente e, principalmente, né, agora, a responsabilidade, porque já que conhecemos, nós já sabemos, então devemos colocar ela em prática.
2: E no livro Aqui, Pão Nosso, capítulo 16, Emmanuel vai colocar uma questão para a gente refletir, né? A quem obedeces? Ele vai dizer: toda criatura obedece a alguém ou alguma coisa. Quem você obedece? Acaso tens em primeiro lugar as vaidades humanas ou as opiniões alheias antes de observares o conselho do Mestre Divino? É forte, né?
0: É.
2: Então, pode falar, Yosimar.
0: Não, pode. Eu estou pensando aqui sobre essa obediência, né? A quem obedece, como você falou aí, e complementando, pensando no próprio Jesus, né? Quando ele fala lá no Evangelho segundo o Espiritismo, naquele capítulo, fala no Evangelho, mas o capítulo lá do nosso Evangelho segundo o Espiritismo, que eu não vim destruir a lei, mas dar-lhe cumprimento. Não é? Essa lei que ele estava falando não era só a lei judaica, mas a lei moral, né? Essa lei que nos faz ir para frente, que nos faz ter objetivo, que nos faz ter foco, que nos faz saber a quem nós obedecemos. Porque a questão do espiritual versus material na nossa vida ainda é muito forte, né? Então, a quem nós obedecemos? Né? Então, pensar por esse lado. A que propósito eu sirvo? Né? O que eu quero alcançar? Alcançar o quê? Então, são essas perguntas que realmente nos fazem refletir. A Eliane acertou bem aí quando ela lembrou dessa fala do Emmanuel. Não é? A que propósito eu sirvo? Porque quando eu tenho um propósito, a minha vida muda significativamente. E para ter um propósito, é preciso ter disciplina. Não é? Para a saúde do corpo e da mente, é preciso ter disciplina. Tudo que eu faço a mais ou a menos, eu vou prejudicar o meu corpo, que é um vaso precioso que me foi emprestado. Então, nós temos que ter essas responsabilidades. E realmente entender o que Deus quer de nós. E o mais importante, porque o que Deus quer de nós, mas ele não nos constrange, não nos obriga a fazer nada. Não é? Ele é aquele pai que sabe o que é educar um filho. Ó, eu estou aqui, eu estou no caminho, você tem todos os parâmetros para seguir bem, mas se você não quiser seguir, não tem problema. Quando você quiser, eu vou estar aqui do mesmo jeito.
1: No seu tempo, né, Ocimar? Fica tranquilo, você tem a eternidade para isso, para quem está com pressa. Mas depende, comece hoje.
0: Agora, né?
1: É. Engraçado que a irmã Sheila, no penúltimo parágrafo, ela fala isso para a gente, ela dá a resposta. O que, que ela fala? Ela fala o seguinte, olha, chamamos a servir aos nossos semelhantes no espiritismo cristão, em favor de nós mesmos, saibamos cultivar a liberdade de obedecer para o bem, aprendendo e ajudando sempre. Então, ela dá essa resposta, né? De por que o espiritismo cristão, a obediência é vista como uma liberdade, não como uma imposição. Porque nós temos a liberdade de obedecer para o bem, né? De forma voluntária e consciente, né? Obedecendo às leis divinas do amor, e não por uma questão de imposição em si, né? Então, essa obediência é que vai realmente nos permitir essa elevação moral, para conseguir a elevação espiritual mesmo, que permite a gente esse desenvolvimento das virtudes com muita humildade e com muita caridade, que eu acho que é a prática, né? Isso tudo se resume aqui depois a colocar isso, de uma certa forma, em prática, através da caridade em si, né? E da virtude como a humildade em si.
0: E a questão do trabalho e da caridade, aí lembrando que esse trabalho no bem começa em mim. Eu trabalho bem em mim. Né? Porque às vezes, às vezes é mais fácil ajudar a trabalhar o bem com o outro ou para o outro do que em mim, porque em mim ele requer trabalho, ele requer mudança, ele requer disciplina, requer obediência. Senão, o bem não edifica. Então, isso é muito bacana. E eu acho que nesse trabalho no bem é que nós estamos adquirindo realmente a obediência às leis naturais, né, que são as leis de Deus, essa disciplina que nós tanto necessitamos e que temos tentado aí durante milênios, né, inúmeras encarnações. Mas de uma coisa eu tenho certeza. Essa, como todos falam, é a nossa melhor encarnação. Então, parece que agora nós estamos começando a trilhar o caminho certo. Pelo menos a gente já começou a estudar, né? Agora ninguém vai poder falar que não sabia. Maior responsabilidade. Mas, acreditando aí, que nós alcançaremos, sim, essa disciplina, que seja, como a Eliana falou, numa situação aqui, em outra ali, vamos falhar em outras, mas nós já temos uma meta, um foco a seguir. E isso é muito importante, porque quando você tem um olhar, um alvo lá na frente, fica mais fácil de caminhar.
2: Então, olha só que interessante, né? A gente está trabalhando a disciplina para a gente ter consciência, conseguir obedecer às vontades de Deus, né? E o que seria essa vontade de Deus, enfim, que a gente está falando aqui, que a irmã Sheila vai dizer? No livro Mãos Unidas, Emmanuel comenta sobre esse título, Vontade de Deus. E ele vai dizer assim, que a vontade de Deus, então, é para todas as criaturas. É a saúde, o trabalho, a cultura, a conciliação, a paz, a tolerância, a alegria, a esperança, o perdão, a prudência, a coragem, fé, humildade, a disciplina, o progresso, o amor e a vida. E aí ele conclui assim, ó, se dificuldades, sofrimentos, desacertos e tribulações nos agridem à estrada, são eles criações nossas, repercussões de nossos próprios atos de agora ou do passado, que precisamos desfazer ou vencer, a fim de nos ajustarmos à vontade de Deus, que nos deseja unicamente o bem, a felicidade e a elevação, no melhor que sejamos capazes de receber dos patrimônios da vida. Olha que maravilha. Só que para isso, para chegar nessa vontade de Deus, da gente ter essa felicidade, essa disciplina, progresso e tudo mais, essa fé, a gente começa aqui com uma disciplina a cada dia, né? No pensar, no sentir, no falar, no conduzir a vida, o lar, na educação, alimentação, exercício, tudo mais. E aí a gente vai aprendendo a esperar que a vontade de Deus é o bem e a felicidade para todos nós, mas para a gente chegar a essa perfeição, essas leis morais aí, essas leis divinas, a gente vai precisar começar a treinar a nossa disciplina. Senão a gente passa a ceder às nossas vontades, e as nossas vontades acabam gerando caos.
1: Se cabe ainda, Eliana, só para complementar, no finalzinho a irmã Sheila fala do... A gente tem esse modelo, né? A gente conhece, a gente estuda, a gente fala, a gente vive dele todo o tempo. Então ela fala, né, de jamais nos esquecermos que Jesus se fez mestre divino e era o soberano das almas. E mesmo assim, consagrado pelos cânticos das legiões celestes, né, ele faz sua vida... se transforma a vida dele, né, em um apostolado de amor, num cântico de humildade, obedecendo constantemente à vontade de Deus. Eu fico imaginando, né, será que Jesus não passou com aquela vontade? Deixa eu resolver! Deixa eu resolver por mim! Não sei se naqueles 40 dias dele, ou no horto, sofrendo, ele chegava e falava assim, eu posso, pai, eu sei que eu posso, mas eu não devo, né, pai? Se a gente faz essa reflexão, não é, de novo, né, vamos lá blasfemar, ele não está acostumado com as minhas blasfêmias no NEP lá, mas aí a gente pensa o quanto ele era amoroso e talvez naquele coração enorme, monstruoso de grandeza, ele falava, deixa eu resolver isso daqui rápido. Aí ele falava, não, se eu resolver, eles não vão aprender. Vai fazer de outra forma, então eu vou precisar realmente obedecer à vontade do Pai e fazer a vontade dele para que haja esse aprendizado na disciplina de cada um, no tempo de cada um, da forma como eles vão conhecer o meu amor. Né? Se a gente pode ter essa blasfêmia de pensar como se pensaria Jesus, né? Alguma coisa nesse sentido, mas o quanto que ele se fez dessa forma, se ele, o mestre divino, se fez dessa forma, sempre à vontade do Pai, quem somos nós para não termos essa obediência e buscarmos essa disciplina, que eu, como a Eliane falou, né, na disciplina da prece, do estudo, do trabalho, da higiene, do sono, do amor, da caridade, do bem, da alimentação, da a disciplina mediúnica, que nem a gente comentou aqui, né, a disciplina enquanto entretenimento mesmo, e abre aí cenas dos próximos capítulos para quem gostar buscar aí mais estudo em cima disso, porque a nossa hora já vai chegando aqui no finalzinho.
0: Bom, eu só queria complementar aqui que eu fiz exatamente essa pergunta que a Eliane fechou aí. Gente, para que isso tudo? Né? Para que disciplina? Para que obediência? E a conclusão é muito simples. É muito simples. É só assim que nós encontraremos a felicidade. E nós estamos aqui para encontrar, para sermos felizes, né? Só através dessa disciplina. E como Paulo disse na carta aos Coríntios, a segunda carta aos Coríntios, disciplina é o remédio amargo que alivia. Então, a gente aprende que com ela a felicidade fica mais próxima de nós. Então, não tem mesmo nada de dor, questão de hábito mesmo. E vamos ser felizes. E, Eliana, eu vou te dar um conselho. Nunca mais você convide dois mineiros, porque nós falamos demais.
1: Ela tem sofrido, viu, Simone? Ela tem sofrido.
0: Coitada. Mas ela está evoluindo, tá bom.
1: É, pelo menos pode enxergar assim, né? Mineiros estão promovendo a evolução através do sofrimento. Ainda mais professor, Silber. Aí já era. Nossa, fala demais.
2: Sobre o gancho, né? Quando você disse sobre Jesus, né? A vontade de Jesus, será que ele deveria ter pensado dessa forma, etc. Em João, capítulo 4, versículo 34, ele diz que o meu alimento é fazer a vontade daquele que me enviou e concluir a sua obra. Então, a grandiosidade de Jesus era tão grande que ele veio unicamente para concluir a obra de Deus, né? Essa obra de demonstrar para a gente como caminhar até ele. E um dia a gente vai chegar a esse nível de querer fazer a vontade de Deus e não a nossa, né? Toda vez que a gente pensar, será que eu pensaria assim, assado? A gente ainda está cedendo aos nossos pensamentos e à nossa vontade. Quando a gente chegar nesse nível, né, que Jesus chegou, de dizer que o alimento dele, né, era fazer a vontade de Deus, é uma união em contato único com o Criador. Então, eu acho que é algo tão grandioso e tão prazeroso, assim, no sentido de paz, de consciência, de dever cumprido, que independente da ação que será necessária, é uma felicidade extrema poder estar em comunhão com Deus, fazendo, então, o que ele nos designar para fazer, independente das dificuldades e dos sacrifícios que iremos ter que percorrer nesse caminho. Jesus, ele veio através, ele veio através, né, da sua vontade, da vontade de Deus, mas ele veio demonstrar para a gente o caminho, como trilhar a nossa própria vida para conquistar o que ele também conquistou, essa comunhão com Deus. Então, a importância do perdão, da renúncia, do amor, né? Acho que a gente, da disciplina, das orações, da prece e de tantos outros ensinamentos que ele veio nos trazer. E o mais bonito que ele nos trouxe também, falando nesse sentido da disciplina, é que quando ele está em comunhão com Deus e diz que isso é o que move a vida dele, isso que é o alimento da alma dele, isso que ilumina, né, o propósito de vida eterna dele. E isso para que a gente possa também refletir, né, porque a gente tem a disciplina como algo ruim, mas ela vai nos dar as condições necessárias para que a gente entre em comunhão com Deus. Então, embora seja difícil, cansativo, muitas vezes é um sacrifício, a gente tem que pensar que mais para frente, no futuro, pode ser um futuro de uma semana, um mês, vai trazer benefícios para a gente mesmo, mas mais para frente, no decorrer do tempo, vai trazer muito mais benefícios ainda de felicidade plena que a gente vai sentir quando a gente estiver cumprindo o nosso dever de sermos criaturas melhores, evoluídas. E terminar esse estudo de hoje falando dos exemplos do Cristo, trazem para a gente ainda mais consolo e uma sensação assim de amor inexplicável, né? Embora a gente tenha falhado inúmeras vezes, em várias reencarnações, temos aí imensas oportunidades misericordiosas de recomeçar e recomeçar. E a gente não se dá conta e não agradece e esquece das oportunidades benditas do tempo, da oportunidade de conhecer pessoas que vão também nos auxiliando a esclarecer a nossa própria consciência, para a gente ir se melhorando a cada dia. Que a gente possa seguir, então, o exemplo de Jesus, né? Que o nosso alimento possa ser também fazer a vontade de Deus. E aí, todas as vezes que a gente pensar em não ter a disciplina de perdoar, em não ter a disciplina de amar, que a gente lembre dessa frase: o meu alimento é fazer a vontade do Pai. Se a vontade do Pai, então, é perdão, amor, misericórdia, felicidade, fé, disciplina, que a gente possa, então, ter essa consciência de ir mudando aos poucos. Um pouco de uma migalha por dia já vai ser de bom tamanho. Vocês estão tristes?
1: Não.
0: Não.
1: Porque já foi quase uma prece.
0: É, fiquei animada aqui pensando que... já vou fazer meus finalmente aqui. Só pensando que receber essa herança de Jesus, essa herança de obediência de Jesus, e saber que ele está ao nosso lado aqui o tempo todo, e que tem um Pai lá na frente que me aguarda também o tempo todo, né? Um Pai de amor, justiça e... Obrigada, Eliana. Muito obrigada. Suas palavras finais aí foram tocantes mesmo. Maravilhosas.
2: Deixo, então, para você, Ricardo, as considerações finais. A gente já vai dando uma boa noite para o pessoal aqui.
1: Eu acho que a gente sai mais pensativo mais uma vez. Sai refletindo. Acho que essa que é a ideia, para que a gente pense realmente ali com muito carinho em tudo isso que a Eliana colocou para nós agora no final. Né? Olha a misericórdia divina através de Jesus, o que ele fez, né? O que ele nos proporcionou e nos proporciona e vai nos proporcionar ainda, esse pai amoroso, esse irmão amoroso, esse mestre divino. Então, quando a gente pensar realmente no nosso dia a dia, que nós consigamos nos aproximar mais dessa verdade do Cristo, dessa possibilidade de mesmo colocar em prática a obediência, né? A colocar em prática essa questão da nossa, realmente, disciplina em si, em cima das nossas atividades. E fazendo isso, sempre pensando no nosso exercício da entrega, do fortalecer a nossa fé, do nosso progresso, em fim de que possamos realmente fazer a prática do bem. Né, a prática do bem ao próximo, porque ele mesmo disse, não precisa fazer nada para mim. O que você fizer para os meus, você está fazendo por mim. Então, a melhor forma que eu acho que a gente tem de gratidão a Jesus por tudo aquilo que ele nos fornece e vai fornecer, é de ser realmente humilde como ele, obediente como ele, e não precisa fazer nada para ele, é fazer para o próximo, que é como ele nos pediu. Então, a gente roga muito, né, a Jesus que ele possa realmente nos lembrar, junto com a irmã Sheila, como eu tenho brincado que ela tem aparecido aí durante a semana, para que possa realmente estarmos atentos à tua vontade, à vontade de Deus, o ter de tua com o ter maior, à vontade de Deus, né? Que realmente a gente possa, então, diante dessas lições de hoje aqui, ter condições de preencher mais os nossos corações com esses entendimentos. E fazendo disso realmente mais um motivo para a gente ter esse serviço de entrega, né, à vontade divina para o próximo, de tudo que o próximo espere da gente. E o próximo, próximo, né? Não é tão... A gente tem mania de pensar num próximo fora da nossa família, fora da nossa casa, mas o próximo, próximo, que às vezes também está precisando que a gente faça em si. Então, que a gente também seja sensibilizado em relação a isso, tocado em relação a isso. São essas aí as minhas considerações finais. Mais uma vez, agradecer demais aí a participação, o convite, né, a Eliana sempre nos convidando para estar aqui presente aos estudos e a todos aqueles que sempre têm acompanhado conosco, encarnados e desencarnados, que nos ajudam aqui sempre a condução. Nós somos só bocas que falam, mas são sempre eles que nos organizam aqui para que a gente possa passar e fazer esse estudo da mesma forma que a gente espera, né, para nós mesmos os resultados.
2: eu queria agradecer imensamente o Ilcimar, sua presença, suas reflexões, o Ricardo, que já é nosso colaborador fixo, não vai ter repouso, disciplina, todo sábado aqui. E, bom, eu queria agradecer a todos os participantes também, que deixaram aqui mensagem no chat, o Aldo Nobre, a Mara Cristina, a Marilu, deixa eu ver quem mais, Araci, a Creuza, Rosária, a Lourdes, a Leopoldina, a Rose, a Mara Cristina, a Márcia, Danione, né, Piana também, Maria Filomena, a Alcione, meu Deus, olha só espírito de luz aqui. A Fabiane também, Maria do Carmo e a Rádio Portal da Luz, que nos deu essa oportunidade bendita desse programa, também a Gorete, a Mara Cristina. Muito obrigada a todos que deixaram aqui a mensagem no chat. Obrigada também àqueles que nos assistirão futuramente. Obrigada, irmã Sheila, por nos trazer a oportunidade desse estudo. A gente brinca um pouquinho para ficar mais leve, mas a gente leva a sério os ensinamentos e a gente está tentando aplicar e, na nossa própria vida, todos os ensinamentos que ela vai passando aqui para a gente. Não é fácil, mas a gente está tentando e a gente vai conseguir. Então, eu queria agradecer imensamente de novo a todos vocês. E se alguém puder fazer uma prece para a gente finalizar o programa de hoje, vai ser ótimo.
1: Vamos deixar o Simar.
0: Cavalheirismo, né? Então, vamos orar que é melhor. Não vamos. É neste momento, né, de muita luz e muita alegria e muita esperança e coragem da nossa parte, que nós possamos, Senhor, estar plenos e disponíveis para o trabalho quando formos todos chamados. Que possamos, Senhor, entender esses ensinamentos e que eles possam fazer diferença em nós e nos outros. Que possamos, Senhor, dar o nosso quinhão em favor da doutrina espírita, em favor dos nossos irmãos encarnados e desencarnados, mas principalmente em favor de nós mesmos. Que possamos, Senhor, ser exemplos de bondade, de caridade e também, Senhor, de perseverança, de querermos realmente ser melhor um pouquinho, uma migalha por cada dia. Que o Senhor possa estar conosco, nos abençoando, abençoando a todos que aqui estiveram, abençoando também, Senhor, este trabalho que é tão maravilhoso. Muito obrigada por tudo, que assim seja.
1: Assim seja.
2: Graças a Deus. Gente, o próximo programa vai ser Esmolas Esquecidas, hein? Então. Até
1: vamos lá
2: o próximo.
1: Pro deverzinho de casa.
2: Ai, ai, ai. Já vamos ler para ver o que nos espera a semana aí.
1: Muito bem. É isso aí.
2: Gente, beijo no coração.
1: Tchau, tchau para todos. Bom tchau, sábado, tchau. Boa semana.
2: Bom sábado.
1: Bom domingo.
3: Treze horas e 48 minutos.

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1: Uma boa noite a todos. Que a paz de Jesus esteja conosco, que Ele siga nos intuindo e nos iluminando para que a gente possa aproveitar as reflexões dessa noite. Nós estamos iniciando mais um programa Centelha de Luz, que é um programa da Rádio Web Portal da Luz. Hoje com o tema Disciplina, da irmã Sheila, psicografia de Chico.
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1: Horas em ponto.
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0: Boa noite
1: a todos. Que a paz, a luz e o amor de Jesus esteja conosco hoje e sempre. É com muita alegria que a gente vem mais uma noite para mais um episódio, o episódio 9, né, do Bate-Papo com Jesus. Né? E convidamos a todos para, junto conosco, podermos se conectar com o alto e agradecer. Né, agradecer aos nossos canais parceiros, dar boa noite ao pessoal que estiver nos acompanhando do Coromandel Espírita, os nossos amigos da Rai TV, Rede Amigo Espírita TV, os nossos amigos também da TV IDEAC, sejam bem-vindos, o nosso parceiro Rádio Portal da Luz e aos ouvintes da Web Rádio Portal da Luz que estão sintonizados conosco. Sejam muito bem-vindos também. Boa noite aos amigos do nosso canal, Cristiano Hinaldo e Stampa Sionelli. Boa noite aos amigos da TV Nova Luz, sejam bem-vindos. E boa noite aos amigos do Espiritismo.net, sejam também muito bem-vindos. E aos nossos amigos que sempre nos acompanham, né? Maria do Carmo Castro, seja bem-vinda, Maria do Carmo. Thelma Medeiros, seja bem-vinda. E Bebel, seja bem-vinda também. Bebel e Marcos, né? Sejam muito bem-vindos. E convidamos para que possamos juntos ouvir, né, a música que nos conclama a vida. Então, nós gostaríamos de convidar a todos para ouvir ela junto conosco.

0: E é isso.
1: Vamos orar, gente, para iniciarmos a nossa tarefa, levarmos os nossos pensamentos a Jesus, para agradecermos ao alto, através do amor de nosso Senhor e Cristo de Deus, e podermos juntos. E vamos pedir a todos que juntos possamos orar aquela oração que nós sempre gostamos. Vamos pedir a vocês, encarecidamente, que nos sigam a orar junto com Chico Xavier.
2: Deus nosso Pai, vós que sois todo poder e bondade, dai a força àquele que passa pela provação, dai a luz àquele que procura a verdade, ponde no coração do homem a compaixão e a caridade. Deus, dai ao viajor a estrela guia, ao aflito a consolação, ao doente o repouso. Pai, dai ao culpado o arrependimento, ao espírito a verdade, à criança o guia, ao órfão o pai. Senhor, que a vossa bondade se estenda sobre tudo que criaste. Piedade, Senhor, para aqueles que não vos conhecem, a esperança para aqueles que sofrem. Que a vossa bondade permita aos espíritos consoladores derramarem por toda parte a paz, a esperança e a fé. Deus, um raio, uma faísca do vosso amor pode abrasar a terra. Deixai-nos beber nas fontes esta bondade fecunda e infinita, e todas as lágrimas secarão, todas as dores acalmar-se-ão. Uma só oração, um só pensamento subirá até vós, como um grito de reconhecimento e de amor. Como Moisés sobre a montanha, nós lhe esperamos com os braços abertos. Ó bondade, ó beleza, ó perfeição, e queremos de alguma sorte alcançar vossa misericórdia. Deus, dai-nos a força de ajudar o progresso a fim de subirmos até vós. Dai-nos a caridade pura, dai-nos a fé e a razão, dai-nos a simplicidade que fará de nossas almas um espelho onde se refletirá a vossa santa e misericordiosa imagem.
0: Que assim seja. Graças a Deus. Boa noite, Elzinha. Seja muito bem-vinda. Boa noite, Beth. Seja muito bem-vinda. Nós estamos em prece pela cirurgia do Ayrton, né? Que possa transcorrer dentro do seu merecimento e da misericórdia divina. Boa noite, Aninha, Deise, José. Sejam muito bem-vindos. Boa noite, Mônica Zimmer, seja muito bem-vinda também. Né?
1: E aqueles que irão ouvir e assistir o programa depois. O Bate-Papo com Jesus, ele vem trazer junto com o Portal da Luz esclarecimentos, conversas a respeito da doutrina espírita, para que possamos ampliar cada vez mais os nossos entendimentos sobre a doutrina, sobre mediunidade, como nós estamos fazendo agora. Nós estamos estudando o Livro dos Médiuns. Este livro que nos faz nos antenarmos um pouco mais com a espiritualidade e compreendermos o norte dado pela espiritualidade através de Allan Kardec nesta obra magnífica, que é o Livro dos Médiuns. Ou o Código de Conduta, né? De conduta para todo médium.
0: Dando a nós um norteamento para o entendimento dessa faculdade. E aí a gente chama atenção porque muitas pessoas, mesmo sendo espíritas, equivocadamente imaginam que, por não serem médiuns ostensivos, não há necessidade de estudar o Livro dos Médiuns, porque ele não se identifica com uma mediunidade ostensiva. E nós precisamos entender que precisamos sim, todos nós, estudar, porque como nós podemos identificar a nós ou a quem quer que seja e poder esclarecer ou não ser enganado por uma criatura que se denomine como médium e que está dizendo que está trazendo uma comunicação, se você não sabe como se dar as comunicações, quais são os tipos de médios, as formas de mediunidade, você não tem nenhum conhecimento. Facilmente você vai ser
1: ludibriado
0: por alguém. Então, é necessário a gente buscar o conhecimento.
1: Não vamos trazer aqui a última palavra sobre mediunidade, claro que não. Mas vamos esclarecer, diante daquilo que nós estudamos, nesse largo tempo em que nós estamos, não só participando de sessão mediúnica, como também apresentando seminários, palestras e ministrando também cursos sobre mediunidade. Né? Então, é extremamente importante o estudo desta obra. O Livro dos Médiuns é extremamente importante para todos nós.
0: Isso.
1: E aí nós estamos em que capítulo, Cristiano, para o pessoal poder acompanhar conosco?
0: Ficamos no capítulo 16, gente, dos médiuns especiais. E aí, lembrando a todos que a gente não vai se aprofundar nas informações, porque o aprofundamento é um estudo metódico. A gente está trazendo um resumão dos livros para situar-nos a todos. E a gente vai estar sempre trazendo alguma obra para que a gente possa estudar. Certo? E nesse item dos médiuns especiais, ele traz sobre aptidões especiais dos médiuns, quadro sinóptico das diferentes espécies de médiuns. E aí, nesse capítulo, eu gostaria de fazer já dar uma ideia a respeito do que ele nos traz sobre essa parte da mediunidade, porque, na realidade, nós temos uma parca noção da profundidade, da clareza dessa questão de mediunidade. Nós achamos assim, não, o médium vidente é aquele que visualiza um espírito. O audiente, o escuta, é aquele que faz a psicografia, que escreve, o que traz no verbo é o
1: psicofônico,
0: né? Mas
1: o médium falante,
0: né? O médium falante. Mas não é só essa questão. Nesse capítulo, ele traz para a gente... E aí, para a gente entender essa alusão de especial, não é um especial por ser melhor do que ninguém, não. É um especial por ter um aprimoramento maior da sua faculdade mediúnica. Essa é a questão que ele nos traz. Por quê? Porque, veja, se nós formos fazer... Eu vou fazer aqui um comparativo que vai dar a gente uma ideia do que a gente pode entender a respeito. Veja, uma pessoa resolve dedicar-se ao estudo da música, certo? Então, vamos dar um exemplo bem básico. Eu toco violão e eu gosto de tocar violão. Para que eu toque violão, eu posso pegar qualquer violão e tocar. Bom, se eu sou principiante, eu vou pegar um violão e tocar, e mesmo que o violão esteja desafinado, eu, como não tenho conhecimento, eu não vou saber que o violão está desafinado e vou tocar do jeito que ele está. Uma pessoa que já iniciou o estudo vai entender que aquelas notas não estão de acordo, tem alguma coisa ali errada. Ele já percebe que aquele violão não está afinado. Mas um bom tocador, ele percebe que está desafinado e ele vai e busca afinar. Tem aquele que precisa do instrumento, que é o diapasão, que a gente chama, para poder afinar o violão. energia que não precisa nem do diapasão. Ele afina o violão pelo já a destreza que seu ouvido tem com o som daquela determinada corda. Para estas pessoas que tocam, bom, qualquer violão é um violão. Mas para aquele que é exímio tocador, é um profissional e se dedicou anos, ele vai saber quando um violão for tocado, que tipo de violão é aquele, se ele é de corda de nylon, se ele é de corda de aço, se a acústica dele está adequada, se não está, se o braço está empinado, se não está, ele identifica tudo isso só pelo tambor-lar.
1: Até a madeira que foi feita.
0: Até se a madeira que foi feita, aquele violão é boa. Ele conhece porque ele tem experiência viva para aquilo. E ele, para ele, nem todo violão é um bom violão de tocar. Ele pode até tocar em qualquer violão, mas ele vai saber identificar o melhor para poder tocar. Bom, vendo essa questão...
1: Essa perspectiva, dessa maneira de tocar.
0: Essa perspectiva, a gente vai entender que na questão mediúnica existem também essas mesmas nuances. Existe aquele médium que é principiante, que ainda não tem o controle da sua faculdade mediúnica e precisa educar-se mediunicamente. Né? E existe aquele que a sua mediunidade já está trabalhada. Então, dentre eles, a espiritualidade no comum se serve melhor daquele que já está com a educação mediúnica trabalhada. Porém, há médios que, além da educação mediúnica, ele já tem uma especificidade maior, porque ele já trabalhou tanto, já se aprimorou tanto, que a sutileza dele nas percepções daquilo que está sendo trazido pela sua mediunidade é maior. Então, é isso que ele traz para a gente quando ele fala a respeito dos médiuns especiais. E aí, aqui, nesse capítulo, quando ele fala sobre todas essas nuances, ele já traz para a gente uma divisão entre médiuns de efeito físico e médio de efeitos intelectuais, né, que são distintos. Mas significa que o médio de efeito físico ele não pode ter a mediunidade intelectual? Não.
1: Não, não é que ele não possa. Ele poderá aprimorar-se como médio de efeito físico estudando e passa a ser um médio também intelectivo. Um médio que vai dar comunicações do mesmo jeito que os médios intelectivos poderão, não é a razão inversa, mas poderão, à medida do seu desenvolvimento e se aprimorando, e a espiritualidade utilizá-lo também nas questões de mediunidade de efeito físico. Poderá também. Porque todo mundo, gente, veja, todos têm intelectualidade, podem desenvolvê-la, e todos têm o produto necessário para as materializações ou curas espirituais. Todo mundo tem ectoplasma e tem inteligência. São duas coisas extremamente distintas, mas que podem estar juntadas em um só médium. O médium pode desenvolver o intelecto dele ao ponto de trazer mensagens belíssimas e estar sintonizado pelas questões morais elevadas através disso, também a sutileza do tratamento espiritual de cura, de materialização, de magnetismo e tantas outras, tá, gente?
0: Então, boa noite, Lia Pires.
1: Vamos dar boa noite, né?
0: Seja muito bem-vinda. E aí, quando ele traz essa distinção, ele também diz assim, que as espécies comuns de todos os gêneros de mediunidade são médios sensitivos, os naturais ou inconscientes, facultativos ou voluntários. Facultativos ou voluntários, tá certo? É como ele traz para a gente. E depois ele traz as variedades especiais para os efeitos físicos, que é a tiptologia, o médio tiptólogo, o médio motor, de translações e de suspensões, de efeitos musicais, médios de aparições, de transporte, médios noturnos e médios pneumatógrafos e médios curadores e excitadores. Essas são as espécies que ele traz para a gente na questão dos médios de efeito físico, que é aquilo que a gente falou anteriormente, né? A gente falou da faculdade em si, a tiptologia, as espécies de comunicação. Mas para que essas espécies de comunicações aconteçam, ele aqui está dizendo que existem médios que estão encarregados a elas.
1: São médios específicos. Há médios que juntam três ou quatro desse tipo de mediunidade, em efeito físico. Ele pode ser de tiptologia, ele pode ser de pneumatografia, ele também pode ser de efeito físico, de suspensão de objetos, porque existem todos esses modelos. E pode se reunir, como dizia o nosso irmão Chico Xavier, que a nossa irmã Ivone da Amaral Pereira era uma dessas médiuns que tinha uma quantidade imensa de gama de mediunidade, essas que nós acabamos de citar agora, inclusive de cura. O Chico Xavier também era de cura. Mas veja, ele é intelectivo também, porque ele dava as cartas, fazia as cartas consoladoras. E muitas vezes com a escrita direta. Lembra que a gente acabou de ler agora, escrita direta? Ou seja, o espírito chega e escreve através da mão dele. Ele sobrepondo a mão e pegando a caneta, escrevendo junto com ele. Ele deixa o braço solto e ele usa a parte motora do médium. E aí escreve exatamente na grafia do espírito que está se comunicando.
0: Exatamente.
1: Nós não vamos nos deter em nenhuma delas. Nós vamos passar apenas uma pincelada para que vocês entendam que existem inúmeros tipos de mediunidade e que pessoas podem se juntar a muitas em uma só pessoa, em um só médium, como esse médium vir apenas com uma.
0: E aí os médiuns especiais para efeitos intelectuais, ele diz que são os médiuns audientes, falantes, os videntes, os inspirados, os médiuns de pressentimento, os médiuns proféticos, os médiuns sonambúlicos, estáticos, médiuns pintores ou desenhistas e médiuns músicos, que são da faculdade intelectual.
1: Isso.
0: Tá certo? Por quê? Porque há neles a propensão daquele tipo de mediunidade. Hoje, os músicos são bem difíceis da gente identificá-los, né, no meio espírita.
1: E principalmente eles se revelarem.
0: É.
1: Porque nós vamos dizer algo que eu sei que muita gente não gosta, mas nós temos que falar. Existem os médiuns que recebem inspiração e escrevem músicas, mas não é dele. Mas ele subtrai essas músicas dos espíritos e põe seu nome. Existem médiuns assim? Claro. Existem médiuns que recebem cartas psicográficas, né? Escreventes, e põem no final do livro o seu nome. Gente, a mediunidade não está atrelada
0: à moralidade. Isso é uma das coisas que a gente precisa entender.
1: Nós precisamos ser primeira coisa, não é nem entender, Buxano, eu vou dizer mais, é aceitar. Porque muitas vezes a gente não quer aceitar. A gente não quer aceitar de hipótese nenhuma. Por quê? Porque simplesmente nós estamos ainda ligados a essa infância espiritual, de acharmos que muita... Olha, Lia Pires, boa noite, Thiago, foi isso. acharmos que nós somos melhores do que os outros. E nós não somos melhores do que os outros. Nós somos médiuns, escreventes, audientes, exatamente igual aos outros, gente, sem nenhuma dificuldade de entendermos isso. Mas é basicamente entendermos que essa mediunidade que nós temos, ela não está diretamente ligada à moralidade do médium, não. Quem vai atestar a moralidade do médium é ele mesmo, quando ele se moraliza, quando ele tendenciosamente busca a mediunidade, não com um efeito de autopromoção, como acabei de dizer agora, mas com a simplicidade, com a dignidade e o respeito para com os espíritos que se comunicam por ele. Né?
0: E aí, veja, depois ele traz as variedades que podem acontecer. Então,
1: com
0: tem as variedades, né, dos médios escreventes, ou psicógrafos, escreventes mecânicos, semimecânicos, intuitivos, polígrafos, poliglotas e médios iletrados. Veja, são várias nuances. E depois, conforme a faculdade, isso é conforme a execução. Aí, conforme a faculdade, os novatos improdutivos, os médios feitos ou formados, lacônicos, explícitos, experimentados, maleáveis, exclusivos, né? Para evocação, para ditados espontâneos. Então, são vários tipos. E o segundo gênero de particularidade, os versejadores, os poéticos, positivos, literários, incorretos, historiadores, científicos, receitistas, religiosos, filósofos e moralistas, de comunicações triviais e obscenas, Veja quanto ele traz, porque a gente pensa que não, mas existem, né? E quanto à qualidade física do médium, se eles são calmos, velozes, convulsivos ou convulsivos, né? E a qualidade moral dos médiums, ele traz que, segundo a qualidade moral dos médiums, sumariamente em memória, apenas a completar o quadro, visto que serão desenvolvidas adiante no capítulo da influência moral do médium.
1: Olha lá, tá vendo?
0: Então, ele traz que a questão dessas variações de médiums ou de mediunidades não está atrelado à qualidade moral do médium. Tá certo, gente? Porque, muitas vezes, o médium, Hinaldo, inclusive, conheceu um médium que ele tinha uma faculdade fenomenal, que era de, quando ele bebia, veja, porque afrouxava os laços perispirituais.
1: Ficava com estado alterado de consciência, provocado pelo alcoólico.
0: Sim.
1: E pode essa, ser pela drogadição também.
0: E essa forma em que ele ficava, facultava ele a facilidade de conseguir fazer um raio-x orgânico de qualquer pessoa que chegasse à frente dele, a ponto dele olhar para você e identificar uma doença, mesmo dos médicos. Ele olhava para você e dizia assim: olha, vá no cardiologista que você está com um probleminha no coração. Ou, olha, eu estou vendo aqui, você está com um probleminha aí na vesícula, vá lá no médico e diga a ele que faça um exame tal, porque você está com um problema. Veja, ele tinha essa facilidade, mas não era frequente. Era quando ele bebia, e aí ele afrouxava os laços, e ele não tinha interesse de ir para a casa espírita para trabalhar essa faculdade de mediunidade.
1: Ele vinha, nos conhecia, vinha para assistir reunião pública. Apenas a reunião pública. Nós convidamos ele diversas vezes para ele vir fazer a educação moral. A educação moral, que é o conhecimento do espiritismo aprofundado. E ele dizia: olha, não dá para mim. Porque, veja, eu tenho esse vício de beber. E eu não vou deixar. Veja, gente, ele andava todo de branco, Cristiano. Meia branca, sapato branco, calça, camisa, camisa de gola alta. Gente, era um médico. Você conversasse com ele, você ficava horrorizado com a técnica tão simplória que ele tinha em diagnosticar a doença das pessoas. Porque ele tinha um olhar, uma visão de raio-x. Ele olhava para a pessoa e olhava por dentro do corpo e via o que a pessoa tinha.
0: E aí, quando ele fala depois disso, ele traz os médios imperfeitos, que somos a grande maioria de nós, né? Que são os obsidiados, fascinados, subjugados, levianos, indiferentes, presunçosos, orgulhosos, suscetíveis, mercenários, ambiciosos, de má fé, egoístas e invejosos.
1: Olha e todos são médios, viu, gente? Vejam, vocês já perceberam o leque que se abre? Quando a gente se abre o leque para você ter conhecimento, para identificar o médium e saber que você não pode convidá-lo para a reunião mediúnica. Porque, veja, é muito diferente. Presta atenção. Cristiana leu um tipo de mediunidade que é o médium novato. Você leu. Você acabou de ler o médium novato. Geralmente, existem jovens que são extremamente fáceis de serem manipuladas pelos espíritos, que a gente chama de médium novato. Ele vem com a mediunidade ostensiva. E o povo, antigamente, se usava muito eles. Sabe por quê? Porque eles não representavam impedimento nenhum para o espírito falar. Eram chamados de mulas, ou, na Umbanda, como cavalos. Por quê? Porque era fácil se montar neles e trazer a ideia correta que o espírito queria trazer. Agora, esta poderia ser mentirosa, poderia ser... Aí você não sabe o tipo de espírito. Diga-me com quem andas e eu te direi quem és. Então, quando a gente tem um médium novato, é diferente de você ter um médium enganador, usurpador, um médium que quer vir para a casa espírita para notoriedade, crescer, apresentar-se como médium e começar a ter lucros financeiros, lucros mesmo. Não diz a ninguém, mas diz a pessoa, vá, que eu vou lhe atender lá no centro, e lá, como tem assistência, veja como ele é sabido, tem assistência dos bons espíritos, eu posso fazer muita coisa por você. Vá, e que eu vou lhe atender em particular. Claro, o médium está lá, chega a pessoa e ele diz, traga aquela pessoa ali. É aquele que ele combinou antes, o financeiro. E vai passar na frente dos outros, porque o médium está chamando. Por isso que a disciplina da casa espírita não permite escolha de médium. E tem gente que faz isso, Alexandre. Tem gente que faz isso e vai para a casa espírita atrás de tomar passe. Aí eu quero tomar passe com Cristiana. Eu não gosto de tomar passe com Inaldo, eu gosto de tomar passe com Cristiana. E aí, veja, muitas vezes a espiritualidade prega peça em você. Você entra, a cadeira que está para tomar passo com o Cristiano está ocupada. E só sobra a cadeira que está para tomar passo com o Inaldo. E agora? O passo você vai tomar. Mas se você vai estar receptivo, aí isso é um problema seu. Inaldo não tem nada a ver com isso. Cristiana não tem nada a ver com isso. O receptivo é você. A recepção é sua. Então, veja, no momento em que você tem escolha de médium, geralmente, o que é que a casa espírita faz? Ele suspende aquele médium. Quando ele começa a ser procurado, em particular, por consulentes. A gente suspende o médium. Tira ele do quadro de atendimento. Mas, Inaldo, e a casa vai ficar sem o trabalhador? Não. Esse trabalhador vai voltar para o estudo, para que ele volte a trabalhar a sua mediunidade, comece a perceber que ele não pode fazer e explicar a ele. Você está sendo transferido por conta disso, disso, disso. E o dirigente é que é o responsável. E se o médium hesitar, aí está configurado o processo obsessivo. Porque o médium não pode hesitar. Pode ele estar certo ou errado. Ele diz, não tive culpa, não. Foi o consulente que me escolheu, mas eu não quero aplicar o passo a passo. Aplico o passo em qualquer um. E faço melhor. Eu faço um pedido. Quando ele entrar, você não põe ele na minha cadeira. Diga ele, não, aí não. E se ele sentar de frente à cadeira de Cristiana para tomar o passo com ela, o dirigente vai lá, chama a Cristiana, vem cá, saia, Aí chama Inaldo, aplica o passe nele. Já tanta gente faz isso. Na nossa casa, de vez em quando aparece um desses. Ah, não quero tomar passe com o Inaldo, não. Quero tomar o passe com Cristiana, quero tomar o passe com Isabel, quero tomar o passe com a nossa irmã Elza Meira, com a nossa irmã Bete, que está aqui, olha aqui, está escrito aqui o nome dele, Isabel Leite. Mas quem é que aplica o passe, gente? O médium é apenas o intermediário. Ela está dizendo médium. Os fluidos é do mundo espiritual.
0: Então, e aí a gente tem, depois desses, né, os médios, os bons médios, que são sérios, médios modestos, devotados, médios seguros. E aí ele traz para a gente essa ideia, por quê? Por que essas características dos bons médios? Porque a gente precisa entender que todos nós podemos nos tornar esse
1: é a nuance dentro da nuance. Você tem dois médios escreventes. Um é enganador, mas está lá no quadro de trabalhador. E o outro é bom. Entende a nuance, a diferença? É um médio bom, escrevente. O outro é um médio enganador, escrevente. E a espiritualidade se usa dele? Claro, gente. Porque ele não deixa de ser médium. O que a espiritualidade vai fazer é cuidar dele com mais intensividade, para que ele não seja veículo do petitório, né? Porque tem a história do petitório, olha, aí deixa transparecer que está necessitando disso, daquilo, aí os consulentes vão lá ajudá-lo. E não é esse o caminho, não é esse o caminho. É por isso que os médios precisam ser médios dentro da sua categoria, mas bons.
0: Exatamente. E aí a gente vai agora para o capítulo 17. E o capítulo 17, ele nos traz a respeito da formação dos médios. Olha lá. Que, veja, a gente sabe que tem aqueles médios natos, né, que já desde eternidade se identifica pela sua própria característica, né, a sua questão mediúnica. É facilmente perceptível. Isso. Facilmente perceptível. Tá certo? E aí, quando a gente identifica, a gente pode auxiliar. E aí é como a gente diz, não se deve estimular o desenvolvimento mediúnico, ou seja, a educação mediúnica deve ser realizada, mas o desenvolver da mediunidade não deve ser estimulado em crianças e adolescentes até pelo menos os 18 anos.
1: Exato.
0: Por quê, gente? A gente já falou isso por diversas vezes. Aqui,
1: e vamos dizer, existem exceções, sim, existem exceções. Mas nós não vamos tratar desse assunto aqui agora, que ele é muito específico, muito pontual.
0: Né? Então, a gente não deve, tanto que vocês observarem, um dos nossos maiores exemplos de mediunidade que nós tivemos aqui, dois, né? É Chico Xavier e Divaldo Petrarcan. Ambos apresentavam a eclosão da mediunidade desde a eternidade, muito pequeninos, mas foi solicitada a ambos paciência, né? Eles foram sendo direcionados e ajustados para que esse desenrolar mediúnico só se sucedesse aos 18 anos. Chico, através da ajuda da sua própria mãe, né? Que auxiliava ele logo pequenino, apresentando-se a ele, mas pedindo a ele, que calma, tenha paciência, tudo vai dar certo, não diga a ninguém, não vá, né? Ela ia orientando ele para que ele não sofresse tanto, apesar de todo o sofrimento que ele passou.
1: E vejam, o que é mais importante você entender, lembra quando eu falei coisas específicas, Chico e Valdo, são exemplos específicos. Porque é médium nato, é aquele que vem com a mediunidade de berço. Ele já vem com a mediunidade. O que é que vai acontecer com ele? A espiritualidade vai coordenar quem é que estava sob a proteção para proteger Chico Xavier. A sua mãe. Mas era só a sua mãe? Claro que não. Ele tinha o mentor, ele tinha o guia espiritual, ele tinha o médium, o espírito que ia desenvolver a sua mediunidade, o médium, o espírito que seria o responsável pelo seu aprimoramento espiritual, mediúnico, tudo ele tem. Mas não vai ser aproximado agora. Quem ficava? Apenas a sua mãe. Porque dele partia uma afetividade, uma confiança. Porque todo efeito mediúnico precisa e pressupõe uma confiança de nível médium espírito comunicante. Precisa de confiança. Precisa de responsabilidade do médium e confiança no espírito comunicante, no espírito desenvolvente, no espírito dirigente, no espírito... Porque são vários. A gente pensa que é só um. Mas são vários. O que vem desenvolver, o que vem auxiliar, o que vem amparar, aquele que vai vir só nos momentos difíceis. E a gente toma sempre como esse é meu guia espiritual. Pode não ser. O seu guia espiritual pode estar por trás de tudo isso. Muitos diziam, o guia espiritual de Chico Xavier é Emmanuel. Agora eu pergunto a você, você que é médium há muito tempo, que estuda muito sobre mediunidade, você acha que um guia espiritual vai abandonar o seu tutelado para reencarnar? Não, mas aconteceu. Então, Chico Xavier não tinha, Emmanuel não era o seu guia espiritual. Era um espírito amigo que participava, que ele tinha e angariou a confiança de Chico. E aí foi chamado também de mentor espiritual dele. Um mentor, não guia. O guia que a gente chama é aquele que fica responsável pela sua reencarnação desde o momento, pode ser, o mesmo, desde a sua criação, é de simples e ignorante até hoje. Pode ser o mesmo. Ou ele poderá ser, à medida em que ele se desenvolve, ele passará outras tarefas espirituais e na próxima encarnação você receberá um novo guia espiritual. Pode acontecer? Pode. Mas não o seu guia espiritual, no meio da sua encarnação, simplesmente ser trocado por outro. E não é isso, é um espírito desenvolvente. Eu vejo pessoas chegarem na área, em tribuna espírita, que em certo dia, né, a sua mediunidade evoluiu tanto que o seu mentor, o seu guia espiritual, não podia ser mais aquele. Aí foi trocado por outro. Eu fico olhando e digo, tá, a pessoa tem todo o direito de falar o que quer. Mas não é assim que acontece. Entende o que eu quero falar? Por isso que muitas vezes eu deixo, não adianta, não vale a pena. Porque a pessoa precisa estudar. Né? Vamos ver ali o nosso... Está dentro do horário. Está dentro do horário. Sim. Vamos embora. Vamos seguir.
0: E aí ele traz assim, ó, na formação dos médiuns, que é no capítulo 17, ele fala sobre essa questão do desenvolvimento da mediunidade. Ele fala sobre a questão da mudança de caligrafia. E fala sobre a questão da perda e suspensão da mediunidade.
1: Eu vou falar um negócio dessa caligrafia. Eu vou falar primeiro sobre ela, para que nós possamos ter uma ideia do que isso acontece. A mudança de caligrafia, vocês sabiam que a cada 7 anos a gente muda a caligrafia? Sabe por quê? Porque nós não somos o mesmo de 7 anos atrás. Não somos. Você tem o primeiro corpo biológico, isso é científico, é comprovado, dos 0 até os 7 anos de idade. A partir dos 7 anos, você começa a formar um novo corpo. Aquelas células vão morrendo. As células orgânicas vão morrendo e elas morrem nesse processo ao longo da sua vida. Só que a cada 7 anos você é uma nova pessoa. Aquela célula que lhe conduziu os primeiros 7 anos, ela morre. E faz-lhe uma duplicata. Essa duplicata segue com as mesmas informações genéticas da primeira. Com as mudanças que você reagiu nesse período dos 0 aos 7 anos. Mas que mudanças, Inauro, eu consegui fazer a nível molecular? a nível celular. Todas as que você foi impressionado psiquicamente. Traumas, dores. Ou você acha que as doenças se desenvolvem como? Compreende agora? Tudo na psique. Então, você aos 7 anos é uma pessoa. Aos 14 anos você é outra. Sua assinatura já muda. Sua caligrafia muda. Quando você sai dos 14 aos 21, você é uma nova pessoa. Você vê que até agora o pessoal da grafia, da datiloscopistas, pedem para que você faça uma nova identidade, uma nova assinatura. 7, 14, 21. Aos 21 anos de idade, você tem que trocar a identidade de novo, aquela que você tirou aos 14. 28 anos de idade, nova identidade, porque você vai estar um novo corpo. Agora, eu vou fazer uma pergunta. Já que a cada 7 anos nós temos um novo corpo biológico, a nossa célula anterior morre, transmite para a nova as impressões genéticas, que eles foram feitas a mudança, mas não de envelhecimento. Lembre-se, ela apenas copia outra. O que é que a gente precisa fazer é passar boa informação de uma célula para outra, para que esse corpo não envelheça. Compreendeu agora? Se a cada 7 anos você tem um corpo novo, por que é que a gente envelhece? Deu para entender? Veja como muda a coisa. Por que é que a gente envelhece? Porque a gente caiu no costume que os outros dizem, a gente a cada ano vai passando, vai ficando mais velho. Não, a gente vai amadurecendo. O corpo biológico é o mesmo que você recebeu quando novo. Só que agora você muitas vezes é 7, 14, 21, 28, 35, 42, e aí vai, 30, e aí 49. E à medida que você vai crescendo, você vai dizendo quantos anos você tem. Agora preste atenção que até a contagem do ano está errada. Porque se eu já tive mais de 7 corpos, 8 corpos, no meu caso, então vejam, eu tenho que contar a partir dos 59 anos, 60, 61, 62, 63, 64, eu tenho 5 anos de idade. De que corpo? Do 7º corpo que eu recebi. Deu para entender essa contagem? Não estou querendo botar caraminhola na sua cabeça, não. Estou só dizendo a você que você envelhece porque você quer. Quando a gente destina a essa impregnar-se na mente, eu sou novo, eu sou perfeito, eu sou alegre, eu sou forte, eu tenho saúde, eu tenho amor e muita sorte, eu sou feliz e inteligente, vivo positivamente, eu tenho paz, eu sou um sucesso. Veja que diferença. Então, essas mudanças, esses pensamentos, agora a gente começa. Ai, porque geneticamente minha mãe... Meu amigo, geneticamente de sua mãe você recebeu apenas 33%. De seu pai, mais 33%. E você trouxe consigo 33%, formando os 100%. Por que é que você quer valorizar a genética de sua mãe? Por que é que você quer... valorizar a genética de seu pai, ou genética, a sua que você trouxe. Por que você não faz o somatório das coisas boas? E começa a modificar. Modificar de dentro para fora. Tornando-se uma pessoa feliz, uma pessoa melhor, uma pessoa altruísta, uma pessoa boa. Reinaldo, os órgãos vão falhar um dia, não sei quando. Não sei quando eles vão falhar. Porque dependendo da necessidade evolutiva que nós recebamos do mundo espiritual, podemos passar aqui 150 anos, qual é o problema? 200 anos. Ou você nunca ouviu falar de Matusalém, com 700 anos.
0: Né? E aí a gente vê a questão, também nesse capítulo, da perda ou suspensão da mediunidade. E aí muitas vezes as pessoas perguntam se isso pode acontecer. Claro que pode. Pode sim acontecer. Exemplo. Quando você está com algum impedimento que seja orgânico, digamos, né? Orgânico, biológico. Uma das situações que a gente chama muita atenção e que é suspensa naturalmente o fenômeno da mediunidade e a afastada a médium do trabalho mediúnico quando ela encontra-se gestante. Por quê, gente? Porque a própria gestação já é um fenômeno de mediunidade automático, porque é a aproximação perispiritual de um outro espírito àquele que vai gerar um novo corpo para ele na sua nova encarnação. Então, não é recomendado, né, e é orientado o afastamento da mulher gestante do trabalho mediúnico.
1: Exato.
0: Certo? É, e aí Beth está dizendo assim, média apenas o transporte para entregar ao paciente, se ele estiver receptivo a receber a energia do passe. Sim, com certeza.
1: Exato.
0: É, Beth, a gente pode, inclusive, até há casos, viu, de pessoas que vão, inclusive, lá para casa, para poder tomar, receber o passe, que muitas vezes é até para cirurgia espiritual. É, recebe a doação dos fluidos magnéticos para o reajuste espiritual. Mas ele não tem fé, ele não acredita, ele põe dúvida naquilo que está acontecendo e ele rechaça a energia.
1: Não é
0: receptivo. Naturalmente, não vai acontecer absolutamente nada. Não vai. Porque
1: vou dar uma
0: ele
1: alusão.
0: Não deseja.
1: Eu gosto sempre de dar a alusão seguinte. Eu e Cristiana estamos andando e começa a chover. Eu não conheço Cristiana e eu não quero me molhar. Então eu pego guarda-chuva e abro. É assim que faz a pessoa que não está receptiva, não recebe a chuva de bênçãos que vem do mundo espiritual. Eu rechaço como? Com uma blindagem, eu me blindo. Eu me protejo para não receber aqueles fluidos. Mas o fluido é para ajudar você. Ele até pode saber, porque foi instruído. Foi dito a ele que ele vai receber um passe que irá curá-lo. Mas olha, eu me recordo de um que me dizia, inclusive essa semana, conversando comigo em particular, ele dizia, Hinaldo, eu tomei um passe e a espiritualidade me disse que eu ia ficar bom daquele problema do pé. Eu confiei, eu fui para casa. Primeira semana, meu pé do mesmo jeito. Segunda semana, o pé do mesmo jeito. Eu fui lá no médico, eu fui lá na casa espírita que eu tomei o passe. E aí perguntei, ué, cadê a cura? Aí o espírito que me atendeu disse, meu irmão, você já ouviu falar em paciência? Já, é claro. Aí ele disse, e você entendeu que a sua cura, a cura do seu pé, só chegará no dia que você estiver calmo e tirar essa ansiedade de cima de você. Tirar a ansiedade é porque o que estava atrapalhando ao tratamento, agora a cura se estabelecer, era a ansiedade dele. Ele estava atrapalhando. E aí ele se despreocupou. Na semana seguinte, não. Na outra semana, ele amanheceu livre de todo aquele problema. E disse, meu Deus, foi só eu me despreocupar, tá vendo? Me despreocupei, quer dizer, quem estava fazendo impedimento? Ele. Foi só eu me despreocupar, tá vendo? Me despreocupei, quer dizer, quem estava fazendo impedimento? Ele.

0: questão mediúnica para não trazer maiores inconvenientes àquele determinado trabalhador espiritual.
1: E vai acontecer o seguinte, se ele for um bom médium, ele vai entender que ele falta a comunicação. Então, ele vai para o dirigente e diz, olha, eu não estou percebendo mais nenhuma interferência espiritual. E o dirigente diz, vamos aguardar, paciência, meu irmão. Veja, mas se ele não for ético e não for um bom médium, o que é que ele vai fazer? Ele vai começar a inventar.
0: E fingir, né?
1: E fingir que está recebendo espírito, que está obsidiado, que está isso, aquilo, outro, para poder não perder a notoriedade e, olha, não perder a cadeira, porque muitas vezes ele sai da mesa. Sai, qual o problema? Quantas vezes eu não faço isso? Olha, da próxima reunião, vamos tirar o médico fulano de tal, vamos botá-lo na subcorrente e vamos deixar fulano de tal, que é novato, vir para cá. Você sabe o que é que faz o médico que é impaciente? O médico que é extremamente cobrador? O que foi que eu fiz que me tiraram da reunião? Vocês não me querem mais na reunião? Não, nós não dissemos isso. Alguém lhe disse isso? Não. O que foi que aconteceu? Vocês me tiraram da mesa e botaram esse novato aqui no meu lugar. Exato. Veja, para que você não fique atingido na sua suscetibilidade, lembre-se, você lembra que você chegou a ser classificado como médium improdutivo? Improdutivo. O que quer dizer? Aquele médico que recebe um espírito hoje, daqui a um mês recebe outro. E o que é preciso? A gente levar esse médico para a subcorrente, para que ele continue trabalhando mediunicamente. Vai continuar. Mas a mesa botar um novato para ver se a gente vai poder ter uma produção, ou seja, um trabalho mais produtivo. É exatamente isso mesmo. Vamos orar, gente? Vamos elevar?
0: Nós ficamos aí no capítulo 20. 18, né? Para a.
1: O nosso
0: a
1: décimo
0: primeira,
1: programa.
0: É, a primeira segunda-feira do mês de novembro. Tá certo? Nosso episódio 10. Então, vamos elevar o nosso pensamento ao alto. Vamos agradecer, Senhor. Agradecer pelo dom da vida. Muito obrigado, Senhor, por mais essa oportunidade de estarmos aqui unidos e reunidos em teu nome. Para aprendermos um pouco mais sobre a tua doutrina de paz, de luz e de amor, que vem trazendo consolo aos nossos corações. Obrigado, Senhor, pelo entendimento das tuas leis e que possamos, juntos, em teu nome, aprendermos cada vez mais. Leva a cada um daqueles que aqui se conectaram conosco os frutos bálsamos e suavizadores de paz, de harmonia e de equilíbrio. Também aos seus lábios. E aos seus entes queridos que necessitam do teu amparo e do teu amor, Senhor. Que assim seja. Graças a Deus. Muita paz a todos. Que Deus nos abençoe.
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1: Boa noite, mais uma semana, né? Que alegria imensa. Mais um estudo de Miramês e com vocês, né? Aqui conosco, porque são vocês, né, que nos auxilia, nos ajuda com a presença, com a vibração, né? Com aquele amor no coração, esperam, aguardam. Tem pessoas que me escrevem pedindo o link quando eu ainda não enviei. Então, isso é uma alegria imensa. Boa noite, Brasil. Boa tarde, outros países. Bom dia, Japão. Estamos aqui, né? E também outros locais, né? Que estão de madrugada. É a paz, né? Que a paz do Senhor seja com todos nós. Assim como nos sauda os espíritos superiores, né? A paz do Senhor. Então, hoje estamos novamente aqui. Vamos falar hoje, né? Das nossas transmissões, das nossas ideias, do poder, né? Desse condão do passe. E também nós vamos falar dessa energia de fé, de saber crer, por que nós vamos dar o passe, por que queremos o passe, por que existe esse passe, que é uma bênção nos dada, né, por Deus. Então vamos lá, antes de fazer, né, nossas orações, o pessoal vai chegando, vou dar boa noite para Cláudia, é bom dia, Cláudia Yamashiro. Cláudia, bom dia, boa noite a todos, bom dia, querida. Que Deus abençoe a todos nós. Gratidão, Cláudia. Cristiane Segadilha, estamos no Amazonas. Bom dia, querida Neide. Boa tarde, boa noite a todos. Que maravilha. Vamos estudar um pouco mais sobre o poder do passe. Abraço fraterno à alma de cada um. Que maravilha, Cristiane, representando Amazonas. Maria Tsujimura, para ela eu dou bom dia, querida Maria, boa noite, boa tarde, paz e bem a todos, querida. Maria Madalena está no Paraná, tia querida, um beijo no seu coração, né? Que bom que você está aqui. Simone Caeté é uma assídua também do nosso estudo, quando estávamos em saúde, ela também estava sempre conosco. Bom dia, Neide, com carinho, boa noite a todos, Jesus presente. Gratidão, é isso mesmo, né? Gratidão aos canais parceiros, todos aqueles que retransmitem, né? Esse conteúdo aqui, ele é retransmitido por vários canais, né? Então, nós queremos agradecer imensamente a todos os canais parceiros, né? E o nosso querido Rádio Portal da Luz, que nos proporciona essa oportunidade. Inscrevam-se no canal, compartilhe com seus amores. Aqueles que deixarem, que quiserem, né, achar que esse conteúdo é bom, deixe o seu like para que possa chegar a outros corações. Então, a maior caridade é da doutrina espírita é a gente compartilhar. Então, é por isso que é importante o compartilhamento, né? Para que chegue a outros corações, né, Ana Maria? Ana Maria, querida, boa noite, bom dia, com muita paz e gratidão. Paz a todos e bem. TV Nova Luz, Rádio Portal da Luz, gratidão, querida Maria. Ana Maria, um beijo. Gratidão a você também, querida. Margarida Estrapa, olá Margarida, Alagoinhas, Bahia, né? Bom dia, boa noite, que bom que você está conosco. Leila, oi querida Leila, bom dia, abraço. Leal Leila, Leal Lira, né? Leal Lira, né? Um abraço no coração. Temos aqui Paulista, Pernambuco, o nosso irmão Marcondes Moreira, bom dia, boa noite a todos. Bem-vindo, gratidão. Temos também Rosângela Lira, irmã do coração, querida Neide, irmãos todos, paz e luz, luz e paz, abraços fraternos, um beijo para sua mamãe querida, diga a ela que mandei um beijo, espero que ela esteja aí do seu lado. E também para nossa querida, né, sua irmã Rosane, né, que ela fique muito bem. Maria Lúcia Alvarez, querida Maria Lúcia, bom dia, boa noite. Querida, com muito carinho e luz, um abraço, querida Maria Lúcia. Olha que juntos fazemos essa família, né? Que maravilha. Yara Lemucci, bom dia, Yara Lemucci, né? Boa noite, querida Neide. Boa noite a todos os irmãos demais queridos. Beijos para o netinho Benício, aquele ângelo loiro, né? Que lindo. Cristina Cristina Rangel. Oi, Cris. Oh, meu Deus, querida Neide. Boas vibrações de luz para o estudo. Gratidão imensa, Cris. Que alegria ter aqui conosco, né? Ângela, Rosângela Lira, recebendo nossos irmãozinhos aqui. Gratidão àqueles que estão recebendo, nos auxiliando no chat. Fico muito contente com essa conexão amorosa, né? Isso é muito bom. E Maria Lúcia também ajudando aqui no chat. Maria Tsujimura, bom dia, boa noite, querida. Temos aqui também, né? Todas se cumprimentando. Helena Padilha de Menezes, lá do Rio Grande do Sul. Minha querida Helena, olá, querida Neide. Um dia maravilhoso, primaveril aí para você, sim, aqui é primavera. Boa noite aos queridos aqui conosco, sejam bem-vindos. Gratidão imensa no coração. Grace Daci. Oi, Grace, boa noite para você. São Bernardo do Campo, né? Gratidão, Grace. Bem-vinda, querida, uma representante aqui, né, de São Bernardo. Temos também Eliane Ferreira. Bom dia, boa noite. Luz e paz e amor. Eliane está em Cascavel, no Paraná. Isso é muito bom. Helena Padilha também auxiliando, recebendo nossos irmãos aqui, que alegria, né? Simone Caeté, gostei, Neide, desse fundo de imagem, porque assim somos sem a roupa, sem a roupagem física. Sim, Simone, isso é muito lindo. Olha para vocês verem, somos luzes, somos energia, né? Não é isso? Que maravilha, né? Temos aqui a nossa querida irmã Edilene Silva, da Bahia, Salvador, Bahia. Um beijo no coração. Temos a Jaqueline Ferreira, que está nos Estados Unidos, né, Jaque? Um beijo no seu coração, Jaque. E todo as bênçãos se derrame sobre os seus filhos, querida, e sua família, né? Que maravilha. Temos Paranavaí, no Paraná. Não, Paranavaí, meu amigo, está aí. Esqueci o nome da cidade. Próximo a Maringá. Um beijo, Carlos Dudati. Bom dia, querido amigo do coração. Temos o Japão, boa noite para o Japão, bom dia, boa noite a todos, meu querido amigo Joy, o Joy é também bom dia, Cristiane Segadilha, adorei o papel de parede de fundo, ele representa todos nós, é verdade, né? Carlos Dudati, lá do Paraná, boa noite, Iguaraçu, uma pontinha de luz de Iguaraçu, então vamos lá fazer a nossa oração, depois eu vou postando os comentários aqui do pessoal, vamos juntos. Esse estudo de hoje sobre o passe, sobre a nossa fé. Cada semana, Miramês nos deixa mais alegres, vamos aprendendo um pouquinho mais com esse irmão, com a espiritualidade amiga. Então vamos orar? Vamos chamar, né, a espiritualidade, né, que cuida deste momento. Tá tudo bem. Que cuida deste momento, desse estudo Horizontes da Mente. Então, nós vamos agradecer, agradecer do fundo de nosso coração ao nosso Senhor Jesus Cristo, ao nosso Pai Criador. Vamos agradecer a Ele. E vamos pedir também, vamos pedir que nesse momento do estudo, nossas mentes possam estar conectadas com a espiritualidade, com o nosso Mestre Jesus e com o nosso amigo Miramês e todos os seus auxiliares que auxiliam nesse estudo. E nós te pedimos a proteção bendita para esse momento e todos os lares aqui conectados. Pedimos a permissão do Senhor, né, para esse início de estudo, e pedimos, Senhor, que ampare a todos os nossos irmãos desencarnados que vieram estudar conosco, que estão aqui conosco nos auxiliando, e rogar à espiritualidade, os médicos do espaço, todos aqueles que servem ao nosso Senhor Jesus Cristo, que servem o amor e a caridade, que possam, durante esse estudo, eu rogo a ti, que possamos, é que muitos de nós possamos ser curados, tratados, aliviados, socorridos, amparados. Então, em nome do Senhor, gratidão ao nosso irmão Miramês, que nós iniciaremos esse estudo de hoje, do livro Horizontes da Mente, e hoje falaremos sobre o passe, sobre a nossa fé, sobre crer, né? Gratidão à nossa querida Dilene, né? Boa noite, feliz de estar aqui com vocês. É uma bênção, né? Dilene é esposa de Luiz Domingues, do Portal da Luz, uma dedicada também à doutrina, ao Cristo, né? Ana Maria, gratidão. Vamos lá, então. Olha só. Peraí. Opa. Então, vamos. Nós vamos falar, Miramês, ele fala primeiro das transmissões das nossas ideias. Aí, em seguida, ele traz sobre o passe, para nós entendermos, e sobre a nossa fé. Então, vocês podem também colocar os seus comentários, os nomes, podem, vamos juntos aqui, né? Então, ele diz que as transmissões das nossas ideias, quando nós transmitimos essas ideias pela palavra ou pela escrita, existe um recurso igualmente para todos, né? Que é uma força poderosíssima, que é dominada telepatia. Nós vamos falar também hoje da telepatia. Então, ele diz que essa força poderosíssima, por ela, nós influenciamos e nós somos influenciados no silêncio da vida. Os nossos pensamentos, eles riscam o cosmo em todas as direções, de ondas variadas, de gamas espirituais. Eu gostei muito desse estudo da telepatia, porque ele traz essa forma que nós podemos usar, em seguida ele fala do passe. É muito precioso. Então ele diz que essas gamas espirituais, elas permutam vibrações em todos os rumos, como companheiras iguais. Olha só que sempre ele nos traz companheiros, companheiras iguais. E elas voltam, em muitos casos, de onde partiram, com redobrado magnetismo do mesmo teor genético. Por isso que ele diz, tudo que desejais ao outro, voltará a ti. Os nossos pensamentos, a telepatia, esses pensamentos da fala, da escrita, tudo volta à casa que a criou, a nossa casa interna. Então, essa vibração, esses gamas espirituais, até a telepatia, quando estamos pensando em alguém, estamos vibrando, estamos soltando raios que chega até o outro. Então, olha o cuidado. Aí ele diz, nós vamos chegar pela força da evolução das leis de Deus a um futuro que usaremos muito pouco a palavra. Por quê? Nós vamos ser educados pela nossa mente. E o que passará a ser? Ele está dizendo que a fala, o modo mais usado vai ser a telepatia. Que essa telepatia, ela se desenvolverá tão grandemente em nós, com poderes maiores, que tudo aquilo que nós desejarmos ao outro, sem o uso do verbo, que nós não temos condições ainda de entender que a Terra está ainda muito difícil de entender, mas a telepatia, no futuro, ela será a nossa, o maior veículo de comunicação. E ele diz que em mundos adiantados, como os mundos dos espíritos, não se usa a fala, os espíritos não estão conversando, soltando, eles estão usando a telepatia. E ele diz que nos mundos elevados, aqui me perdi, adiantados, não se usa mais a fala na comunicação, nem se usa muito, em vários, os mundos mais adiantados, os bem adiantados, a boca, os dentes, os órgãos secretores, porque tudo se faz através da respiração. Vocês veem quantos dos espíritos nos trazem, meditem, a meditação. Vocês precisam respirar, meditar. Então, é um treino para a nossa vida futura e agora. E ele diz que a humanidade terrena ainda está nos primórdios dessa verdade absoluta. E ele diz aqui que nós estamos passando por fases de muita tortura mental, que a neurose é coletiva, que os hospitais estão cheios de irmãos, né, com problemas mentais, com neuroses. E ele está dizendo, mas isso é uma subida para despertar, né, despertar do trabalho espiritual que vem adiante. E ele está dizendo que o Cristo, olha só, essa frase é bem importante, que nós devemos ajudar os nossos irmãos que ainda não compreendem essa verdade. Pela nossa oração, nossos pensamentos vibratórios que enviamos ao outro, mas ele está dizendo assim, se nós nos apiedamos dos nossos irmãos doentes, nós devemos sim nos apiedar, devemos orar, vibrar mentalmente por eles, mas jamais carregar a cruz do outro. Porque a cruz do outro depende somente dele. Então nós não podemos chegar ao extremo de querer carregar a cruz do outro. Não sou eu que estou dizendo, é Miramês. Então nós devemos deixar a cruz do semelhante auxiliando ele da maneira que nós podemos. Assim como fez o Cirineu com Cristo na subida do Calvário. Mas logo que o Cristo firmou o pé no chão, ele deixou. Então ele está dizendo que deixemos também o companheiro que caminhe com seu fardo, pois cada um tem a sua carga a ser transportada. Nós podemos auxiliar esse companheiro de todas as formas, mas não querer carregar a cruz dele, achando que estamos fazendo um bom papel. Isso serve muito para mim, é um aprendizado enorme isso. Mas ele está dizendo, a ajuda maior, a transmissão maior que nós podemos fazer é ter a serenidade. A serenidade nas horas difíceis. Pensamentos de alegria e de projeção de amor, projeção de bem, de saúde, àqueles que estão em duras provações. Ele diz que isso é muito prático para nós podermos usar a nossa mente. E ele diz, quando nós desejamos um bem a outra criatura, quando nosso coração ele deseja bem a outra criatura, nós emitimos ondas mentais em direção àquela pessoa. Então, a importância que nós nem sabemos que estamos usando a própria telepatia, o desejo de ajudar o outro. E ele diz, mas antes, elas viajam pelo espaço. O meu desejo de oração, de vibração pelo outro, antes de chegar àquele, ela está viajando pelo espaço ao encontro do ponto desejado. E aí, quando ela encontra esse ponto desejado, os primeiros benefícios, os primeiros nos beneficiam a nós mesmos primeiro. E com o tempo, ele retorna à casa paterna, enriquecida de outras vibrações da mesma vitalidade. Então, olha só, desejamos o bem ao outro, oramos à distância, vamos dar um passe à distância, vamos vibrar pelo outro à distância. Essas vibrações viajam pelo espaço até chegar àquele ponto. É onde que nos encontramos em, tipo, energias, sintonia dos iguais, né? Então ele diz: se nós, quando praticamos o bem mentalmente ao outro, olha o que nós fa podemos fazer. Muitas bênçãos, mas se nós praticamos o mal mentalmente, nós devemos analisar o que nós poderemos sofrer gravemente pela nossa invigilância. Dentro dos nossos lares, dentro do nosso ambiente de trabalho, dentro dos ambientes que se movimentam, porque ali existem todo o tempo formas, pensamentos de outras pessoas, todo tipo de formas, pensamentos, emoções de ordem variadas, esperando o quê? A sintonia igual, esperando aquela sintonia para que se agrupem com sentimentos que estão iguais, os pensamentos iguais, beneficiando-nos muito ou torturando-nos. Então, a importância desse vigiar, desse cuidado com os nossos pensamentos. Se eu vou, por exemplo, num supermercado e eu sair de casa xingando alguém ou bravo com alguém, quando eu adentrar no mercado, todas aquelas mentes que estão compatíveis com os meus pensamentos se agrupam. É por isso que se torna mais difícil se livrar, muitas vezes, de companhias difíceis. E nós reclamamos, o outro me persegue. Não. Abrimos as portas da mente para que os outros adentrem, né? Então, a responsabilidade é todinha nossa. Então, ele está dizendo, orar, vigiar, cabe igualmente nessas horas. Aonde formos, policiar a nossa mente, policiá-la é importante em todas as nossas decisões. Que não podemos esquecer quando nós vamos emitir nossos pensamentos, nós estamos acionando glândulas. Que glândulas são? Glândulas espirituais, materiais, que vai segregando elementos da seiva vital em nosso sangue, com a mesma intensidade mental de magnetismo que nós acolhemos essas emoções. Avancemos, nos diz, avancemos sempre com amor para aprender o melhor. Ele, o amor, é a vida para o espírito. A vida vem de Deus. E ele vai nos dizer agora, depois que ele sempre está nos dizendo pela educação da mente, pelo cuidado de vigiar a mente, pela telepatia o que podemos fazer, e ele vai nos dizer agora sobre o passe. Então, antes de falar do passe, telepatia, o que podemos fazer, e ele vai nos dizer agora sobre o passe.

Beijo no coração. Ela tem a playlist. Olha, Luiz, a mamãe de Rosângela Lira não perde um programa e tem a playlist. Gente, isso é uma. Esse ser estuda o tempo todo, é uma bênção. Olha, se eu não me engano, ela tem 80 e tantos anos. Veja só, que coisa maravilhosa. Se eu tiver errada, me corrijam, né? E ela pede vibrações também para Rosane Lira, Dona Leia, Rosangelira, muita paz, Maria Lúcia, gratidão. Gratidão imensa, olha só, todos estão felizes, que a Dona Leia é muito feliz. Tenho certeza, nossas irmãs recebendo, né? Escrevendo os nomes, que a espiritualidade abençoe, chega a todos nós, né, Márcia? Márcia Pinheiro, boa noite. Márcia, aonde você está, querida? Que local do Brasil estará, Márcia? Cristiane Segadilha diz: os espíritos superiores se comunicam através dos pensamentos, se alimentam pelos fluidos, e nós podemos dar um passe através do pensamento positivo no bem, através de palavras benéficas e através da prece, né, Cristiane Segadilha? É isso mesmo, querida. Através da prece. Rosângela Lira diz assim: lembrei do amado Chico, que ele exalava perfume de rosas, emanando amor a todos. Ai, meu Deus! Disse que ele tinha um perfume, ele não usava perfume, né? Mas que ele tinha um perfume, ele exalava o amor, né, Rosângela? Lembrou de Chico, boa lembrança. E Harumi-chan, que é a japonesa querida, aqui do Japão, Neide-san, ohayou gozaimasu. Minasan, konbanwa, kyoumo oinori arigatou gozaimasu. Shigoto ni itekimasu, iterashai, arigatou gozaimasu, Rumi-chan. Ela está dando boa noite, bom dia, e dizendo que está indo para o trabalho e ouvindo, que coisa boa. Edna Sueli, um beijo no coração, e para a filhinha Lara, um beijo na Lara, né? Amigos queridos, que coisa boa, né? Nós temos aqui agora um representante também de Cascavel, no Paraná, que é o Cleito Moraes. Boa noite a todos, Cleiton. Que a paz do nosso Senhor Jesus Cristo possa abençoar toda a sua família e seu coração. Olha, a Dona Leia tem 89 anos e tem a playlist, gente. E não perde o estudo, e é uma dedicada. Isso é uma grande força para o cérebro. Que maravilha, Dona Leia, receba o nosso carinho. Eu vou fazer até uma reverência igual ao japonês. Muito obrigada, que coisa linda, gratidão, viu? 89 anos, Luiz, isso é muito bom. O Luiz está me auxiliando nos bastidores, né? Então, graças a ele, estamos aqui. Verdade, deixar o que é do outro com o outro, porque poderemos adoecer. Já fiz muito isso, tentar carregar o fardo do outro. Não é sermos egoístas, mas é uma conquista de inteligência emocional. Para ajudar sem apego. A psicologia nos ensina isso. Então, quando a gente vai aprendendo isso, Simone, até eu, né? Eu sempre achava que eu tenho que fazer tudo pelo outro, e agora eu estou aprendendo com o Miramês, que coisa boa, né? A gente vai aprendendo, né? E a Márcia Pinheiro, ela está em Cascavel, no Paraná. É convidada de Eliane. Eliane é minha prima, e ela compartilha com os amigos. Márcia Pinheiro. Bem-vinda, querida. Um beijo no seu coração, alegria imensa estar recebendo você aqui em nosso estudo. Então, nós vamos falar do passe. O passe magnético. O momento que nós vamos entender o que nos diz esse precioso passe. O passe, nos diz ele, é uma transfusão fácil. De fluidos de uma pessoa para outro. No entanto, requer muito do doador, né? No caso de um tratamento, o dom de curar e a disciplina das emoções, a educação da mente e o amor mais acentuado nas criaturas. Os pensamentos desordenados desajustam o psiquismo. E adelgaçam todo o mundo orgânico. Então ele diz aqui, o operador magnético, aquele que vai dar o passe, né? Ele poderá restabelecer, através do passe, o doente, impondo-lhe as mãos, auxiliando com os olhos, né? Sobre o controle da mente educada e da palavra.

Serena, vamos parar aqui. Por que ele está dizendo que o condutor do passe precisa estar com os pensamentos equilibrados, disciplinados, porque requer uma educação da mente e o amor às criaturas? Não é que eu vou chegar e não posso desejar ao outro um fluido bom. Mas ele está dizendo que o doador, aquele que vai dar um passe no seu irmão, dentro do seu lar, numa casa espírita, num hospital, à distância, ele precisa estar equilibrado, os seus pensamentos, ele precisa ter no coração o amor pela criatura, aquele desejo profundo que aquele ser se melhore, e os seus pensamentos conectados com o Criador, com Cristo Jesus. Eu vou dar um passe, porque eu posso dar um passe, e eu quero dar um passe. Sem a oração inicial, não dê passe a ninguém. Eu estudei muito sobre o passe para dizer isso para vocês. Primeiramente, uma casa espírita vai ter todo o preparo, claro, né? Vai ter todo o estudo, preparo, a espiritualidade está ali. Mas quando eu estou em meu lar, ou eu quero dar o passe a um parente, um filho, eu preciso me recolher, o meu pensamento com o pensamento divino, evocar o meu anjo guardião, os espíritos amigos, porque sem a espiritualidade, nós só somos doadores. Mas os fluidos trabalham, os espíritos de luz. Então, nós precisamos ter cuidado, ele está dizendo, o cuidado também nessa parte. E ele está dizendo que, quando nós estamos viajando nos caminhos evangélicos, nós encontramos cenas imensuráveis, inumeráveis, são os espíritos, desculpa, Miramês que está dizendo. Quando eles viajam nos caminhos evangélicos, eles encontram cenas inumeráveis, tanto no Cristo como nos seus discípulos. Não, ele está dizendo para nós mesmos. Impondo as mãos, que o Cristo fazia? O Cristo impõe as suas mãos sobre os doentes, os enfermos, curando-os, falando com os paralíticos, estabelecendo os seus movimentos, olhando para as pessoas desorientadas, devolvendo-lhes a paz, a esperança, porque Jesus foi o mestre por excelência. E nessa arte, ele nos deixou para a humanidade esse recurso como uma herança divina. O passe é uma herança divina. E a boa nova como disciplinadora dessas forças benfeitoras. A doença, muitas vezes, ela é o excremento, de certo modo, da vitalidade. O passe multiplica a energia, né? E faz circular em todo campo de força, preso por deficiência, quando o enfermo está, né, com essas energias presas, psico-mental e kármica. Mas para que o alívio se estabeleça ou se faça essa cura, é indispensável que se associe também com o passe, com a instrução espiritual. Necessita de um estudo, necessita de aprender o quê? Com amor, desejar o bem. Então ele diz, necessita que o irmão queira assimilar pela fé e pelo raciocínio os dois polos que se complementam. Nós vamos falar do sol, porque Miramês vai falar do nosso corpo físico quando estamos atuando. E ele diz aqui, gente, eu fiquei muito feliz de ler isso, porque eu não sabia. O baço. O baço é a glândula de secreção. Eu vou até ler para não errar. Interna da mais alta importância. O baço é uma glândula de secreção da mais alta importância para nós. O seu duplo, o baço, armazena energias consideráveis. E ele, vindas diretamente do sol, filtradas por centros de forças e acumuladas nesta bateria que se chama baço.
que as distribui por todo o organismo. Então, essa glândula, o baço, ele tem a função de reator. Transforma, né, e multiplica o magnetismo injetado nela por hábeis passistas. Injetado nela por hábeis passistas, como também sobrecarrega a ação do passe. Quando o operador do passe, ele não tem consciência do trabalho, ou é envolvido pelos fluidos inferiores, a conjuntura do medianeiro, aquele mediador, a conjuntura dele na inoculação magnética do enfermo, ele é um momento sagrado. O mediador, o passista e o doente é um momento sagrado. É um momento onde os espíritos superiores estão atuando, auxiliando o doente, o mediador, para receber o alívio, talvez até a cura. Então, ele está dizendo: por isso não se dispensa o respeito, a oração, a fé e a mente educada com o desejo de servir, não para vangloriar-se do trabalho, mas o desejo de servir por amor ao próximo. Os pensamentos, no momento do passe, devem obedecer à sintonia, à harmonia do coração, ajudando aquele doente a estabelecer-se, porque o Cristo tocava os enfermos, né? Ajudando com tanto amor. No entanto, para cada doente tinha uma energia diferente, porque nenhum de nós somos iguais. Cada doente tem a sua doença e sua energia diferente. E para atingir essa medicina espiritual, é preciso que o curador seja sábio, seja santo. Mas ele está dizendo, para chegar a essa santidade, né? Para chegar a essa santidade, nós devemos começar a modificar, a educar os nossos pensamentos, doutrinando as nossas emoções, observando as nossas palavras, procurando filtrá-las, né? E quando a oportunidade nos convidar à escola da cura, tentemos com fé, pois a fé transporta montanhas. Mas nunca nos esqueçamos que a fé, ela é rica e está positivamente ordenada pela conduta conceituada por nosso Mestre Jesus Cristo. O passe é uma bênção de Deus para os homens. É um recurso que todos possuímos. O passe. Até certo ponto, como luz doadora de alegria, se existem, né? O passe, né? É uma bênção divina para os homens. E fazendo como Cristo, o Cristo fez aos sofredores: levanta-te. Levanta-te e anda. Usai o cordão do passe. Usai o cordão do passe. Vós sois médico. Vós sois médico. O passe é remédio de Deus. Deus e Cristo. A ordem de curar. Me emociona. Eu estou emocionada porque quando ele diz que usai o cordão do passe, vós sois médico, e o passe é remédio. Deus e Cristo, a ordem de curar. Emociona o coração, minha alma fica tocada. Fica muito tocada quando fala do passe. Porque quando nós aprendemos que é muito melhor doar amor,
bondade, né? Do que é maltratar, ignorar. À distância, nós podemos ser médicos de alguém. À distância, ou cerca, né? É, entendo bem isso, Neide, como você. Somos assim mesmo de querer abraçar tudo, estamos em construção. E construir dá trabalho. Mas, graças a Deus, vamos aprendendo com o tempo. Eu vou dizer uma coisa para vocês. Eu sinto aqui comigo, todos, eu acho que sentem, a espiritualidade. E aí emociona o meu coração. O meu coração, ele está diferente. Porque já não falo mais sozinha. O meu coração está emocionado. Porque os amigos nos vêm trazer auxílio. Vocês estão recebendo. Vocês estão sendo abençoados. Esse estudo enobrece a nossa alma. Os estudos para a caminhada maior, para educarmos o nosso pensamento, nos traz amigos com o Miramês. E não somente ele, são falanges que trabalham para levar aos irmãos, né, encarnados e desencarnados, o estudo. Então, esse momento precioso, onde se reúnem irmãos, né, aprendendo, os amigos ficam muito felizes. É por isso que meu coração emociona, né, Isabel, querida? Isabel, boa tarde, boa noite, bom dia. Rinaldo Soares, bom dia, Rinaldo. Boa noite, meu irmão do coração. Gratidão. Bom dia com Jesus. Gratidão a você, viu? E nós temos um comentário que é de importante, extrema, que o passista entre em conexão com o alto, com a espiritualidade amiga, através dos pensamentos e sentimentos puros, para que haja uma sintonia fluídica que cure, ou melhor, a enfermidade, que auxilia, né? Gratidão, querida Simone, cumprimentando o Rinaldo, né? Um abraço. E o ar... Vou tomar água, gente. Peraí. Isso aqui é emoção, tá? Vou tomar aguinha. Olha só, o Portal da Luz pede, pedimos aos participantes do chat e dos internautas que divulguem um link da transmissão para que mais pessoas possam receber, né, esse conteúdo. Gratidão àqueles que desejarem compartilhar a primeira caridade do dia, compartilhamento, né? E ele coloca aqui para nós, né, o link, aqueles que desejarem. Então vamos lá. Olha só, ele disse que o baço é muito importante, né? O baço, que recebe energias do sol. Então, vamos falar do sol. Lembra que nós estudamos sobre o sol? Amai o sol. Ele desenvolverá esse amor na multiplicação que vossas leis garante. É dando que se recebe, como já foi dito ao Cristo. Não esqueçais, leitor amigo, que dispordes aos raios solares pela manhã, para que não somente a vitamina D que ele proporciona, mas também outros elementos que nós precisamos e que somente o futuro poderá vos revelar, né? Fatores indispensáveis à vossa saúde. O sol, esse magnetismo solar, ele planifica e ordena a harmonia dos vossos meridianos, dos vossos corpos, dos meridianos dos vossos corpos, garantindo o bem-estar e o entusiasmo do dia. O sol nascente, ele faz lembrar o faça-se luz. Então, é o olho de Deus que não nos perde. E é hoje, pede hoje. Pede hoje a Deus para que possa nascer um sol em vosso coração. E que esse sol seja de amor puro e o vosso corpo esteja energizado diante. Vocês sabem que o sol, Miramês nos ensinou. Miramês disse, pegamos dois copos, um cheio de água e o outro vazio. Vamos pela manhã, diante do sol, e nós vamos transportando aquela água de um copo para o outro. Nos ensinou Miramês. Durante esse passe de
transferindo essa água para outro copo diante dos raios solares. Miramês disse: gratidão ao sol, irmão sol, esta água imediatamente está magnetizada pelos fluidos dos raios solares que entram e podemos nos curar, aliviar. Já não é mais uma água comum. Olha que maravilha! Então, aqueles que nunca fizeram, eu fiz hoje de manhã, tomei uma taça. E o mais lindo que é, diante do raio do sol ali que você está transferindo umas 3 ou 4 vezes. Aquela água, talvez pela queda também, mas a oração que está fazendo, a água, você quase não vê mais água, só é bolinhas, bolinhas e mais bolinhas, é lindíssimo. Ai, irmãozinho sol, vamos valorizar o sol. O passe curativo, passe, quando a enfermidade ou a perturbação nos visite, recordai o passe curativo no clima do coração. A prece rogativa, ela alcança o plano espiritual por petição de socorro, granjeando, né, o amparo dos mensageiros do bem, que mobilizarão as energias para a reconstrução de vossos organismos espirituais. Gente, me desculpe, viu? O passe curativo é confortador, é bênção medicamentosa que verte para os céus, para a terra, dos céus para a terra, aragem da paz que alivia e recompõe. O passe curativo, nunca nos esqueçamos que Jesus socorria os necessitados e os doentes usando as mãos. Usando as mãos, servir sempre ao outro. Nunca nos sintamos sem disponibilidade. Em disponibilidade, o obreiro terrestre engajado no serviço de Jesus, ele tem horário integral, né, de ação. Porque o obreiro do Senhor, até no sono físico, durante o seu sono, em sua pequena cota de sono físico, as energias do trabalhador se mobilizam na edificação do bem. O agora é feliz, é o reflexo do feliz de antes. Unidos pelo mesmo interesse e aspirações, nós caminharemos sempre para frente. Muito trabalho nos descerra os horizontes, muitas realizações nos espera. Por hoje, no entanto, é preciso estabelecer diretrizes e consolidar alicerces para nossa caminhada. O socorro divino, recordemos que muitas vezes o socorro de bondade surge muito antes da provação apareça, né? Quem disse tudo isso para nós foi o nosso irmão Batuíra. Batuíra foi o que disse tudo isso para conciliar com o estudo do passe curativo. Então, o passe. A nossa, daqui a pouco nós estamos chegando ao nosso final, né? O passe precisa de fé, precisa de esperança. Então, olha só, né? Bom dia, boa noite, queridos da live. Margarida Estrapa, que lindo, não sabia. Margarida, o sol, qualquer dia desse eu vou falar de novo. O sol, não ficar olhando para ele, né? Porque a doutora Rosângela me ensinou que não pode olhar direto para o sol, pode queimar a retina. Mas é você, ali diante do sol pela manhã, magnetizar a tua água. É um ensino de Miramês precioso. E a fé, para que se passe de luz, né? Crer não é apenas aceitar. É conhecer, é discernir, né, o melhor. O espírito é um mundo de anseios, né? E gradativamente, conquistando, ele vai as realidades compatíveis com a vossa própria estrutura espiritual. A fé é um patrimônio sagrado que herdamos da vida. A fé é uma lei universal configurada no livro de Deus. Miramês, viu? Então ele diz: saber crer
é a razão na sua mais alta classificação dos deveres, de valores, mas é necessário que haja maturidade na alma, que cada espírito encarnado ou desencarnado vive em faixa diferente, e que o pode ser bom para um, às vezes não é bom para o outro. Vejamos que todos temos diferença, mas todos podemos fazer as mesmas coisas, educar a nossa mente, buscar o instruir-nos, né? E ele está dizendo que assim, onde quer que estejamos, né, a inteligência, né, nos adverte que é mais proveitoso saber crer para um rendimento melhor. Fé raciocinada, aquela fé, né, sem fanatismos, mas a fé sabendo por que tenho fé. O esforço é de cada individualidade no aprimoramento. Quem labora para melhor está em oração. Quem está laborando para melhorar já está em oração, sem, em muitos casos, o perceber que o está fazendo por todos os seus meios disponíveis. A persistência no bem, a persistência no aprendizado do melhor, proporcionada pela fé. Se tu achais que não a possuis, se tu achas que a tua fé ainda é pouca, procurai-a, procurai-a, que deves encontrá-la escondida nas veredas dos teus sentimentos, em forma de planta mirrada, né? Mas, ou em forma de uma semente minúscula, cuidai desta fé, cuidai dessa semente, com os cuidados que cuidarei, né? Do mais precioso escrínio da vida, pois ela é vida, ela é filha do amor, ela é filha de Deus, e Deus vai palpitando em nossos corações como sóis, né? Então, a dúvida é a negação da fé. Não duvides do Criador. O Criador nos criou a fé. A dúvida, ela cria em nosso coração um vácuo turbulento de proporções indescritíveis, que nos atormenta até na certeza de nossos ideais, nos proporciona um desequilíbrio, mas a fé raciocinada, ela proporciona um ambiente de paz imperturbável, né? Ninguém vive sem fé. Ninguém vive sem fé. Se quereis saber o valor da fé, aumentai a vossa capacidade da confiança. Diz que estáis respirando magnetismo, né, puro, vindo do amor de Deus, oriundo de fontes espirituais elevadíssimas. Incentivar-vos é envolvidos por estar indivisivelmente, indivisível. É a fé que transportou montanhas, a fé que transporta montanhas com o divisor de amor, né? E não mais o ódio, abrindo canais para que os céus adentrem a terra, né? Então, se quereis saber o poder da fé, confiai no amor de Deus. Confiai no amor do Cristo, confiai no amor de Deus para os seus filhos e pensai firmemente se estáis servindo como instrumento de amor, auxiliando, orando, vibrando para o outro através de uma oração, através de um passe, pelo qual as bênçãos do Senhor possam atingir, né, o enfermo, o que desejais. Aquele enfermo que desejas curar, e logo vereis que a cura, que o alívio da pessoa que pretendes auxiliar chegará. Vós e a vossa mente sois instrumentos divinos que, unidos, operarão maravilhas, dependendo da educação que tiverdes, que derdes aos vossos pensamentos e às vossas emoções. Esta é uma conquista do qual poderá levar algum tempo,
Mas, todavia, com a prática, com esforço, com a vontade, notareis que todos os dias avançareis mais um pouco, e cada avanço vai notando que a fé cresce dentro de vosso coração, na proporção que cresceis também com o amor. Esforçai-vos para crer o ser humano. Crer no ser humano é crer também no divino, mas o divino somente explode no coração, libertando-o pelo esforço próprio. Busque sempre instruir-vos, amar-vos e aprender. Essa é a lição de hoje do nosso amigo querido Miramês. Então, já daqui a pouco encerramos, vou ler os comentários, né, fazendo a nossa oração. Gente, essa lição do passe, dessa ajuda, é preciosa, né? É mesmo lindo, Margarida, e aprendemos isso no curso do passe magnético. É um estudo muito profundo. Amanhã vou magnetizar minha água diante do sol. Eu te garanto que você vai se sentir muito bem. É uma maravilha. Eu estou fazendo o que aprendi com Miramês. E outro dia explico melhor essa parte do sol mais detalhadamente. O sol residem espíritos superiores, estão os raios solares que são bênçãos enviadas por eles. Por isso a importância em ficar o sol pela manhãzinha ou tardinha para receber essa luz em nosso ser. Os espíritos nos diz que os raios, que o sol brilham para os maus e os bons. Na verdade, ele não diferencia, eu vou brilhar somente para aquele. Ele brilha tanto para os maus e os ignorantes, como os que já estão bons. Por quê? Porque aquele que já está melhorzinho sabe absorver do sol os raios salutares que ele nos dá. Entende a importância daquela luz que vem para nós, né? Que coisa boa. Margarida Estrapa, durante um estudo, coloca um vaso de água para receber os fluidos que necessito. Eu também, sempre. Afinal, temos nossa oração, né? Margarida, gratidão. Simone, gratidão. Fé raciocinada, entender que temos responsabilidades pelos nossos atos. Margarida, gratidão. Yara Lemute, gratidão. Simone, Cristiane, gratidão. Maria Lúcia, palestra maravilhosa. Neide do Passe Magnético. Os amigos auxiliando, né? A gente estuda e aí eles auxiliam. Muito lindo mesmo, né? Deixa eu ver. Lindo demais. Gratidão, querida Neide. Imensa gratidão, Miramês. E a você, Neide. Nós vamos fazer a nossa prece e teremos um vídeo que o Luiz do Portal da Luz colocará para nós, né? Vamos fazer a nossa gratidão, buscando, né, o coração. Vamos falar com meu amigo, meu querido Joy. Joy, que saudade.

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1: Dezesseis horas e 33 minutos.

0: Bom dia, amigos. Estamos iniciando mais um Jesus nos Lares. Este é o programa 213. Há 213 semanas estamos aqui, aos sábados, de 9 às 10 da manhã, recebendo amigos e trazendo sempre um tema para a gente bater um papo, uma conversa muito boa, que vai procurar trazer um conforto para os nossos corações. Os melhores beneficiados somos nós, né? Bom dia, Sinara.
1: Bom dia, Borginho, bom dia, Dulcimar. Um prazer estar aqui com vocês novamente. Seja uma
0: Sim.
1: manhã bastante produtiva, reflexiva.
0: Obrigado para nós todos. Bom dia, Lucimar.
2: Meu querido amigo, minha querida amiga, e a todos que nos ouvem, que nos assistem. É uma alegria muito grande a gente estar junto nesse estudo, pensando e trazendo o nome de Jesus de uma forma que ele realmente esteja vinculado ao nosso coração e aos nossos lares. E vai ser realmente uma manhã muito boa. Muito obrigada.
0: Que maravilha. Eu quero começar fazendo uma leiturazinha. Eu localizei a passagem, né, do jugo leve, que menciona o fato também do capítulo 6 do Evangelho segundo o Espiritismo, que é muito interessante. Eu acho que vai ser um dos focos aqui da nossa conversa, né? Vamos ver se eu acho ele aqui. Então, esse texto está no capítulo 6 do Evangelho segundo o Espiritismo. É uma citação de Mateus, em que Jesus nos fala: Vinde a mim todos vós que estáis aflitos e sobrecarregados, que eu vos aliviarei. Tomai sobre vós o meu jugo e aprendei comigo, que sou brando humilde de coração, e achareis repouso para as vossas almas, pois é suave o meu jugo e leve o meu fardo. Está no Evangelho de Mateus 11, do versículo 28 a 30. E nos segue aqui o Kardec, quando ele nos fala: todos os sofrimentos, misérias, decepções, dores físicas, perda de seres amados, encontram consolação em a fé no futuro, em a confiança na justiça de Deus, que o Cristo veio ensinar aos homens. Sobre aquele que, ao contrário, nada espera após esta vida, ou que simplesmente duvida, as aflições caem com todo o seu peso, e nenhuma esperança lhe mitiga o amargor. Foi isto que levou Jesus a dizer: Vinde a mim todos vós que estáis fatigados, que eu vos aliviarei. Entretanto, faz depender de uma condição a sua assistência e a felicidade que promete aos aflitos. Esta condição está na lei por ele ensinada. Seu jugo é a observância dessa lei. Mas esse jugo é leve e a lei é suave, pois que apenas impõe como dever o amor e a caridade. À primeira vista, Sinara, não é difícil não, né, Sinara? Por que que nós complicamos tanto assim quando julgamos que os nossos fardos são muito mais além de nossas forças?
1: Então, né? Achei bem interessante essa reflexão. Os temas que eu sugeri foram temas realmente intuitivos e que achei importante até para que eu mesma trabalhasse em questões aqui reflexivas que nunca tinha pensado. E uma delas é a questão do fardo, é a questão da dor, é a questão de conviver, estar em um lugar que há sofrimento, que há crises, e não é aquele sofrimento, aquela crise que eu estou falando, que quero abordar aqui hoje, aquele que nós provocamos voluntariamente. Mas aquele que existe de uma maneira que a própria vida nos coloca nessa situação, então uma situação de doença, uma situação de uma deficiência, algo que precise de uma resignação, que precise de um entendimento, né? Então a vida pode ser que nos coloque em ambientes, em situações que vai exigir de nós essa postura de pegar o fardo e seguir, né? Não há como fugir. Então, a gente está falando desse lugar também, né? Não estamos falando de sofrimentos evitáveis. Então, que a gente pode trabalhar bastante nisso, evitar ou mesmo num sentido de que, não, se eu me dedicar melhor, esse sofrimento vai sair da minha vida, dessa situação. Ou, ah, essa situação não está sendo boa para mim, eu posso em determinado momento sair e desistir. Mas é até sobre esse desistir também que a gente está falando, né? Estamos em tempos que tudo o que não é leve, o que não é divertido, o que não é passageiro, o que não desperta emoções prazerosas na gente, as pessoas tendem a fugir dessas situações, né? Então, existem sim momentos ou até uma vida em que vai nos demandar viver sob um fardo. E aí penso também, eu trabalho com famílias atípicas, existem, por exemplo, crianças com autismo, que têm uma série de especificidades ou com deficiência, e que essas famílias vão passar muito tempo até que essa criança esteja mais autônoma, ou que consiga ter mais tranquilidade nessa rotina, são famílias que vão passar por momentos desses desafios, né? Então, a gente tem inúmeras situações, idosos, né? Então, pessoas que demandam cuidado, pessoas que estão doentes, pessoas que têm uma dependência química, enfim, tem várias situações que podem acometer os nossos lares, que podem estar presentes, e aí a gente precisa ter dignidade para passar por tudo isso. E é buscando os conhecimentos, os ensinamentos de Jesus, que a gente tem uma nova perspectiva sobre isso, para que possamos pegar o nosso fardo e entender que ele pode, mesmo em meio aos desafios, ser leve. Isso é algo muito difícil, né? A princípio parece fácil, como o Borges colocou, parece, né? Mas são todos os dias convivendo, precisando de estratégias, precisando de força, e é aí que encontramos em Jesus, né? Nessa linda espiritualidade, nos nossos amigos espirituais, essa força importante. E trouxe aqui, antes de iniciar exatamente, se vocês quiserem comentar, trouxe alguns trechos do Evangelho para a gente discutir, do Evangelho segundo o Espiritismo, na perspectiva de entender como amar quando a dor se instala dentro de casa, como manter esse amor, como manter essa boa convivência, como manter essa, repito, essa integridade, essa força, mesmo em tempos de crise, né? E como permanecer nesses desafios sem desistir, e principalmente sem desistir da gente mesmo, porque às vezes a gente permanece nesses, precisamos permanecer, como eu disse, tem situações que não tem como a gente evitar e não seria nem saudável, né? Como permanecer nisso com autocuidado, com qualidade de vida, com essa confiança no futuro, entendendo os processos, né? Essa é a pergunta que a gente gostaria de entender hoje.
0: Lucimar.
2: Nossa, são tantas coisas que a gente pensa, né? Eu refleti sobre a questão do nosso corpo, que a gente, quando a gente quer carregar alguma coisa, né, vamos pensar muito naturalmente, lá se a gente vivesse de uma forma muito natural, né, sem carro, sem moto, sem bicicleta, sem Uber, né, como é que a gente carrega, né, um fardo físico, né? E aí Deus deu as costas aqui para nós, né, o lombo, né? E aí a gente arruma um jeito disso se ajeitar, né? Uma alça de um lado, outra alça do outro, ou faríamos algum cesto, ou faríamos alguma sacola, e iríamos carregando aquilo que é muito importante de carregar, né? E é nessa pequena comparação que eu penso assim, quando a gente tem que carregar algo e que a gente vai carregando por mais tempo, você pode atravessar alguns passos ali até a beira do riacho, onde você quer beber uma água, e talvez você consiga carregar muitas coisas. E você se instala de uma força, aquela maior que você pode ter na sua vida, que é aquela força sobre-humana, que é o máximo que você aguentaria, e cumpre aquilo ali, porque são poucos passos, né? Mas quando você tem que fazer uma jornada e caminhar muito, muitas horas, muitos dias e muitas existências, anos em uma existência ou várias, aí você tem que ir usando a sua sabedoria, porque provavelmente essa força intensa dentro de si você não vai conseguir manter, né? E aí nessa sabedoria, aprofundando isso que você comentou, ô Sinara, a gente vai ter que ir fazendo prioridades, né? O que realmente é prioridade, na minha vida para que eu consiga continuar carregando isso que eu preciso de carregar? Aí estamos usando ainda o exemplo do corpo como transporte de objetos, né? O que que é prioridade aqui, né? A água, a comida e qual comida que eu vou carregar? O que que se torna prioridade nesse momento, né? E aí a gente tem que ir estabelecendo nessa lógica da prioridade, o que que realmente é importante como espírito eterno. O que a gente vê em família, e isso a gente vê com muita frequência, é essa desistência de. Fica aquele paradoxo, né? Ao mesmo tempo que a gente quer resolver uma situação e pensando que nós vamos conseguir resolver aquela situação, mas a hora que a gente vê que a situação, a solução dela não vai ter um ponto de final dessa forma que a gente quer, a solução dela é ela existir como situação. Então, muitas situações, a solução dela é a vivência daquela situação. E aí, a gente compreender isso, porque nós temos que tirar as ilusões que a gente tem da vida, das ilusões daquilo que a gente planejou. Como família, que a gente acredita que é uma família, como profissional, como a gente acredita que é uma profissão. E nessa desilusão que é importante a gente ter, que é viver a verdade, a gente compreender como é viver essa situação e o que podemos fazer nela. Então, o fardo, né? Ai, gente, eu vou carregar a corrente que me machuca, que me espeta. Eu vou carregar uma fruta que é cheia de espinho. ou eu vou otimizar esse transporte, né? Como é que eu faço para machucar menos minhas costas? Como é que eu faço para conseguir pôr meus olhos para o céu e ver o céu, que está a coisa mais linda hoje aqui em Uberaba, né? Cenário azulzinho, gente, um azul lindo. Como é que eu consigo olhar para o céu, ver o sol, ver as estrelas, contemplar as coisas belas e, ao mesmo tempo, vivendo o que eu tenho para viver? E não perder mais para a vida do que eu já perdi. Olha, eu perdi aquela expectativa, eu perdi aquela companhia, eu perdi o sonho da família, do filho, que eu pensava que seria assim, eu perdi aquelas idealizações, mas eu não vou perder mais, porque se eu fico muito aprofundado nessa perda, essa perda me continua fazendo perder. Então, eu tenho que pensar, eu já perdi o que era necessário de eu perder da minha programação como espírito, do que eu tenho que viver. E agora eu tenho é que somar nessa situação que ela se torne ganho, aquisição. E que nessa sacola que eu estou portando nas minhas costas, no lombo e que está tão pesada, eu tenho ali, na minha sabedoria, ao invés de eu pegar, por exemplo, uma manga que eu quero carregar, levar ela picadinha, bonitinha, deixando o caroço lá não sei aonde, eu levo esse caroço para que ele possa servir de sementeira para onde eu estou indo. Então, essa situação precisa virar semente dentro de mim. Semente de melhores tempos, semente de educação, de exemplo, de frutificação de um momento que vai criar aí uma árvore frondosa que eu vou deitar embaixo dessa árvore frondosa. Então, essa perspectiva, ela só pode existir naquilo da leitura que foi feito, que é a questão da fé. Se eu não tiver fé, gente, se eu não escolher, fica muito complicado. Porque aí eu entro para o pessimismo, para a tristeza, para a reclamação e fico ali preso naquilo e, olha, o fardo só vai aumentando, porque eu vou pondo ali dentro daquela sacola só coisas mais pesadas. Então, é isso que eu penso, sabe, Borginha? Essa frase daquela moça Brown, que fala da vulnerabilidade, que eu não posso perder para a vida e para situações mais do que aquela situação me fez perder. E isso está nas nossas mãos. Isso é uma escolha minha. Como diz o Victor Franklin, né? Esse direito de escolher como eu interpreto uma situação, ele é meu. Ninguém me tira isso. Certo, amigão?
0: O cenário, aí você sugeriu abordar esse tema, e eu achei muito interessante essa segunda parte do tema, né, o que o fardo leva à dor e o cansaço, em que você menciona o amparo de Jesus aos corações exaustos. Como é que a gente vai acolher este amparo de Jesus? Você ensinar.
1: Muito bom. Para responder, vou retomar o que a Dulcimar comentou. É maravilhosa, como sempre. Você descreveu todo um processo de se chegar a uma maturidade, né? Porque quando a gente está lá com todos esses pesos, a princípio a gente pega todos esses pesos mesmo e se põe a caminhar e percebe que no meio do caminho a gente vai precisar priorizar, né? Então, o que eu levo, o que eu deixo, o que faz sentido, o que me enriquece, o que me apequena, o que me aproxima de Jesus, o que me distancia, né? Porque também é uma questão de escolha. Aqui é a essência, o livre-arbítrio é algo soberano, né? Então, Jesus vem para as nossas vidas, ele atua, ele consola, ele nutre. Conforme deixamos, conforme escolhemos, conforme buscamos, né? Até lembrei acho que é Mateus que fala, não me lembro exatamente, mas buscai e achareis, pedi e será concedido, né? Então, nesse sentido, nós precisamos entender que tudo que atua na nossa vida também parte de nós. Agora, chegar nesse processo de maturidade e ter essa fé que é até inabalável, que eu acredito que é possível chegar nessa fé inabalável, né? É entendendo os motivos, é também entendendo o propósito. Por isso que quando eu entrei em contato com o espiritismo na adolescência, porque eu não venho de um berço espírita, vamos dizer assim, eu entrei em contato em um momento em que eu enfrentava algumas questões, alguns fardos, sofrimentos, e quando eu entrei em contato com o Evangelho, segundo o Espiritismo, eu entendi, olha, tudo. E quando eu entrei em contato com o Evangelho, segundo o Espiritismo, eu entendi.

pragmatismo, é materialismo e olhar aquilo como se fosse a única coisa que Deus enviou, que a vida enviou, que a nossa programação aqui enviou para que a gente pudesse viver. Então, quando a gente tem esse olhar do futuro, que é a fé, o que a fé é isso, é entender, olha, eu estou passando por essa dificuldade, estou passando por esse problema, por essa dor, mas isso não é fim. Isso não é tudo o que Deus entendeu que eu precisasse viver. Há algo além. A hora que eu virar ali a estrada, tem algo além. E é isso que o Consolador prometido, né? O Cristo Consolador vem nos falar que. Cadê que eu grifei aqui o pedaço? Que fala muito que até o que a Dulcimar coloca. Quando Cristo disse, bem-aventurados os aflitos, o reino dos céus lhes pertence, ele não se referia de modo geral aos que sofrem, porque todos sofrem de uma forma ou de outra, né? Visto que todos que se encontram na terra, quer ocupem tronos, quer jazam sobre a palha, sofrem, né? Mas há poucos sofrem bem. Essa é a questão, né, que a Dulcimar vem explorando, que não é nem só sobre sofrer, é sobre sofrer bem. Entender que esse processo de sofrimento está me trazendo, bom, no futuro, e aí a gente vai ver aqui, no futuro vai me trazer bênçãos, mas e no presente também está me trazendo aprendizados, está me trazendo resiliência, força, maturidade. Então, também não é um processo de só no futuro eu terei, né, as bênçãos porque sofri. Porque não é só sobre sofrer, todos sofrem, mas é entender o que esse sofrimento me traz enquanto aprendizado, enquanto poder pessoal. E a partir disso também receber essa recompensa, vamos dizer assim, no futuro, a partir do sofrimento. Porque não é na perspectiva de que, de repente, Jesus, porque você sofreu, Jesus vai trazer um presente e colocar na porta da sua casa. Não é sobre isso. O próprio presente. A própria recompensa nós a construímos a partir do processo de sofrer bem. E isso nos aproxima de Jesus. É nesse sentido que Jesus vem consolar os corações exaustos, né? Vem a realmente nutrir tudo que precisamos quando a gente constrói esse caminho de fé. Esse caminho de maturidade sofremos bem. Poucos compreendem que somente as provas bem suportadas podem conduzi-los ao reino de Deus. O desânimo é uma falta. Deus vos recusa consolações desde que vos falte coragem. A prece é um apoio para a alma, contudo, não basta. É preciso tenha por base uma fé viva na bondade de Deus. Então, olha o quanto isso é forte e o quanto isso também pode ser desafiador de entender que o meu sofrimento é uma bondade de Deus. Deus não colocou esse sofrimento para que eu vivesse em penúria, ele colocou esse sofrimento para que eu me elevasse enquanto espírito, para que eu, a partir dessa prova, a partir desse fardo, subisse aí nos degraus da evolução enquanto um ser espiritual, entendendo essa engrenagem e trazendo maturidade para o meu espírito enquanto isso, né? Ele já muitas vezes vos disse que não coloca fardos pesados em ombros fracos. O fardo é proporcionado às forças. Como a recompensa o será a resignação e a coragem, de novo a palavra coragem, né? Quando se fala desse fardo. Mais opulenta será a recompensa.

0: recompensa do que penosa aflição. Cumpre, porém, merecê-la, e é por isso que a vida se apresenta cheia de tribulações. Então, quando a gente entende que o fardo, o sofrimento, tudo isso que a vida na Terra nos apresenta, estamos na Terra, né? Então, é natural que soframos, é natural. O que não é natural é a gente buscar prazer a todo custo, felicidade em todos os sentidos e sempre, né? Vivendo na Terra com todos os limites físicos, emocionais e até mesmo espirituais que toda a questão da matéria nos coloca, né? É entender que o sofrimento, a matéria também aqui, ela é um agente ativo para nos elevar espiritualmente. Ao mesmo tempo em que ela é limitante, ela é transformadora. Então, entendo que como que Jesus atua nesse sentido, né? Quando a gente entende o valor do sofrimento, o valor do nosso fardo e buscamos a fonte para nos ajudar nesse processo. Então a chave é sofrer bem, né?
1: Quero agradecer aqui aos amigos que já nos acompanham, aqui o companheiro Gilberto Vale, que está sempre conosco, nossa gratidão. Agradecemos a Sabiniano Maia, muito obrigado pela companhia. E olha quem está aqui, o Borginho está aqui, o do Cimarão.
2: Esse nós conhecemos, esse é bem-vindo.
1: Esse
2: Esse aí é
1: aí.
2: bem-vindo.
1: Esse aí é arroz doce de festa, né? Lucimar.
2: Ai, ai, gente, é tão bom vocês assistirem, participarem, porque além de todos muito bem-vindos, vocês comentem, compartilhem. Para nos ajudar, né, na divulgação, isso é muito importante. Que bom, né? Todos muito bem-vindos. Borginho, você sabe essa história aí do peregrino? Gente, tem uma meditação do peregrino com Jesus. Essa meditação é lindíssima. Ela está no livro do Milagre, mas é o Milagre do Perdão. E aí, a gente, nesse entendimento do carregar o fardo, a gente tem de vez em quando umas ideias que a gente está carregando o fardo do outro, né? Nós estamos ali na caminhada e o outro põe problemas, dificuldades que a gente tem que ir engolindo aquilo na convivência, né? Agora, por que será que nós, na nossa lógica como espírito, vivemos isso e sofremos por causa disso? Né? Por que será? Por que será? E aí, tem um trabalho que a Sinara comentou a respeito da dependência química. Eu vou abranger para todas as dependências, porque os vícios, eles não estão ligados somente às questões das drogas, né? Tem muita forma de vício, né? Tem muita forma de compulsão, e ali nas convivências, normalmente as famílias estão envoltas nesse tipo de desafio, né? Ou a pessoa, quando a convivência ali, a pessoa que gasta muito, ou a pessoa que come muito, ou a pessoa que bebe muito, ou a pessoa que está realmente num processo de dependência química, e ali você tem que ir convivendo com aquilo, né? Uma coisa que faz a gente sofrer e está muito ligada ao processo do sofrimento neste carregar de fardo que o peregrino faz, é a tal da culpa. E o pessoal do Amor Exigente fala muito isso, né? Que normalmente, pegando o gancho no exemplo do dependente químico, quem que o dependente químico vai ligar na madrugada, vai pedir ajuda na madrugada, vai pedir o dinheiro quando ele quer ir comprar lá na boca de fumo, normalmente a pessoa que tem mais ligação e dependência emocional por processo de responsabilização e culpa. Então, a culpa é um negócio tão profundo, porque ela está ligada a quê? A resgate, merecimento e construção daquela situação que você vive. Então, isso aí, vamos pôr assim, no, naquela linguagem bem simples da gente entender. Isso aí é coisa que nós fizemos na vida passada e nessa também. Então, você construiu uma situação que você agora é responsável, você se põe responsável por aquele fardo. Então, ninguém vai carregar um fardo que não é seu. Ah, mas eu estou aqui nessa situação convivendo, mas não é... Eu não tenho que conviver com isso, não. Meu irmão, o dia que você não tiver que conviver com isso, você não vai conviver mais. Se você está dentro dessa situação, é porque você tem que estar dentro dessa situação. E quem que te pôs nessa situação? Foi Jesus que te jogou aí de paraquedas? Não. Você quem se pôs nessa situação. Então, se você está nessa família, se você está nesse relacionamento, se você está nessa profissão, se você está nesse desafio de doença que você vive, é você quem construiu isso. Então, a culpa, ela vai te dar, mesmo que você dê outros nomes para a culpa, tá? Mas é ela que te faz manter e permanecer aquela situação. Então, é o seu complexo de culpa profundo que o seu eu, como espírito, sabe profundamente das raízes daquela situação que você vive. Então, para a gente se libertar da culpa é, ó, assim, ó, de dedo? Não, não. É um processo, de um caminho de volta. Que se na ida, meu irmão, da sua trajetória, você foi roubando, na volta você vai ser voltar sendo roubado. Se na ida você traiu, provavelmente você vai voltar sendo traído. Se na ida você falou muito mal do outro, provavelmente você vai voltar ouvindo que não pode ou sem língua para poder falar. Então, não tem nada errado, tá tudo certo, tá tudo certo. Gente, acolher a nossa dificuldade, o nosso desafio, a nossa dor, o nosso problema, acolher a culpa que a gente tem, não, eu realmente não consigo fazer diferente. Eu estava numa reunião com o Jorge Bichuete, Senara, e eu achei tão a mãe, no grupo, esses grupos de convivência, de dependência e codependência, e aí a mãe comentando sobre a questão do filho que pedia o dinheiro e que ela sabia que ele ia comprar a bebida e que ia comprar droga. Porque muitos dos dependentes químicos que não estão na sarjeta, gente, é porque eles têm quem os suporta naquela situação. E aí, ele deu uma resposta, porque ela tinha ido no, nas reuniões do grupo maravilhoso Amor Exigente, e aí ensinaram ela, olha, você não pode alimentar esse processo, né? Porque você está dando o combustível, né? Aí o Bichuete veio com uma fala para ela e falou assim, minha irmã, você está preparada para deixar, para ver o seu filho largado na rua, na sarjeta? E ela disse, não. Aí ele disse: então, você vai dar para um pouquinho de cocaína, mas você não dá para overdose. Olha que processo acolhedor dele dizer assim: faz o que você dá conta. Né? Porque é isso. Às vezes nós não damos conta, gente. Às vezes a pessoa está vivendo uma relação que hoje fala tanto nisso, né, o Borginho? É abusivo, né? Eu tô numa relação. Tem um outro termo disso também, vocês me lembrem sobre isso. Eu tô numa relação que é uma relação com um narcisista. Nós estamos dando os nomes demais, né? Não que não devemos dar os nomes, tá? Narcisista, borderline, a relação que é o marido abusivo ou esposa abusiva, e a pessoa não consegue sair daquilo. Por que que ela não consegue sair daquilo? Porque ela ainda não tem o patrimônio de sabedoria para sair daquilo. E quem o Wilber nos fala? Você só sai de uma situação na hora que você subiu o degrau daquela situação. Então, vamos ter paciência com a gente, com os outros, vamos fazer sempre o melhor, vamos estudar, tá? Não queremos dar o dinheiro para cocaína no semáforo, na convivência, dar o dinheiro para a pessoa comprar lá a dose de bebida que ela quer comprar, mas vamos procurar aprender com aquela situação para a gente dissolver esse complexo de responsabilidade, culpa que a gente põe na gente, para a gente permitir que o outro cresça e comece a assumir nesse peregrino, tirar um pouco das nossas costas e carregar um pouco também. Então, é uma coisa, aí agora já me alonguei muito, eu passo aí para o Borginho para assinar, mas é um trem que é uma existência, gente, talvez mais de uma existência que você vai levar naquele processo, né?
1: Interessante, eu observo muitas das colocações que vocês sempre fazem, os companheiros, outros sempre fazem também, e toda a fonte de todos esses trabalhos que esses profissionais desenvolvem, a fonte primordial é o Evangelho de Jesus. Os ensinamentos, as forças, aquela energia necessária para enfrentar esse amor, né, exigente, essas fazendas de esperanças, essas clínicas, todas elas buscam lá no princípio aquela ajuda necessária que está no Evangelho de Jesus, né? Porque a gente vai caminhando direitinho e nós nos deparamos com um degrau da nossa vida que é uma dificuldade. Se esse degrau ele é quanto maior, quanto menos é a nossa confiança no Criador. Se nós confiamos o suficiente e assim vivemos com essa confiança, esse degrau vai diminuindo e a nossa escala ela se torna menos dolorosa. Porque o Evangelho de Jesus é uma força tamanha que nós temos que sempre aplicar, né? Sempre aplicar. Para que nós compreendamos que o jugo seja leve, a gente tem que compreender que é essencial que esse ensinamento também esteja primeiro em nossos corações, né? Primeiro em nossos corações. Essa passagem que a Sinara nos colocou, eu até coloquei ela aqui, que é o Evangelho de Jesus segundo Mateus, né? Peça e será dado, busca e encontrarão, batam e a porta será aberta, pois tudo que pede recebe, o que busca encontra. E aquele que bate, a porta será aberta. Mas tem um início dessa passagem que é muito interessante, que Jesus fala que, primeiro, ajuda-te que o céu te ajudará. Olha que interessante, ajuda-te que o céu te ajudará. Olha a importância que é o foco nas nossas vidas. Todas as dificuldades, temos que primeiro focar nas nossas dificuldades. sendo que o primeiro passo ele tem que ser dado por nós. É claro que o universo vai conspirar para nos ajudar, tantos amigos espirituais que estão à nossa disposição, louquinho para ajudar a gente, né? Louquinho para ajudar a gente. Se nós aqui, na nossa imperfeição, vivendo nesse mundo de provas e expiações, muitas vezes nós temos um ataque de caridade e ajudamos as pessoas. Imagina esses companheiros que já estão no mundo espiritual e têm esse amor, essa caridade sempre vigilante nos seus corações, corações, né, figurativo, mas que estão sempre dispostos a nos ajudar. Não é, Sinara? Então, é essencial que nós nos ajudemos, que nós vamos dar esse primeiro passo para que este Evangelho de Jesus, esse jugo leve, nós entendamos para que essa ajuda se faça corriqueiramente, cotidianamente, em nossa vida, né, Sinara?
0: Sim, precisamos abrir a porta, né? A gente quer a claridade dentro da casa, precisamos abrir as janelas, porque senão a luz do sol não entra. E ela está à disposição de todos sempre. A mesma coisa é essa ajuda, né? Tudo isso que a gente quer, precisamos estar disponíveis, precisamos até pedir, porque uma reflexão que eu fiz há algum tempo já, que às vezes a gente acha, ah, Deus sabe o que eu quero, Jesus sabe, mas nós precisamos pedir, nós precisamos verbalizar, mesmo que seja só em pensamento. Se for em palavras escritas, eu amo, né? A escrita terapêutica, enfim. É muito bom quando a gente escreve o que nós queremos, quando a gente pede, porque isso traz clareza também para nós. Tudo, na verdade, sobre nós passa por nós. Então, a consciência é muito importante do que precisamos, do que queremos. E a partir desse autotrabalho, aí a espiritualidade consegue atuar na nossa vida de uma maneira positiva. É preciso se abrir, né? E aí, você até falou, comentou sobre esses espíritos amigos que estão até sempre dispostos a ajudar pessoas também aqui encarnadas, que têm um trabalho muito bonito com caridade, né? Com transformação de pessoas, de espaços e lugares. E acredito que nessa conta divina, cósmica, essas pessoas, esses seres já entenderam que isso vale muito. E se a gente pudesse comparar com dinheiro, tudo que a gente oferece de bom para o outro e para nós é riqueza, né? Então, isso também estou tentando dizer, quem está aqui na Terra, não é que a gente, quando faz um ato bom, às vezes, ah, porque eu sou totalmente abnegado, sou uma pessoa totalmente boa, enfim. Não, é porque nós também sabemos que isso na conta divina vale, conta pontos para nós, né? Para o nosso desenvolvimento pessoal. Então, até se nós entendêssemos mais sobre isso, faríamos mais o bem. Por entender que não é só sobre o outro quando a gente está fazendo uma caridade, quando está fazendo um ato positivo. Isso nos enriquece, isso traz boas vibrações, boas coisas também para o nosso percurso, para o nosso caminho, né? É a rede do bem. Deveríamos investir mais nisso, até para crescermos mais, enquanto sociedade. E aqui eu queria trazer um outro trecho de Mateus também, 17, 14, que fala da fé, o poder da fé. Para a gente finalizar, que eu também coloquei o capítulo 19, que é a fé transporta montanhas, que fala que quando ele veio ao encontro do povo, um homem se lhe aproximou e, lançando-se de joelhos a seus pés, disse: Senhor, tem piedade do meu filho, que é lunático e sofre muito, pois cai muitas vezes no fogo e muitas vezes na água. Apresentei-o aos teus discípulos, mas eles não puderam curar. Jesus respondeu dizendo: Ó raça incrédula e depravada, até quando estarei convosco? Até quando vos sofrerei? Trazei-me esse menino. E tendo Jesus ameaçado o demônio, este saiu do menino, que no mesmo instante ficou são. Os discípulos vieram então terem Jesus em particular e lhe perguntaram: Por que não podemos nós expulsar esse demônio? Respondeu-lhes Jesus: Por causa da vossa incredulidade. Pois em verdade vos digo: se tivésseis a fé do tamanho de um grão de mostarda, diríeis a esta montanha: transporta-te daí para ali, e ela se transportaria, e nada vos seria impossível. Amo essa passagem, esse trecho, e é algo que particularmente busco, que é ter a fé do tamanho de um grão de mostarda, no mínimo. Na terra, acho difícil, né, conseguir. Mas tanto quanto conseguirmos que essa fé se faça cada vez mais presente, mais robusta, que se faça cada vez mais constante, podemos fazer milagres. E principalmente a minha perspectiva muito é de um autodesenvolvimento, entendendo que a gente só pode atuar de uma maneira positiva na vida do outro quando a gente faz isso na nossa própria vida, né? Então, buscar essa fé, né? Esse fortalecimento para fazer milagres. Milagres existem, né? Milagres na nossa vida, milagres na nossa comunidade, milagres na nossa família. E isso seguindo sempre é o que Jesus nos deixou enquanto força, enquanto ensinamento. E é isso.
1: Belíssima. O Gilberto,
0: Ah,
1: o
0: eu
1: Luciano,
0: fiquei.
1: olha o
0: Ah.
1: Gilberto aqui, ó. Muito importante você analisar esse assunto, Lucimar. Está lembrando aqui, essa última abordagem que você fez aí.
2: Sim, é complexo, né, gente? Eles falam assim que a gente, Sócrates, né, nos disse que se você pega um problema e tem uma visão simples e um estudo simples e uma solução simples, é porque você não conseguiu entender aquela situação. As coisas são complexas, muito complexas, né? E as abordagens são complexas. E à medida que a gente vai fazendo esse download de tudo que a gente é e compreender que um grãozinho de mostarda, gente de Deus, poderia provocar isso tudo, hein? Então, olha a complexidade disso, né? Num ponto diminuto, nos faria ser capaz de mudar uma montanha de lugar. E eu vou dizer, não é só a montanha no sentido figurado, não. Não é só no sentido figurado, não. Poderíamos fazer mudanças, físicas profundas, de curas. Eu quero finalizar aqui, nesse tempinho, coisa, minuto aqui, que é a questão do trabalho da gratidão, para a gente agradecer os problemas. Vamos agradecer o esposo. Nossa Senhora, olha, gente, que pessoa difícil que eu atendi hoje. Obrigada, meu Deus. Obrigada, obrigada. Que coisa boa. Obrigada pela minha família, obrigada por essa perspectiva de problema que eu estou tendo, porque o problema não é o problema é a perspectiva de problema que eu vejo naquilo. que está ligado aos meus, às minhas responsabilidades. Porque quando você se dissocia da responsabilidade, você conduz muito melhor a situação. É o tal do negócio, a pimenta no olho dos outros é refresco. A gente é craque para dar opinião, solução e abordagem na situação que o outro vive. Mas olha, você está imerso numa situação sua, aquela complexidade vai emergir de tudo que representa aquilo para você. Então, a gratidão, ela faz a gente trabalhar a nível físico, nosso córtex central, faz a gente ter empatia, avaliar a situação do outro, faz desenvolver neurônio espelho, faz regular emocional, faz regular o ciclo da dopamina, então te dá uma condição melhor de carregar essa sacolona que você mesmo construiu, que está aí nas suas costas. Então, vamos agradecer nossos problemas. Eu também quero agradecer todo mundo. Sinara, daqui a pouco a gente tem uma reunião, né? Daqui a pouquinho te chamo. E, Borginho, Deus te abençoe, meu amigo, aí na sua casa, na sua família, todos que estão aqui conosco. Sejam muito abençoados, porque a espiritualidade nos vê e nos enxerga. Muito obrigada, viu?
1: Sinara, suas considerações finais?
0: Queria fazer um comentário sobre o que a Dulcimar também estava falando. Lembrei que em João, capítulo 10, versículo 34, Jesus fala, vós sois deuses. Então, por que que se a gente tivesse a fé do tamanhozinho do grão de mostarda, as coisas, as montanhas, sejam elas quais forem, né? Seriam removidas, porque nós somos deuses, né? Então, isso é... Eu não tenho nem palavras para exprimir a força disso que a gente tem. De criação, de construção do que somos, do que queremos ser, da vida que temos, da vida que queremos ter. E o quanto isso é importante quando a gente pensa em uma atuação coletiva, quando a gente pensa em um lar, quando a gente pensa em uma família, né? Quando a gente pensa em vida. Então, querendo ou não, nós estamos... usando do nosso poder de criação. Tudo que a gente vive foi criado por nós. Então, entendendo essa chave, esse poder, nós poderemos criar coisas melhores, maiores, enfrentar os nossos fardos com leveza, né? E entender que o nosso grande crescimento também está vinculado ao quanto entendemos e o quanto buscamos esse desenvolvimento, essa evolução, né? Agradeço muito mais esse momento aqui com vocês e espero, dia 8 do 8 que eu volto. Então, dia 8 do 8, estarei novamente aqui com vocês com muita alegria nesse momento.
1: Será sempre bem acolhido. Gratidão por participar sempre conosco aqui, viu? Lucimar, um grande abraço, gratidão aos canais que estão sempre conosco, né? Que estão nos transmitindo e retransmitindo. Hoje nós estamos 13 canais, a todos nossa gratidão e todos comandados pelo canal da Comunhão Espírita Cristã de Uberaba, que permite sempre esse encontro aqui, todo sábado, né, Dulcimar? E hoje nós estamos encerrando o programa de número 213. Nossa gratidão a vocês, um grande abraço, Sinara, grande abraço, Dulcimar, grande abraço a todos que participaram do chat e que nos acompanharão mais à frente, viu? Nossa gratidão, um abração para todos.
2: Obrigada, com Deus. Tchau.

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2: 17 horas e 33 minutos.

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1: Dezoito horas em

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Prezados ouvintes da Web Rádio Portal da Luz de Dourados, Mato Grosso do Sul, estamos iniciando mais um momento de vibração cósmica para o planeta. Pedimos a vocês que estão aí do outro lado, em sintonia, nos ajudando a formar um elo de amor, que coloquem a água para ser fluidificada, um copo de água, e que possamos divulgar para nossos familiares, amigos, este momento. Vamos dar início, então, com uma prece.

Queridos ouvintes da Rádio Portal da Luz, espero que todos vocês estejam bem neste momento em que atravessamos essa fase tão difícil, tão complicada na nossa vida, nas nossas vidas. E neste momento, que possamos juntos realizar mais uma vez este momento tão bom, momentos prazerosos para as nossas almas. Gostaria de convidar a você que nos ouve para que neste momento endereçasse os seus melhores pensamentos, os seus melhores sentimentos para todos aqueles que neste momento estão na fila dos hospitais, nos leitos dos hospitais, com a angústia da enfermidade que assola o nosso planeta. E agora, principalmente, o nosso Brasil. Sejamos paz para aqueles que precisam neste momento, enviando luz, fé, saúde, tranquilidade para todos eles. E para aqueles que desencarnaram também, que eles possam serem acolhidos pela misericórdia divina. Neste momento, convido a você a fechar os olhos e enviar para todas essas pessoas os seus melhores sentimentos, a sua vibração amorosa, aquilo que você carrega de melhor dentro do seu coração.

0: Pai nosso que estais nos céus, santificado seja o vosso nome. Venha a nós o vosso reino, seja feita a sua vontade, assim na terra como nos céus. Pão nosso de cada dia nos dai hoje, Senhor. Perdoe as nossas ofensas, assim como nós perdoamos aqueles que nos têm ofendido. E não nos deixe, Pai, cair em tentação. Livra-nos de todo mal, que assim seja. Queridos ouvintes, que esta água que está aí seja fluidificada pelo Mestre Jesus, pelo Médico Jesus, e que ela seja transformada em remédio para os seus dias, aumentando a sua imunidade. Sirva também de remédio para o corpo, para a alma. Também de calmante, para que possamos atravessar nossos dias com bastante tranquilidade, com bastante paz. A prece de hoje será realizada pelo nosso irmão Quincas Veloso, de Monte Carmelo, Minas Gerais.
1: Faz-se necessário que entendamos realmente a nossa existência. Ou seja, a mim me parece que muitos de nós demoramos muito a nos descobrir, a se autodescobrir, de pensar sobre a sua existência, sobre a sua finalidade, o porquê de você contar com implementos tão maravilhosos, a capacidade de andar, a capacidade de erguer-se, de movimentar-se, de usar as mãos para apanhar, para colocar, para cavar, para plantar. É difícil você entender a sua capacidade de avistar, de ver longe ou perto, de alcançar com teu olhar as estrelas ou ao longe as vagas do mar. É preciso você descobrir-se, sentir-se, entender porque é que você tem o poder de ouvir, ouvir as canções mais bonitas, ouvir o canto dos pássaros, ouvir o chamado da mamãe, ouvir as recomendações do papai e ouvir o sermão do monte, explanado pela doçura e angelitude do Mestre Jesus. É preciso que você descubra o seu poder de falar, para numa manhã comovente, ter a capacidade de elevar os seus pensamentos a Deus e pedir a Ele as bênçãos para a tua própria vida. E depois de tudo isso, de você se descobrir, de sentir que você pode, que você tem força, que você é capaz, raciocinar o mais possível quanto ao pedido de Jesus a Saulo: Saulo, Saulo, por que me persegues? Naquele instante, ele estava a dizer a todos nós: alma bendita, por que é que me persegues? Pois em dado momento, ele simplesmente diz assim: vem à minha direita, porque eu tive fome, eu tive sede, eu tive penúria, eu tive só, eu tive deserdado, e tu me amparastes. Nos dizendo que a nossa missão, após nós nos encontrarmos, é preciso encontrar também o outro, o nosso próximo. Mesmo que ele não esteja caído nas paragens de Jerusalém para Jericó. Mas é preciso que você pense, que você sinta, que nós sintamos o verdadeiro sentido da palavra amor e que por isso o Mestre Jesus nos convida a perdoarmos tantas quantas vezes formos ofendidos, a servirmos tantas quantas vezes a necessidade do outro se fizer presente, seja ela qual for. Então, alma bendita e querida, agora, nesse momento da tua lida, em que houve o encontro com a pandemia, lembra que aquele que está em agonia precisa de uma solução que deve nascer do teu amor, partido do teu coração. Vá, saia do isolamento que nós vamos chamar de egoísmo, para que lhe perdure essa liberdade após qualquer pandemia, de você ser livre para usar bem a mão, os braços, as pernas, as palavras, teu olhar, teu dom de escutar e espalhar por onde estiveres o amor. Porque somente o amor é que controla qualquer coronavírus. Um beijo no teu coração, meu amigo, minha amiga, e uma boa semana para você sempre.
0: Que Jesus possa iluminar os nossos corações. Queremos agradecer a presença amorosa de cada um de vocês. Amanhã estaremos novamente juntos neste mesmo horário. Continue conosco na segunda parte do nosso programa. Fiquem na paz, fiquem na luz.
2: Vamos então dando continuidade com a mensagem psicografada do Espírito Emmanuel, do nosso querido Francisco Cândido Xavier, com o título Traço Espírita. Em seguida, a nossa tradicional Ave Maria.
3: Traço Espírita. O companheiro contado na estatística da nova revelação não pode viver de modo diferente dos outros. No entanto, é convidado pela consciência a imprimir o traço de sua convicção espírita em cada atitude. Trabalha, não ao jeito de peão consciente enrolado ao cordel da ambição desregrada, aniquilando-se sem qualquer proveito. Age construindo. Ganha, não para reter o dinheiro ou os recursos da vida na geladeira da usura. Possui, auxiliando. Estuda, não para converter a personalidade num cabide de condecorações acadêmicas sem valor para a humanidade. Aprende servindo. Prega, não para premiar-se em torneios de oratória e eloquência, transfigurando a tribuna em altar de suposto endeusamento. Fala edificando. Administra, não para ostentar-se nas galerias do poder, sem aderir à responsabilidade que lhe pesa nos ombros. Dirige, obedecendo. Instrui, não para transformar os aprendizes em carneiros destinados à tosquia constante na garantia de propinas sociais e econômicas. Ensina exemplificando. Redige, não para exibir a pompa do dicionário ou render homenagens às extravagâncias de escritores que fazem da literatura complicado pedestal para o incenso a si mesmos. Escreve enobrecendo. Cultiva a fé, não com o intento pretensioso de escalar o céu teológico pelo êxtase inoperante, na falsa ideia de que Deus se compara a tirano amoroso feito de caprichos e privilégios, crê, realizando. O espírita vive como vivem os outros, mas em todas as manifestações da existência é chamado a servir aos outros através da atitude.

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1: 18 horas e 31 minutos.
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3: 18 horas e 31 minutos.
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5: 18 horas e 33 minutos.
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Olá, queridos amigos e amigas. Graças a Deus, estamos aqui com mais uma oportunidade de reflexão espiritual. Hoje trago trecho de uma mensagem do espírito Augusto César Neto, um jovem desencarnado que envia através do médium Chico Xavier mensagem aos seus familiares. Augusto César escreveu diversas mensagens. E eu quero destacar o trecho de uma delas, que está no livro Jovens no Além, psicografia do Chico Xavier. E o trecho que eu destaco diz respeito à impressão que o Augusto César, estando no mundo espiritual, tem sobre a vida aqui na Terra. E ele diz assim, para as pessoas que estão ainda aqui no planeta, e isto serve para nós, portanto, o que puderem fazer no terreno do bem, façam. O que puderem suportar com paciência, suportem. Aqui é o que a gente fez de si mesmo. Pelo que fez aos outros e pelos outros, é o que vale. Então vejamos a impressão que ele tem, né? Lá no mundo espiritual, ele percebe que cada um chega lá no mundo espiritual pelo que fez de si mesmo. Ou seja, a morte não muda essencialmente aquilo que a gente foi na Terra. A morte não santifica ninguém. A morte não vai mudar o que a gente foi aqui na Terra. Nós vamos acordar do outro lado da vida com a mesma vida que a gente estava levando aqui. Com as nossas tendências, com os nossos hábitos, com os nossos gostos e carregando conosco tudo aquilo que a gente fez de nós mesmos. E ele acrescenta o Augusto César, né? Nesse o que a gente fez de nós mesmos, é pelo bem que a gente fez para os outros e pelos outros. É isso que vale. É isso que vale quando a gente chega na vida espiritual, que é a nossa vida verdadeira. Pelo bem que a gente fez. Então isso para nós é um grande alerta, não é, gente? O que a gente está fazendo da gente mesmo? Será que aqui na Terra a gente só está preocupado pelo nosso bem? Não que isso seja errado. Nós precisamos procurar, né? Pelos nossos interesses, pelo nosso progresso, pelo nosso conforto, por uma vida digna. Mas será que a nossa vida para aí? Será que a gente só está preocupado com a gente? Porque se eu chegar no mundo espiritual e dizer, ah, eu fui muito feliz, mas não fiz ninguém feliz. Eu fui muito ajudado, mas não ajudei ninguém. Eu recebi muito da vida, mas não dei nada a ninguém. Eu vivi como se fosse uma ilha.
isolado-lhe tudo e todos. Eu não vou chegar no mundo espiritual também. Porque, no fundo, no fundo, eu tive uma vida egoísta. E o egoísmo é um movimento contrário ao amor. O amor inclui o outro. O egoísmo exclui o outro. O amor vai até o outro. O egoísmo fica consigo mesmo. E aí muitas vezes nós poderemos chegar no mundo espiritual vazios. Vazios desse bem. E nós vamos perceber que passamos pela terra e perdemos a nossa encarnação, porque ela só foi proveitosa para nós. Mas em termos de edificação espiritual, ela de fato não foi proveitosa, né? Porque a gente desencarnou de mãos vazias. Então vamos pensar nisto, né? Nesta mensagem, e procurar tanto quanto possível, ou o máximo possível, né? Que nas horas do nosso dia a gente possa estar de mãos estendidas. E nós não precisaríamos de coisas grandiosas para realizar isso. Nas pequenas atitudes do dia, nos minutos de cada dia, nós podemos fazer coisas simples. Um conselho, um sorriso de gentileza, um abraço, uma oração a quem está sofrendo, um prato de comida a quem tem fome, um copo de água a quem tem sede, um agasalho a quem está com frio. Uma palavra confortadora, a doação de um livro edificante que console, que esclareça. A visita a alguém que está enfermo, uma mensagem, uma carta, um e-mail, uma mensagem no WhatsApp, a um conhecido que está passando por dificuldades, uma mensagem de ânimo. E aí sim nós estaremos no movimento do amor, que é um movimento divino. E é este o único movimento que gera felicidade real para nós. Uma felicidade que a gente já começa a sentir aqui. Porque nós fomos criados por amor e para amar. E quando falta esse para amar, o nosso desenvolvimento espiritual é incompleto. E a gente sofre por conta disso. Se não sofre agora, vai sofrer depois. E esse sofrer é sofrer pela consciência de não ter feito o bem que se podia ter feito. É um sofrimento moral. Puxa, passei pela terra, passei em branco. Eu só recebi e nada dei. Perdi tantas oportunidades simples que não demandavam, na maioria das vezes, colocar a mão no bolso, mas colocar amor nas palavras, nos gestos, no olhar. Então, meus irmãos e irmãs,
Vamos fazer desse dia e de todos os dias da nossa vida aproveitar. Porque o que vale, diz o Augusto César. É o bem que a gente fez. E isso está em nossas mãos. Vamos aproveitar. Porque amanhã pode ser tarde. Forte abraço.

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1: Dezoito horas e 52 minutos.

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2: Dezenove horas em ponto.
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0: Olá, meus amigos, um dia de muita paz para todos nós. Hoje é exatamente 3 de maio de 2024 e estamos nós reunidos para estudarmos a obra O Céu e o Inferno. Nós estamos na primeira parte, capítulo 3, intitulado Nós estamos estudando sobre o céu. Quem está me ajudando aqui com a leitura é o nosso querido amigo Augusto, e ele sempre vai fazer a recapitulação do nosso último estudo. Vamos envolver a nossa irmã Elaine, que irá fazer a nossa prece de gratidão.
1: Senhor Jesus, aqui estamos para te agradecer por mais um dia com saúde, paz e principalmente pela oportunidade bendita desse estudo. Abençoa, protege, ilumina nossos irmãos Augusto e Conceição, para que a espiritualidade divina possa iluminar, no sentido que possa trazer todo o entendimento possível nesse estudo. Assim seja.
2: Assim seja. O item 11, o professor Allan Kardec, ele continua nos

0: explicando que a reencarnação pode ocorrer na Terra ou em outros mundos, e que existe mundos mais adiantados que outros, onde a existência ocorre em condições menos penosas que na Terra, seja física e seja moralmente, mas onde só são admitidos espíritos chegados a um grau de perfeição relativo ao estado destes mundos. Nos explica também que a vida nos mundos superiores já é uma recompensa, visto nos acharmos isentos dos males e vicissitudes, né, das adversidades que somos vítimas na Terra. E que os corpos, nesses mundos, menos materiais e quase fluídicos, não estão sujeitos às moléstias, enfermidades, nem às necessidades da Terra. E que nesses mundos os homens vivem em paz, sem outra preocupação que a de se adiantarem pelo trabalho intelectual, pois deles estão excluídos os espíritos maus. Nestes mundos reina a verdadeira fraternidade, como reina também a igualdade e a liberdade, porque já não existe mais egoísmo, já não existe mais orgulho, e de lá também já foram todas as desordens, né, também não existe mais, e nem ambiciosos, né, para oprimir os fracos. Comparado à Terra, esses mundos são verdadeiros paraísos. São etapas no caminho do progresso que conduz o espírito ao estado definitivo. E ele nos diz que é assim que o espírito, progredindo à medida que se desenvolve, chega ao apogeu da felicidade. Porém, antes de atingir essa perfeição, ele goza de uma felicidade relativa do seu progresso.
1: Então vamos lá. Item 12. Você lê pra gente, Augusto?
0: Item 12. A felicidade dos espíritos bem-aventurados não consiste na ociosidade contemplativa, que seria, como temos dito tantas vezes, uma eterna e fastidiosa, ou seja, entediante inutilidade.
1: É aquela ideia, né, Augusto e demais irmãos, que é de um céu em que você vai ouvir anjos tocando harpa, sem fazer absolutamente nada, apenas adorando a Deus. E aí a gente reporta ao nosso mestre que diz assim: meu pai trabalha incessantemente, eu também trabalho. Então nosso Senhor Jesus apresenta um pai criador que trabalha. Então como que nós iríamos... Gente, é só parar para pensar, morre e fica no céu fazendo o quê? Olhando para quem? Fazendo o quê? Só ouvindo anjos tocar harpa? Gente, isso seria um castigo eterno. Porque o pior castigo para um humano é a ociosidade. Se eu pedir para você ficar 5 anos de férias sem fazer nada, vai chegar uma hora que você não vai mais aguentar. As férias se tornam gostosas porque só são 30 dias, às vezes até menos. E você volta refeito. E detalhe, mesmo nas férias chega uma hora que você sente saudade, você quer voltar para sua rotina. Então imagina você, a não ser que você seja tiver alguma doença psiquiátrica, mas se você for uma pessoa normal, normalmente a gente sente falta, quer voltar, porque a gente cansa, a gente quer voltar para a nossa rotina, a gente se sente bem trabalhando. Então, imagina um céu de ociosidade, sem fazer nada. Então, os amigos espirituais, eles têm trabalho intenso. Intenso. Em relação à Terra. Porque você tem noção da quantidade de necessidade que nós, os terrícolas, temos? Gente, tem espírito nobre dentro das escolas, intuindo professores. Às vezes a dificuldade é muito grande do professor perceber, de anuir com a intuição. Tem espíritos nobres dentro dos hospitais, intuindo, amparando, ajudando, tranquilizando, intuindo os profissionais, acalmando e tranquilizando muitas vezes os pacientes, ajudando nos processos cirúrgicos. Nós temos amigos espirituais aqui nesse trabalho que nós realizamos, temos amigos espirituais dentro das igrejas católicas, protestantes, evangélicas, em todos os lugares nós temos amigos espirituais falando a língua necessária para que a gente possa compreender, intuindo. Então isso, meus irmãos, já é muito trabalho. Aprendemos nas obras de André Luiz que em cada quarteirão tem um espírita que eles chamam de visitador. Lembra? Responsável por tudo que acontece naquele quarteirão. Então, gente, quando Jesus diz deixar os mortos, o cuidado de cuidar dos seus mortos, né? Não é, não penso que é realmente muito trabalho. Fora os espíritos que trabalham para receber os espíritos que acabaram de desencarnar. Então, essa história do espírita falar: ah, foi bom que o fulano descansou, né? Para o espírita, essa frase não é legal. A gente falar isso, né, não é legal. Pode ter descansado, ah, descansou do sofrimento, mas o que ele tem no mundo espiritual? Dependendo da situação dele, da sua condição moral, ele pode continuar ainda em sofrimento.
0: A vida espiritual, em todos os seus graus, é, ao contrário, uma constante atividade, mas atividade isenta de fadigas. A suprema felicidade consiste no gozo de todos os esplendores da criação, que nenhuma linguagem humana poderia descrever, que a imaginação mais fecunda não seria capaz de conceber.
1: Então, olha só, a primeira diz: a vida espiritual em todos os seus graus é, ao contrário, uma constante o quê?
0: Atividade.
1: Ainda há pouco a Titi estava falando sobre isso. Mas essa atividade, ela é isenta de fadiga. Por quê? A gente diz cansaço físico, orgânico. Eu preciso dormir, repousar para refazer as energias. Você já passou um dia inteiro em pé, resolvendo coisa para um lado e para o outro? Ou um dia inteiro cozinhando, arrumando casa, fazendo faxina? Como é que ficam suas pernas? Pesadas, cansadas. É necessário você deitar, colocar um pouquinho as pernas para cima? Então isso é físico, é orgânico. Quando eu estou desencarnada, eu tenho um corpo físico? Então eu não é esse tipo de repouso que nós precisamos no mundo espiritual. Então, a gente estuda a obra de André Luiz, mas lembrando que André Luiz é um espírito da terceira ordem e que a colônia nosso lar é uma colônia bem próximo da Terra. Então, os corpos perispirituais daqueles irmãos que são acolhidos ainda são corpos perispirituais muito ainda densos. Então, tem a necessidade do alimento, tem a necessidade ainda do repouso, mas por conta da densidade do corpo perispiritual. Então, quanto mais a gente se desprende das coisas materiais, das coisas físicas, quanto menos valor a gente dá a tudo isso, a gente vai para o mundo espiritual, já com o corpo perispiritual também menos denso. Então, o repouso dos espíritos não é físico, é, na verdade, espiritual. E que repouso é esse? Parar um pouco o trabalho que faz no cotidiano e vão para a música. É, vou fazer algo que difere daquilo que eles estão fazendo constantemente. E isso de comum acordo com a evolução do espírito. Aqueles espíritos nobres não fazem nem questão. Às vezes, o que acontece? Ele diz: olha, é o dia do repouso. E tu acha que ele vai ficar no campo da música? Não, ele vai visitar uma outra instituição que tem pessoas assim, assim, assim, assim, e continua trabalhando. O irmão Jacó estava acabando de desencarnar. Entendeu? Então, como ele está acabando de desencarnar, ele está no processo do desenlace, ele está em adaptação a uma nova condição. Então, não é que o corpo espiritual dele é denso. Não, ainda o é. Mas não tão denso. Mas ele está no processo, ele está no desenlace dele. Então, estar sem um corpo físico, gente, é um processo. Sabe quando você usa, vamos supor, um anel. Tu usa um anel há 1000 anos. Esse anel nunca saiu do teu dedo. Um dia tu tirou esse del, como é que, um anel, como é que fica? Tu fica com uma sensação, o quê? Tá faltando algo. Fica assim, você fica procurando, mas você tá tão acostumado com aquilo, e às vezes é uma coisa que nem é tão agradável, mas você tá acostumado com aquilo. Quando aquilo falta, tu pensa assim, que é igual brinco, pronto. Nós mulheres que usamos brinco, a gente tá tão adaptada a isso, que no dia que você sai de casa sem brinco, você fica inquieta, você passa a mão na orelha, tá faltando algo. Entendestes? Então a mesma coisa se fala de corpo físico. Tantas décadas vivendo com esse corpo, que está no mundo espiritual, sem esse corpo físico, sem esse movimento, apesar do perispírito, a gente sente mesmo uma dificuldade até se adaptar à nova condição de vida. Porque o mundo espiritual continua vivendo. Ninguém está limitado à nuvem e ao anjozinho. Então a gente vê no mundo espiritual, eles falam do sol, eles falam da estrela, eles falam do lago, todo o esplendor. Então não existe um céu de nuvem. Todo o esplendor da criação. Visitar os demais planetas, colônias, dependendo do grau de evolução do espírito. Ele diz que nenhuma linguagem humana poderia descrever, que a imaginação mais fecunda não seria capaz de conceber essa, como ele coloca, esses esplendores da criação.
0: Consiste também no conhecimento e na penetração de todas as coisas, na ausência de sofrimentos físicos e morais, numa satisfação íntima, numa imperturbável serenidade de alma, no amor puro que envolve todos os seres, por causa da ausência de atrito devido ao contato dos maus, e, acima de tudo, na contemplação de Deus e na compreensão dos seus mistérios revelados aos mais dignos.
1: Chega a ser algo assim meio complexo, quando a gente fala principalmente na contemplação de Deus. Mas volta aqui comigo. Ele diz, consiste também no conhecimento e na penetração de todas as coisas. Então, é a sabedoria, né? Que você conhece, como ele diz aqui, ele usa, interessante, o conhecimento e a penetração de todas as coisas. Então, quando a gente fala, eu estou encarnada no planeta e eu preciso ter o contato com a matéria densa, eu preciso aprender a viver, conviver, administrar a matéria. É por isso que nós estamos encarnando numa matéria. Eu venho em contato com essa matéria, eu, princípio inteligente, que agora eu sou um espírito, mas eu comecei esse contato com a matéria no átomo. Então, como um dia eu serei um Cristo se eu não domino a matéria? Se eu não conheço o processo? Qual é a melhor forma da gente conhecer? É estudar de longe ou perto? E vivendo na prática? Então, nós estamos vivendo na prática, conhecendo todos os processos da matéria, desde o átomo. Então, quando um Cristo fala de um átomo, ele fala com um respeito muito grande.
2: Existe nada
1: indisponível para o espírito. Não, mas essa penetração não de atravessar a matéria, é de conhecimento, de entendimento.
0: Como se dá isso?
1: Como se dá, de saber.
0: Ele entende como aquilo se originou, né, nesse sentido. Ele conhece todos os pormenores, como se deu. Né, quando se fala, como a Conceição falou, do corpo humano, ele conhece o corpo humano e sabe como ele entende toda a formação do corpo humano, como ele se deu essa formação.
1: Penetra, né?
0: É.
1: Ele diz, na ausência de sofrimentos físicos e sofrimentos morais, numa situação, numa satisfação íntima, numa imperturbável serenidade de alma, ou seja, esse cidadão desencarnou aqui, está levando encrenca com ele?
3: Não.
1: Nenhuma. Isso é comum?
3: Não.
1: Gente, é raríssimo. Os bem-aventurados. Então, olha só. Na ausência de sofrimentos físicos, Porque como nós somos espíritos da terceira ordem, carregados de paixões, a gente tem sofrimentos físicos, muitos sofrimentos morais. Mas vamos lá, na ausência do sofrimento físico, moral, numa satisfação íntima é paz de consciência, dever cumprido e realizado, numa imperturbável serenidade de alma, no amor puro, olha, imperturbável serenidade de alma, no amor puro que envolve todos os seres, por causa da ausência de atrito, devido ao contato dos maus. Existe o mal ainda? Existe o contato? E acima de tudo, na contemplação de Deus. Então, contemplação de Deus não é ficar olhando. Ai, ai, Deus. Contemplar Deus é viver Deus. É como Jesus diz a João: mas tu estás me vendo e não está vendo Deus? Quando João contempla Jesus, ele está contemplando Deus nas atitudes de Jesus. Quando é que eu vou conhecer os mistérios de Deus? Por que que diz o livro dos Espíritos? A gente tem como compreender Deus? Nos falta sentido, lembra? E aqui ele fala que sentido é esse, porque ele diz, olha, esses daqui, olha, não tem nenhum sofrimento físico, nenhum sofrimento moral, já tem uma satisfação íntima e uma serenidade imperturbável. Olha lá o que mais tem. Um amor puro que envolve todos os seres. Então não é aquele amor puro para o meu filho, para minha filha, para o meu pai, para minha irmã. Todos os seres, porque o amor brotou, o amor surgiu, a luz acendeu. Qualquer ser que se aproxima será beneficiado dessa luz. Entendeu?
0: A felicidade também existe nas tarefas cujo encargo nos faz felizes. Os espíritos puros são os messias ou mensageiros de Deus para a transmissão e execução das suas vontades. Executam as grandes missões, presidem a formação dos mundos e a harmonia geral do universo. Tarefa gloriosa a que não se chega senão pela perfeição. Os da ordem mais elevada são os únicos a possuírem os segredos de Deus, inspirando-se no seu pensamento de que são os representantes diretos.
1: Olha que interessante, os espíritos puros são os messias ou mensageiros de Deus para a transmissão e execução das suas. Então por isso é que Jesus diz, tu está me olhando e não está vendo Deus? Aí a gente entende por que Paulo disse, já não sou eu que vivo, é o Cristo que vive em mim. Então o Paulo fazia a vontade de quem? De Jesus. E fazendo a vontade de Jesus, ele está fazendo a vontade de quem? De Deus. Por isso é que nosso Senhor Jesus nos fala, ninguém chega ao nosso Pai senão por mim. Executam as grandes missões, presidem a formação dos mundos. É, nós sabemos que o nosso Senhor Jesus foi ele que presidiu a formação do planeta Terra. Mas a matéria elementar primitiva foi dada por quem?
2: Por Deus.
1: E, gente, e a harmonia geral do universo. Então nós temos nosso Senhor Jesus, que é responsável pelo planeta Terra. Devemos ter outros espíritos responsáveis por outros planetas. Talvez devemos ter um espírito responsável pelo nosso sistema solar. Devemos ter espírito responsável pela nossa galáxia. Por isso que ele fala aqui. E a harmonia geral do universo. Tarefa gloriosa que não se chega senão pela perfeição. Os da ordem mais elevada são os únicos a possuírem os segredos de Deus, inspirando-se no seu pensamento de que são os representantes diretos. Inspirando-se no pensamento de Deus. Eles estão em Deus. Estão uno com o Pai. Eu não posso pensar em Deus em um ser circunscrito limitado, com cabeça, tronco, olhos, membros. Não humanize Deus, nem limite Deus. Então, só para a gente refazer essa imagem humanoide que nos foi inserida em nosso pensamento. E eles são os representantes de Deus direto. Foi bom? Lemos só um item, né? Nós não temos, gente, aqui a pretensão de um estudo conteudista. Se você conseguir estudar o item 12 e ter entendido essa lição hoje, já cumprimos a nossa missão do dia. Então, não tenha pressa. Qualquer um tem a liberdade de ler. Mas aqui a gente está para ler, interpretar e estudar. Se você chegou até aqui o final, deixa seu comentário. É muito importante a gente poder ler o teu comentário. 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
2: Assim, concluindo o nosso estudo de hoje e agradecendo o nosso Mestre Jesus por mais este momento de aprendizado, vamos orar?
1: E assim agradecemos a Deus, nosso Pai, agradecemos ao nosso Senhor Jesus, nosso Mestre por excelência, e aos amigos espirituais aqui presentes que conduzem a nossa reunião. Graças te damos, Senhor, que assim seja.

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0: Boa noite a todos.
1: Boa noite.
0: Hoje, 17 de setembro de 2019, nós estamos reunidos para estudarmos a obra Libertação. E hoje é o nosso estudo de número 12. Nós estamos no capítulo 2, retratando a palestra do instrutor, do Gúbio. A semana passada, o nosso querido amigo Augusto leu dois parágrafos da palestra e nós ficamos de comentar. Então, ficamos só no primeiro parágrafo. Vou repetir o primeiro parágrafo sem comentário. A partir do momento que nós não comentamos, nós vamos começar a leitura com comentário, tá bom? Rogamos que o nosso Senhor Jesus e que os amigos espirituais possam nos conduzir mais uma vez. Então, ele diz assim, ó. Escutando-nos a surpresa manifesta, o instrutor prosseguiu respondendo-nos às perguntas íntimas. O instrutor diz assim, tais colônias perturbadoras devem ter começado com as primeiras inteligências terrestres entregues à insubmissão e à indisciplina antes de ditames ditos as regras da paternidade celestial. Aí nós comentamos bastante, não comentamos? Agora vamos nós. A alma caída em vibrações desarmônicas pelo abuso da liberdade que lhe foi confiada precisa ter seus fios do reajustamento próprio e milhões de irmãos nossos se recusam a semelhante esforço. Segura o lombo. A alma caída em vibrações desarmônicas. Eu sou um espírito, carrego a minha individualidade, tenho a mente, que é a minha consciência. Quando eu penso, o pensamento é um atributo do espírito. Pensamento é um atributo do espírito. Quando eu penso, a máquina cerebral, ela de certa forma, ela emite vibrações físicas, ondas, resultado do meu pensamento. Então ele diz, a alma caída em vibrações desarmônicas. Então, o que, que seria isso? A minha mente, logo, cria pensamentos contrários ao amor, contrários à disciplina, contrários à harmonia universal, contrários às leis que regem o universo, contrários ao ensino do nosso Senhor Jesus. Uma vez esse movimento sendo realizado, há uma desarmonia, como ele usa o termo aqui, em vibrações desarmônicas. O meu pensamento, ele emite vibrações. O pensamento do ódio, o pensamento da raiva, o pensamento da agressividade, o pensamento do ciúme, o pensamento da sexolatria, o pensamento dos prazeres e do apego são vibrações desarmônicas. Entendemos isso? Vibrações desarmônicas. A alma caída em vibrações desarmônicas, e ele vai explicar agora, pelo abuso da liberdade que lhe foi confiada. Livre arbítrio. Nos foi confiado, olha aqui, eu vou te dar o livre-arbítrio. Eu não vou ficar em cima de ti apontando.